0: se inscreva, faça o Enem, entre na universidade e faça tudo o que você quiser.
1: E ainda, Desenrola Brasil.
2: Você já pode utilizar o FGTS para renegociar dívidas com descontos e juros mais baixos.
1: A expectativa do governo do Brasil é movimentar mais de 8 bilhões de reais em recursos do fundo.
2: Turismo de natureza em alta. Unidades de conservação federais receberam mais de 28 milhões de visitantes em 2025.
1: Visitação recorde contribuiu com 20 bilhões de reais do PIB brasileiro, que é a soma de todas as riquezas do país. Cleide Lopes.
3: O turismo nas unidades de conservação sustenta mais de 300 mil postos de trabalho em todo o país.
2: Hoje, na apresentação da Voz do Brasil, eu, Mariana Jungmann e Luciano Seixas.
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2: Trabalhadores já podem consultar o saldo do FGTS para renegociar dívidas no novo Desenrola.
1: A medida ajuda mais brasileiros a quitarem débitos como cartão de crédito e cheque especial.
2: Quem está ao vivo conosco aqui no estúdio da Voz do Brasil e traz todos os detalhes é a repórter Graziele Bezerra. Oi, Grazi, boa noite. Explica pra gente como é que vai funcionar tudo isso.
4: Boa noite, Mariana. Boa noite também pro Luciano e para todo mundo que está acompanhando aqui a Voz do Brasil. Bom, o trabalhador ele vai poder usar até 20% do saldo do FGTS. FGTS é o limite de R$ 1.000, o que for mais alto. E aí, para poder amortizar e quitar ou quitar essas contas atrasadas por meio do novo Desenrola. Entram nessa modalidade dívidas bancárias, como cartão de crédito e cheque especial também. E com essa funcionalidade, o governo do Brasil pretende, então, movimentar até 8 bilhões de reais em recursos do FGTS por meio do programa.
1: Como é que vai funcionar, Grazi? Qual a primeira medida que a pessoa interessada deve tomar?
4: Pessoa interessada tem que primeiro saber, ter a noção ali da dívida dela, né? Mas aí, então, utilizar o saldo do fundo, o que pode ser também de contas ativas ou inativas, o primeiro passo, claro, é consultar ali o aplicativo do FGTS para ver o valor que essa pessoa tem disponível. Depois, ali no próprio aplicativo, o trabalhador autoriza o acesso das instituições financeiras aos valores. Então, ele negocia a dívida diretamente com o banco. E aí, só depois dessa negociação é que a Caixa Econômica Federal vai fazer, então, a transferência dos valores do FGTS diretamente aos bancos responsáveis pelos contratos. E aí, lembrando que o trabalhador não precisa comparecer às agências, né, do banco, não precisa comparecer ali à Caixa Econômica para confirmar, então, a operação, nem ao seu banco de origem. Como explica, então, o diretor de Políticas de Proteção ao Trabalho, do Ministério do Trabalho e Emprego, Carlos Augusto Gonçalves.
5: Ele pode fazer todo este processo, né, de maneira digital, né, ou em consulta, tanto por telefone com as instituições financeiras para identificar a dívida. No caso específico do ATT, é tudo digital. A autorização do saldo é digital, ele faz com o ATT, levanta junto aos bancos as dívidas e essas informações das dívidas serão remetidas pelos bancos diretamente à Caixa Econômica Federal. Só depois que o banco prestou essa informação para o agente operador, que é a Caixa, é que a Caixa está autorizada a fazer o repasse para a sua instituição financeira decorrente daquela dívida que ele acabou de reestruturar.
2: Agora, Grazi, vamos relembrar, então, quem são as pessoas aptas a participarem do programa, qual é o perfil?
4: Claro, Mariana, vamos lá. Para usar o FGTS no Desenrola, é preciso ter, então, um saldo disponível, né, na conta do Fundo de Garantia e ter renda mensal de até 5 salários mínimos, o que equivale aí a cerca de R$ 8.100. Então, para serem elegíveis, as dívidas devem estar atrasadas entre 91 dias e 2 anos. Essas dívidas recebem aí descontos de até 90% e juros mais baixos que o do mercado.
1: Obrigado, Gabriele Bezerra, pelas informações ao vivo aqui na Voz do Brasil.
2: Gabriele. Começaram hoje as inscrições para o Enem, o Exame Nacional do Ensino Médio.
1: O Enem é a principal forma de entrar em uma universidade. Além de vagas aqui no Brasil, a prova também é aceita em faculdades no exterior.
2: Esse ano, estudantes do terceiro ano do ensino médio de escolas públicas já estão com as inscrições pré-preenchidas, mas ainda é necessário entrar na página do participante para confirmar a inscrição.
6: Desde o início do ano, a brasiliense Isabela Martins passa as tardes na sala de aula estudando para o Exame Nacional do Ensino Médio, avaliação realizada pelo Ministério da Educação. Aos 18 anos, ela vai fazer o Enem pela segunda vez e sonha em conquistar uma vaga na universidade.
7: Sempre gostei muito de ajudar as pessoas, né? Aí eu pensei em fazer psicologia ou medicina, que é uma área que vai ajudar bastante as pessoas e tal. Aí sempre foi meu sonho mesmo.
6: Estudantes de todo o país já podem se inscrever para o Enem 2026 a partir desta segunda-feira. Neste ano, alunos que vão concluir o ensino médio na rede pública terão inscrição automática. Segundo o governo, os dados foram encaminhados pela própria rede de ensino. Mas os estudantes deverão acessar o sistema para confirmar a participação e escolher o idioma da prova de língua estrangeira, além de informar o município onde deverão realizar a prova e solicitar recursos de acessibilidade, se for o caso. Além disso, os locais de aplicação da prova também vão aumentar, chegando a 10 mil escolas. A expectativa é que 80% dos alunos da rede pública façam o exame na sua própria escola de matrícula. O João Gabriel Brandão está se preparando para o Enem e já decidiu o curso Artes Cênicas. O maior desafio para ele é controlar a ansiedade.
8: Estou me sentindo mais confiante esse ano, principalmente para a questão da redação. Chegando em casa eu estudo, final de semana também estudo às vezes, mas estou tirando um momento de folga também para não ter burnout, sabe? Que não me sobrecarregar, não me sentir muito cansado durante o fim da semana.
6: As inscrições devem ser feitas pela página do participante no endereço enem.inep.gov.br/participante até o próximo dia 5 de junho. Os estudantes que tiveram a isenção da taxa de inscrição aprovada também deverão realizar a inscrição no exame. Para os participantes não isentos, a taxa de inscrição continua no valor de R$ 85,00 e pode ser paga por boleto, PIX, cartão de crédito e débito em conta corrente ou poupança. O prazo para fazer esse pagamento vai até o dia 10 de junho e as provas ocorrerão nos dias 8 e 15 de novembro. Reportagem Gabriela Noronha.
1: Em suas redes sociais, o presidente Lula fez um convite para todos os estudantes participarem da prova.
9: Hoje começa a inscrição para o Enem. Vai até o dia 5 de junho. Você, que prometeu ao seu pai, ou seu pai que quer que você seja doutor ou doutora, a hora é agora. Se inscreva, passe no Enem, entre na universidade e faça tudo o que você quiser, na certeza que você precisa saber de que esse país só vai ser soberano, soberano de verdade, o dia que milhões de jovens tiverem curso, tiverem emprego e puderem exercer a soberania tecnológica e científica do nosso país.
2: O Dia da África, celebrado em 25 de maio, hoje, marca a fundação da União Africana em 1963.
1: E aproveitando a data, o governo do Brasil promove o primeiro Fórum de Reitores Brasil-África, com o objetivo de fortalecer parcerias educacionais e culturais.
2: No encontro, o Ministério da Educação anunciou a criação de 2.600 bolsas de mestrado e doutorado para estudantes africanos.
10: No encontro, dirigentes de universidades brasileiras e africanas debatem como ampliar parcerias acadêmicas, científicas e tecnológicas de instituições de ensino dos dois lados do Atlântico. São projetos conjuntos em áreas estratégicas para o desenvolvimento dos países, como agricultura, energias renováveis, inteligência artificial, mineração, petróleo e gás, além das ciências humanas. Para a reitora da Universidade de Cabo Verde, Astrigilda Silveira, parcerias fundamentais para o continente africano.
11: Uma cooperação mais próxima, mais dinâmica e mais transformadora, voltada para a transformação digital, a inteligência artificial e a inclusão social.
10: No encontro, o governo do Brasil lançou o programa que vai oferecer mais de 2.600 bolsas de mestrado e doutorado para pós-graduandos da África, com investimentos de 47 milhões de reais. Destaca o ministro da Educação, Leonardo Barcini.
12: 2.600 vagas inicialmente, 1.600 bolsas de mestrado e 1.000 bolsas de doutorado. Com oportunidades em universidades públicas, instituições privadas sem fins lucrativos, institutos federais, institutos de pesquisa com pós-graduação reconhecida pela CAPES. Abrir as portas do Brasil para estudantes africanos é aprofundar ainda mais nossos laços históricos.
10: O presidente Lula destacou a importância de fortalecer os laços históricos entre Brasil e África por meio da produção de conhecimento, da inovação e da formação de profissionais qualificados.
13: A cooperação educacional entre países do Sul Global pode transformar a realidade, reforçar os programas de estudantes, convênio de graduação e de pós-graduação também será essencial para consolidar a educação superior como um dos pilares da parceria estratégica entre Brasil e África.
10: O Brasil já mantém mais de 200 acordos de cooperação com instituições de ensino superior de 38 países africanos. Reportagem Pablo Mundim.
1: Mais um passo no combate ao câncer no país.
2: O Brasil passou a contar com um Centro de Desenvolvimento e Produção de Terapias, CAR-T, da Fundação Oswaldo Cruz, a Fiocruz.
1: No local será produzido de forma 100% nacional um dos tratamentos mais avançados do mundo contra o câncer para pacientes do SUS.
14: O Paulo Peregrino é publicitário e teve linfoma, um tipo de câncer de sangue. Durante 13 anos, fez transplante de medula óssea e 40 quimioterapias, tratamentos que não tiveram sucesso. A virada em sua vida veio com um tratamento experimental chamado CAR-T-Cell. Agora, ele está em remissão do câncer.
15: A enfermeira chegou lá dentro do quarto, trouxe um saquinho, assim como se fosse uma transfusão de sangue pequenininha, né? Um negócio de transfusão de sangue. Aí eu falei assim para ela, enfermeira, isso aí é o CAR-T-Cell que eu vou receber? É, falei, vai demorar quanto tempo? Ela falou, uma hora no máximo. Eu falei, caramba! 13 anos eu lutando contra os cânceres, vai resolver em uma hora? Isso que é ciência.
14: O Centro de Desenvolvimento e Produção de Terapias, CAR-T, da Fiocruz, inaugurado no último sábado no Rio de Janeiro, vai tratar a população do SUS e trazer uma nova esperança aos pacientes com câncer. O Brasil vai produzir de forma 100% nacional um dos tratamentos mais avançados do mundo contra a leucemia, linfoma e mieloma. É o que explica o ministro da Saúde, Alexandre Padilha.
16: Um tratamento que hoje custa 350 a 400 mil dólares, mais de 2 milhões de reais, para uma família, para as pessoas, para o sistema de saúde de qual país para fazer esse tratamento, graças à Fiocruz, graças à produção da Fiocruz, presidente, pessoas como Paulo vão poder receber esse tratamento pelo SUS, de graça.
14: Os primeiros pacientes começam o tratamento experimental no segundo semestre deste ano. Foram investidos 370 milhões de reais, além dos equipamentos de alta tecnologia, que custaram mais 35 milhões de reais. O presidente Lula defendeu que todos os brasileiros e brasileiras têm o direito de uma saúde de qualidade no país.
17: O gesto de inauguração de um centro tecnológico que dá ao Brasil a certeza de que a gente não é menor do que ninguém, de que a gente não é menos competitivo do que ninguém. Basta a gente ousar, ter coragem e fazer.
14: O novo centro também será capaz de tratar pacientes com traumatismo craniano, com próteses 3D de alta tecnologia. Do Rio de Janeiro, Fernanda Cruz.
2: Viajar a trabalho ou por lazer deveria ser sinônimo de tranquilidade.
1: Mas para muitas mulheres, nem sempre o destino é o mais feliz.
18: Todo aeroporto promete destinos, mas algumas partidas nunca chegam. Quando o medo ocupa o lugar da esperança, não é viagem, é silêncio. Assédio não decola. Feminicídio também não. Violência contra a mulher é crime.
2: combater a violência e a importunação sexual nas salas de embarque e aeronaves, o Ministério dos Portos e Aeroportos lançou uma série de ações em terminais do Brasil para sensibilizar a sociedade.
1: É a terceira fase da campanha Assédio Não Decola.
14: Para combater o assédio e a importunação sexual contra trabalhadoras do setor aeroportuário e passageiras, o Ministério dos Portos e Aeroportos lançou a terceira fase da campanha Assédio Não Decola. O ministro dos Portos e Aeroportos, Tomé Franca, destacou a importância dessa campanha.
19: Infelizmente, o Brasil ainda vive uma realidade de muito assédio e de muito feminicídio. Nós temos trabalhado para que essa realidade não persista. Nós estamos com uma série de campanhas nos aeroportos e nas aeronaves, buscando o combate ao assédio.
14: O Ministério dos Portos e Aeroportos também apresentou uma nova cartilha com orientações sobre o combate à violência contra a mulher. O material reúne informações sobre diferentes tipos de violência: física, psicológica, sexual. Passageiros e trabalhadores do setor são orientados sobre como identificar situações de risco e formas de acolher as vítimas. O documento também apresenta canais de denúncia, como o Ligue 180. A ministra das Mulheres, Márcia Lopes, ressaltou que todos precisam conhecer o canal de denúncia.
20: O Ligue 180, para nós, tudo começa por ali. Ele é um canal que dá muita segurança para as mulheres. Quando se recebe uma ligação, a nossa equipe identifica quem é essa mulher, onde ela mora, a quem essa mulher deve recorrer.
14: A campanha Assédio Não Decola foi lançada em agosto do ano passado em todas as concessionárias dos aeroportos federais, para as mulheres que só querem chegar ao destino em segurança, sem assédio e violência. A campanha é importante para sensibilizar a sociedade, foi o que defendeu a gerente de restaurante, Cláudia Figueiredo.
21: Qualquer lugar, sempre é importante. Muita gente não respeita a gente simplesmente pelo fato de ser mulher.
14: Além do Ligue 180, você também pode denunciar casos de violência contra a mulher no Disque 100, canal de monitoramento de violações contra os direitos humanos. Reportagem, Márcia Fernandes.
2: A quarta edição do leilão do Ecoinvest Brasil destravou mais de 13 bilhões de reais para projetos de bioeconomia, turismo sustentável e infraestrutura no país, sendo que mais de 9 bilhões serão direcionados para investimentos na Amazônia Legal.
1: O programa Ecoinvest foi criado para impulsionar a transformação ecológica do país e combina instrumentos financeiros inovadores, redução de riscos e atração de investimentos de longo prazo da iniciativa privada.
2: Ao anunciar o resultado do leilão, o ministro da Fazenda, Dario Durigan, disse que o Ecoinvest comprova que é possível apostar no crescimento do Brasil com sustentabilidade.
22: Os objetivos do Ministério da Fazenda, que é fazer com que o país se desenvolva, cresça, gere emprego, diminua a inflação, com os objetivos do Ministério do Meio Ambiente, não é mais indissolúvel. Nós temos que ter um cuidado para que o país cresça, mas de maneira sustentável. E o Ecoinvest, ele é uma espécie de síntese, de prova real de que isso é possível. É Estado, junto com a capacidade instalada do sistema financeiro nacional, em parceria com essas empresas.
1: Com os 4 leilões realizados até agora para transição energética, recuperação de terras degradadas e bioeconomia, o Ecoinvest Brasil já mobilizou mais de 140 bilhões de reais.
2: Pois é, o Brasil é mundialmente reconhecido por suas belezas naturais, como florestas, praias, rios e montanhas.
1: E a riqueza da nossa biodiversidade tem atraído turistas a visitarem as mais de 300 unidades de conservação federais distribuídas pelo país.
2: Só em 2025, o fluxo de visitantes atingiu quase 30 milhões, maior resultado da série histórica.
1: E movimentaram mais de 40 milhões de reais em vendas, injetaram 20 bilhões de reais no produto interno bruto, que é a soma de todas as riquezas do país.
3: Jairon Souza trabalha todos os dias conectado com a natureza. Ele é guia turístico no Maranhão e, em época de alta temporada, chega a mostrar as belezas naturais do Parque Nacional dos Lençóis Maranhenses a centenas de visitantes.
23: Ganho dinheiro onde muitas pessoas se programam muito para vir passear e eu estou aqui todo dia, né? E tento fazer da melhor forma, né?
3: As visitações turísticas em unidades de conservação federais movimentaram mais mais de 40 bilhões de reais em vendas em 2025 e 20 bilhões de reais de contribuição ao Produto Interno Bruto. O estudo do Instituto Chico Mendes de Conservação da Biodiversidade, o ICMBio, revela que florestas, praias, rios e montanhas são, na verdade, ativos de alta performance na economia brasileira. No ano passado, o fluxo de visitantes em unidades de conservação chegou a quase 30 milhões, o maior resultado da série histórica, como garante o presidente do ICMBio, Mauro Pires.
0: Esse aumento tem a ver com dois fatores. O primeiro, que é geral, que é o interesse das pessoas de encontrar-se com a natureza. O segundo fator, nós temos melhorado a infraestrutura e de modo que se torna mais fácil a visitação.
3: O turismo nas unidades de conservação sustenta mais de 300 mil postos de trabalho em todo o país. O ministro do Meio Ambiente e Mudança do Clima, João Paulo Capobianco, destacou que as unidades de conservação são importantes não só para a proteção da biodiversidade, como também para o desenvolvimento econômico do país e a valorização da cultura local.
4: Cada real que o turista trouxe, ele gerou um impacto de R$ 15,60 no PIB. Portanto, nós estamos falando aqui de uma atividade econômica intensa com ganhos para a economia local.
3: O ranking de visitação mantém no topo o Parque Nacional da Tijuca, no Rio de Janeiro, com quase 5 milhões de visitas, seguido pelo Parque Nacional de Iguaçu e pelo Parque Nacional de Jericoacoara, no Ceará. Reportagem Cleide Lopes.
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2: Prefeituras e instituições como universidades, institutos federais e câmaras de vereadores aderiram ao programa Contrata Mais Brasil.
1: A plataforma foi criada para aproximar microempreendedores individuais do processo público de aquisição de produtos e serviços. Nela, o governo contrata e os pequenos negócios podem vender seus produtos.
2: Atualmente, já são 1.775 órgãos. Desde a sua criação, o programa gerou mais de 22 milhões de reais de renda direta para os microempreendedores individuais.
1: A plataforma conta com mais de 8 mil cadastros de fornecedores em mais de 100 atividades.
2: Mais informações sobre o programa no endereço gov.br/contrata-mais-brasil.
1: Atenção, caminhoneiros! Já estão em vigor as novas regras que vão ajudar na fiscalização do piso mínimo de frete para o transporte de carga nas rodovias.
2: A partir de agora, quem contrata esse tipo de serviço deverá informar parâmetros para o cálculo do frete, como distância, tipo de veículo e tipo de serviço prestado.
1: Essas informações serão fornecidas na hora de emitir o Código Identificador da Operação de Transporte, o CIOT.
2: Esse é um documento de registro exigido pela Agência Nacional de Transportes Terrestres, a ANTT, para o monitoramento das operações de cargas.
1: O superintendente de serviço de transporte rodoviário de cargas da ANTT, José Aires Amaral, explica que esses dados serão utilizados para fiscalização prévia do piso mínimo do frete.
7: A partir desses parâmetros, o sistema faz uma conta automática e verifica se o valor declarado do frete, também no CIOT, está de acordo com o piso mínimo de frete ou não. E faz algumas validações, por exemplo, os parâmetros informados estão de acordo? Fazem sentido? Por exemplo, se na declaração, por exemplo, tiver a informação que Brasília e Rio de Janeiro são 500 quilômetros, o sistema mesmo já vai indeferir aquela informação, dizendo que não é compatível e que ele deve informar uma melhor localização ou uma distância compatível com aquele deslocamento.
2: Segundo o superintendente da ANTT, a partir do dia 1º de junho, os dados do CIOT também estarão integrados com a documentação fiscal exigida para o transporte de cargas.
1: O que vai facilitar e tornar mais eficiente a fiscalização sobre as operações de frete.
2: As mudanças na emissão do CIOT foram anunciadas pelo governo do Brasil como parte das medidas para reduzir os impactos da alta dos preços dos combustíveis sobre a população.
1: Essas foram as notícias do Governo do Brasil.
2: Com a realização da Secretaria de Comunicação Social da Presidência da República.
1: Com produção da empresa Brasil de Comunicação.
2: Fique agora com as notícias do Poder Judiciário e do Congresso Nacional. Boa noite.
1: Boa noite para você. Até amanhã.
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9: CNJ lança aplicativo para fortalecer busca ativa de crianças e adolescentes.
11: Para o STJ, a plataforma de intermediação não responde por envio de criptomoedas para carteira falsa de outra corretora.
9: A Semana Nacional da Conciliação Trabalhista começou nesta segunda-feira.
11: Boa noite, eu sou o Arthur Filho.
9: E eu sou Walter Lima.
11: O Conselho Nacional de Justiça lançou nesta segunda-feira, Dia Nacional da Adoção, o aplicativo Adote para todo o país.
9: A busca ativa do Sistema Nacional de Adoção e Acolhimento já funciona em todo o país e reúne informações sobre crianças e adolescentes com mais dificuldades de conseguir uma família, como crianças mais velhas ou com deficiência.
11: Agora, essa iniciativa passa a contar também com um aplicativo próprio.
9: Desenvolvido pelo Tribunal de Justiça do Paraná, o aplicativo Adote passa agora pelo processo de expansão nacional com o apoio do programa Justiça 4.0.
11: O ministro do Supremo Tribunal Federal, Flávio Dino, deu prazo de 10 dias para que o governo federal e os estados da Amazônia Legal informem quais providências de planejamento e preparação vêm sendo adotadas diante das projeções de aumento significativo dos riscos de incêndios florestais para os próximos meses.
9: O El Niño é um fenômeno provocado pelo aumento na temperatura das águas do Oceano Pacífico e tem ocorrência periódica em geral, com impactos relevantes sobre o clima em diversos países. Marta Ferreira.
24: Uma nota técnica conjunta publicada pelo Instituto Nacional de Pesquisas Espaciais e com o Instituto Nacional de Meteorologia confirmam a provável intensidade alta para o fenômeno já no segundo semestre de 2026. Diante desse quadro, o ministro Flávio Dino, relator de uma ação que acompanha medidas para combater e prevenir incêndios na Amazônia e no Pantanal, deu prazo de 10 dias para que a União e os estados informem um plano para lidar com os incêndios.
11: Plataforma de intermediação de criptomoedas não é responsável por prejuízo decorrente de golpe se não houve falha no serviço ou se dano foi causado pela culpa exclusiva de usuário ou terceiros.
9: Essa é a conclusão do STJ. Fátima Uchoa.
25: Na origem, um investidor transferiu criptoativos para uma carteira digital e depois descobriu que o endereço era falso. Ele pediu ressarcimento dos prejuízos, alegando que a plataforma intermediadora teria falhado ao não adotar segurança capaz de identificar a irregularidade da chave de transferência. Porém, a Justiça de Minas Gerais negou a indenização. A terceira turma do STJ manteve o acórdão, considerando que a fraude ocorreu quando o investidor transferiu os valores a um ambiente externo, fora da atuação da empresa e para o qual ele próprio forneceu a chave de acesso, que é o endereço de destino. O ministro Ricardo Vilas Boas Cueva foi o relator.
11: Começou hoje a Semana Nacional da Conciliação Trabalhista 2026.
9: É a chance de muitos trabalhadores conseguirem de forma mais rápida uma resposta da Justiça. Larissa Batista.
26: Um acordo histórico de mais de 250 milhões de reais entre a empresa Vibraz Airoco e o Sindicato dos Metalúrgicos de São José dos Campos foi o pontapé para a abertura da Semana da Conciliação, que vai até sexta-feira em todos os tribunais regionais do trabalho. O valor recolhido desse acordo será utilizado para o pagamento de dívidas trabalhistas.
11: Ampliar a confiança e o conhecimento sobre a segurança das urnas eletrônicas.
9: Esse foi um dos temas da reunião ocorrida nesta segunda-feira, na sede do TSE, em Brasília. Estevão Furtado.
27: O presidente do TSE, ministro Nunes Marques, anunciou o lançamento da Semana Nacional do Sistema Eletrônico de Votação. uma ação voltada à conscientização da população, especialmente dos jovens, sobre as camadas de segurança do processo eleitoral brasileiro. O ministro também determinou a criação de uma comissão permanente para estudar o uso de ferramentas de inteligência artificial na justiça eleitoral.
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11: Uma boa noite a você.
9: E até amanhã.
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12: Eu sou Paula Groba.
13: E eu sou Ricardo Nakaoka.
12: E estes são os destaques de hoje do Jornal do Senado, que começa agora.
13: Senado vota crédito especial para renegociação de dívidas rurais.
12: Senado e STF debatem medidas para rever supersalários no setor público.
13: Projeto quer limitar publicidade de apostas online no Brasil.
12: Boa noite.
13: Boa noite.
12: Com a alta dos juros, a queda no preço dos produtos agrícolas e o aumento do endividamento no campo, produtores rurais de todo o país aguardam uma saída para renegociar as dívidas e manter a produção.
13: E a Comissão de Assuntos Econômicos do Senado deve votar nesta terça-feira um projeto que cria uma linha especial de crédito para o agronegócio. O pacote de ajuda está sendo negociado com o governo federal, como informa a repórter Patrícia Oliveira.
15: Um pacote bilionário de socorro ao setor agropecuário está na pauta da Comissão de Assuntos Econômicos. O projeto cria uma linha especial de crédito para renegociação de dívidas rurais com recursos do Fundo Social do Pré-Sal. A proposta vem sendo negociada entre o governo federal e o relator da matéria, o senador Renan Calheiros, do MDB de Alagoas. Renan ampliou a ajuda para outros produtores endividados, além daqueles afetados por secas e enchentes. A iniciativa prevê prazo de até 10 anos para pagamento das dívidas com carência de até 2 anos e a criação de um fundo garantidor para operações de crédito rural. O projeto também autoriza o uso de receitas correntes do Fundo Social do Pré-Sal de 2025 e 2026, além do superávit financeiro do fundo para financiar a nova linha especial de crédito. Para o ministro da Fazenda, Dario Durigan, a intenção é construir um texto de consenso sem comprometer o equilíbrio das contas públicas.
16: Fazer com que de fato chegue essa renegociação para os agricultores, que de fato caiba no bolso do agricultor e que de outro lado a gente mobilize os recursos públicos da maneira mais eficiente possível. Estamos todo mundo aqui na mesma página.
15: A possibilidade da edição de uma medida provisória pelo executivo também foi confirmada pelo senador Renan Calheiros.
17: Uma medida provisória com critérios de enquadramento, de juros, de carência e de prazo de 10 anos para pagar.
15: O governo estima um custo de 817 bilhões em 13 anos. Já o relator prevê valor bem menor, em torno de 100 bilhões ao longo de uma década.
12: O senador Isalci Lucas, do PL do Distrito Federal, criticou a medida provisória que zera o imposto de importação para compras internacionais de até 50 dólares. Segundo o parlamentar, a MP prejudica a indústria brasileira ao reduzir tributos para produtos importados, sem conceder tratamento semelhante aos produtores nacionais.
13: Isalci disse que apresentou uma emenda para que os mesmos benefícios concedidos para o imposto de importação sejam também dados aos produtores de calçado ou de vestuário brasileiros, no caso de produtos de até 50 dólares.
17: Essas medidas só beneficiam os trabalhadores chineses, prejudica a nossa indústria. Vamos ter que demitir milhares, milhões de pessoas, exatamente porque ninguém consegue competir com um país que não tem nenhum encargo trabalhista, que não tem os impostos que nós temos aqui no Brasil.
12: Já o senador Paulo Paim, do PT do Rio Grande do Sul, voltou a defender a redução da jornada de trabalho sem corte salarial e o fim da escala 6x1. O parlamentar destacou a PEC de sua
25: sua autoria, que prevê a redução para 40 horas semanais, com possibilidade de avançar para 36 horas em etapas futuras.
13: Paim afirmou que a medida já é adotada em diversos países e citou experiências internacionais e recomendações da Organização Internacional do Trabalho. O senador também lembrou que a proposta está pronta para votação no plenário do Senado.
0: Lembro também que países como Portugal, Espanha, França, Bélgica, Alemanha, Chile, Equador já adotaram reduções que variam entre 40 e 36 horas. Na União Europeia, a média é de 36 horas semanais, chegando até em alguns países a 31 horas, como é o caso da Holanda.
25: E o presidente do Senado, Davi Alcolumbre, se reuniu nesta segunda-feira com o presidente do Supremo Tribunal Federal, Edson Fachin, para discutir um futuro anteprojeto de lei sobre a remuneração da magistratura. No encontro, também foram debatidos os salários dos servidores públicos e a necessidade de aperfeiçoar o sistema remuneratório no serviço público.
13: Segundo a presidência do Senado, a preocupação é com o aumento de vantagens extras, como gratificações e abônus, que podem comprometer a transparência e o cumprimento do teto constitucional. Os chefes dos dois poderes decidiram ampliar o diálogo com o Executivo e outras instituições para construir uma proposta sobre o tema.
25: Filhos de mulheres vítimas de feminicídio podem passar a ter mais tempo de proteção financeira do

0: a ser de um salário mínimo, só que, ao invés de ser dividido pelo conjunto dos órfãos, esse montante será devido a cada um dos filhos com menos de 21 anos. O critério de renda familiar mensal per capita também sofrerá alterações. Passará de um quarto para metade de um salário mínimo. A autora do projeto, a senadora doutora Eudócia, do PSDB de Alagoas, afirmou que, em média, para cada mulher assassinada por razão de gênero, há dois filhos afetados.
1: A realidade desses órfãos é marcada por múltiplas vulnerabilidades, além do trauma psicológico decorrente da perda violenta da mãe, frequentemente presenciada. Muitas dessas crianças enfrentam instabilidade econômica, mudanças abruptas de residência e, em alguns casos, a separação entre irmãos.
0: O projeto ainda passa a garantir atendimento multidisciplinar para os beneficiários, com apoio psicológico e social contínuo. O texto também veda, sob qualquer hipótese, que a guarda desses menores seja concedida ao agressor, devendo eles ficarem sob os cuidados da família da mãe.
2: E a senadora Damaris Alves, do Republicanos do Distrito Federal, celebrou a sanção da lei de sua autoria que amplia as ações do SUS no enfrentamento à automutilação e à prevenção do suicídio entre crianças e adolescentes. Segundo a parlamentar, a nova lei é uma resposta ao crescente número de casos de sofrimento mental entre jovens brasileiros.
3: Damaris Alves também defendeu o fortalecimento da rede pública de saúde mental, com a ampliação do CAPS e o aumento de profissionais especializados para garantir atendimento adequado às crianças, adolescentes e suas famílias.
4: A Lei 15.403 chegou para garantir que o Estado faça sua parte, porque o Estado foi lento, porque faltou vaga para um psicólogo ou um psiquiatra. A todos os prefeitos, a todos os governadores, cumpram a lei. Abram CAPS, contratem psicólogos, coloquem profissionais de saúde mental nas escolas.
2: Com o avanço das apostas online no Brasil, cresce também a preocupação com o endividamento das famílias e os impactos na saúde mental dos apostadores.
3: Diante desse cenário, o Senado começa a analisar um projeto que restringe a publicidade das bets, especialmente ações de marketing, que podem estimular o jogo compulsivo. Mais detalhes com o repórter Márcio Maturana.
5: Restrição de propaganda de bets em rádio, televisão, uniformes esportivos, eventos culturais, redes sociais, plataformas de streaming e campanhas com influenciadores digitais. Isso é o que prevê um projeto que começou a ser analisado pelo Senado. O texto muda a lei das bets para restringir a publicidade de apostas esportivas e jogos online com foco na saúde mental, proteção do consumidor e da economia familiar. A proposta tem assinatura de 7 senadores, sendo a primeira Damaris Alves, do Republicanos do Distrito Federal.
6: É um projeto construído a várias mãos. Eu só tenho a honra de ser a primeira signatária, mas foi construído com especialista, com a participação de parlamentares, Câmara e Senado, um corpo técnico extraordinário. E a gente está preocupado realmente com essa questão da saúde mental por causa do vício nos jogos de apostas.
5: A iniciativa é da Frente Parlamentar Mista para a Promoção da Saúde Mental, com senadores e deputados. E por isso, outro projeto muito semelhante foi apresentado também na Câmara. O objetivo é que as duas propostas sejam analisadas em paralelo para facilitar uma eventual aprovação em uma das casas.
3: Com edição de Paula Groba e trabalhos técnicos de João Lira, o Jornal do Senado fica por aqui. Acompanhe agora as notícias da Câmara dos Deputados. Boa noite.
2: Uma boa noite e até amanhã.
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8: Presidente anuncia transição de um ano para a redução da jornada de trabalho.
9: Deputados ampliam acesso a novas tecnologias no Sistema Único de Saúde.
8: Câmara autoriza o uso de Fundo de Desenvolvimento Regional por cooperativa.
9: Ministério da Agricultura deverá dar aval para normas que afetam o setor.
8: Boa noite. Os deputados aprovaram proposta que determina a avaliação prévia do Ministério da Agricultura para a emissão de normas ambientais. O repórter Antônio Vital explica o teor da matéria.
10: O plenário da Câmara aprovou o projeto que torna obrigatória a aprovação do Ministério da Agricultura antes da edição de qualquer norma federal que tenha impacto na produção, criação, cultivo, manejo, transporte, processamento ou comercialização de espécie utilizada em atividade produtiva. Isso significa que qualquer norma editada por órgãos ambientais só terá validade se antes for avaliada pelo Ministério responsável pela Agricultura, Pecuária, Pesca, Aquicultura e Florestas. O projeto foi apresentado pelo deputado Pedro Lupion.

0: do Republicanos do Paraná, coordenador da Frente Parlamentar da Agropecuária e outros 10 deputados de diversos partidos. Uma das justificativas para a aprovação do projeto foi a possibilidade de inclusão da tilápia na lista nacional de espécies exóticas invasoras. A lista é definida pela Comissão Nacional de Biodiversidade, a CONABIO, um órgão do Ministério do Meio Ambiente que conta com a participação de representantes do Ministério da Agricultura. No ano passado, a CONABIO admitiu em nota oficial que a inclusão da tilápia estava sendo analisada, mas que isso não teria impacto na criação da espécie e serviria apenas como referência para medidas de prevenção. O relator, deputado Pezente, do MDB de Santa Catarina, disse que decisões como essa levam insegurança aos produtores.
1: Nós temos uma insegurança jurídica com normas redigidas por burocratas, no ar-condicionado, todo mundo enroladinho numa gravata, que tem tirado o sono de muitas famílias. Um exemplo, por exemplo, é essa tal da lista de espécies exóticas invasoras. Já incluíram nessa lista espécies altamente relevantes para a nossa economia. Espécies como a tilápia, espécies também da nossa flora braquiária.
0: A proposta foi criticada pela deputada Érica Cocai, do PT do Distrito Federal. Para ela, priorizar a análise econômica antes da ambiental pode representar risco para a flora e a fauna do país.
2: O que se quer com esse projeto é tirar o poder dos órgãos ambientais, de poder avaliar as políticas acerca da produção agrícola, da produção pecuária, acerca da nossa flora, da nossa fauna. E aqui nós vamos ver que uma espécie animal ou uma espécie vegetal, talvez se chegue à conclusão que ela tem uma capacidade nociva para aquele próprio espaço de flora e de fauna.
0: O projeto que torna obrigatória a aprovação do Ministério da Agricultura antes da edição de qualquer norma que tenha impacto na produção, criação, cultivo ou comercialização de espécie utilizada em atividade produtiva, seguiu para análise do Senado. Da Rádio Câmara de Brasília, Antônio Vital.
3: Meio Ambiente.
4: Joaquim Passarinho, do PL do Pará, celebra a aprovação de proposta que altera a classificação de parte da Floresta Nacional do Jamanchi em Novo Progresso. Ele explica que o projeto redefine a área como de uso sustentável, com regras menos rígidas de ocupação e exploração.
5: De acordo com Joaquim Passarinho, a mudança vai contribuir para a regularização de produtores que já vivem e trabalham na região antes da criação da Floresta Nacional. O deputado ressalta que a proposta pode dar segurança às famílias que dependem da produção rural para garantir renda.
4: Já a Marina Silva, da Rede de São Paulo, critica a alteração dos limites da Floresta Nacional do Jamanchim e outros projetos que, em sua visão, favorecem quem descumpre a legislação ambiental. Ela defende o aumento da produção sem a derrubada de novas áreas e com a recuperação de regiões degradadas.
5: Marina Silva ressalta a importância da proteção ambiental para o desenvolvimento da agricultura brasileira. A parlamentar afirma que propostas em discussão na Câmara que enfraquecem a fiscalização prejudicam a imagem do país nos mercados internacionais.
3: Economia.
4: Câmara aprova projeto que autoriza o uso de recursos de fundos de desenvolvimento regional por cooperativas. O repórter Marcelo Lascher conta como vai funcionar.
6: A Câmara dos Deputados aprovou o projeto que permite que cooperativas acessem os recursos de 3 fundos públicos de desenvolvimento regional: o do Nordeste, o do Centro-Oeste e o da Amazônia. Os recursos são voltados para investimentos produtivos, infraestrutura e geração de empregos. A proposta já foi aprovada pelo Senado e altera 2 medidas provisórias e uma lei complementar. Segundo a deputada Marussa Boldrin, do Republicanos de Goiás, relatora do projeto na Comissão de Finanças e Tributação, as cooperativas ajudam a canalizar investimentos diretamente para micro, pequenos e médios produtores. A proposta foi defendida pelo deputado Pedro Lupion, do Republicanos do Paraná, coordenador da Frente Parlamentar da Agropecuária.
7: Que nesse caso, o que nós estamos permitindo e dando a possibilidade do cooperativismo também acessar os fundos constitucionais, que são acessados por todas as atividades econômicas, e o cooperativismo, seja ele qual for, em qual ramo for, não só no cooperativismo agropecuário, mas de saúde, de transporte, de trabalhadores, agricultura familiar, ou até mesmo de crédito, possam acessar também os fundos constitucionais.
6: A proposta foi aprovada de maneira simbólica, sem votos contrários e com o apoio do governo, como disse o deputado Bongás, do PT do Rio Grande do Sul.
8: O governo também aprova porque ele estende esses repasses também para as cooperativas, que é muito importante que eles possam também alcançar e que isso esteja explícito na lei.
6: O projeto que permite que cooperativas acessem os recursos dos fundos públicos de desenvolvimento do Nordeste, do Centro-Oeste e da Amazônia seguiu para a sanção presidencial e já pode virar lei. Da Rádio Câmara de Brasília, com informações de Antônio Vital, Marcelo Larcher.
3: Desenvolvimento Regional.
5: Defensor Stélio Denner, do União, celebra a decisão da Agência Reguladora de Energia Elétrica que reduziu o reajuste da conta de luz em Roraima. O parlamentar explica que o aumento previsto de 24% caiu para 4% após mobilização da bancada federal do Estado junto à ANEEL.
4: Segundo o defensor Stélio Denner, o recuo é uma conquista de toda a bancada federal de Roraima, que realizou diversas audiências nos últimos meses. Apesar disso, ele afirma que o Estado ainda sofre com tarifas elevadas em comparação com outras regiões do país.
5: Lídice da Mata, do PSB, contesta críticas ao governo da Bahia ao comparar obras e indicadores do Estado com a situação da cidade de Salvador. A deputada afirma que a capital baiana apresenta resultados preocupantes em qualidade de vida, educação e competitividade.
4: Lídice da Mata cita investimentos do governo da Bahia em Salvador, como a ampliação do metrô, a implantação do VLT, a construção de hospitais e escolas de tempo integral. Ela avalia que essas ações mostram avanços do Executivo Estadual diante dos problemas que persistem na gestão da capital.
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3: Saúde.
5: A Câmara aprovou um projeto que amplia o acesso a novas tecnologias no SUS. A repórter Júlia Lopes tem mais detalhes.
15: A Comissão de Constituição e Justiça da Câmara dos Deputados aprovou um projeto que cria novos modelos de acordos para aquisição de tecnologias em saúde pelo Sistema Único de Saúde, o SUS. A proposta inclui novos medicamentos, produtos, procedimentos e terapias inovadoras. Os chamados acordos de acesso gerenciado serão firmados por meio de contratos específicos com definição de critérios, metas e prazos para o acompanhamento de resultados. Pelo texto, a incorporação dessas tecnologias será feita com base em monitoramento contínuo pelo governo, permitindo o compartilhamento de riscos clínicos e financeiros entre o poder público e as empresas. A avaliação vai considerar critérios como eficácia do tratamento, resultados clínicos reais nos pacientes, segurança da tecnologia, impacto público e também acompanhamento contínuo dos resultados obtidos. O relator da proposta, deputado Diego Garcia, do União do Paraná, afirmou que a medida pode acelerar o acesso da população a tratamentos de alto custo no SUS.
16: Esse talvez seja o ponto mais importante do projeto. Hoje, muitas famílias enfrentam uma longa espera para conseguir acesso a medicamentos e terapias de alto custo no SUS. Com os acordos de compartilhamento de risco, o governo pode incorporar novas tecnologias de forma mais rápida e responsável, acompanhando os resultados reais do tratamento e dividindo riscos financeiros e clínicos.
15: Na prática, a proposta busca ampliar o acesso a tratamentos inovadores, medicamentos de alto custo e tecnologias mais recentes, além de fortalecer a participação de famílias, especialistas e da sociedade civil no processo de avaliação, especialmente em casos de doenças raras. Agora, o projeto que cria novos modelos de acordos para aquisição de tecnologias em saúde pelo SUS deve seguir para o Senado. Da Rádio Câmara de Brasília, Júlia Lopes.

0: ciência e tecnologia.
1: Coronel Assis, do PL de Mato Grosso, critica o decreto sobre a fiscalização do ambiente digital, argumentando que medidas sobre a regulação das redes devem ser debatidas pelo Congresso. Segundo ele, há risco à liberdade de expressão e à ampliação do controle sobre conteúdos.
2: Coronel Assis também defende a redução da maioridade penal e afirma que a medida é necessária para enfrentar a impunidade. O deputado sustenta que a proposta representa uma prioridade no debate sobre segurança pública.
1: Comissão aprova incentivos para ampliar a participação das mulheres na iniciação científica.
2: A repórter Mônica Tati explica detalhes do projeto que está em discussão na casa.
3: Projeto aprovado pela Comissão de Educação incentiva a participação feminina nas áreas de ciência, tecnologia, engenharia, matemática, química, física e tecnologia da informação. A proposta prevê a implementação em duas áreas, na educação básica, com programas específicos para gerar o interesse das meninas nas ciências, e na educação superior, com mecanismos que ajudem as mulheres que foram mães ou são cuidadoras a concluir seus estudos na educação superior. Também está prevista a criação de um regime especial de avaliação da produção acadêmica das docentes mães ou que cuidam de parentes diretos com deficiência ou doença grave. A relatora na comissão, a deputada Franciane Baier, do Republicanos do Rio Grande do Sul, acredita que os estímulos podem reduzir as barreiras que fazem com que muitas mulheres desistam de atuar em uma área que ainda é vista como tipicamente masculina.
4: E nós sabemos que a mulher acaba sendo muitas vezes a responsável pelo cuidado com a casa e com a família, e muitas vezes esses prazos legais de conclusão do curso ou até análise do currículo e dos trabalhos apresentados para ingressar em alguma carreira que é científica é prejudicada nesse ponto.
3: A proposta que traz incentivos para ampliar a atuação das mulheres na área científica ainda será votada pela Comissão de Constituição e Justiça e pelo Plenário da Câmara antes de virar lei. Da Rádio Câmara de Brasília, Mônica Tati.
0: Justiça.
1: Inácio Arruda, do PCdoB do Ceará, acusa setores da oposição de hipocrisia diante das investigações sobre as irregularidades envolvendo o Banco Master. O parlamentar cobra uma apuração rigorosa e a punição de todos os responsáveis por eventuais desvios de recursos.
2: Na visão de Inácio Arruda, grupos extremistas e conservadores utilizam discursos moralistas para tentar encobrir crimes históricos no sistema financeiro. Na visão dele, o esclarecimento dos fatos fortalece o campo democrático no Brasil.
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0: Presidência.
1: Diminuição da jornada semanal para 40 horas passará por transição de um ano, segundo anunciou o presidente da Câmara em entrevista acompanhada pelo repórter Luiz Gustavo Xavier.
6: O presidente da Câmara, Hugo Mota, anunciou nesta segunda-feira em entrevista coletiva que o relatório final da proposta de emenda à Constituição, que elimina a escala de trabalho 6x1, terá um ano de transição para reduzir a jornada de 44 horas para 40 horas semanais.
7: 60 dias após a promulgação da PEC. E após 12 meses, mais 2 horas. Então a transição se dará dentro de um ano, não mais do que isso. Dá um tempo para que os setores possam se organizar.
6: Mota declarou que a redução da jornada de trabalho é um dos 3 pontos que considera inegociáveis na PEC. Os outros 2 seriam o fim da escala 6x1 e a proibição da redução salarial.
7: Nós partimos do princípio que esses 3 pontos são inegociáveis para a Câmara dos Deputados, são também pontos inegociáveis para o governo e nós temos ampla convergência nessas 3 situações que trazem para o trabalhador brasileiro, para a trabalhadora brasileira, uma nova realidade depois da aprovação dessa proposta.
6: Segundo o presidente da Câmara, o texto está sendo ajustado para regras de servidores públicos, prestadores de serviços para entes públicos e microempreendedores individuais, os MEIs. Hugo Mota também conversou hoje com o presidente da República, Luiz Inácio Lula da Silva, sobre o reajuste de valor para microempreendedores individuais, os MEIs, e destacou que Lula está sensível à proposta. Da Rádio Câmara de Brasília, Luiz Gustavo Xavier.
0: Trabalho.
2: Ao apoiar a proposta que reduz a jornada de trabalho, Paulo Lemos, do PT, reitera que a bancada do Amapá não apoiou emendas que desidratam o projeto original. O deputado alerta que a população acompanha de perto a posição dos parlamentares sobre o fim da escala 6x1.
1: Na opinião de Paulo Lemos, a redução da jornada semanal é uma demanda da classe trabalhadora que enfrenta rotinas cansativas e transporte público. Segundo ele, pesquisas apontam ampla aprovação popular à medida.
2: Tadeu Venere, do PT do Paraná, convoca os eleitores a pressionar os deputados pela aprovação do fim da escala 6x1. Ele alerta que a comissão especial que analisa a proposta precisa acelerar a votação da matéria original para que o plenário delibere sobre o tema.
1: Tadeu Venere critica a emenda ao texto que prevê compensação a empresas e pode ampliar a jornada para até 52 horas semanais. Ele argumenta que a pressão sobre o Congresso pode garantir mais tempo de descanso e melhor qualidade de vida para os trabalhadores brasileiros.
2: Luiz Carlos Raule, do Podemos, do Paraná, questiona os efeitos da redução da jornada de trabalho sobre as micro e pequenas empresas. Ele alerta que mudanças nas regras trabalhistas precisam considerar os impactos sobre os empregadores e a geração de empregos.
1: Luiz Carlos Raule critica o desempenho econômico e social do Brasil nas últimas décadas e afirma que o país enfrenta dificuldades em indicadores como renda, emprego e segurança pública. O parlamentar também faz críticas à condução das políticas econômicas nacionais.
2: Heloísa Helena, da Rede do Rio de Janeiro, faz um apelo para que o Congresso derrube o veto ao projeto que permite o aproveitamento de trabalhadores concursados no setor elétrico após privatizações. Ela sustenta que esses profissionais possuem conhecimento estratégico para o funcionamento do sistema.
1: De acordo com Heloísa Helena, as privatizações no setor já causaram impactos negativos na companhia hidrelétrica do São Francisco. Ela pede que o governo libere a base aliada para garantir o direito dos trabalhadores de forma soberana.
2: Termina agora o jornal Câmara dos Deputados, com trabalhos técnicos de Everson Urani e a apresentação de Márcio Aquiles Sardi e Val Monteiro. Boa noite.
1: Você ouve as notícias do Tribunal de Contas da União. Boa noite.
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9: Duas horas e um minuto. 16...

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6: De uma maneira mais irregular, mas volta a ficar mais instável. Quanto mais em direção às missões, por exemplo, maior a possibilidade, quero deixar isso bastante claro. Durante o decorrer da terça-feira, o tempo já fica com ar mais seco, né? Então a previsão é que a gente tenha alguns momentos de nuvens no início do dia, mas aberturas de sol acontece, e isso aqui tem até bons momentos do sol predominando aqui na região de São Borja, e temperaturas que começam o dia em torno de uns 15 graus e chega à tarde em torno de uns 20. E o sol continua aparecendo na quarta, entre nuvens, um pouquinho de frio, abaixo de 10 graus para começar a quarta, e durante a tarde com sol em torno de uns 18, 19 graus. Abraço para todos, informações do tempo, da Metsul, Leandro Puchowski.
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8: Muito bem, a partir de agora você ficará na companhia aqui do Show da Noite até às 23h45. Você já acompanhou aí a programação do Entardecer a Querência com o amigo Laudelino, né? Trazendo um programa gaúchesco para vocês aí, das 18 até as 20 horas. E agora, às 20 horas, teve a programação, a palavra amiga com o pastor José de Moraes, né? Um abraço, então, o pastor José de Moraes já está em casa escutando. Descansando, escutando a cultura, né? José de Moraes, pastor, e João Auri também, dá sempre escuta, né? O pastor João Auri, um abraço pro amigo. E agora você teve a companhia da Voz do Brasil, tá bem informado. E agora você vai fazer a seleção musical junto comigo até as 23h45, interagindo aqui, ligando e participando do Show da Noite, que começa agora, nesse dia 25 de maio do ano 2026. A hora certa, 22h06. Temperatura marcando 16 graus. Vamos começar? Como é que foi teu final de semana? Descansou? Trabalhou durante o dia hoje? Agora está em casa, descansando, escutando a cultura, isto? Vamos trazer música, então. Vamos chamar o Vanderlei Rodrigo, que vai estar dia 11 de junho, dia dos namorados, ali no bar do Teixeirinha. É isso, Barretão? Barretão e a Dona Marina, né? Um abraço aí. Sempre escuta a cultura. Também a Maristela e a sua mãe no Bairro do Passo, a galera aí na casa da Maristela, né, Maristela, escutando a cultura aí até meia-noite, 11h45, levando a boa música no Show da Noite. Também a Dona Nelly da Marília, está sempre na escuta também. Paulo Souza aí no Rico Batista, Dona Holanda, né? Então, vamos trazer música? Wanderlei Rodrigo, Coração Financiado, Cleito Borges, Uma Lajota, Uma Só Lajota. Depois segue aqui com mais música no Show da Noite, Chegando Corpo e Alma e Marcos Bellucci. Tá certo? Vamos trazer música então? É com vocês aí, Wanderlei Rodrigo.
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0: Gilberto e Gilmar, o poder do criador, Cultura M, a programação Show da Noite nesta segunda-feira. Muita música na sua companhia. Vamos à hora certa e à temperatura. A temperatura é de 16 graus, a temperatura e a hora certa, 22:24.
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0: É isso aí, o Show da Noite, eu estou na companhia da Rádio Cultura, Rádio da Comunidade. Chegando mais música na sua noite de segunda-feira, chamando para cantar de Paulo e Paulinho, Aonde Anda Você? E antes de chegar, vai cantar Zezé de Camargo e Luciano, Muda de Vida. E depois chega mais música na sua noite, vem Ana Castela, Aonde Você? Olha Onde Eu Tô, é isso aí, né? Muita música aqui no Show da Noite, então, mandando um alô para Paca, né? O Paca tá na escuta, o Casca, Jadil Ávila, quem mais tá na escuta aqui é o Show da Noite. Um alôzinho também para amiga Dona Lorana Janque, lá no Bairro do Pato, sempre na escuta, né, Dona Lorana Janque. Então, tô chegando mais muito na sua noite. Também o amigo Mário Robalo, aí na Piraí, né? Tá sempre na escuta. Um abraço, amigo Mário Robalo.
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próxima música vai pro Barretão, né? A Dra Marina, que estão na escuta nessa noite de segunda-feira. Né, Barretão? Ele quer ouvir a música Amor da Gente com Cristiano e Araújo. Isso, vamos rodar aqui pra ti. Um pedido é uma ordem aqui, tá bom, Barretão? Vamos tocar pra ti aí que tá na escuta da programação nessa noite de segunda-feira. Depois vem a Caiçara a partir das 23h45. Você fica a Caiçara aí até a madrugada, até as 5 da manhã. O ouvinte pede e a gente toca aí pro Barretão e a Dra Marina. Amor da Gente, Cristiano Araújo.

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0: temos sim essa chance, de uma maneira mais irregular, mas volta a ficar mais instável. Quanto mais em direção às missões, por exemplo, maior a possibilidade, quero deixar isso bastante claro. Durante o decorrer da terça-feira, o tempo já fica com ar mais seco, né? Então a previsão é que a gente tenha alguns momentos de nuvens no início do dia, mas aberturas de sol acontece e sabe que tem até bons momentos do sol predominando aqui na região de São Borja, e temperaturas que começam o dia em torno de uns 15 graus e chega à tarde em torno de uns 20. E o sol continua aparecendo na quarta, entre nuvens, um pouquinho de frio, abaixo de 10 graus para começar a quarta, e durante a tarde com o sol em torno de uns 18, 19 graus. Abraço para todos, informações do tempo da Metsul, Leandro Puchowski.
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2: 23 horas e 16 minutos. 16 graus.
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1: 23 horas e 32 minutos.
2: 16 graus.
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1: 23 horas e 45 minutos. 16 graus.
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2: 8-1, 8 pra meia-noite.
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2: É, estamos aqui.

0: preciso saber viver aí o rei Roberto Carlos aqui no nosso Caiçara Confidencial.
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0: Agora eu vou falar pra você, ô Libra. A tua terça-feira vai ser um dia bom. No trabalho será um dia de rotina, um dia rotineiro. Já no amor, não aceite provocações e afaste-se de discussões. Nada de perder tempo discutindo, tá? E nem aceite provocações também. Agora na saúde está regular, número 865 e a cor é bege, Libra. Escorpião, olha, Escorpião vai ser um dia variável. No trabalho, controle a sua ansiedade e tenha paciência, que tudo tem a sua hora para acontecer, tá bom? Agora no amor, aprenda a ouvir a opinião dos outros. Às vezes é bom, viu? É, experiências vividas, até mesmo no amor. Escorpião, na saúde, controle sua impaciência. Número 2 e a cor é amarelo. Sagitário, vai ser um dia bom. No trabalho, este será um dia em que a autoconfiança poderá colocá-lo em destaque. Já no amor, o desânimo e desinteresse afetivo. É uma energia que está nesse sentido fluindo nessa terça-feira no setor do amor. Agora, Sagitário, na saúde, não abandone sua dieta. Continue firme na dieta. Número 119 e a cor é vermelho, Sagitário. Agora 11:57.
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0: Quero saber quem mais está por aqui mandando recado pelo nosso WhatsApp 999-87-8101. Se você não mandou, manda aquele recado aí pelo nosso WhatsApp, que você já sabe qual é, né? E segue na companhia aqui da Caiçara, porque sabe que o Caiçara Confidencial é muita
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0: Que falam de amor aí, tipo essa. Te amo.

0: noite, 21, já estamos aí na madrugada da terça-feira, 26 de maio. É, para você que tá aí ainda acordado, para você que tá no plantão, a companhia continua assim na Rádio Caiçara. Eu vou agora aqui fechar o nosso horóscopo.
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0: Falando para você, Capricórnio, que hoje, nessa terça, vai ser um dia variável. No trabalho, não deixe que fofocas prejudiquem os seus rendimentos no trabalho. Já no amor, conquiste o seu amor. Tá mais que na hora de conquistar o seu amor, né, o Capricórnio? Na saúde, não abuse das refeições calóricas. Número 313 e a cor é verde. Aquário, vai ser um dia bom no trabalho. Trabalhe com otimismo e poderá ter bons resultados. Já no amor, uma amizade poderá virar algo mais. Olha aí, Aquário. Saúde, cuide do fígado fazendo refeições leves. Número 849 e a cor é laranja, Aquário. Peixes, olha, vai ser um dia favorável, Peixes. No trabalho, bom dia para apostar no seu talento. Já no amor, bons momentos com a pessoa amada. E na saúde, tá tudo bem. Número 7 e a cor é marrom, Peixes. Agora, meia-noite, 22.
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0: Aqui acompanhando e já conferindo também algumas manchetes aqui. Olha o caso Henry Borel. Jairinho interrompe juíza e indica o próprio filho como advogado de defesa. O julgamento começou na tarde de ontem, após dúvidas sobre adiamento. Incêndio atinge igreja no centro de Flores da Cunha. São algumas das manchetes que a gente já está conferindo aqui na Caiçara. Meia-noite e 23.
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0: Manda aquele recadinho aí pro nosso WhatsApp aqui. Aliás, quem tá mandando recado aqui, dando boa noite, é o nosso amigo Ricardo, que tá lá ligadinho aí. Ricardo, sempre na sintonia. Ele pede até, se possível, né, repetir o signo de câncer, claro. Vamos lá, Ricardo Bertoletti, do Menino Deus. Olha, o signo de câncer é o seguinte, hein? Nessa terça-feira vai ser um dia favorável. No trabalho, uma conversa com pessoas diferentes poderá abrir sua mente para novos negócios. Já no amor, tendência a brigas por ciúmes. Agora na saúde, abandone o cigarro, número 254, e a cor é azul. E seguindo aqui, quem também continua ligado aí na Caiçara é a nossa amiga Ailka, lá de Gravataí. E agora, vamos aqui com

0: Chitãozinho, xororó, Evidências aqui na Caiçara, no teu Caiçara Confidencial. Olha, de 13 para uma.
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0: Vamos saber quem tá por aqui, mandando mais recado pelo nosso WhatsApp. Boa noite, Paulo. É o porteiro Tarciso da Morada do Vale 2, em Gravataí, curtindo a Caiçara. É, se possível, uma música bem romântica para minha família. A mãe Níris Macedo, para filha Tainá Santos, para tia Santinha Menezes, para prima Regiane, Regiane Helena e o primo Lucas Menezes, todos na escuta. Maravilha, a família toda, né, o meu amigo Luiz? Um grande abraço, é o nosso amigo Tarciso, né? Tarciso da Morada do Vale 2, em Gravataí. Boa noite, Paulo. Estou curtindo as músicas maravilhosas da Rádio Caiçara. Sou a Adelaide, do Quinta do Portal. Ô, Adelaide, seja bem-vinda sempre aqui na Caiçara. É, um grande abraço aí. Quem tá mandando recado aqui é o Manuel, né? Manuel, tá ligadinho na... do Belém Velho, tá ligadinho na programação. Sou teu fã, um abraço, boa madrugada, obrigado. Daqui a pouco, falar em madrugada, a partir da ontem, o Carlos Roberto aí no comando aqui do Show da Madrugada.

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0: Um minutinho para uma e madrugada, fechando aqui o nosso Caiçara Confidencial. Carlos já tá por aqui, daqui a pouco já no comando do show da madrugada, chegando de mansinho, já tudo pronto, né, Carlos?
1: E aí, Fanti, bom dia para ti.
0: Bom dia, certo? Tudo certinho.
1: Tudo legal. Cara, e a chuvinha só ameaçou agora à noite, caiu ali um pouquinho,
0: pois
1: parou.
0: É, só ameaçou, mas tem uma previsão aí de, pra essa terça, de muita nuvens e pode vir uma garoa, uma chuvinha fininha, mas nada assim expressivo também, né?
1: É isso aí.
0: Mas o frio permanece, né?
1: E no mais, tudo certo?
0: Tudo certo.
1: Nossa audiência fantástica,
0: tudo maravilhosa. Certo, curtindo, tudo maravilhosa. Já te entrego aqui.
1: Ah, já entrega em alta, né? Ô, Fante, já tô fazendo o convite aí para quem tá, pra nossa audiência aí, mandar aí mensagem de voz, mandar mensagem de texto, que até às 6 da manhã, dando sequência aqui na
0: o madrugada. O bicho pega aqui, né?
1: O bicho pega, a chapa vai esquentar.
0: Exatamente. É pra ninguém dormir, né? É pra ficar acordado aí, tá? Se liga aí com o Carlos, já tá por aqui, no show da madrugada. Eu vou aqui fechando o nosso Caiçara Confidencial, deixando aqui do início o Tim Maia.

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Opa, terça-feira, bom dia pra você aqui, Rádio Caiçara, Carlos Roberto chegando nesta madrugada, pode dizer assim, quente, né? 17 graus a temperatura. A tua participação, teu toque, teu alô, pode mandar mensagem de voz ou mensagem de texto a partir de agora. Até às 6 da manhã a gente faz companhia, até às 4 da manhã nós temos, aqui na Rádio Caiçara, nós temos o show da madrugada. Muitas nuvens cobrem o Rio Grande do Sul, hoje, terça-feira, sob a influência da instabilidade de um centro de baixa pressão na Costa Gaúcha. Chove e garoa na maior parte do estado no decorrer do dia, mas apesar da instabilidade, áreas diferentes podem ter momentos de melhoria e também sol. Enfim, 17 graus e a temperatura, já atualizado. Bom dia para você que tá aí com o rádio ligado na Caiçara em 96.7. Um excelente dia para você. Novo dia, uma nova esperança. A madrugada segue seu caminho junto. Com ela, renasce sonhos, oportunidades e também a certeza de que sempre existe uma nova chance para recomeçar. Se a noite foi difícil, respire fundo, porque Deus prepara um novo amanhecer para cada coração. Coração que não desiste. Está começando mais uma companhia para você que trabalha, para você que dirige, para você que está acordado ou faz da madrugada sua parceira de todas as horas. Vem com a gente. A partir de agora começa aí o show da madrugada aqui da Rádio Caiçara, fazendo uma viagem no tempo com as melhores músicas até às 6 da manhã. Bruno e Marrone. Bruno e Marrone choram as rosas. Beijos pra Viamão. Milagres acontecem, Carlos. Tô acordado e ouvindo a Caiçara. Manda aí pra Cirlei de Viamão. Bom dia, Cirlei. Obrigado aí pela companhia.

0: show da madrugada. Grande abraço, grande dia. Muito obrigado aí pela audiência, tá? Chora umas rosas, o Bruno Marrone. É, especialmente aí pra Sirlei em Viamão. Ô Sirlei, beijos aí, menina. Sempre bem-vindo aí ao Som da Rádio Caiçara, tá? O Maradona também tá curtindo. Ô Maradona, bom dia,
1: e aí,
0: Maradona.
1: E aí, Carlos, aqui é o Maradona Belém Velho. Quero mandar um abraço pra minha namorada Célia Silva, o grupo do Peito, e os meus amigos da Churrascaria Garcia, e uma música assim pra Célia Silva. Me joguei no chão, na sala me está. Essa música é do Daniel.
0: Claro que é. Sabe qual é o nome dessa música? É Difícil Não Falar de Amor.
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0: Valeu, Maradona. Abração pra ti e todos curtindo aí a Rádio Caiçara. Agora, 1:21. Bom dia.

0: também. Penso tanto em você aqui na Caiçara. Bom dia, 1:25. É o show da madrugada. Tua participação, teu toque, o teu alô, o teu bom dia. Mensagem de voz ou mensagem de texto. Excelente terça-feira aí pra você. A obra do novo plantão para atender mulheres vítimas de violência em Porto Alegre foi entregue. Tivemos aí também mais um grito de alerta contra a violência que não pode ser normalizada. Em Santo Ângelo, no noroeste do estado, a dor volta a se repetir. Uma mulher foi tirada da vida de forma brutal. Marinês Rodrigues, 40 anos, teve a sua história interrompida na noite de domingo após ser morta a facadas. E o principal suspeito é o próprio companheiro. Um homem de 33 anos fugiu após o crime e a polícia segue em buscas para localizar. E mais uma vez, a violência dentro de casa mostra o seu lado mais cruel, né? Um lugar que deveria ser de cuidado e respeito, se transforma em cenário de medo e também de tragédia. E aí fico alerta: maus tratos, ameaças, agressões, não são brigas de casais, são violência e precisam ser denunciados. A denúncia pode salvar vidas. Denuncie porque é gratuito, é sigiloso e funciona 24 horas. E que a memória de mais uma vida perdida não seja esquecida e se torne aí força para romper o silêncio e dizer que basta, dizer que chega. 1:27. 1:27, a Karina. Ô, Karina, que legal. Bom dia na escuta, sempre até o sono chegar. Manda um oi aí para mim, tô adorando te ouvir na madrugada da Rádio Caiçara. Beijos. É a Karina, é Santo Antônio aí, né, Karina? É bairro Santo Antônio. Grande abraço aí pra ti, seja sempre, sempre bem-vinda. Grande, grande beijo. Todo o pessoal aí no Santo Antônio.
1: Carlos Roberto.
0: Diga, bom dia.
1: Tudo bom?
0: Tudo bem contigo?
1: É Lilian de Sapucaia.
0: Ô, Lilian.
1: Não, primeiro, desejar um bom dia, né?
0: Obrigado.
1: E uma ótima terça-feira.
0: Pra todo mundo.
1: E eu quero pedir a música.
0: Qual?
1: Alô.
0: Alô. É Gia Giovanni?
1: Que canta,
0: Gia Giovanni, alô,
1: mas
0: deve
1: é
0: ser.
1: A música que diz assim, alô.
0: Tô ligando pra saber como você está. Chitãozinho, Xandaró.
1: É mais ou menos isso.
0: Isso, é por aí. Deixa eu ver se eu acho.
1: Isso,
0: aqui.
1: Então, Carlos.
0: Tá bom.
1: Forte abraço. Eu não sei se eu disse, mas eu sou Lili de Sapucaia, tá?
0: Tá bom, de Sapucaia.
1: Estou dormindo. Abraço, beijo,
0: outro
1: tchau.
0: Beijos, beijos aí pra ti. A música é Alô com o Chitãozinho e Chororó, eu tô procurando aqui. Mas antes do Alô do Chitãozinho e Chororó, eu vou tocar aqui o Barzinho Aleatório do Zé Neto e Cristiano, atendendo a Karina e todo o pessoal aí do bairro Santo Antônio curtindo a Caiçara. Agora 1:29, bom dia.

0: Chitãozinho e Chororó. Alô, aqui Caiçara, bom dia. Agora 26 faltando para as duas. 26 faltando para as duas. Um incêndio atingiu a igreja Nossa Senhora de Lourdes, no centro de Flores da Cunha, e deixou a comunidade em alerta. O fogo chegou ao templo, um espaço marcado pela fé, pelas orações, muitas histórias que têm ligação com a igreja. É parte importante da memória da cidade. E as autoridades foram acionadas, o caso segue sendo acompanhado. Bom dia para você que tá aí com o rádio ligado no Show da Madrugada até as 4 da manhã.
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Baita indicação aqui na Caiçara, a Ana Vilela e Luan Santana. Bom dia, o Trembala. Deixa eu mandar um grande abraço aí pra nossa audiência. Mandando mensagem, mandando ver, mandando bem. O grande abraço aí pro Ricardo Bertoletti.

0: Passo Fundo. Mensagem de voz ou mensagem de texto aqui na Caiçara. Alô, bom dia.
1: Aqui é o Eduardo, motorista de carreta da Vazai. 290, sítio da Lomba do Pinheiro.
0: Opa! 6
1: graus de temperatura. Quero mandar um alô para todo o pessoal da rádio.
0: Obrigado.
1: Para todos os ouvintes. Em especial para os meus colegas da Vazai aí.
0: Tá.
1: O Elcio, o Celso, a Kátia, o Matheus, o Gabriel. Para toda a gurizada.
0: Valeu, valeu, valeu.
1: Pode ser uma música do Leandro e Leonardo.
0: Pode ser uma do Leandro e Leonardo. Grande abraço aí pra ti, motorista de carreta, caminhoneiro, motorista de ônibus, motorista de aplicativo. Enfim, pra você que tá aí pelas rodovias, pelas ruas da cidade, obrigado aí pela audiência. Leandro e Leonardo, deixa eu procurar aqui. Leandro e Leonardo pra ti. Já vou escolher uma bacana aqui. Fazer essa viagem aí no tempo. Leandro e Leonardo. Aqui, Leandro e Leonardo. Essa música aqui é muito boa, tenho certeza aí que você vai gostar. Aqui na Rádio Caiçara, show da madrugada, bom dia. Agora, 20 faltando para as duas, temperatura 17 graus.

0: Obrigado pela audiência, o Temporal de Amor é com o Leandro e Leonardo. Forte abraço aí pra você. 16 para as duas, 17 graus. E a tua indicação aí, pode mandar mensagem de voz ou mensagem de texto aqui na Rádio Caiçara, tá? Muito prazer, Carlos Roberto é meu nome. Ciclone, frente fria, trazem chuva forte, vento e também alerta de granizo para o Rio Grande do Sul nesta terça-feira. É o Ninho pode castigar aí mais uma vez e sempre reforça aí o pedido, porque é hora de estender a mão e ajudar quem precisa. E com a possibilidade de um El Niño mais intenso esse ano, cresce também aquele alerta que toca o coração, porque pode ser preciso reforçar as campanhas do agasalho no estado. Em tempos de frio forte, um casaco, sabe aquele casaco esquecido ali no armário, tá ali no roupeiro, faz um tempão, não usa mais, ele pode virar o calor, cuidado e também esperança para quem enfrenta dias difíceis. E não esquece, solidariedade não pesa no bolso, mas ele aquece vidas, tá? Então já sabe, participa aí das campanhas. Deixa eu mandar um abraço aqui, ó, pro meu amigo, eu conheci lá no posto BR, ali na 38 da Viamão, o Marco. E Marco, um grande abraço aí pra ti, viu, Marco e a Angélica Braga. Eles são aí do projeto Lar Temporário Entre Cães e Gatos. E ouvindo aí o show da madrugada da Rádio Caiçara, que é um grande prazer aí pra gente. Abraços aí, Marco, sempre bem-vindo, grande pessoa, baita amigo. E também a esposa, a Angélica Braga, curtindo aí só as melhores músicas, né? Que bom, sejam bem-vindos aí ao som da Rádio Caiçara. O Carlos estava dormindo, mas já tô ligada. E quero ouvir Moacir Franco, Doce Madrugada. Beijos, Bete Madeira de Alvorada, sou tua fã. Bete, beijo no coração, tá, Flor? Beijos aí, seja sempre, sempre bem-vinda nas madrugadas aí da Caiçara.
1: Alô!
0: Oi,
1: Eliane Costureira de Gravataí.
0: Oi, Eliane!
1: Eu queria a música de Daniel, Dois Apaixonados.
0: Dois Apaixonados.
1: Acabei ontem de fazer 59 anos.
0: Oh, parabéns! Hoje, parabéns!
1: Um feliz aniversário pra mim mesmo. Ah,
0: parabéns!
1: Tá? E agradeço as pessoas que promocionaram o meu aniversário. A minha cunhada Sema, a Ana e a minha sobrinha Alessandra. Elas que me proporcionaram meu aniversário.
0: Tá.
1: Depois o resto, meu cunhado.
0: Hã?
1: Meu sobrinho ouvi. Tá bom?
0: Tá bom.
1: Manda uma música pra mim.
0: Vou mandar pra ti.
1: Daniel, Dois Apaixonados.
0: Essa,
1: por favor.
0: Essa Eliane, Dois Apaixonados.
1: Ele grava, tá aí. Na escuta ainda. Não dormi ainda, tô aqui firme e forte.
0: Que legal, seja sempre bem-vinda aí. Essa aí do Daniel eu não tenho aqui no sistema. Mas eu vou mandar outra do Daniel, bem bonita aí pra ti. Parabéns, feliz aniversário. Tudo de melhor aí na tua vida.
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0: Primeiro tem a Paulinha Fernandes aqui na Caiçara pra você. Aos aniversariantes de hoje, 26 de maio, tudo de bom.

Obrigada, bom dia. Agora 9, faltando para as duas. 9 para as duas, para você, Paulinha Fernandes. Eliane, parabéns mais uma vez. Feliz aniversário. Tudo, tudo de melhor aí na tua vida. Peguei aqui uma do Daniel, a declaração de amor, especialmente para ti que tá de aniversário hoje. Pode dar volume aí na Rádio Caiçara, tá? 9 faltando para as duas. Show da madrugada até às 4 da manhã. Bom dia, Caiçara.

0: declaração de amor do Daniel na Caiçara, 5 faltando para as 2. Bom dia para você, seja bem-vindo sempre. Bom dia, Carlos.
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0: Nesse novo dia que está começando, que Deus abençoe e proteja você e toda a família Caiçara. Em Uruguaiana, 15 graus, o tempo é bom. Abração, nosso querido César, curtindo aí as melhores músicas, hein, César?

0: Moacir Franco, Doce Amargura, grande abraço, obrigado aí pela audiência, obrigado aí pela companhia, tá? Nesta madrugada de terça-feira, hoje 26, bom dia, hoje é o dia 26 de 26 de maio. Agora dois faltando para as duas. Doce Amargura, indicação aí da Bete Madeira, ao som da Rádio Caiçara. Que legal, Bete, beijos aí, bem-vinda, tá? Bom dia, Carlos. Deitado e curtindo essas músicas maravilhosas aí da Rádio Caiçara. Adelaide, do Quinta do Portal. Adelaide, beijos aí. Obrigado aí pela audiência e pela companhia, tá?
1: Bom dia, querido Carlos.
0: Bom dia.
1: Está por aí.
0: E aí, João?
1: No show da madrugada. Gostaria de oferecer uma música, querido Carlos.
0: Claro.
1: O nosso rei Roberto Carlos e a Fafá de Belém. Ou o nosso rei Roberto Carlos, mulher de 40. Gostaria de oferecer a você e a todos os ouvintes que estão ligadinhos no show da madrugada. Gostaria de desejar uma ótima, abençoada terça-feira a você e a todos os seus familiares e família Caiçara, querido Carlos.
0: Valeu!
1: João Batista de Itacoré ligadinho no show da madrugada.
0: Que bacana, seja sempre bem-vindo aí, obrigado!
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0: Um faltando para as duas, a mulher de 40, Roberto Carlos, o show da madrugada, Caiçara, bom dia!

0: 4, Carlos da Caissara, mulher de 40. Agora 12:04. Excelente dia pra você que tá aí curtindo. Bom dia pra você que acordou agora, ligou o rádio agora. Pra quem tá trabalhando, amigo vigilante, aquele abraço, porteiro. Enfim, motorista de táxi, plantonistas, enfermeiros, enfermeiras. Pessoal aí, com o rádio ligado da Caissara, onde você estiver, em qualquer parte do planeta. Obrigado aí pela audiência, tá? Ô, meu amigo Gilson, também curtindo. Ô, Gilson, seja bem-vindo aí. Carlos, manda qualquer uma do Daniel. Eu gosto muito de ouvir a Pra Ser Feliz. Se não tiver, pode ser qualquer outra dele. É o André de Canoas. Muito bem. O André é nosso amigo aí de todas as madrugadas. Grande abraço aí pra ti. E sempre conosco aí, da Caissara, tá? Valeu. Dupla é preservada no último treino do Grêmio antes do jogo decisivo pela Sul-Americana. Eu falei há pouco também sobre o incêndio da Igreja Matriz, né? E após o incêndio, a Igreja Matriz de Flores da Cunha vai ser interditada por risco de colapso estrutural.
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0: Viagem no Tempo aqui na Rádio Caiçara. Bom dia, 2:11. Aba fazendo essa viagem. Eu ainda tenho que ser alto. Mandar um abração aí pro Gilson em Mostardas. Alô, Mostardas. O Gilson tá dizendo o seguinte: Carlos, passando aí para dizer que eu tô curtindo a programação da Rádio Caiçara e aproveitando o aniversário ao lado da família. Parabéns aí para ti, tudo de melhor na tua vida, tá? Para ti, para tua família. Bastante saúde aí, tá, meu amigo? No sítio em Mostardas, vem que ainda tem carne. Ó, se não fosse mais de 300 quilômetros, certamente eu iria. Pau, churrasquinho, essa hora cai bem. Gilson, tudo de bom aí pra ti, feliz aniversário, obrigado aí pelo convite, tá? Direto eu ia a Mostardas, eu tenho um grande amigo aí que é o Homero. É, o Homero, ele era, na verdade, motorista de transporte escolar em Mostardas, aí da prefeitura, né? Mas o Homero acho que já se aposentou, faz tempo que eu não vejo o Homero. Em Mostardas, valeu, Gilson. Ai, que uma hora eu apareço por aí. Aí sim, aí já tá no... Já vou te cobrar o churrasco daí, viu? Abração aí pra ti, tudo de bom. A música com o Zezé de Camargo e Luciano. Tá certíssimo, fica ligado aí. Mensagem chegando, mensagem de
1: bom
0: voz.
1: Bom dia, CR.
0: Oi, bom dia.
1: Bom trabalho.
0: Obrigado, sim. Amada.
1: Estamos aqui escutando o teu programa.
0: Que legal.
1: E quero te pedir pra tocar, Leandro Leonardo.
0: Tá.
1: Diz pra mim.
0: Diz pra mim.
1: Quero mandar pra Nice, que eu sei que tá acordada.
0: Tá.
1: Escutando o programa.
0: Que legal.
1: E ao meu esposo, Rubem.
0: Ô, Rubem.
1: Beijo, beijo, Denilce de Canoas.
0: Valeu, Denilce Canoas. Sempre bem-vinda aí. A música é Diz Pra Mim, do Leandro e Leonardo.
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19 da Isara, Zezé de Camargo e Luciano e a Vanessa Camargo. Eu nasci para amar você, ao nosso aniversariante na cidade de Mostardas. E também diz para mim, Leandro e Leonardo. Ótimo dia, 12h20, 17, a temperatura tá chovendo aí na tua cidade ou não? Chove por aí ou não chove? Como é que tá a estrada aí, tranquilo? Olha só, uma informação bem importante aqui, ó, pra quem depende do SUS. A partir de hoje, terça-feira, atenção, hein? Hoje, terça-feira, a emergência do Hospital São Lucas vai passar por obras. O atendimento vai ser restrito, tá? Durante cerca de 10 meses, só serão atendidos pacientes encaminhados pela prefeitura. É uma mudança que mexe com a rotina de muita gente, tá? Vale ficar aí ligado para evitar correria e também dor de cabeça na hora que a gente mais precisa, tá? Então, a partir de hoje, terça-feira, dia 26, a emergência do Hospital São Lucas vai passar por obras. Deixa eu mandar um beijo aqui pra quem? Deixa eu mandar um beijão aqui pra Daiane do Cristão. Oi, Daiane. Manda aí pra mim, Maiara e Maraíza, Carlos. Eu falei, então tá, eu falei, eu falei, tchá, tchá. Eu acho que é essa aí. Vai lá, Maiara e Maraíza, Caissara.

sacanagem, sacanagem, a Casa Amarela, aqui na Caiçara, Guilherme Santiago, vai lá, Maiara e Maraíza, agora 2h26, deixa eu dar uma atualizada aqui na temperatura, 17 graus é a temperatura. Conhece aí o golpe do falso advogado? Já ouvi falar? Então, saiba como criminosos usam processos judiciais para aplicar o golpe do falso advogado. Estelionatários contatam vítimas alegando necessidade de pagamento de supostas custas processuais ou taxas tribunal. É o golpe do falso advogado. É uma fraude em que criminosos se passam por advogados ou integrantes de escritórios de advocacia para cobrar valores indevidos. Em alguns casos aí, procedimentos judiciais podem ser acessados em consultas públicas nos tribunais, que acaba facilitando a obtenção de dados pessoais dos envolvidos. E com essas informações, o estelionatário entra em contato com a vítima através do WhatsApp, usando o nome e foto do advogado, né? Mas o número é desconhecido. É um dos cenários comuns. O criminoso diz que a vítima deve pagar aí valores relativos ao trabalho jurídico, com custos processuais, taxas do tribunal e também honorários. A outra alegação é exigir depósitos antecipados para que a vítima receba valores em processos de precatório ou indenizações. Agora eu vou te falar o seguinte, para te proteger, tá? Tente contatar seu advogado antes de qualquer pagamento. Manda um WhatsApp, conversa e dá uma ligada. Melhor é dar uma ligadinha. Conversa com o teu advogado, vai até o escritório do teu advogado, tá? Ou então pelos canais já conhecidos ou informados anteriormente pelo profissional. Primeira coisa, desconfia de um número desconhecido. O número é desconhecido, não vai atrás, não responde. Não informe dados imediatamente. Tá, também não envie informações pessoais. Não envie informações pessoais, bancárias ou documentos sem confirmar a autenticidade do pedido. Tá? Cuidado com pedidos urgentes. A tática de solicitar pagamentos urgentes é uma das mais usadas nos golpes. Então desconfie do pedido, especialmente quando vinculadas a supostos créditos judiciais ou então liberação de valores ou custas inesperadas. Outra coisa, pode contatar aí o tribunal e, diante de qualquer dúvida, encerra a conversa, não dá mais assunto, busque informações por meios oficiais, porque esse é um direito da parte a ser informada pelo tribunal sobre o andamento do processo, tá? Então, muito cuidado aí, muito cuidado com o falso advogado. Os criminosos usam processos judiciais para aplicar o golpe do falso advogado. Ô Carlos, tudo bem? Tudo certo, graças a Deus. Tudo bem comigo? Tá tudo bem contigo aí também? O porteiro Tarciso. Bom trabalho aí a todos os porteiros, especialmente o Tarciso, da Morada do Vale 2 em Gravataí. Ouvindo a Rádio Caiçara. Ah, tá em casa? Tá de folga hoje? É. Uma música dos anos 80 do Gilliard. Gilliard tem tanta música, e uma das que eu mais gosto do Gilliard é Aquela Nuvem, né? Oferece aí a todos os ouvintes da Caiçara, grande abraço e uma ótima semana para nós, né, ô Tarciso? Tá bom, tá em casa, tá de folga. Obrigado aí pela audiência e muito obrigado aí pela companhia. Manda aí a tua mensagem, manda o teu alô. E pra quem pediu, Ataíde Alexandre, a madrugada amiga, abraços. Agora 29 faltando pras 3. Bom dia, 29 pras 3.

0: Muito bom, Caissara, bom dia. Diego e Vitor Hugo, beijei a cura. Simone Mendes, dois fugitivos.
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Oi, Caissara, bom dia. Aquela nuvem que passa lá em cima sou eu. É linda essa música mesmo, né? Vai da lembrança. Bom, agora 16 faltando para as 3, 16 faltando para as 3. Você ouvindo aí a Rádio Caissara, está trabalhando, bom serviço, está em casa, de boa. Obrigado aí pela companhia, tá? Ah, quero mandar um grande abraço aí para nós.

0: nossa audiência. Galera interagindo, mandando mensagem de voz ou mensagem de texto. Aqui, deixa eu mandar essa mensagem aqui.
1: Seja bem-vindo na Caissara. Tá?
0: Obrigado.
1: Tá maravilhosa a programação.
0: Que
1: tá?
0: Show, fico feliz. Que bom.
1: Obrigada.
0: Não por isso. Atender. Valeu, valeu.
1: Ele é de Gravataí.
0: Isso, alô, Gravataí.
1: Agora eu vou me recolher.
0: Aham.
1: Com o som da Caissara.
0: Coisa boa. Descansar um pouquinho.
1: O som da Caissara. Agora eu vou descansar.
0: É bom, faz
1: o dia
0: parte.
1: Foi maravilhoso.
0: Né? Que bom.
1: Tá? Recebi muitos parabéns, muito.
0: Isso aí,
1: muita só coisa boa da coisa minha cunhada, na minha sobrinha, a Sema, minha cunhada.
0: Ô, Sema!
1: A Ana, minha cunhada, e minha sobrinha, a Alessandra. Bah, adorei, adorei.
0: Que bom. E como é bom a gente se sentir amado, né?
1: O povo, né?
0: Aham.
1: Sim. Veio muito, veio. A Franci me deu presente.
0: Ô, Franci! Que legal.
1: Aí, meu esposo, né? Meu namorido.
0: Ô, namorido. Veio, tá.
1: E me terminou a festa, né?
0: Que legal. Bom descanso aí pra ti. Grande beijo. Feliz aniversário mais uma vez. E tem a participação aqui, ó. Bom dia, Carlos. Estamos trabalhando ligadinhas com você. Toca aí pra nós Mordida da Maçã, do Leandro Leonardo, que tá mandando esse toque aí. É Jennifer. As meninas aí, Jennifer, Camila, Ana Paula, Priscila, a Patrícia, Lubianca, Alexandria, Isabel, Cristina, Karina, Pamela, Jéssica, Stephanie ou a Stephanie. Agradecemos aí se puder tocar para nós, tá? Turminha da Ilha, teu programa é muito bom. Obrigado. É, sempre atende aí, trata muito bem os ouvintes. Que legal. Todos iguais, com o mesmo carinho. É verdade. Por isso que todos os dias estamos aí juntinhas, ligadinhas da Rádio Caissara. Às vezes não dá tempo de mandar mensagem, mas saiba que estamos ligadinhas aí. Beijos para todas as meninas aí, tá bom? Especialmente aí para Jennifer. A Mordida da Maçã com o Leandro e Leonardo fazendo uma viagem no tempo. Agora 13 para as 13.
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você. Eu preciso saber da sua vida. Manda um WhatsApp aí pra Rádio Caiçara, 99987-8101. Manda aí o teu bom dia. Obrigado aí pela companhia, tá bom? Ainda Leandro e Leonardo, a mordida na maçã para as meninas aí curtindo a Rádio Caiçara, que legal. Muito bem, o Mezengo, ô Mezenga, 14 graus, chove nos altos da Harmonia em São Lourenço do Sul. Abração aí, Mezenga, obrigado aí pela companhia. E Whats para te indicar aí a tua preferida, 99987-8101. Agora mesmo com o chamamento realizado aí pela Prefeitura de Porto Alegre, desde o início da campanha nacional de vacinação contra a gripe, a cobertura vacinal entre os grupos prioritários segue baixo na metade, na meta estabelecida pelo Ministério da Saúde. Os dados foram atualizados na segunda-feira, dia 25, ontem, dia 25, no painel Estratégia de Vacinação contra a Influenza, que mostram apenas 48,66% do público-alvo que foi imunizado na capital. Mas a meta é alcançar a abrangência de 90% entre crianças, idosos e também gestantes, tá? A vacina contra a gripe está disponível em todas as 132 unidades de saúde de Porto Alegre, tá? 19 funcionam em turno estendido até as 22 horas, ampliando o acesso à população. O imunizante oferecido pelo SUS é trivalente e protege contra o vírus influenza A H1N1, influência AH3N2 e também a influência B. Não perde tempo. Vacinação, tá bom? Porto Alegre alerta para baixa adesão à vacina da gripe entre grupos prioritários. Agora, 3 faltando para as 3. Bom dia, temperatura 17 graus. Aqui em Rádio Caiçara, deixa eu colocar aqui uma música para matar a saudade com o Reginaldo Rossi. Reginaldo Rossi na Caiçara, Raposa e as Uvas. Agora 3 para as 3, bom dia. Show da madrugada vai até as 4.

Reginaldo Rossi na Rádio Caiçara, Raposa e as Uvas. Bom dia pra você. Grande abraço, obrigado aí pela audiência, tá? A Raposa e as Uvas. E é lá dos anos 80, 87, 85, por aí, sei lá. Acredito que seja isso aí. Obrigadão aí, tá bom? Cristina, curtindo aí a Caiçara, Cris. Também temos aqui o Carlos, estamos aí na luta. Bom serviço aí, Sérgio. Bom serviço aí pra ti, na luta e na escuta. Hoje um pouco triste, né? É verdade, com o incêndio aí da Igreja Matriz, a Igreja Matriz Centenária, mas com certeza, se Deus quiser, e com a força do povo, a força aí da comunidade, vão reconstruir a igreja. Grande abraço, nosso querido Sérgio Catafesta, em Flores da Cunha, com o rádio ligado aí na Caiçara. Obrigado aí pela companhia, sempre, sempre, sempre. 9987-8101 para você mandar aquele toque, para você mandar aquele alô, para quem você gosta, para quem você curte, enfim, para quem faz parte aí da sua vida, tá? Não importa o tamanho da luta que você enfrentou ontem. Hoje é uma nova página, uma nova oportunidade para recomeçar. A vida nem sempre anda no nosso tempo, mas cada desafio ensina, fortalece e prepara algo melhor lá na frente. E se o caminho estiver difícil, continue. Quem persiste nem sempre chega rápido, mas chega mais forte. Você já venceu dias que pareciam impossíveis. Está aqui, de pé, seguindo em frente. Então, meu amigo, minha amiga, respire fundo, levante a cabeça e lembre: os sonhos não foram colocados no seu coração por acaso. O seu melhor capítulo ainda pode estar começando. Pense nisso. Essa aí, olha, rapaz, essa é pra acabar. Devaneios, Julio Iglesias, show da madrugada aqui da Caiçara, 3:03, bom dia pra você.

Graças, é de arrepiar essa música aí. Devaneios, excelente dia aí pra você. Muito obrigado aí pela companhia, obrigado aí pela audiência. Algumas palavras simples conseguem atravessar o barulho do dia, alcançar partes profundas da gente, né? E muitas vezes toca o coração e não a beleza da frase, mas é a verdade que ela carrega. Porque você não precisa ser perfeito para ser amado. Há dores que mudam nossa vida, mas também amores que curam. Não esqueça disso. Às vezes continuar já é um ato de coragem. Que tem luz por dentro, consegue atravessar as fases mais difíceis. E o coração guardam aí, com certeza, mágoas, mas também guardam forças que a mente ainda não percebeu. Nem todo abraço vem dos braços de algumas palavras que a alma abraça, não é verdade? Existem pessoas que abraçam na nossa vida como resposta silenciosa de dias difíceis. Devaneios, Julio Iglesias na Caiçara.

0: Na Caissara, fotos Vitor e Léo, agora 13:12, bom dia.
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0: Intervalo 13:17, saudade aqui na Caiçara. Bom dia, excelente terça-feira. Abração aí pro Alcides, porteiro, Loureiro e Silva. Carlos, tem Marcos Sabino Reluz? Eu vou dar uma olhadinha, eu acho que tem sim. Abração para todos ouvindo aí a Rádio Caiçara. Obrigado e bom serviço aí pra ti. Abraços aí a todos os porteiros.
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0: Agora é hora de fazer aquele cafezinho, preparar um cafezinho gostoso. Bom dia. E aí, tá tudo bem? Bateu o sono? Ligou o rádio agora? Seja bem-vindo. Tá no trânsito, boa viagem. César Menotti e Fabiano do lado esquerdo da Caiçara. Agora 13:18.

0: Agora 27, faltando para as 4. Bom dia, 27 para as 4. Bom cafezinho, uma caminhadinha, uma esticada. É bom, né? Para acordar. Rogério Magrão e banda, se toca essa moda e o coração não aguenta, o coração balança. Jorge Matheus, eu sosseguei, Passarela, Alô Segurança, Zeneto e Cristiano, seu polícia, César Menotti e Fabiano, do lado esquerdo. Agora vamos para as mensagens aí, a nossa audiência. Alcides, ou Alcides, o que que Alcides pediu? Reluz do Marcos Sabino. Tá bom, vamos procurar aqui. Marcos Sabino, Reluz. Carlos Roberto, te faz companhia até às 6 da manhã, aqui na Caiçara.
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0: Max Sabino Reluz, fazendo uma viagem no tempo aqui na Rádio Caiçara, show da madrugada, 22 faltando para as 4, 22 faltando para as 4. Excelente dia aí para você. Muito bem, temos aqui mensagens de voz, mensagem de texto. Fala, meu guri.
1: É,
0: opa.
1: Beleza, meu irmão.
0: Beleza.
1: Juliano, vocalista do Resenha.
0: E aí, meu guri?
1: Quero mandar um abraço aí pro meu pai Tony, que se levantou agora ali para
0: dar uma ajeitada.
1: Meu irmão Felipe.
0: Tá.
1: Estamos se recolhendo, que daqui a pouco tem mais, né?
0: É, isso aí.
1: Boa semana pra ti, meu irmão. Tamo junto.
0: Valeu.
1: Se puder tocar a música Ficha Limpa.
0: Claro, do Gustavo Lima, claro, claro, agradeço, claro, na hora.
1: Beijo pros meus filhos, pra Nathalie, pro Pietro, pra Bia e pra Yasmin.
0: Uhum.
1: Também mandar um beijo pra minha nega véia. Alô, claro. Que eu te amo muito. Em geral, que tá escutando a Caiçara. Tamo
0: que legal,
1: junto.
0: Cara. Tamo junto e misturado.
1: Pra minha cunhada Bianca.
0: Ô, Bianca.
1: Em geral que tá aí. Tamo
0: valeu,
1: junto.
0: Valeu, valeu. Nosso aí. Vocalista aí, ao som da Rádio Caiçara. Obrigado aí pela companhia. Buenos dias, abração aí. Muito obrigado aí, curtindo a Caiçara. Que legal. Seja bem-vindo. É, bom dia, Carlos. No trabalho e aqui em casa é só a Caiçara. Toca para nós, João Menino Marciano, Caminhão é Assim, para todos que estão amassando o tapetão e também para todos os ouvintes. Caminhão é Assim.

Gustavo Lima, o Ficha Limpa. Agora, 17 faltando para as 4. Bom dia, ô Gilberto, Gilberto de Esteio. Enquanto eu não acho o caminhão é assim, do João Mineiro Marciano, eu vou colocar aí para todos os caminhoneiros, a rainha dos caminhoneiros, a Sula Miranda. Bom dia para você, aqui Rádio Caiçara.

0: Bom dia, 11 faltando para as 4, 11 para as 4, 17 graus e a temperatura. Chove ou não chove? Hein? Chove ou não chove? Frio não tá? Tá bom, 17 graus é uma temperatura gostosa. Vamos lá, o sorteio da Mega Sena, 3 milhões e 500 mil reais. 03, 30, 33, 35, 45 e 47. 03, 30, 33, 35, 45 e 47. Resultado aí da Mega Sena. E a Quina, 12, 21, 74, 77 e 79. Na Quina, 12, 21, 74, 77 e 79. Bem, Carlos, manda aí pão de mel do Zezé de Camargo e Luciano pro esposo Sérgio, que tá mandando esse beijão aí. E a Marilda, o Marilda e Sérgio, obrigado aí pela companhia.
1: Bom dia, Carlos.
0: Oi, bom dia.
1: Aqui é a Neima, da Parada 7C de Gravataí.
0: Oi, Neima.
1: Sempre ligadinha.
0: Que maravilha.
1: Com você no
0: que
1: teu
0: show.
1: Programa.
0: Que bom.
1: Adoro.
0: Que bom, oba.
1: Gostaria de ouvir a música, meu anjo.
0: Claro.
1: Tenho uma paixão morando aqui do lado esquerdo com César Menotti e Fabiano.
0: Uhum.
1: Uma ótima terça-feira pra você.
0: Outro.
1: Um bom retorno pra tua casa.
0: Obrigado.
1: Beijo no teu coração. Te
0: beijo, cuide. beijo. Eu acho que eu já toquei essa música. E toquei agora. Toquei. Era três e alguma coisa. Do lado esquerdo, César Menotti e Fabiano. Se eu não toquei, me avisa, tá? Se eu não toquei, me avisa, hein, Neymar? Beijos aí pra ti. Bom dia, Carlos. Bom dia, Pelotas. Pelotas tá chovendo. Tá chovendo aí, Pelotas. Abraços aí, Marcelo. Aquele abraço e seja sempre, sempre bem-vindo aí. E mais aqui. Bom dia, Carlos. Ótima terça-feira pra todos nós ouvintes, né? Da nossa Rádio Caiçara. Abração, Fernando. O Fernando do Timbaúva. Rubem Berta. Fernando no Timbaúva. Rubem Berta, grande abraço aí pra ti. Eu tenho aqui o Zezé de Camargo e Luciano.
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0: Aquele cafezinho e um pão de mel ao som da Rádio Caiçara é bom demais. 8 faltando pras 4. Daqui a pouco tem o Bom Dia Caiçara.

0: faltando para as quatro. Rádio Caiçário, Zezé de Camargo, Luciano Pão de Mel. Muito bom dia para você. Excelente terça-feira, 26. Hoje é o dia 26 de maio. Onde vamos parar, hein? Onde vamos parar? Guarda Civil Metropolitana de Porto Alegre prendeu em flagrante um homem no interior do cemitério São João em Porto Alegre. Com ele foram apreendidos aproximadamente 40 quilos de objetos metálicos, entre peças de cobre e outros materiais removidos de túmulos. O cemitério tem sido alvo recorrente desse tipo de crime, que provoca indignação entre familiares e frequentadores. Que absurdo, hein? Homem detido com 40 quilos de objetos metálicos roubados, vamos dizer, roubados do cemitério em Porto Alegre. No finalzinho. Na finaleira aí, show da madrugada da Rádio Caiçara. E assim vamos encerrando aí mais um show da madrugada aqui da Rádio Caiçara. Que o amanhecer traga esperança, leveza e novos motivos para sorrir. Nunca esqueça, por mais difícil que tenha sido o dia, sempre existe um novo começo esperando por você ao sol nascer. Então acredite mais em você, nos seus sonhos e na força que existe dentro do seu coração. A vida pode até desacelerar às vezes, mas ela nunca deixa de seguir em frente. E você também não deve parar. Obrigado aí pela companhia, pelo carinho, pela sintonia nesta madrugada especial. E que Deus ilumine seus caminhos, que renove as suas energias e encha a sua vida de paz, saúde e felicidade. O programa Show da Madrugada vai ficando por aqui. Vem aí o Bom Dia Caiçara até às 6 da manhã. Aguenta aí, fica aí. A tua mensagem, o teu toque, o teu alô.
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1: Muito bem, ótimo dia para você. Agora 4:02, 17 graus e a temperatura. Tá começando um bom dia aqui na Rádio Caiçara.
2: Confira o seu signo.
1: Alô, você de Áries, ariano, ariana. Você estará despertando confiança nos colegas, facilitando expor as suas ideias do trabalho, viu? No amor tem possibilidades de assumir um compromisso mais sério. A saúde, tudo normal. 369 é o número de sorte, a cor é cinza. Alô, taurino, alô, taurina, 4:03, bom dia, 4:03. No trabalho, seja discreto ao lidar com assuntos delicados. No amor, não deixe que um assunto antigo atrapalhe o seu romance. Na saúde, tá regular. 663, a cor é marrom. Agora para nós de Gêmeos, 4:03, geminiano e geminiana. O dia crítico no trabalho para o setor financeiro, onde problemas tenderão a se acumular. No amor, não perca tempo com coisas sem importância. A saúde é instável. Número 43, a cor é bege. Daqui a pouquinho eu falo para você de Câncer, Leão e também para você que é de Virgem.
3: Bom dia, meu Rio Grande. Eu trago canto de amor no coração.
1: Abração aí pro Cabral. Ô, Cabral, obrigado aí pela companhia. E os aniversariantes.

Costureira, Eliane tá de aniversário hoje, a gravata aí, né, Eliane? Parabéns aí pra ti, tudo de bom, saúde, paz, dinheiro no bolso, tudo de melhor aí na tua vida, seja sempre bem-vinda. Muito bem, a tua mensagem, o teu alô, o teu toque, 999-87-8101. E para abrir aí o Bom Dia Caiçara, Teodoro Sampaio e Sérgio Reis, nessa casa tem goteira, pinga em mim, agora 4 e 5, bom dia, 4 e 5, 17 graus.

0: Vitória Sampaio e Sérgio Reis. Agora 4:08, 17 graus e a temperatura. Pelotas está chovendo. Marcelo está avisando aí que está chovendo em Pelotas e na tua cidade. Chove ou não chove? Hein? Chove ou não chove? Policial militar da reserva matou assaltante em Porto Alegre. Foi na manhã desta segunda-feira no bairro São João, na zona norte de Porto Alegre. O brigadinho da reserva e sua mulher foram abordados por dois criminosos, quando eles carregavam mercadorias de um carro em uma banca de revista administrada aí pelo casal. O estabelecimento fica na esquina da Avenida Cristóvão Colombo, com a Quintino Bocaiúva. Os ladrões exigiram aí dinheiro, pertences da vítima e também a chave do veículo. O assaltante morto desconfiou que o policial estava armado e tentou revistá-lo. E após uma breve luta corporal, o brigadiano matou o ladrão a tiros. Maria, Maria, Maria! Ô, Maria! Cadê tu, Maria? Cadê tu, Maria? Deixa eu tirar essa música daqui, Maria, que tá atrapalhando a nossa conversa aqui, mas que coisa séria! Maria, tudo bem?
1: Oi, Carlos.
0: Oi.
1: Primeira vez, depois que tu tá nesse horário que estou ligando, sou Maria Carlos de Canoas. Gosto muito da tua programação, músicas variadas. E eu gostaria de ouvir uma música que é muito antiga, não sei se tu vai conseguir.
0: Qual será?
1: É Pato Grosso e Matias, o nome é... Ai, meu Deus, esqueci agora.
0: E agora?
1: Videotape.
0: Videotape.
1: Se for possível... Uma boa noite.
0: A música é muito bacana, a música é muito bonita, mas eu não achei aqui, Maria, no sistema. Aí sabe o que eu fiz? Eu peguei essa aqui, ó, que é do passado também, ela é bem antiga, lá nos anos 80. Idas e Voltas, Mato Grosso e Matias, finalzinho dos anos 80, por aí. Agora 4:10, 17 graus, bom dia.

0: Idas e voltas, Mato Grosso e Matias, aqui na Rádio Caiçara. Agora 4:13, bom dia, 4:13. Muito bem, 17 graus é a temperatura. Nosso WhatsApp é o 999878101. 999870181. Já pensou, hein? Você vai fazer um procedimento. O médico diz assim: pode ficar tranquilo, não tem problema nenhum. E aí dá errado. Juliana Silva Xavier, gerente comercial, 39 anos. Ela morreu após complicações relacionadas a uma cirurgia plástica em São Paulo. Ela deixou um filho de 5 meses. E marido, né? O marido disse que o médico falou que não teria perigo nenhum. Assim confirma o marido. A Juliana Silva Xavier, 39 anos, era moradora de São Paulo. Passou pelo procedimento na capital paulista. Agora o caso é investigado pela Polícia Civil como morte suspeita. 17 a temperatura. A quina 12, os números da quina, 12, 21, 74, 77, 21 e 79. A Mega Sena, 03, 30, 33, 35, 45 e 47. Tá tudo bem por aí? Tá na hora de acordar? Tá na hora de pular da cama? Ei, vamos lá, pular da cama!
1: Dia, meu Rio Grande.
0: Bom dia pra você que tá acordando agora. Ô Carlos, aqui em Gravataí não tá chovendo. Gravataí não chove, mas tem cerração. Atenção, hein? Alô, Gravataí, obrigado aí pela companhia. Neymar, beijos aí pra ti. Tem alguns trechos ali, pela 118 também. E olha, é terrível. Não tem sinalização nenhuma, né? Daí com neblina, vira o maior perigo. Ô Carlos Alberto, tudo bem? Toque Eduardo Costa, a música acabou com a Tereza. André de Canoas. Ô, André, não toquei da música, André? Mas que coisa, sério, André. Vou ver se eu consigo tocar aí, acabou com a Tereza. Tá bom? Ederson. Oi, Ederson.
2: Bom dia, Carlos Roberto.
0: Bom dia.
2: É o Ederson de Alvorada. Ô, meu motorista guri. Da Tour Espinho.
0: E aí, meu guri?
2: Só pra alertar o pessoal aí que em frente à SOU aqui na Avenida Presidente Getúlio Vargas. Tem dois cavalos soltos na pista ali.
0: Olha aí, ó, cuidado.
2: Bem em frente à SOU.
0: Bem na frente da SOU.
2: Obrigado aí, bom dia.
0: Valeu.
2: A todos.
0: Obrigado aí pela informação. Cavalo solto aí, cavalo solto. Nosso ouvinte.
3: Você sabe.
0: Passando a informação. Cuidado. 4:16, bom dia. 4...

0: Este é o São Marino aqui na Rádio Caiçara. Excelente dia aí pra você, São Marino. É, querida amiga. Bom dia, bom dia, bom dia. 4h22, eu disse 4h22. Alô, você de Câncer, Leão, e você que é de Virgem.
1: Confira o seu signo.
0: Alô, canceriano e canceriana. O dia é favorável, viu? No trabalho, uma conversa com pessoas diferentes pode abrir a mente para novos negócios. No amor, tendências a brigas por ciúme. Não faz assim, não. Deixa o ciúme de lado. Ah, na saúde, abandone o cigarro. Manda para longe o cigarro. 254 é o número, a cor é azul. Leonino, Leonina, 4h22. No trabalho, cuidado com promessas, com propostas de pessoas que não conhece, tá? No amor, hoje a solidão pode ser uma boa amiga. Ficar quietinho, num cantinho, sozinho, colocar os pensamentos em dia, vai valer a pena, com certeza, tá? Então, a solidão pode ser uma boa amiga hoje, Leonino e Leonina. A saúde tá boa, 555 é o número, a cor é verde. Agora é 4h23. Para você que é de Virgem, o dia é favorável no trabalho, para ser criativo, pois terá bons resultados. No amor, estará flexível com os colegas de trabalho. Na saúde, dores das costas pedem atenção. O número é 186, a cor é rosa. Já já eu falo para você de Libra, Escorpião, e também para você que é de Sagitário.
2: 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Carlos Roberto.
0: Feliz aniversário.
3: Parabéns, parabéns, saúde, felicidade.
0: Aos aniversariantes de hoje, parabéns. Agora 4h23. 4h23, mensagem de voz ou mensagem de texto.
4: Bom dia, amigo.
0: Bom dia, bom dia. Ô, Mezenga, tá tudo certo.
4: Eu tô com 14 graus.
0: Ah, tá bom.
4: Estas 2 horas até agora aqui, ó. Agora é 4h20.
0: E ele chove, imagina. Ah, chove forte
4: até
0: aí, é.
4: Dos calos,
0: rapaz, cara, olha aí.
4: Já estão desmanchando.
0: Tá chovendo como é que bastante.
4: Tá essa bocha lá, chuva ou não? Não deu temporal pra lá,
0: não,
4: onde que tá a vizinha?
0: Não, não, pouca coisa.
4: E a Turquia, como é que tá, Regina? Muito frio lá ainda. E o Tique Tatinho, e o Papaião, não se manifestou ainda. E o Ronaldo Chubim, como é que tá? E o Aro, caminhoneiro. E o Cid, o Alberto?
0: Oi.
4: Busca a mão aí.
0: Qual?
4: Os mirins, o tranco da Morena Rosa.
0: Olha o tranco da Morena Rosa. Boa.
4: Boa transfeira para todos. E lembre-se, vida é uma só. Viva a nossa vida. É o Mezenga de São Lourenço do Sul.
0: Valeu, valeu, valeu. Obrigado aí, Mezenga. Abração aí para ti. Atenção, Alvorada aí na Presidente Vargas, o Ederson. O Ederson aí de Alvorada, que é motorista da Turispim, tá avisando que tem 2 cavalos soltos em frente à Sul, tá? Cuidado por aí, na Avenida Presidente Vargas, 2 cavalos soltou, aí na frente da Sul, o tranco da Morena Rosa, será que eu tenho aqui o tranco da Morena Rosa? Vou procurar aqui, Morena Rosa, é boa pedida, tomar um chimarrão, ouvindo essa música. Ah, Morena Rosa, Morena, Morena, Morena. Morena Rosa com os mirins. Aqui, ó. Capaz que não vai ter, hein? Capaz que não. Os mirins aqui na Caiçara. Olha o tranco da Morena Rosa. Bom dia, Caiçara. 4h26. Agora 4h26.

0: Molina Rosa, os mirins aqui na Rádio Caiçara. Bom dia para quem tá acordando agora. Confere a hora, 4:29. Eu disse 4:29. Hora de pular da cama, tomar aquele banho gostoso, bem tranquilo. E aí preparar aquele cafezinho. 4:29 agora, 17 graus é a temperatura. Não tá frio. Não tá frio, pelo menos aqui na Zenha com a João Pessoa. Muito bem, temos aqui mensagens de voz, mensagem de texto. 999-87-8101. E aí, na tua cidade tá chovendo ou não? Hein, tá chovendo aí na tua cidade? Mandar um abração aí pro Carlos. O Carlos tá ligado na Caiçara, o meu xará.
1: Bom dia,
0: bom dia.
1: Até eu tomando aquele chimarrão da
0: Lachimã. Opa, tá chimangueando, né?
1: A música não para.
0: É.
1: Uma ótima terça-feira aí com chuva aí. Vamos devagarito na estrada.
0: Tá chovendo aí, é?
1: É, bom retorno pra casa aí, um abraço.
0: Obrigado.
1: Além do Rio Grande, pra pessoal ti. Aí, abençoado por Deus, Nossa Senhora aí.
0: Isso, amém.
1: E é o Luiz Pisano aí na Farrapos. Vamos que vamos,
0: gurizão. Vamos lá, vamos que vamos. Luiz Pisano aí na Farrapos, com o rádio ligado na Caiçara. Temos um toque aqui também, ó. É, a Kátia. Carlos, quero mandar uma alusão pro nosso divulgador, que é o Zeca do Guaju. E a Rita de Cássia, com o rádio ligado na Caiçara. Bom dia, Caiçara. Agora 5:29, bom dia. 5:29.
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0: Bom dia, Caiçara, 25 para 5. A cabocla Tereza, aqui na Caiçara. Eduardo Costa, excelente dia, obrigado aí pela companhia, tá? Onde você estiver, bom dia, bom dia, bom dia. Eita, Eduardo Costa, hein? Que legal, baita música aí pra relembrar. Bom dia.
1: Uma graça de Deus, mais uma terça-feira em nossas vidas, meu galo guerreiro CR7, o divulgador Zeca do Guaju, passando aí pra mandar um alô pro Carlos da Vendinha, Mário Padeiro, Ronaldo, poeta de Esteio, e a equipe da PUC, Eduardo Caminhoneiro, nosso repórter das estradas, a nossa irmã Rosane, em Porto Alegre, a Regina Santos, lá na Turquia, o meu xará Zé, na Inglaterra, o Gasparzinho do Táquias, o Jobim Colorado, lá no Cristal, e um alô de A a Z, de 0 a 1000, que são muitos amigos e amigas. Se sintam todos abraçados e agraciados pelo Zeca do Guaju. E um beijo pra minha amada Rita de Cássia e um alô pro meu irmão Fernando Vigilante.
0: Grande!
1: Zeca do Guaju.
0: Grande abraço aí pra ti. Obrigado aí pela audiência, Zeca do Guaju. E essa galera aí, sensacional. Bom dia, Carlos. Ademar, Lix. Estamos aí, mais um plantão até às 7 da manhã. Falta pouco, hein? Falta pouquinho. Na ronda aí dos condomínios, da Rossi, no Jardim Carvalho, e ligado na Caiçara. Abraço, bom trabalho pra ti, viu? Grande abraço, Ademar Lix. Pessoal aí do Jardim Carvalho, ao som da Rádio Caiçara, amigo vigilante, né? Amigo porteiro, sejam todos bem-vindos aqui. Bom dia, Carlos. É a Zeza. Oi, Zeza do Partenon, tá tudo certo aí, Zeza? Dá pra colocar a música Vai Que Bate o Vento, Rio Negro e Solimões? E Fidume Jeca? Será que tem essa música aqui, Zeza? Vou procurar aqui, se tiver eu toco aí, tá? É a música Pai Velho, Bezerra da Silva. Amo muito essa música. Ou Inquilina de Violeiro, do Zezé de Camargo e Luciano. Andréa Barbosa, Silveira, do Santa Teresa. Legal. A Caiçara é minha vida. Que Deus abençoe sempre todos. Ô, Andréia, obrigado aí pela companhia, tá? Grande beijo aí. Andréa Barbosa, sempre acompanhando aí a programação da Rádio Caiçara. Já já vou falar pra você de Libra, Escorpião e Sagitário, mas não perde a hora. 22 para 5, eu disse 22 para 5.
2: Bom dia a todos os ouvintes da Rádio Caiçara.
0: Bom dia.
2: Quero mandar um abraço pra todos aí que estão ouvindo a Rádio Caiçara. O Zé Svitch tá na área. E avisar a todos aí que uma grande neblina de glorinha até Porto Alegre na Freeway. Os motoristas aí tomar cuidado aí, a serração tá baixa, hein? Tá baixa, tá muito perigoso. Bom dia a todos aí, que Deus abençoe esta terça-feira para todos nós. É o Oséias Vitch, desse treino.
0: Oséias, obrigado aí pela informação. Neblina de Glorinha até Porto Alegre. Neblina de Glorinha até Porto Alegre, conforme aí as informações aí do Oséias, que tá amassando o tapetão.
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0: Esquilina de Violeiro, Luan Santana, aqui na Rádio Caiçara, Luan Santana e Zezé de Camargo e Luciano.
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0: Bom dia, agora 17, faltando para 5. 17 para 5, 17 graus de temperatura. Alô, você de Libra, Libriano e Libriana, no trabalho será um dia de rotina. Não aceite provocações e afaste-se de discussões. A saúde está regular. O número é 865, a cor é bege. Para você que é de Escorpião, no trabalho controle a sua ansiedade e tenha paciência que tudo tem a sua hora para acontecer. No amor, aprenda a ouvir a opinião dos outros. Na saúde, controle a sua impaciência. Mais tranquilidade, mais calma. Te controla aí, viu? O número é 2, a cor é amarelo. E para você que é de Sagitário, no trabalho, este será o dia em que a autoconfiança poderá colocá-lo em destaque. No amor, desânimo e desinteresse afetivo. Na saúde, não abandone a sua dieta. 119 é o número, a cor é vermelho. Daqui a pouco eu falo para você de Capricórnio, Aquário. E também você que é de peixes, Capricórnio, Aquário e peixes.
2: Bom dia, Carlos. Bom dia,
0: meu tocaio. Bom dia.
2: Paulinho, Renato, bom tá aí. Bom dia pro Ronaldo Stey, pro Zeca do Vazio, pro Panaldo Stey, pro André Gremilso, Eduardo Camineiro, pro Pedro Henrique, pra Wanda Alci, pra Dona Madalena, pra Joyce Porteira, pra Pedro Zananote, pra Deide Canoso e pra Beth lá dos Estados Unidos, lá, o Paulo Ponte, o Carlos Alberto.
0: Lá dos Estados Unidos.
2: Tá 16 graus e não tá chovendo. Tá uma serração, mas não tá chovendo, Paulo, Carlos.
0: É mesmo. Cuidado aí que tá no trânsito.
2: De novo. Se quiser botar o recado aqui pra mim, dá uma conferida pra mim.
0: Tá. Valeu, feito. Abraço. Na Vendinha não chove, mas tem muita neblina. Atenção, amigo motorista ali, ó. Na Vendinha tem bastante neblina. A Denilce apagou a mensagem, Denilce. Apagou a mensagem, Denilce. Não cheguei na tua mensagem ainda.
3: Bom dia, Carlos Roberto.
0: Bom dia.
3: Caio. Te desejo uma abençoada terça-feira a toda a família Caiçara. Um abraço, amigo Ronaldo Stey, que vai debaixar ali, o Zeca do Guaju, a porteira Joyce, o Alex Confeiteiro, seu companheiro Júlio, o Júnior Alemão, Eduardo Camineiro, sua família, Dona Denise Canoas. Abraço.
0: Valeu, Carlos. Valeu. Mário.
3: Bom dia. Bom dia.

0: dia, Mário. Bom dia, Mário. Bom dia a todos os padeiros aí, motorista de ônibus, motorista de caminhão. Ô, Vilmar, o Vilmar é taxista, tá trazendo o André Matias aí, hein, Vilmar? Que legal, obrigado aí pela audiência sempre, Vilmar e todos os taxistas. Bom dia.
1: Bom dia, seu Carlos.
0: Bom dia.
1: André na área.
0: Olha aí, ó.
1: De plantão.
0: Ô, André.
1: Mandar um alô lá, Carlinhos, pro seu Carlos da Vendinha.
0: Tá.
1: Tá. Mandar um alô lá pro Paulinho da Farmácia, que tá vindo pro trabalho.
0: Tá chegando aí.
1: E hoje tem Grêmio, dá-lhe Grêmio.
0: Dá-lhe Grêmio, dá-lhe Grêmio.
1: 2-0 hoje.
0: Ah, com certeza.
1: Toca pra nós aí. Querência,
0: amada.
1: Um feliz pra todos que estão na escuta.
0: Uhum.
1: Dragão.
0: Tá certíssimo, nosso queridão aí André, tá na companhia da Rádio Caiçara e ele quer a querência amada. Já tô procurando aqui a querência amada, tá? Eu tenho querência amada com Oswaldir e Carlos Magrão e tenho com o Teixeirinha, mas vamos de Teixeirinha, Teixeirinha.
2: O shot que eu canto agora.
0: 13 para 5.

0: Querência Amada, 9 faltando para 5, o saudoso Teixeirinha. Bom dia para você. Aqui, Rádio Caiçara, temperatura neste momento 17 graus. Muitas nuvens cobrem o Rio Grande do Sul hoje, terça-feira, sob a influência da instabilidade e de um centro de baixa pressão na Costa Gaúcha. Chove e garoa na maior parte do estado no decorrer do dia. Mas apesar da instabilidade, diferentes áreas podem ter momentos de melhoria e também com abertura de sol.
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0: Alô você de Capricórnio. O dia hoje é variável. No trabalho, não deixe que fofocas prejudiquem os seus rendimentos do trabalho. É só não dar ouvidos, é só não dar trela, tá? No amor, conquiste o seu amor. Na saúde, não abuse de refeições calóricas. Pega leve aí. 313 é o número. A cor é verde. Alô você de Aquário. Trabalhe com otimismo e poderá ter bons resultados, tá? No amor, uma amizade poderá virar algo mais. Aí sim. Na saúde, cuide do fígado fazendo refeições leves. 849 é o número, a cor é laranja. Para você que é de peixes, 8 faltando para 5. 8 para 5, pisciano e pisciano, dia favorável. No trabalho é um bom dia para apostar no seu talento. No amor, bons momentos com a pessoa amada. A saúde está boa, 7 é o número, a cor é marrom. Daqui a pouquinho eu repito aí, Áries, Touro, Gêmeos, Câncer, Leão, Virgem. Daqui a pouquinho aqui na Caiçara, tá? 7 faltando para 5, bom dia. 7 faltando para 5, 17 graus. Um policial militar da reserva reagiu a um assalto e matou um bandido no início da manhã de ontem, no bairro São João, na Zona Norte. A Mega Sena, os números 03, 30, 33, 35, 45 e 47. A Quina, 12, 21, 74, 77 e 79.
2: Bom dia, meu Rio Grande.
0: Bom dia, meu Rio Grande.
2: Canto de amor.
0: Alô, Flores da Cunha, chove forte, hein? Chove em Flores da Cunha neste momento. Relâmpagos e trovoadas. Ô, Sérgio, obrigado aí pela companhia, tá?
2: Um bom dia.
0: Flores da Cunha, nesse momento chove forte, relâmpagos e trovoadas. A minha amiga Joyce, ô Joyce, beijos aí, tá no ônibus, obrigado aí pela companhia. Fonezinho, indo pro trabalho, tá em Viamão, Viamão chove agora, tá chovendo em Viamão. E 16 graus e a temperatura. Tá chovendo? Ah, tava chovendo, agora parou. Tava chovendo em Viamão, agora parou. A temperatura 16 graus. 16 graus a temperatura. Abençoada terça-feira para vocês todos, para todos os ouvintes. Rainha Musical Guardanapo é para mim. Ofereço aí para ti, Carlos, para vó Dalci, Eduardo Caminhoneiro, a Denilce de Canoas, o Carlos da Vendinha, o senhor da borracharia, a Tica da Tinga, Mário Padeiro, a Regina da Turquia. E pode falar o signo de touro, já vou falar o signo de touro aí. Beijos da porteira Joyce em Viamão. E Viamão, grande abraço. A Denilce pagou a mensagem, né, Denilce? Mas que coisa amanhã.
3: Bom dia.
0: Bom dia.
3: João Mil, da cidade de Butiá.
0: Tudo certo contigo?
3: Tem como só rodar uma música do Francisco Vargas, do Noel Guarani.
0: Francisco Vargas.
3: Muito obrigado.
0: Valeu.
3: E bom final de semana pra vocês aí.
0: Claudiomiro, obrigado aí pela companhia, tá, Claudiomiro? Eu vou marcar aqui como não lido e vou procurar. Assim que eu encontrar, eu rodo pra ti, tá bom?
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5: Bom dia, Carlos Roberto, é o Tica Nadinho. Tá um clima muito gostoso aqui na Restinga, Carlos Roberto.
0: Que...
5: E os galos estão cantando alegremente.
0: Olha aí.
5: Vovó Nalci, vovó Pretinha, Denilson de Canoas, a porteira Joyce, a preta na Zona Norte, o velho na Boa Baixaria e Amâncio. Aí, Papael, aí, Mezenga, aí, Sidney e todo mundo, todo mundo. Coloca essa música pra nós, esqueça do Roberto Carlos.
0: Claro. Aê, valeu, valeu. Aliás, peraí um pouquinho. Não é essa aqui que ele pediu. Ele pediu Esqueça. Eu tenho aqui, ó. Não tenho, esqueça. Bah, eu não tenho aqui. Deixa eu ver se é com o Renato, seus blue caps aqui. Também não é. Ó, não tenho, cara. Eu não tenho essa música. Esqueça, se ele não te ama. Mas vai aqui, ó, Renato e seus blue caps, então. Esqueça e perdoe.

0: esqueça do Roberto Carlos, hein? Eu encontrei, sim. Mas tivemos eu, Roberto, ou aliás, o Renato e seus Blue Caps. Esqueça e perdoe. Agora 2 para 5. Bom dia para você. 2 minutos faltando para 5.
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0: Grande abraço aí. Daqui a pouquinho tem essa aí, viu? Daqui a pouquinho tem essa aí. O Flávio, tudo bem, Flávio? Seja sempre bem-vindo aí ao som da Rádio Caiçara em 96.7. Em 96.7.
2: Bom dia, Caiçara.
0: Bom dia.
2: Eu queria saber, cadê? O Paulo Fante saiu da rádio?
0: Não, o Paulo Fante não saiu. O Paulo Fante agora faz o show da noite, a partir das 8 da noite até as 10. E aí, depois ele coloca no ar o Caiçara Confidencial das 10 da noite até 1 da manhã. Paulo Fante, nosso queridão, continua aí, tá? Só que é das 8 da noite até 1 da manhã, meu irmão.
2: Manda um bom dia aí pra claro. Família Caiçara.
0: Mando sim.
2: Manda uma música aí pra nós aí.
0: Claro.
2: Pode ser Mano Lima, velho.
0: Ah, o Mano Lima, velho. Tá bom, já vou mandar aí uma do Mano Lima. Sérgio Teles na escuta em Veranópolis. Chovendo na Serra Gaúcha. Atenção aí, chove na Serra Gaúcha. Obrigado aí, viu? Nosso querido Sérgio Teles. Para quem tá no trânsito, para quem vai subir para Caxias, ali, Garibaldi. E principalmente em Veranópolis, tá chovendo.
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chegando aqui na madrugada desta... Chegando na madrugada desta terça-feira, né? Estamos chegando aí no dia 26 de maio de 2026. Tempo nublado em São Borja, temperatura não está tão baixa assim, né? Tempo um pouco abafado, 16 graus. Alguns aplicativos também mostrando 15 graus, mas a temperatura aí está um pouco elevada até comparado aos outros dias, né? Aqui no centro da cidade de São Borja. Agora 5 horas mais 2 minutos, 5 e 2. Nosso bom dia aos ouvintes que estão com rádio sintonizados na 1260, com radinho na cabeceira da cama também, né? Principalmente muitos ouvintes ficam nos acompanhando durante a programação dessa forma. É claro, não toda a programação. Daqui a pouco o pessoal está levantando, ligando o rádio agora, pessoal com rádio no galpão, nosso agradecimento pela sua audiência e sintonia nos 1260. 16 graus, portanto, a temperatura aqui na Riachuelo, centro da cidade. A gente vai até 6h55 da madrugada desta terça-feira, hoje no calendário, então, 26 de maio de 2026, a fase da lua crescente desde o último final de semana, né? Desde o final de semana agora, fase da lua crescente, portanto, aqui em São Borja. Rio Uruguai 1,53, é o nível do Rio Uruguai, portanto, medição aí das 13h45 da madrugada de hoje. Garruchos cresceu um pouquinho, né? 43 centímetros. Porto Maior está baixando 1,81 m. 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Bom dia já para o Magarinos, né? Nos enviando a sua mensagem sempre tradicional. A gente agradece pela audiência. Ao Betão lá de Novo Hamburgo, né? Não sei se está chovendo por aí, né, Betão? A gente agradece pela audiência e sintonia aqui no programa Amanhecer na Cultura. Nos 1260 da Cultura de São Borja, já começa aí com o Grupo Os Mirins.

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1: 5:06, passando 6 minutos das 5, a hora certa, temperatura 16 graus aqui na Riachuelo.
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Chegando aí na programação da 1260 anos, também tem um alô para os ouvintes aqui, né, que estão já participando, enviando seu recado para a gente, né? Também, bom dia, seu Alberi, tudo bem? Cedera roda música Fundo da Grota com Baitaca. Abraço a todos os ouvintes. A Lisiane, né? Obrigado, Lisiane. Também aqui o José Carlos César, né? Obrigado, José Carlos. Já vamos ouvir o áudio, né? Que está nos enviando. Bom dia, o Betão também lá em Novo Hamburgo. Os ouvintes aí que estão ligados na programação da Cultura. O Márcio também em Novo Hamburgo. E mais ouvintes aí na Grande Porto Alegre, na região do Vale dos Sinos. Chega aí, então, a Cordiona, né? Gaita e Botão com Neron Bilia. 5 horas e 8 minutos, 16 graus a temperatura.

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4: 5h17, você conferindo a hora certa, né? Ouvindo e conferindo a hora certa aqui na programação no Amanhecer na Cultura. 5h17, temperatura 16 graus, já destacou bastante umidade, né? Não tem... Aí, no caso, frio, não está frio, temperatura aí amena. Tivemos ontem também um dia bastante nublado, com uma pancada de chuva durante a manhã, né? Por volta das 8 da manhã, 7 e meia, teve uma pancada de chuva, um pouco de garoa. E depois o tempo ficou um pouco mais nublado, ameaçou sair o sol, a abertura do sol, mas foi para o final da tarde. Para hoje, né, os modelos apresentam a abertura de sol mais ampla do que ontem, né? Vamos observar aí se vai ser confirmado. E muitas cidades aí com chuvas durante a segunda-feira, inclusive queda de granizo, alguns locais aí com destelhamentos, municípios menores, acho que foi na região do Planalto, mais próximo da Serra, né? Aqui a projeção mais de chuva era ontem, né? Segundo aponta aqui alguns aplicativos, para sexta-feira tem alguma coisa, mas mais é para a semana que vem, né? Tem a possibilidade de uma chuva um pouco mais volumosa. Para hoje pode chegar a 20 graus, para amanhã 21 graus, 21 a 22, quinta-feira 22 graus a máxima, né? E a mínima entre 10 e 12 graus. Até hoje apontava uma mínima de 12, se cair bastante a temperatura até o início da manhã. Mas vamos aguardar aí estas características aí do tempo, né? O nível do Rio Uruguai, repetindo 1,53 m, baixando, medição de 15 para as 4 da madrugada de hoje. E o ouvinte também interagindo pelo 996-73-1260, nosso bom dia, seu José Carlos, né? Ele já destacou, eu não sei se foi a música do Honório de Andrade que ele nos pediu, já a gente vai tentar descobrir aqui. 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Muito bom dia aos nossos ouvintes aí de São Donato, São Ramão, também lá em São Pedro Butuí. O pessoal também do transporte escolar daqui a pouco já está na estrada, né? A gente deseja também uma excelente terça-feira.

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1: 5h27, hora certa e temperatura para o mercado da casa. 5h27, 16 graus, né? Temperatura aqui no centro de São Borja. 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Programação aqui, o Amanhecer na Cultura, vai nosso bom dia para o seu Firmino lá no Itaó. Já nos mandou a mensagem, né, seu Firmino? A gente agradece pela audiência e sintonia nos 1260, os ouvintes também do Sarandi, Samburá, né? Família Parcianello também, nosso muito obrigado pela audiência. Lá o Marlon Quevedo também nos acompanha na Timbaúva, os vizinhos lá, né? Família Quevedo, nosso muito obrigado pela audiência e sintonia. 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A gente da programação da Cultura, 5h29 agora, 5h29, antes da música do Honório de Andrade, né? Vamos trazer aqui destaques para as datas comemorativas. Hoje, Dia Nacional de Combate ao Glaucoma, Dia do Revendedor Lotérico, aniversário dos municípios de Aguianópolis, Chapada de Areia e Crixás do Tocantins, no Tocantins. Uma das datas comemorativas, portanto, na terça-feira, hoje, 26 de maio.

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3: 5 horas e 33 minutos, 5h33, temperatura 16 graus no centro de São Borja, Rio Uruguai, 1,53m, está baixando a medição ainda de 15 para as 4 da madrugada desta terça-feira, né? E o ouvinte aí interagindo com a gente, nosso muito obrigado. Pessoal também que está nos acompanhando em outras localidades, pelo aplicativo, pela internet, a gente deseja também uma excelente terça-feira e também um excelente trabalho. Ligados na programação da Cultura. Daqui a pouco algumas notícias, né, aqui da cidade, também da região, aliás, do Rio Grande do Sul, trazendo aí para os nossos ouvintes. Falar em notícias, olha, observando aqui, através da Rádio Nova Prata, chuva torrencial causa alagamentos em Sananduva e transtornos na região. Forte temporal com vento e granizo, né, causou transtornos na noite de ontem, dia 25. Por volta das 9 da noite, vários municípios do norte do estado tiveram problemas. Em Sananduva, a chuva chegou forte com vento e granizo, causando alagamentos em várias partes da cidade, inclusive interrupções no trânsito na principal avenida da cidade. Residências e estabelecimentos também foram alagados. Vários municípios próximos com problemas de energia elétrica, principalmente pontos do interior abastecidos pela RGE. Também Sananduva, Tupanci do Sul, Santo Expedito do Sul, Tapejara, né? Relatos também de falta de energia elétrica e aqui também observando os alagamentos, né, nessas cidades, né? Aí um dos fatos aqui da programação. Também teve destelhamentos, mas aqui não temos a região ainda que teve o destelhamentos, aliás, não teve observando a cidade, mas foi mais para a região norte, né? Muitos pontos atingidos por granizo, também vento forte ontem na segunda-feira. Essa instabilidade que não veio aqui para a fronteira oeste, aliás, não tinha previsão, né? Era pouca chuva aqui para a fronteira oeste ontem, segundo os modelos institutos de meteorologia. O ouvinte interagindo com a gente pelo 996731260, a gente agradece e também deseja tudo de bom. Magarino, mais uma vez, né? Mandou mensagem cedinho, antes das 5 da madrugada, né, Magarino? A gente agradece aí pela sua audiência e sintonia. Os ouvintes também que estão nesse momento trabalhando, os caminhoneiros, né? Onde também tivemos a mensagem do Buchez, lá próximo do Chile, também, segundo ele, estava 7 graus, no momento aí da mensagem, foi por volta, acho que das 6 da manhã. A gente também manda um bom dia para o Fernando Pereira, mais o seu Luiz Antônio Caçafuso, o Dino, né, o caminhoneiro, o Ayrton Fraga. Chega aí Noel Guarani, 5h36, a hora certa.

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3: 17 minutos faltando para as 6 da manhã, 5h43 a hora certa, 16 graus a temperatura aqui no centro de São Borja, na Riachuelo, 16 graus, né? Não está tão frio, o pessoal que está saindo agora vai sair, pegar o transporte escolar dos professores, alunos, a gente deseja também boas aulas, né? E também ao setor do transporte, ao Edson, também no Rincão de Santana, a Mari, né? A Simone, também o Roquinho, nosso muito obrigado. Uma alusão para o Rogério também, né? Lá no Rincão de Santana, na audiência aí da programação da 1260. E também os demais ouvintes aqui também no Mato Grande, né? O estado do Mato Grande, seu Vimar Tenório, Dona Maria de Lourdes, Salvador Machado, a gente sabe que sempre está com o radinho ligado, né, Salvador? Ele que faz a parte técnica aí das transmissões do final de semana. Nosso agradecimento pela audiência e sintonia de Jair também, a Daniela. Nosso obrigado pela audiência. E lembrando umas chamadas datas comemorativas, né? A terça-feira, 26 de maio, é a 20ª semana do ano. De janeiro até agora se passaram 148 dias do ano de 2026, faltando 217 para o encerramento. A lua crescente, estamos na estação do outono. Dia do revendedor lotérico hoje, repetindo também Dia Nacional do Combate ao Glaucoma. E aqui também tem aniversariantes famosos. Irmã Dulce, religiosa brasileira, faleceu em 1992, nasceu em 1914. Sivuca, 1930, né? Músico brasileiro, faleceu em 2006. Tony Tornado, ele nasceu em 1930, ator e cantor brasileiro. Em 1972, nos fatos históricos, Estados Unidos e União Soviética assinam tratado sobre mísseis antibalísticos. Também o veterano do Exército, Terry Nichols, é considerado culpado de 161 acusações de homicídio por ajudar na execução do atentado de Oklahoma City em 2004. Dos fatos aí da história, né? Observando aqui através também das informações na programação da cultura. E o bom dia, agora faltando 15 minutos para 6. Obrigado pela sua audiência e sintonia na programação. Pessoal, o José Paes, né? Mandou aqui no nosso telefone, né, José Paes? A gente agradece e também deseja tudo de bom aí para vocês. Ligados na 1260, em São João Mirim. São João Mirim também, seu Valdemiro Moscato. Nosso bom dia também é a Dona Maria Denir Quevedo, os familiares aqui no Capão Alto. O Almiro Furqui, né? Nos mandou aqui, foi no domingo à noite, né? Mandou um alô aqui pra gente, mandar um alô pro pessoal, o seu Dornelos, o pessoal da Albarusca. Obrigado, maninho, aí o Furquim. Sempre ligados na programação da cultura. E falando em cerealistas, né, na Piraí Alimentos, o Neco, fazendo plantão, né, Neco? Tudo de bom também. Pessoal da Ciagro, a gente agradece pela audiência e sintonia. 5h46, chega o Mano Lima. Antes a gente ouviu também, antes do intervalo comercial, né, o Moraizinho com Cisma de Ginete. Pois o Mano Lima chega a poesia do seu Joneiro Falcão.

0: Sou filho de Manuel Viana, e meus documentos indicam daquela querência rica de cultura e de beleza. São artes que a natureza semeou ali nesse chão. Teu nome, uma gratidão àquele velho caudilho, mesmo não sendo teu filho, sonhava em te construir. Outra igual não conheci, terra de belas meninas, igual à água cristalina que corre no Ibiqui. Aceite de coração esta homenagem que eu faço, e vai o meu sincero abraço através desta poesia. Pretendo voltar um dia à terra que me criou. Querência do meu avô não é de valde que eu gavo, querência de um povo bravo e que nunca foi derrotado. Me sinto gratificado cantando para esta pipita, terra da mulher bonita e do homem bem educado. Manuel Viana, da barragem do velho Rincão dos Pinto, da fazenda dos Jacinto e da balança do Ambu, cercada pelo rio Itu, de cachoeiras murmurante, beleza tu tem bastante que encanta qualquer xiru. Gaúcho, com eu e tu, jamais vai contar nos dedos. Tem o Palermo e o segredo e o folclore piraju. Meu velho passo das pipas, recanto das minhas fusarcas, é lá no passo da barca onde vivia minha infância. Hoje só resta a lembrança do Itaú e da Palma. Às vezes sinto na alma a saudade do rincão, e das fazendas que fui peão me lembro com muito brilho, da medianeira, do espinilho, do chalé e outras fazendas. Com certeza algum aprenda ainda lembra deste andarilho. Manuel Viana, do Lajeado, Boa Vista e Paredão, e para quem gosta da tradição, ouça o meu verso rimado. Se tu quer dançar pilchado sobre o ronco de uma acordeona, tem o Trupilha Gaviona e o Vaquiano Vianense. Para o gaúcho, o rio grandense, a porta não tem tramela, e o CTG, sentinela, guardião daquelas coxilhas, na semana farroupilha sempre tá aberta a cancela. Vai o meu chasque gaúcho lá pro rincão do Saldanha, seguindo a mesma façanha desta homenagem ao meu povo. Para o tigre, pro passo novo, eu dedico com carinho, não esquecendo o Chiquinho, grande poeta meu colega. Gaúcho de lá não nega e nem sai fora do trilho. Manuel Viana, teu filho não cai no primeiro tranco, é arisco num ferro branco e agarrado no lombilho. Digo porque tenho prova, meu velho pai era assim. Conto tintim por tintim e o que ele fez eu não nego. Tinha apelido de prego no lombo de um aporreado, pra domar foi respeitado e bailava conforme a dança. Homem de toda confiança, xiru que nunca fez feio, e num pelado de rodeio, pialava de toda a trança. Manuel Viana, do passado, o presente te agradece. Meus versos é como uma prece àqueles velhos guerreiros, aos antigos carreteiros da era do patacão, do tempo em que a produção era transportada por terra, cruzava planícies e serra, tudo a pescoço de boi. Para quem não sabe, assim foi o começo do Brasil. Carreta eram mais de mil, levando os produtos em saco. Ainda existe cavaco, falquejos de algum canzil. Vai o meu quebra-costela para o comerciante em geral, bulicheiro, coisa e tal, farmácia, açougue, mercado, padaria e atacado, são ervas do mesmo mate. Ele é digo, já quase no arremate com selo de garantia. Tu compra nas joalheria, ouro do melhor que lá. Manuel Viana já deu prova de grande democracia. Me lembro daquele dia quando a tua população ganhou emancipação sem bagunça e sem fusarca. Do velho passo da barca posada de carreteiros e por onde cruzava os tropeiros sobre as águas cristalinas. Tem hoje essa cidade menina, mas com futuro bastante. No colégio, os estudantes e cada ano um sucesso. Na igreja, fé e amor, e o braço trabalhador vai repontando o progresso.
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2: 4 minutos faltando para as 6, 5h56, você confere aqui na Cultura de São Borja. E a programação Amanhecer na Cultura, programação com informações, ouvinte participando, interagindo com a gente até 6h55, de segunda a sexta-feira, no seu rádio. Pessoal que está nos acompanhando, sem viagem, né? Nosso muito obrigado também. Falando em viagem, obrigado pela carona aí o Jango, né? Saiu cedo, né, Jango? No aplicativo, na batalha, a gente agradece, desejando também um excelente terça-feira, isso mesmo, né? Hoje dia 26 de maio. Bom dia aqui para o João Batista. Bom dia, seu Alberi. No Itaxerê, né, João Batista? Obrigado pela audiência aí, nosso ouvinte de Itaxerê, Vila Cabeleira, Vila Umbu, também Leonel Brizola. Muito obrigado pela audiência. Ah, ontem nos ligou com satisfação a Dona Vera, né, do bairro do Tira. Há quanto tempo, né, Dona Vera? Vários meses aí que não, a gente não tinha contato, era dos nossos ouvintes quando a gente realizava a programação da noite aqui na Cultura. Alguns anos atrás a gente teve a programação da noite, o chamado Show da Noite. A gente sempre recebia a ligação da Dona Vera. Como é que a senhora está com saúde? Até ontem nos sugeriu uma música aí do grupo Cordiona. Obrigado, Porca Véia. Obrigado, Dona Vera, aí no bairro do Tiro. Ligados na programação da Cultura. E também a Dona Florinda aí na Bonplan, os nossos ouvintes da Bonplan. São João Batista, nosso bom dia aí ao seu Antônio, né? Antônio Ávila, Antônio Gaúcho. Ontem nos mostrou aqui uma foto de um fogão campeiro. O pessoal preparando já um almoço, alguma coisa, já adiantando aí para o almoço, né, seu Antônio? A gente agradece pela audiência nos 1260. E também aqui gostaria de escutar o Moreno Batista. Desde já agradeço, tá certo, João Batista. Daqui a pouco vamos trazer o Moreno Batista aqui na programação. Bom dia, Alberi. Missão cumprida, tudo carregado e material separado. Bom dia aos amigos de São Borja. Ah, nos mostrou aqui um pavilhão, né? Acho que é de uma firma aí de rações lá em Novo Hamburgo, né, Márcio? Obrigado, Márcio, em Novo Hamburgo, na região aí do Vale dos Sinos. Retratos do Sul chega aí com Walter Moraes aqui na programação. 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
5: 6 horas e 3 minutos, você confere aqui na Cultura de São Borjas, 6h03. Temperatura 16 graus, praticamente não alterou, né? Desde a abertura aqui da programação, cerca de uma hora atrás, né? A gente abriu aqui o programa às 5 da madrugada desta terça-feira, 26 de maio. O ouvinte interagindo, participando, nosso bom dia, então, aos demais ouvintes da cidade, do interior. Nossa alusão lá pro pessoal da Santa Clara, Cabanha Santa Clara, Paulo Melo, também o Eduardo, né? A gente agradece. Por estarem ligados na programação, o Bola, Dona Lúcia em Uporã, também os demais ouvintes lá da comunidade em Uporã. O pessoal pode nos enviar aqui, quem não tem dificuldade um pouco para digitar, né, no WhatsApp, para não mandar também o áudio, a gente agradece, portanto, esses ouvintes. Ouvintes também lá da Arnaldo Mater, Alfredo Arno Andes, nosso bom dia, né, Ernesto Dornelli, seu Ayrton, obrigado, seu Ayrton, vizinho lá da Terezinha e do Maninho, né, a gente agradece, portanto, esse pessoal por estar em sintonia com a programação da 1260. Vamos atualizar aqui o nível do Rio Uruguai. Em Porto Mauá, 1,79, né? Está baixando, estava 1,81. Quando a gente abriu o programa, agora 1,79. Medição essa das 4h30 da madrugada de hoje. Está baixando, portanto. Garrusques teve um crescimento, 45 centímetros. A gente abriu o programa, 43 centímetros, agora 45. Garrusques, mesmo assim, está bem baixo, né? O nível do Rio Uruguai em Garrusques. Aqui em São Borja, 1,53m, medição de 15 para 5 da madrugada de hoje, está baixando 1,53m. Não teve alteração nas últimas duas horas, né? No nível do Uruguai aqui em São Borja. 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
5: Falando do depoimento do Calmidor e também onde você encontra aqui em São Borja e também Xarope Gabiru. Chegou Moreno Batista, agora 6 horas e 6 minutos, temperatura em São Borja 16 graus.

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Temperatura 16 graus aqui no centro de São Borja, 6 horas e 10 minutos, 6 e 10. Chegando o Gildo de Freitas conversando com a Viola. Bom dia, também do Nalori. Também, nosso muito obrigado pela audiência. O Deuclides, né? Do filho Deuclides Dornelis. Bom dia, Alberi, tranquilo contigo. JP Batista, escuta do amigo. Obrigado, JP. Tudo é bom para vocês e os familiares. Ah, tem um recadinho aqui também do Cláudio Moreira, né? Na audiência dos programas Amanhecer na Cultura, durante a madrugada, né, Cláudio? E na tarde a sua, ofereço a música, se possível, do Ciro Correia, Andança Gaudéria. Aos manos Flávio em Florianópolis, os amigos e colegas da Cereais Comax, aos vizinhos da Santos Reis. E também aos radiovintes aí, deseja também pra gente, a família, né, uma abençoada terça-feira. Obrigado aí, Cláudio. A gente agradece pela audiência e sintonia. O Cláudio Moreira, na Santos Reis, e também o pessoal da Comax, da empresa Comax. Tudo é bom aí, Cláudio. E também o Flávio, né, lá em Floripa, sempre está nos acompanhando também.

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5: 6h17, você conferindo a hora certa aqui na programação da Cultura. Tempo nublado aqui em São Borja, né? Tempo nublado e a temperatura é de 16 graus no

Centro da cidade, 6:17. A programação é o Amanhecer na Cultura, trazendo a música, informação, interagindo com os nossos ouvintes, ligados na 1260. 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E lembrando, né, agora esse período do outono, do inverno, claro que hoje a temperatura não está tão baixa, mas vem aí período de frio, né? 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Rincão de Santana, nosso bom dia, né? Os demais ouvintes falam, nós vamos para o Darcy, a Tereza. Obrigado, Darcy. Tudo bom. Desejando também um excelente trabalho na Granja Mesoma. O pessoal também na Granja Marquesão. Nós vamos para o Silvanes, né? Aqui próximo da cidade. Eudomir Marquesão, lá no Bororé. Grande desportista também. Ex-vereador, né, Marquesa? Tudo bom? Obrigado pela audiência e sintonia na programação. O Dom Marques, também a Maria Alice, aí no Caçacã. Os filhos também, o Mateu, a Maria, né? E que coordenam a... Nós vamos para o pessoal aí da granja aí no Caçacã, né, Mateu? Aliás, o Dom Marcos também, a Maria Alice. Maria Alice Souza, obrigado pela audiência aqui na programação da Cultura 1260. E nesse espaço, também a gente traz aí o sertanejão clássico aqui na programação da Cultura, que chega aí com o Ataíde Alexandre. 6:19, temperatura na marca dos 16 graus.

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2: Agora 6:27. Hora certa e temperatura para o mercado da casa, 6:27. Já vamos atender aí o Cláudio, né? Lá da Santos Reis, para os amigos aí da Comax, demais familiares. Obrigado, Cláudio. Tudo é bom. Bom dia também. Agora há pouco a gente mandou um alô lá para o pessoal do Bororé, o Marquesei. Agora o João Garcia. Obrigado, João. Tudo é bom na Agropecuária, seu Jonas Alapora. Também o seu Jonas também, né? É, vai o nosso bom dia. Seu Jadir também, a Camila aqui na Santo Inácio. A gente agradece pela audiência. Alguns desses ouvintes nesses locais. Claro que muitos, após a safra, acabam trocando, né? Podemos dizer assim, de patrão. De patrão de localidade. E às vezes a gente manda um alô, mas não estão mais naquele local, né? Às vezes após o fim da safra, depois de algum período, né? Se mudam para outras localidades, outros empregos, enfim. Mas o pessoal pode nos mandar aqui também o alô na programação da Cultura. 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Não foi atualizado aqui as cotações agrícolas da Emater, né? Continua da semana passada, até o dia 21, portanto, né? É a semana passada. E aqui o arroz, o preço médio 58,90. O boi, quilo vivo, 11,92. Preço médio, né? O búfalo, quilo vivo, 9,61. Cordeiro, quilo vivo, R$ 13,23. Feijão, o saco 60 quilos, 158,13, preço médio. Leite, o litro, a 2,35. O milho, 58,24, saca de 60 quilos. Soja, 114,96. Suíno, quilo vivo, 6,24. Trigo, 60 quilos, 63,68. E a vaca, quilo vivo, 10,59. Não foi atualizado ainda esta semana. Agora, 6:29, chegando aí o Ciro Correia aqui na programação, o Amanhecer na Cultura, com temperatura 16 graus.

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0: 6h36, 24 minutos, faltando para 7 da manhã. Temperatura 16 graus no centro de São Borja, né? E nível do Uruguai, 1,53m. 1,53m, medição ainda de 15 para 5 da madrugada de hoje. É, falando aí sobre as informações na área do futebol, hoje tem jogo do Grêmio, jogo importante às 19 horas, né? Jogo do início da noite aí. É, além do jogo do Grêmio na Sul-Americana, tem São Paulo e Boston River, Grêmio e Montevideo City, Torque. Jogo importante até para o Grêmio definir. Se vencer, aí ficando com o primeiro lugar da chave, né? E aí depois tem o sistema mata-mata. É, claro, mesmo se perder ou empatar, a equipe não fica com o primeiro lugar, mas fica aí classificado. É, só que vai pegar aí equipes que vem da Libertadores da América, e fica mais complicado na outra fase. Então, jogo decisivo para o Grêmio às 19 horas. Tem Lanús e Mirassol. O Mirassol tem uma grande campanha, aliás, pela Libertadores da América, né? O Mirassol está na Libertadores da América, já ganhou do Lanús. E agora o jogo do retorno. Também tem Copa do Brasil hoje, Atlético Mineiro e Atlético do Paraná. Aliás, categoria juvenil. Atlético Mineiro e Atlético do Paraná. Pela Taça Comebol hoje, 21h30, Flamengo e Cusco, né? Flamengo e Cusco, portanto. Hoje também tem Santos e Deportivo Cuenca na Libertadores. Falando em Santos, nós vamos lá para o Paulinho e Patriana, né? Lá em Araras, né, Paulinho? Santista, obrigado, Paulo, pela audiência. Santos joga hoje 21h30 pela Sul-Americana, São Lourenço e Deportivo Recoleta. Jogos aí da Libertadores e Sul-Americana, jogo do Grêmio às 19 horas. A Beire também está em sintonia também com a gente. Capivari e Renato Campos lá também no interior paulista. Nosso obrigado pela audiência, todo esse pessoal. 22 minutos faltando para 7 da manhã. 16 graus é a temperatura, né? A temperatura não está tão baixa hoje, temperatura mais agradável. Bom dia também ao Carlos Chaves, né? Carlos aí da Eletrônica Chaves, bom dia, Carlos. Ah, dona Márcia Cristina também, obrigado, Márcia. Bom dia, seu Alberi. Estamos na audiência aqui por causa da cidade, eu, o Telmo e o Alisson. Obrigado, no bairro do Passo, obrigado, Alisson. É, também uma das pessoas que acompanha a gente aí, né? Caminhoneiro, né? nosso obrigado pela audiência e sintonia aqui da programação das Madrugadinhas da Cultura. Seu Pedro Fonseca, bom dia, Alberim, da sintonia da programação. Se possível, uma com o Luiz Marenco, lá na Encruzilhada. Obrigado, pessoal da Encruzilhada, Vila Brites, Serrinha do Iguariaçá, né? A gente agradece os nossos ouvintes que estão em sintonia na programação da cultura. Vamos ouvir aí o Marco Aurélio Vasconcelos e os Posteiros da 12ª Califórnia da Canção Nativa de Uruguaiana, Descaminhos.

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final aqui da programação, o Amanhecer na Cultura. Tempo nublado, né? Aqui na cidade de São Borja, 15 graus. A gente se manteve praticamente toda a madrugada com 16 graus, agora 15 graus no centro da cidade, aqui na Riachuelo. Obrigado pela sua audiência e sintonia, o pessoal que interagiu com a gente. Obrigado pelas muitas mensagens que recebemos, né? E ligações também. Dona Isabel de Paula, obrigado Isabel, pela audiência aí no bairro Piraí. Honório de Andrade, aqui em Estância Velha, né, Honório? É, tem chuva aí em Estância Velha, também em Olozão, bem próximo aí de Portão, né? No município de Portão. Bom dia, amigo Alberi, grande abraço, chovendo por aqui. Tá certo, obrigado, Honório. A gente agradece pela audiência e sintonia também o Adler, o Bola, né? Aí na Sapataria Oliveira, na curva do bairro do Passo. É, ficamos devendo aqui o Luiz Marenco. Já vamos trazer aí Luiz Marenco. Nosso bom dia também para o Luiz Marenco, para o seu Pedro Fonseca lá na Encruzilhada. A Roseli no bairro do Passo. Também o pessoal aí já do transporte.

ambiente escolar, alunos e professores já na quase na sala de aula, né? Já devido ao horário, faltando 12 minutos para 7 da manhã. Temperatura na marca dos 15 graus. A gente retorna daqui a pouco no Gente é Notícia, juntamente com a colega Annelise Andres e também Eduardo Belmonte na área do jornalismo. E à tarde, aí, à tarde é sua, a partir das 15 horas e 30 minutos. Dona Ramona Araújo, né? As pessoas que sempre também estão acompanhando a programação da 1260. 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Mais uma vez aí também o lembrete aqui na programação, né, da Corsã. 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Chegando aí Gil de Freitas, depois Luiz Marenco, aqui na programação da 1260, o Amanhecer na Cultura, 15 graus aqui no centro de São Borja.

6:50, 6:51, nossa alusão para o seu Carlos Mota, né? Ele pede um apelo aí, o pessoal da prefeitura, também vereadores, né? Na estrada aí, esse segundo está intransitável, tem que sair quase pelo campo. Lá em São Pedro Butuí, adiante um pouquinho do Regação, na esquerda, estrada da sua residência aí. Então, tá muito complicado. Obrigado, seu Carlos Mota, pela audiência em São Pedro do Butuí. Também a Priscila, o Delvan, né? Em São Pedro do Butuí. Filhos da Dona Nete, também o seu Hélio, lá em Iporã, que sempre estão na audiência da programação. A gente já concluiu, mesmo assim, vai nosso alô pro Baita Velha. Também a Dona Diva nos mandou aqui uma mensagem pelo WhatsApp. Obrigado, Dona Diva, né? E também o Baita Velha na audiência da programação da Cultura 6:52.

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1: Olá, muito bem-vindo em mais um programa 5 Minutos com Jesus. Hoje, terça-feira, 26 de maio. Vamos meditar sobre o tema Vida Completa. E o nosso texto bíblico está registrado no livro do evangelista João, no capítulo 10, versículo 10. Mas eu vim para que as ovelhas tenham vida e vida completa. Querido ouvinte, a vida é um presente precioso de Deus. Sem Ele, não há vida. No princípio, tudo era perfeito e a vida era eterna. O homem recebeu a vida pelo sopro divino de Deus e a mulher, formada de uma costela de Adão, também recebeu esse dom. Naquela época, a vida era muito boa e completa, pois o homem e mulher desfrutavam da companhia direta de Deus. Mas tudo mudou com a desobediência de Adão e Eva. Eles deveriam comer do fruto, melhor dizendo, não deveriam comer do fruto de uma das árvores do jardim. Mas eles o fizeram. Esse pecado causou estragos profundos na relação entre Deus e sua criação. A pior delas foi a morte. O pecado feriu a vida, e a morte se tornou uma realidade cruel e amarga. Muitos já enfrentaram a morte. Outros ainda choram as despedidas que ela causa. Contudo, Deus é vivo e eterno. Ele enviou Jesus ao mundo com um propósito abençoado: derrotar a morte e nos dar uma vida completa. Jesus declarou: "Eu vim para que as ovelhas tenham vida, a vida completa." Aqui, o termo ovelhas simboliza as pessoas que Jesus veio salvar. Ele cumpriu esse propósito ao morrer por nós na cruz e ressuscitar no terceiro dia. Assim, pela sua morte e ressurreição, temos vida verdadeira. Em Cristo, a morte já não nos causa pavor, pois sabemos que, mesmo se morrermos, viveremos novamente. Por meio de Cristo, temos vida completa, que continuará para sempre. E assim chegamos ao final de mais um programa 5 Minutos com Jesus. Hoje meditamos sobre o tema Vida Completa. Esperamos de todo o coração que, de alguma maneira, esta mensagem tenha sido importante na sua vida. Oremos diante da cruz. Querido Deus, perdoa-nos pelos pecados que cometemos contra Ti e contra o próximo. Obrigado pela vida que nos deste e pelo sustento que nos concedes diariamente. Agradecemos-te pela vida completa que temos em Jesus, que nos perdoa e nos garante a vida eterna. Em nome dele, amém.
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Ouvintes da Rádio Cultura, a graça e a paz de nosso Senhor Jesus Cristo esteja convosco. Com muita alegria, o programa O Sol Nasce para Todos desta terça-feira, 26 de maio, está sendo realizado pela PASCOM, Pastoral da Comunicação da Paróquia Imaculada Conceição. Hoje, refletiremos o Evangelho do dia, que se encontra em Marcos, capítulo 10, versículos do 28 ao 31, e diz assim: Naquele tempo, começou Pedro a dizer a Jesus: Eis que nós deixamos tudo e te seguimos. Jesus respondeu: Em verdade vos digo, quem tiver deixado casa, irmãos, irmãs, mãe, pai, filhos, campos, por causa de mim e do Evangelho, receberá 100 vezes mais durante esta vida. Casa, irmãos, irmãs, filhos e campos com perseguições. E no mundo futuro, a vida eterna. Muitos que agora são os primeiros serão os últimos, e muitos que agora são os últimos serão os primeiros. Palavra da salvação. Glória a vós, Senhor. Meus queridos irmãos e irmãs, no Evangelho de hoje, Pedro olha para Jesus e diz: Senhor, nós deixamos tudo e te seguimos. Essa fala de Pedro, ela é uma fala muito humana. É quase como quem pergunta: vale a pena? Porque seguir Jesus custa. Seguir Jesus custa. Custa renúncia, custa escolhas, custa abrir mão de seguranças, de vontades, de comodismos. E Jesus, ele não nos responde com promessas fáceis. Ele não diz que o caminho vai ser confortável. Ele não diz que o caminho de quem seguir será fácil. Pelo contrário, Jesus nos fala de perseguições. Ele nos fala de dificuldades, de inversões. Mas ele também nos revela uma verdade profunda. Ninguém, repito, ninguém que entrega a vida por amor ao Evangelho ficará vazio. Ninguém que entrega a vida por amor ao Evangelho ficará vazio. Meus irmãos e minhas irmãs, Evangelho, vamos entender aqui como Cristo. Ninguém que entrega a vida por amor a Cristo ficará vazio. O mais bonito desse texto é perceber que Jesus não tira algo sem oferecer algo muito maior. Quem deixa casas, quem deixa irmãos, irmãs, quem deixa mãe, pai, filhos ou campos por causa dele, recebe já nesta vida uma nova família, uma nova pertença, um novo sentido de existir. A lógica do Evangelho é diferente da lógica do mundo. O mundo, ele nos ensina a acumular. Acumular bens, acumular riquezas. Mas Jesus, ele nos ensina a confiar. O mundo nos diz: garanta-se. Jesus nos diz: entrega-te. O mundo mede sucesso pelo que se possui. Mas Jesus não. Jesus mede pelo amor com que se vive. E no fim vem aquela frase forte: os últimos serão os primeiros e os primeiros serão os últimos. Este é um chamado à humildade. No reino de Deus, não existe um lugar conquistado por aparências, conquistado por status, conquistado por mérito humano. Não. O reino
pertence àquelas pessoas que têm o coração disponível. Pertence àquelas pessoas que sabem depender de Deus. Pertence àquelas pessoas que amam sem querer recompensa, que amam sem querer nada em troca. E talvez hoje Jesus esteja perguntando ao nosso coração, ao meu coração, ao teu coração, o que ainda te prende? O que você ainda não conseguiu confiar nas mãos de Deus? O que ainda te segura? O que não deixa tu te entregar verdadeiramente? Caros ouvintes, seguir Jesus não é perder a vida. Muito pelo contrário. Seguir Jesus é finalmente encontrar aquilo para o qual fomos criados. Nós fomos criados para Cristo. Nós fomos criados por Deus, para Deus. Pensemos nisso nesse dia que o Senhor preparou para nós. Louvado seja nosso Senhor Jesus Cristo. Para sempre seja louvado. Avisos da Paróquia Imaculada Conceição. Amanhã, quarta-feira, dia 27 de maio, Missa da Saúde na Matriz às 17 horas, Missa na Comunidade São Cristóvão às 19 horas e Formação para Ministros na Igreja Matriz às 19 horas. Na quinta-feira, dia 28 de maio, Adoração ao Santíssimo Sacramento na Igreja Matriz, das 14 horas às 17 horas. Na sexta-feira, dia 29 de maio, Missa Penitencial na Igreja Matriz, às 6 horas da manhã. No sábado, dia 30, Missa na Comunidade Nossa Senhora das Mercês, em Mercedes, às 10 horas da manhã. Missa na Comunidade Santo Isidro, na Timbaúva, às 15 horas. E Missa na Igreja Matriz, às 19 horas. No domingo, dia 31, Missa na Comunidade São Vicente, às 8 horas da manhã. E Missa na Igreja Matriz, às 9 horas e 30 minutos. Louvamos e bendizemos a Deus pelo dom da vida dos dizimistas. Eva Machado, Alessandra Madalena Brum e Elinara de Guimarães, que fazem aniversário nesta terça-feira, 26 de maio. Ação evangelizadora. Em cada comunidade, uma nova vocação. Rezemos a oração vocacional diocesana. Senhor Jesus, passaste ao largo do mar da Galileia e a muitos chamaste para estarem contigo e serem enviados em missão. Nós te pedimos, passa hoje nas famílias e comunidades de nossa Terra Santa. Olha as crianças, jovens e adultos e repete o mesmo convite. Segue-me. Dá-nos a coragem para deixar tudo e seguir-te na radicalidade do caminho. Faz que o nosso sim seja como o de Maria, para sermos voz e testemunho de tua presença neste mundo. Senhor, ajuda-nos a realizar com ousadia a vontade do Pai, sob o olhar atento e amoroso da Mãe Conquistadora e a proteção de São Miguel, na força do Espírito Santo. Amém. Meus queridos irmãos e irmãs, chegamos ao final de mais um programa O Sol Nasce para Todos. Que as bênçãos de Deus recaiam sobre você e sobre sua família. Obrigada pela companhia e até o próximo programa.

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0: Bom dia, 7:30, terça-feira, 26 de maio de 2026. Faltam 219 dias para o final do ano. Neste momento, aqui na capital gaúcha do Fandango, a temperatura é de 14 graus centígrados. Com o Joilson Almeida, na técnica de som, está começando o Bom Dia Cidade, programa da Prefeitura Municipal de São Borja. E no programa de hoje, estamos recebendo o secretário de Serviços Urbanos, Ailson Carvalho, até porque muita coisa precisa ser comunicada, levada ao conhecimento da nossa população, da nossa comunidade. Secretário, bom dia. O que o senhor tem para nos dizer?
1: É, hoje eu queria fazer uma solicitação à população a respeito da separação do lixo. Nós oferecemos vários, vamos dizer assim, serviços à comunidade, só que nós precisamos do apoio também, seja recíproco, porque nós não conseguimos fazer a separação no local. A pessoa tem que fazer sua triagem ali antes de colocar no passeio público o material para nós recolhermos.
0: Nós temos o lixo seco, o lixo orgânico, né, que o recolhimento é feito através da empresa que faz o serviço de recolhimento. Perfeito? Nós temos o lixo, que é aquele lixo oriundo do quê? Das podas de árvores que ficam ali no passeio público, para que posteriormente a prefeitura possa recolher. E o lixo eletrônico está colocado lá na secretaria, num departamento da secretaria, exatamente um container para recolher lixo eletrônico. Vamos separar cada um desses tipos de lixo, porque afinal de contas são quatro tipos: orgânico, seco, os galhos, e muitas vezes as pessoas fazem uma confusão. Por exemplo, colocar lixo, tem alguma coisa lá para quê? Para colocar lixo oriundo de quê? De obras. E aí já se faz uma confusão danada, complica.
1: Podemos dividir em seis tipos, vou aumentar mais dois aí na relação. Opa. Do senhor. Vamos começar pelos eletrônicos. Na Francisco Coltreman, que é 1121, lá no Serviços Urbanos, nós disponibilizamos um container. Esse container é tudo que vai na tomada, fica mais fácil de nós explicarmos, da geladeira até o secador de cabelo, um exemplo. Aí entra celular, máquina de lavar,
0: cabos,
1: etc. Cabo, tudo. Esse, o eletrônico, nós recebemos das 8h30 às 11h e das 14h às 16h30, de segunda a sexta. Se a quantidade for um volume expressivo, nós podemos recolher no local, principalmente se for colégio, delegacia, exército, etc. Esse aí é o do eletrônico. Como o senhor falou, a Ecoverde disponibiliza dois serviços, que seria o reciclável e o doméstico.
0: O doméstico, é o orgânico,
1: assim,
0: né? O
1: orgânico. E nós recolhemos três tipos. Dois tipos. Recolhemos os galhos e madeiras, que nós temos um ecoponto de galhos liberado. E recolhemos os volumosos onde enquadra sofás, móveis, etc. E tem
0: sobras de móveis.
1: Sobras de móveis. E tem o sexto, que seria as sobras de construções. Seria o entulho. O entulho, nós não oferecemos esse serviço. A pessoa, quando for fazer, construir ou algo parecido, ela deve contratar o Disque Entulho, que eles são os responsáveis para fazer esse tipo de serviço.
0: Um veículo qualquer que possa colocar em cima para um futuro descarte?
1: Eu até entrei em contato com os Disque Entulho para eles fazerem esse alinhamento com os que prestam serviço de limpeza de pátio, para eles receberem lá no local, nem que eles cobrem uma taxa, não sei como seria, claro. É acordo entre eles particular, mas seria o ideal. Então, vamos dizer assim, nesses seis tipos de lixo, as pessoas têm que separarem. O que está acontecendo? Tem uma cultura aqui de a pessoa descartar um material na rua, ali no passeio público, e colocar em todos os outros tipos de lixo misturados. Isso não tem como nós prestarmos um serviço de qualidade sendo feito dessa maneira. A contrapartida da população tem que ser separar os tipos de lixo, que aí todos vão ser levados e dados a destinação correta.
0: Uma outra questão, é importante levar ao conhecimento da nossa comunidade o trabalho da sua secretaria. que não se resume a essas questões referentes aí a recolhimento de lixo, não. Mas também cuidar do embelezamento, né? Deixar mais vivas cores, meios fios, faixas de segurança, enfim, a sinalização que existe. E nós sabemos que há uma extensão enorme a ser cuidada. Como é que está isso aí, secretário?
1: Nós estamos fazendo uma varreção minuciosa da parte da terra e fresa, que hoje cria muito tipo de vegetação rasteira ali no costado, grama, invasor, etc. E aí nós estamos fazendo essa retirada dessa varreção minuciosa e pintura do meio-fio, melhoria das sinalizações. Inclusive, estamos com um projeto aí para recolocar o nome da rua, que a maioria das ruas não tem mais a plaquinha dos nomes. Já confeccionamos uma quantia expressiva e já vamos começar a colocar também. Esse é um trabalho contínuo, nunca para, trabalho formiguinho. Nós trabalhamos o ano inteiro nessa arrumação da sinalização do trânsito e da pintura desses locais. Também temos uma novidade agora, que vamos retornar a iluminação, a substituição pelas antigas lâmpadas pelo sistema novo da LED. Pretendemos começar nos próximos 15 dias e até junho, como nós tínhamos falado outra vez, a princípio até julho, né? Estaríamos trabalhando 95% a 100% da cidade em iluminação a LED.
0: Secretário de Serviços Urbanos, Ailson Carvalho, mais alguma coisa que o senhor gostaria de comunicar?
1: Eu tenho um esclarecimento sobre as podas de árvore. Nós fizemos a poda, vamos dizer, corretiva, preventiva, né? O ano todo também, para permitir que os carros se estacionem com segurança, a população caminhe sem ter transtorno no passeio público. E algumas pessoas confundem esse serviço. Por exemplo, toda árvore que se encontra na calçada, no passeio público, é responsabilidade da prefeitura. A pessoa pode plantar? Pode. Inclusive terá um plano de arborização que nós estamos contratando uma empresa para confeccionar, que aí vai, vamos assim, padronizar os tipos de árvore, a distância que tem que ser plantada para não atrapalhar o deslocamento. Mas as árvores dentro da propriedade, no interior do pátio, é a responsabilidade exclusiva do morador. Aí muitos me procuram para fazer a supressão quando coloca em risco a segurança, só que aí não é a responsabilidade da prefeitura. A pessoa tem que contratar uma empresa particular para fazer esse serviço. Quando é alguma instituição, eu faço, não tem problema nenhum, mas quando é particular, a pessoa tem que contratar. Os resíduos que sobram, a prefeitura oferece o serviço para recolher, não tem problema nenhum. Mas a supressão dentro do pátio, vamos dizer assim, do terreno da pessoa, eles são responsáveis. Inclusive, se ocorrer algum incidente ou acidente, a responsabilidade é do proprietário.
0: Tem que solicitar autorização também aqui na secretaria.
1: Independente do tipo de árvore, se for frutífera, for nativa ou outra árvore implantada que não seja da região, tem que procurar a Secretaria do Meio Ambiente e solicitar a poda ou a supressão da mesma. Vai ser enviado um técnico lá para fazer a inspeção e dar autorização. Não tem problema nenhum. Mas tem que procurar a Secretaria.
0: Está bem. Ailson Carvalho, Secretário Municipal de Serviços Urbanos, muito obrigado. Bom dia, bom trabalho.
1: Bom dia, eu que agradeço. Obrigado.
0: Vamos em frente, falando sobre Campeonato Municipal de Bocha, que teve rodada no sábado que passou. Com 6 equipes participando da competição, 4 se defrontaram no sábado, dia 23, nas canchas do Centro Nativista Boitatá e do CTG Tropilha Crioula. O campeonato, organizado pela Prefeitura de São Borja, por meio da Secretaria de Esporte e Lazer, chegou à sua terceira rodada com êxito, pela qualidade dos jogos e também pela presença de público que prestigia os confrontos. Conforme previsto no regulamento, os jogos são disputados nas categorias simples, duplas e trios. No sábado que passou, se enfrentaram na cancha do Boitatá, categoria individual, Paulo Pedrazzi, do CFTG Farroupilha, que não somou nenhum ponto, enquanto que Sérgio Puech, do Centro Nativista Boitatá, equipe 1, fez 12 pontos. Categoria duplas, Luzimar e Luiz Eduardo, do CFTG Farroupilha, somaram apenas um ponto, enquanto que a equipe 1 do Centro Nativista Boitatá, com Arnaldo e Valmor, fez 12 pontos. Categoria Trios, José Valmir e Moacir, do CFTG Farroupilha, 4. Centro Nativista Boitatá, equipe 1 com José Matos, Roni Darcy, 12. Nos jogos disputados na cancha do CTG Tropilha Crioula, estes foram os resultados nas três categorias. Individual, Sandra do Centro Nativista Boitatá, 1, a equipe 1, fez 1 ponto, enquanto que Sidney do CTG Tropilha Crioula somou 12 pontos. Categoria duplas, Cláudio e Arthur do Centro Nativista Boitatá, equipe 2, 4, CTG Tropilha Crioula, equipe 1, 12, com José e Ricardo. Categoria Trios, Wilson Isidro e João Carlos, do Centro Nativista Boitatá, equipe 2, somou 5 pontos, enquanto que a equipe 1 do CTG Tropilha Crioula, com Almir, Renato e José Gentil, somou 12 pontos. A quarta rodada do Campeonato Municipal de Bochas está marcada para o sábado, 30 de maio, nas canchas do Centro Nativista Boitatá e do CTG Tropilha Crioula. Com esta informação, estamos concluindo o Bom Dia Cidade de hoje. A todos uma ótima terça-feira e até amanhã às 7:30.

0: vai produzir mais independente da OPEP. A briga sempre foi com a Arábia Saudita, que sempre produziu mais e obrigou os outros a produzir menos. Agora, cada um produz o quanto quiser. Assim, mais ou menos, vai ser daqui para frente. Não há um consenso ainda de como que vai ser o petróleo daqui para frente, depois de tudo isso solucionado. Risco geopolítico maior, com certeza. O Irã, porteiro do Estreito de Hormuz. E do ponto de vista produção, não temos mais o controle, ou a torneirinha que abria ou fechava conforme a OPEP dizia, principalmente falando de Arábia Saudita. Como vai ficar daqui para frente? O mercado ainda não precificou corretamente. Parece que o risco entre a queda e a alta está mais ou menos distribuído, se bem que a volatilidade das opções está lá em cima ainda. Chicago volta hoje no mercado noturno. As chamadas já são de baixa, especialmente para a soja e o óleo. Se o petróleo cair tudo isso, 5, 6%, chegou a cair até 8% durante a madrugada, então nós vamos ter o óleo de aquecimento ou o diesel no mercado americano caindo forte também. E o óleo de soja vai acabar indo junto. Sem falar que a posição comprada dos fundos aumentou ainda mais na semana passada. No mercado do milho, temos um movimento importante. A Argentina vendendo mais e por isso os prêmios lá caindo. Argentina competitiva. América do Sul, no geral, mais competitiva do que o ano passado. Na verdade, do que nos últimos 2 anos, quando o milho americano nadou de braçada nas demandas abertas lá na Ásia, especialmente Coreia do Sul. Nessas últimas semanas, nós tivemos Coreia do Sul comprando milho e pode ser aqui na América do Sul. O último tender, na semana passada, foi atendido com origem opcional, mas o USDA, no mesmo dia, não divulgou vendas dos Estados Unidos, como normalmente vinha fazendo. Era quase sempre certeza que vendas para a Ásia viriam dos Estados Unidos. Hoje, nós não temos essa certeza e não foi divulgado. Provavelmente, o vendedor desse tender vai optar ou pela Argentina ou pelo PNW, que são os dois mais competitivos. Eu diria que provavelmente vai ser a Argentina, até porque na semana passada alguns barcos reportados para embarque final de julho a nível compatíveis com o preço que deu lá no tender para a Coreia do Sul, perto de 270 dólares por tonelada, custo e frete.
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2: Sete horas 46 minutos. Nota de falecimento e convite para enterro. João Carlos Souza dos Santos, José Pedro, Maria de Lourdes, Maria do Carmo, Zuma Eloy, Maria Tereza, Maria Sara, Terezinha, Jandira, Cleci, filhos, noras, genros, netos, bisnetos, tataranetos, demais familiares da sempre lembrada Zeferina Souza dos Santos, vó Zifa. Com pesar participam parentes e amigos do seu falecimento ocorrido hoje. Os atos fúnebres estão sendo realizados no piquete cinzas do passado, de onde o féretro será conduzido às 17 horas de hoje para o cemitério municipal Jardim da Paz. Participamos do falecimento de Zeferina Souza dos Santos, vó Zifa. Os familiares antecipam agradecimentos.
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0: dia! Muito bom dia a você que está na sintonia aqui da Rádio Cultura M1260, emissora da empresa São Borgense de Comunicações Limitada. Programa Gente, a Notícia se apresentando nesta manhã de terça-feira. Estamos já no dia 26 de maio de 2026. Agora são 7 horas e 51 minutos. Sejam todos muito bem-vindos à nossa programação que vai até às 9 horas e 15, trazendo informação para você nesse iniciozinho de manhã. Alberi Dias, bom dia.
1: Bom dia, Nelise, também os ouvintes aí da programação, pessoal. Está nos ouvindo pelo rádio também, na internet ou aplicativo do celular.
0: É isso aí, Alberi. Pois até estranhei, 26 de maio. Já faz alguns dias que eu não apareço por aqui, né, Alberi?
1: Pois é, tivemos aí um imprevisto, né, Elis? Mas ontem a gente teve aqui na apresentação do Gente Notícia, também teve a colaboração dos colegas o Belmonte, mas o Adilson também aí no Gente Notícia ontem.
0: Que coisa boa. Bom, muito bem, então vamos aos nossos parceiros aqui do Gente a Notícia. 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Então já vou fazer aquele convite especial para quem está nos acompanhando pelas ondas da 1260. Pode mandar sua mensagem aqui para o nosso WhatsApp 99673-1260. E ainda aqui pela nossa página do Facebook. O pessoal já está mandando o seu bom dia. Já quero saudar aqui o Luiz Augusto Celestino, primeiro chegando na nossa página, aqui a Roselaine Morgenthal, também o Jefferson Amaral, Cláudia Weber, a Donata Rodrigues Amarilho, Maria Aguirre, também a Vera Maria Ferreira, pessoal participando conosco na nossa live, é um prazer tê-los aqui conosco. Inclusive, acho que vamos falar do tempo. A temperatura, ela está cada vez um pouquinho mais alta, né, Alberi? Amanhecemos nessa nossa terça-feira com quantos graus de mínima?
1: Na madrugada esteve 16 graus, agora há pouco diminuiu para 15 graus. Então 15 graus, portanto, a mínima nesta terça-feira.
0: E pois é, o meu aplicativo, só para contrariar um pouquinho, registrando 14, ou ele está para mais ou ele está para menos, né?
1: Tá certo.
0: Então, neste momento, o meu aplicativo registrando 14 graus e a temperatura aqui não baixou muito, se a gente for pensar. Em 14 graus, perto de que estávamos, já chegamos a 4, não é?
1: Sim.
0: Nesse maio, e 5 graus de mínimo, então agora 14. E a gente deve alcançar uma máxima bem razoável, né? Em torno de 22 graus, mais ou menos.
1: É, 21, 22 graus para hoje.
0: Ontem, de acordo com ali a nossa equipe do programa das 5, não ultrapassamos os 19 graus. E ontem, a gente teve um dia com bastante momentos de nebulosidade e alguma garoa. Eu não sei se tu viu, ou pelo menos lá em casa, pela meia-noite, mais ou menos, caiu uma garoinha.
1: Sim, e ontem de manhã também, né? Teve uma pancada de chuva aqui na...
0: Ontem de manhã também.
1: Por volta das 8 da manhã. Então tivemos essa...
0: Foram os extremos, né? Bem no início da manhã e depois, só lá, por volta da meia-noite, mais ou menos, eu escutei, eu digo, será? E era uma garoa, pelo menos lá em casa. Não sei se deve ter acontecido em toda a cidade.
1: É, na região oeste não tinha muita chuva, Nelise, mas na região noroeste, né? Tem várias cidades aí com granizo, né? Inclusive, muitos alagamentos na região na cidade de Sananduva, né? Se registrou aí granizo. E também até cidades aí de porte menores com destelhamento, devido ao forte vento ontem, né? Então tivemos bastante chuva, só na região da fronteira aqui, que não tivemos registro aí de muita chuva, né?
0: Opa. Graças a Deus, né, Alberi?
1: É.
0: Graças a Deus. Pois é, e tu sabe que a Defesa Civil ontem mandou alerta e ficamos na dúvida com relação a quais localidades, e realmente, né, que a gente, nós não estávamos nessa lista. Isso. Que aparecia para a Defesa Civil.
1: O pessoal do interior até está esperando uma chuvinha, deles, um pouco aí de chuva já.
0: Hoje?
1: Não, assim, para o período, né? O pessoal está reclamando, de repente, se viesse alguma chuva, o pessoal ia ficar satisfeito também.
0: É só o temporal a gente está passando, né?
1: Ah, é, claro.
0: Os destelhamentos e granizo, não queremos, obrigada. Alberi, nós temos a previsão do tempo?
1: Não, ainda não chegou.
0: Então, daqui a pouquinho a gente repassa a previsão do tempo com a Metsul Meteorologia. Mas o que temos, então, era aquela a previsão de chuva para ontem, que praticamente não aconteceu aqui no nosso município, pelo menos, ou na zona urbana. Eu não sei se o pessoal do interior chegou a fazer algum registro com relação a uma chuva um pouco mais considerável, Abiri.
1: Não, no interior não tivemos ainda.
0: E não tem chuva, nem para hoje, nem para quarta, nem para quinta. O que aparece uma probabilidade bem, não é bem esparsa, vamos dizer, é na sexta-feira. Onde, de repente, pode haver alguma instabilidade, porque a princípio não temos. Apesar do pessoal do interior, então, já estar querendo alguma chuva, não há uma previsão, Alberi. O que a gente tem, e possivelmente teremos nos próximos dias, que aparece aqui nos aplicativos, pelo menos, é algumas nebulosidades que vão surgir. O sol aparece, mas aquelas nuvenzinhas que vão estar no entorno, que deve ser o predomínio, pelo menos para os próximos dias, ou para essa e para a próxima semana. Falando em próxima semana, a gente tem feriado semana que vem, né?
1: É, mais um feriadão. Tivemos aliás, na semana passada, né? E agora no Corpus Christi, a partir de quinta-feira da semana que vem, né? Possivelmente o pessoal já aproveita e já emenda aí para sexta-feira, né?
0: Não é o nosso caso, não é, Alberi? Quando a gente fala em emendar feriados, não estamos falando no privado. É. Apesar de que algumas empresas, elas têm optado em aproveitar e dar um descanso mais, como é que eu posso dizer, mais extenso. Sim. Aos seus colaboradores, dependendo do seu ramo. É. Porque mais ou menos já compreendem que não há um movimento nesse período entre feriado e final de semana. Em contrapartida, outras empresas acabam vendendo mais, porque aqueles que conseguem observar um tempo de descanso maior também conseguem aproveitar e fazer algumas compras, mercados, farmácias, aproveita e coloca em dia. Mas dependendo do tipo de prestação de serviço, a opção tem sido de dar um descanso também, dependendo da empresa, obviamente, e do serviço.
1: E principalmente as escolas, né? Tem se observado aí o feriado aí nas escolas, também no interior do município, né? O pessoal tem quinta e já emenda aí com a sexta-feira aí, não tendo aula.
0: É, inclusive, essa foi uma situação que aconteceu agora na última semana com relação àquele feriado, aquele ponto facultativo só com as escolas municipais, que acabaram atingindo as estaduais no interior do município justamente por conta do transporte. Também não observaram a aula por conta do transporte, não necessariamente porque não teria aula, não é, Alberi?
1: Isso.
0: Mas simplesmente porque não tinha como os alunos fazerem esse deslocamento.
1: É, e deve acontecer também na próxima semana, né? Essa mesma situação aí.
0: Pois é. 2 minutinhos faltando para as 8 horas da manhã. Daqui a pouquinho a gente tem a Rede Pampa participando conosco e trazendo alguns detalhes a nível de estado, a nível de país. E depois a gente segue na sequência com as nossas informações. Hoje a gente vai falar sobre o Dia do Desafio com o Mauro Perobelli, do SESC. Isso daqui a pouquinho. A gente também tem hoje participação da Anhanguera aqui conosco, então tem bastante informação para você e eu convido você a estar conosco. Só que rapidinho, as manchetes do Correio do Povo, jornal que está nas nossas mãos nesse momento. Acordo entre Lula e Mota sobre transição acelera fim da escala 6x1. Petista e presidente da Câmara articularam redução da jornada de 44 horas para 42 horas nesse ano e para 40 em 2027. Então, de forma, não é? Vai ser aos poucos essa redução. Parecer apresentado depois pelo relator da proposta, deputado Léo Prates, indicando a transição curta e definindo a escala em 5x2, começa a ser analisada ainda na comissão especial. Então, algo em breve, possivelmente, Alberi. Uma discussão que ela já vem vindo durante o final do ano passado e esse fim da escala 6x1. Aqui também Flores da Cunha, incêndio atinge a igreja matriz, e quem viu as imagens ficou, acho que, tão chateado quanto os moradores de Flores da Cunha. Uma judiaria o incêndio que atingiu ontem a igreja. Cobertura do imóvel centenário e grande parte dos equipamentos internos foram destruídos. Tá? Então, judiaria, um incêndio que atingiu a igreja em Flores da Cunha e que a gente conseguiu observar as imagens ainda ontem. Milhões de brasileiros ainda precisam acertar as contas com a Receita. Imposto de renda, né, pessoal? O prazo vai até o dia 29, hoje é dia 26. Impacto da guerra, gasto do país para importar fertilizantes aumentou 16% e os atingidos, especialmente o agronegócio. Então, levantando o custo do preço das nossas produções em consequência da guerra. E Porto Alegre, sede própria da delegacia para atender mulheres, é entregue. Então, esses são alguns dos destaques que estão no Correio do Povo, e não só no Correio do Povo, a nível de estado, o que está se falando aqui também, para a gente ter uma ideia com relação às informações nos portais, nos jornais, nas rádios. Bom, são 8 horas pontualmente. A gente dá sequência aqui no Gente é Notícia, aguardando a Rede Pampa e comentando a respeito dos nossos parceiros. 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Então a Rede Pampa chegando conosco e a gente já volta aqui ao vivo no estúdio da sua Cultura M.
2: Ex-governador do Rio de Janeiro, Cláudio Castro, é alvo de operação da Polícia Federal. Agora 8 horas, 1 minuto, 17 graus a temperatura em Porto Alegre. Este é o Pampa Notícias e vamos atualizando as principais informações do momento. Ex-governador do Rio de Janeiro, Cláudio Castro, é alvo nesta terça-feira de uma operação da Polícia Federal que investiga aportes de recursos do Estado em fundos ligados ao Banco Master. Segundo a Polícia Federal, o governo de Castro transferiu quase 3 bilhões de reais para o conglomerado do banqueiro Daniel Vorcaro, em diferentes ocasiões. Agentes da Polícia Federal saíram para cumprir 10 mandados de busca e apreensão no Rio de Janeiro e no Distrito Federal, expedidos pelo ministro André Mendonça, do Supremo Tribunal Federal. O advogado Carlo Lucchioni, que faz a defesa de Cláudio Castro, informou que estava indo para a casa do ex-governador para acompanhar as buscas. A atualização da norma regulamentadora número 1 entra em vigor nesta terça-feira e amplia a responsabilidade das empresas sobre os riscos à saúde mental dos trabalhadores. Anunciada pelo Ministério do Trabalho e Emprego em agosto de 2024, a medida reforça a fiscalização e aplicação de multas. A principal mudança com a atualização da norma é que os chamados riscos psicossociais, ligados à forma como o trabalho é organizado, passam a integrar o gerenciamento de riscos ocupacionais das empresas, ao lado de riscos físicos, químicos, biológicos e de acidentes. Situações como metas abusivas, jornadas exaustivas, assédio moral ou sexual, pressão excessiva, conflitos interpessoais, falta de autonomia e falha de gestão entram oficialmente em fiscalização. Esses fatores já eram analisados de forma indireta, mas agora se tornam exigência dentro do programa de gerenciamento de riscos. Duas cidades do Rio Grande do Sul, Nova Palma, no centro do estado, e Sananduva, no norte, registraram chuva de granizo nesta segunda-feira. Sananduva registrou fortes chuvas durante a noite, provocando alagamento em ruas da cidade. A água invadiu ao menos 3 estabelecimentos comerciais e 10 residências. O granizo também danificou o telhado de 20 casas. Além disso, duas ruas ficaram parcialmente bloqueadas por danos no asfalto. Segundo o Corpo de Bombeiros, o temporal durou cerca de 20 minutos. Equipes fizeram a distribuição de lonas a moradores afetados e seguem atuando na limpeza e nos reparos dos estragos. Os Estados Unidos realizaram na noite desta segunda-feira ataques contra instalações de lançamento de mísseis e embarcações iranianas no Estreito de Hormuz, em meio ao cessar-fogo firmado entre Washington e Teerã e as negociações em andamento para tentar encerrar o conflito entre os dois países. A informação foi confirmada pelo porta-voz do Comando Central dos Estados Unidos em comunicado enviado à imprensa internacional após relatos de explosões na região estratégica do Golfo Pérsico. Veículos de comunicação estatais iranianos classificaram os ataques como uma violação do atual acordo de cessar-fogo. Forças de Teerã e Washington já haviam trocado tiros anteriormente durante a pausa no conflito. Uma colisão entre um trem e um ônibus escolar causou a morte de 4 pessoas, incluindo 2 adolescentes, na Bélgica, nesta terça-feira. Entre as vítimas também estão o motorista do ônibus e um adulto que acompanhava os alunos. Outras 2 pessoas ficaram gravemente feridas. O acidente ocorreu em uma passagem de nível perto de uma estação, a cerca de 20 quilômetros da capital Bruxelas. Segundo o ministro dos Transportes da Bélgica, as câmeras de segurança mostram que as cancelas da passagem de nível haviam caído no momento do acidente. 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

0: Muito bem, de volta, agora são 8 horas e 13 minutos, 8 e 13, recebendo aqui no Gente a Notícia, dando sequência aqui no nosso programa, o gerente do SESC, senhor Mauro Perobelli. Bom dia, Mauro.
1: Bom dia, Annelise, bom dia aos ouvintes do programa Gente a Notícia, sempre uma alegria e uma satisfação para nós vir aqui no teu programa.
0: Da mesma forma, Mauro. Deixa eu só mandar aqui.

0: que venha, digamos assim, ao longo da sua vida ou ao longo dos anos aí, que ele possa pôr em prática e ter aí uma melhor qualidade de vida, né? Então, esse, digamos assim, é o grande propósito do Dia do Desafio. E nós, né, contamos aí amanhã, na abertura do Dia do Desafio, amanhã às 8 horas, a partir das 8 horas, na Prefeitura Municipal, em frente à Prefeitura, nós teremos aquela solenidade tradicional de abertura do Dia do Desafio, com a presença, pelo menos, está agendada, né, com a participação do nosso Exército, onde eles vão fazer algumas atividades lá, também a nossa equipe do SESC estará também fazendo uma ginástica para que os presentes também possam participar, né? E depois, na sequência do dia, programações aí que acontecerão nas escolas, acontecerão no Parcão e nas empresas também.
1: Até porque o SESC, não é, ele acaba organizando esse evento e fazendo essa divulgação, mas a verdade é que cabe a cada um de nós também aproveitar esse dia para proporcionar, seja para nossas famílias, seja para nós mesmos, mesmo seja para as empresas, para que elas possam parar um pouquinho e refletir, né, o quão importante é. Eu acho que essa questão, Mauro, de saúde, de exercício físico, intimamente ligado, mas não necessariamente exercício físico, pode ser parar de fumar, pode ser, de repente, um dia com uma alimentação mais saudável, são N fatores que vão contribuir para uma melhora de vida para todos nós, mas a questão da atividade física, ela está diretamente ligada à nossa mobilidade no futuro.
0: Ah, com certeza.
1: Então, antigamente, né, as pessoas não tinham essa informação. Então, lá, os nossos pais, não é? Não se falava nisso, até porque se movimentava muito mais. Nós agora, cada vez mais que o tempo vai passando, a gente vive um sedentarismo muito maior, seja nas telas dos nossos telefones, seja em qualquer tela, né? Tu acaba fazendo menos exercício físico, nós temos muito mais carros, não é? E tudo influencia para que a gente faça menos exercício. E a gente tem essa informação hoje de que é muito importante. E a gente vê que quanto mais a gente conseguir manter uma mobilidade enquanto jovens, isso vai refletir na nossa velhice, né?
0: Com certeza.
1: Hoje a gente não consegue ver dificuldade em sentar, em levantar, mas nós sabemos que no futuro isso vai acontecer. Nós vamos ter dificuldades para essas coisas mais simples da vida. E quanto mais a gente nos movimentarmos enquanto temos mais saúde ou enquanto temos mais mobilidade, isso vai refletir diretamente quando chegarmos aos nossos 70, 80 anos.
0: Com certeza, né? E a gente tem, eu acho que praticamente todos nós temos exemplos em casa. Sim. De pessoas idosas, né, que têm essa... Não todos, né? Mas a grande maioria, como você colocou, tem essa...
1: Eu tenho em casa.
0: Eu também tenho. Tem essa dificuldade de locomoção, né? E nós temos um grupo muito grande lá no SESC, é o grupo SESC Maturidade Ativa, né?
1: Grupo maravilhoso.
0: Então, a gente vê neste grupo pessoas também que têm essa dificuldade, mas, por incrível que pareça, todas elas praticamente... tem uma atividade física, elas participam de alguma coisa, né?
1: E é bom que a gente fale que essa dificuldade, ela pode ser superada, não é?
0: Pode.
1: Ou pelo menos pode melhorar a qualidade de vida, mesmo as pessoas...
0: Amenizar.
1: Mesmo as pessoas que estão com mais idade, que não fizeram, né? Não tiveram essa consciência lá atrás e hoje têm dificuldades, não quer dizer que elas não possam se movimentar para melhorar.
0: É verdade. E aí a gente entra, né, com essas atividades que o SESC oferece, academia, oferece pilates, oferece ginástica para terceira idade. Então, uma série de atividades que as pessoas têm que aproveitar, e quanto antes elas começam, pode ter certeza que vai fazer a diferença no futuro.
1: Só aproveitar, o SESC Maturidade Ativa, inclusive, não tem vagas nesse momento, né, Mauro?
0: Não, ainda tem.
1: Temos vagas?
0: Temos vagas, sim.
1: Porque é um sucesso, né?
0: Sim, é um sucesso. Nós temos aí em torno de quase 100 inscritos, né? Mas que participam, sempre fica em torno de 60, 70 aí, porque é uma falta. Outra.
1: Sim, que participam.
0: Exatamente. Mas tem vaga, sim, né? E é importante ressaltar que não tem mensalidade, né?
1: É só participar,
0: né? E aí, claro, depois lá tem oficinas que a gente oferece, daí a pessoa escolhe se quer participar de uma, participar da outra, mas tem um combo de oficinas que sai por R$22, uma coisa assim por mês, né?
1: Que legal.
0: Um combo de oficinas, né? Então, é muito tranquilo e muito disputado. Mas, Anelisa, então,

0: Só para finalizar, né? Deixamos o convite aqui para amanhã todas aquelas pessoas que quiserem prestigiar a solenidade de abertura do Dia do Desafio, que vá até a Prefeitura Municipal a partir das 8 horas e participe do nosso evento. E para aqueles que ficarem em casa, aproveitem, né? Também tirem aí um espaço aí de 10, 15 minutos aí, coloque uma música no rádio, dance, faça, né, se mexa, faça algum tipo de atividade. As empresas também, né, deixar o convite para que elas estimulem seus colaboradores ou propiciem aos seus colaboradores a oportunidade aí de praticar alguma atividade física.
1: Vamos fazer aqui na rádio. Olha, eu faço, mas vocês têm que participar.
0: Olha aí.
1: É, Alberi.
0: Tá aí o desafio.
1: É, Alberi, inclusive você, tu participou a última vez que a gente veio, fez?
2: Não, mas faz tempo já. Não,
1: mas tu não participou, né?
2: Acho que sim.
1: Não sei, vou olhar o vídeo. Porque na hora que a gente faz, Mauro, começam a... Ai, não, mas agora eu não posso sair daqui.
0: Exatamente isso.
1: Alberi, tu faz exercício físico? Vamos aproveitar.
2: Faço exercício. Até joguei um futebolzinho domingo, faço...
1: Olha ele.
0: Viu só, Mauro? É alguma coisa,
1: que
0: né?
1: Que coisa boa,
2: hoje, depois de sair da rádio, também tem um horário.
1: Tá certo. Bom, mas então fica o convite aí amanhã às 8 horas da manhã na Prefeitura Municipal e as empresas, as famílias, né? E a gente que passe, pare 10, 15 minutos e que isso leve pra vida, né?
0: Exatamente.
1: Mauro, muito obrigada pela tua participação.
0: Eu que agradeço, Anelisa. Até uma próxima.
1: Quero mandar aqui bom dia pra Amália Machado em São Ramão, nos acompanhando, e aqui Zaqueu Cardoso nos acompanhando de Serafina Correia, Serra Gaúcha. Pessoal, a gente já volta.
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0: bem? Vamos lá, de volta. Agora são 8 horas e 31 minutos, 8h31. Programa Gente a Notícia. Então, aproveitar aqui, deixa eu ver as nossas mensagens. A professora Armanda Olívia Tavares também está participando conosco aqui na nossa live. A Marli Canterli falando que na Timbaúva deu um pancadão de chuva, Alberi. 5 milímetros. Muito obrigada, Marli. Eu tinha certeza que em algum lugar tinha caído chuva. Não é possível. Sempre temos essa situação. Aqui é a Rosa Oliveira, Juliano Freitas. Aqui é a Andréia Dias, Ieda Pedroso. Muito obrigada pela participação de vocês aqui na nossa live. Marlene Ramos, Terezinha Guedesteri. Aqui é a Marli das Graças, Martique Torres. Josemar Velasque, Carla Fonseca. Márcia Freitas. Muito obrigada, pessoal, pelas mensagens de carinho sempre
1: de vocês. Tem mais ouvintes aqui, Nelise. Elise também, desejando uma boa terça-feira também. Bom dia, Nelise. Já estava achando a tua falta aí na emissora, mas eu rezava por tua viagem. A dona Maria Liscano.
0: Muito obrigada. É que na verdade, casou com viagem, casou com um problema que eu tive ontem extra. Um problema familiar. E aí várias coisas acabaram casando. E eu tive que deixar o programa uns dias, né, Alberi? Ontem até abandonei.
1: Ah, é? Estava só...
0: O Enéas está na fronteira para as férias do Lutero. E aí eu deixei o Alberi ontem sozinho, mas eu realmente não tinha como...
1: Cobrando escanteio e cabecinha.
0: É, estar aqui. A gente se vira, né, Cristiane? A gente se vira. Bom dia.
2: Bom dia. Se vira com esse friozinho e uma acirração, né?
0: Pois é, né? Coisa boa. Eu particularmente adoro o inverno.
2: É, somos duas, então.
0: Tu também?
2: Eu adoro.
0: Ah, então pronto, Cris. Estamos combinando.
2: Estamos realizadas.
0: É isso mesmo.
2: A gente só reclama igual do frio, porque faz parte, né?
0: Não, quem é que não reclama, né? A gente tem que reclamar de alguma coisa.
2: Não adianta.
0: Então, a Cris está aqui, ela que é gestora, diretora, sócia proprietária da Anhanguera aqui em São Borja, para conversar um pouquinho a respeito da Anhanguera, Cris. Então, é um prazer tê-la conosco.
2: Prazer é meu estar aqui hoje, dando um bom dia para todo mundo, né?
0: Que coisa boa. E eu quero que tu fale um pouquinho da Anhanguera. Eu quero que fale desse início da Anhanguera.
2: Desse início. A Anhanguera, aqui em São Borja, ela já estava, digamos, antes de mim, né?
0: Tá.
2: Então, ela tem uma história de mais de 15 anos aqui em São Borja. Comigo, sobre a minha direção, ela está desde 2015, quando eu recebi essa oferta, assim, se eu não queria me mudar para São Borja e investir, trazer um empreendimento novo para cá, e me ofereceram essa ideia. E sabe aquela ideia que tu não pensa muito e quando tu pensa, tu já está fazendo e vai gostando, vai querendo, e fui. E estou aqui até hoje, então já 10 anos.
0: Tu veio da onde?
2: Eu trabalhava na Anhanguera, em Uruguaiana. Eu estava em Uruguaiana e aí de lá me falaram daqui, aí eu acabei vindo para ficar um tempo, 10 anos. 11 anos vão fazer agora.
0: É, o pessoal que vem de fora, eu praticamente nasci em São Borja, mas o pessoal que vem de fora diz que é muito bem acolhido aqui.
2: Fui muito bem acolhida, assim, olha, principalmente os primeiros meses, o primeiro ano é bem difícil pra gente, né, que sai da tua cidade, que tá acostumado a morar. Fui muito bem acolhida até hoje, o pessoal é muito receptivo mesmo.
0: E é por isso que você está aqui.
2: Exatamente, por isso que a Anhanguera tá aqui ainda comigo até hoje, ó, e vamos seguir.
0: Bom, a Anhanguera... Eu acredito que a nossa audiência conheça, saiba, já ouviu falar, conhece alguém que já estudou, porque a Anhanguera já formou muitos, muitos. Eu nem vou dizer só de jovens, não é? Porque
2: não.
0: Jovens e adultos. E a Anhanguera é EAD.
2: EAD, exatamente. A Anhanguera é um polo EAD. Todo mundo conhece em São Borja, né? Como a Anhanguera, é faculdade à distância, curso EAD, a gente já formou muitos alunos e tal. É, mas é assim que a Anhanguera é conhecida até hoje.
0: Certo.
2: Né? E hoje a gente veio aqui para trazer uma nova Anhanguera para todo mundo.
0: Então, uma novidade.
2: Uma novidade. Isso que a gente veio.
0: Então nos conte.
2: Essa novidade.
0: Qual que é essa novidade?
2: Vou contar um pouquinho do início da história para a gente chegar nessa novidade. Em 2018, a gente trouxe para São Borja o curso de enfermagem semipresencial. Que era uma inovação, né? Todo mundo, a enfermagem EAD, enfermagem à distância, que era aquele um pouco presencial e um pouco EAD. A Anhanguera foi pioneira e trouxe para São Borja em 2018. Já formamos algumas turmas, temos várias turmas em andamento. Porém, pela normativa do MEC, que saiu em maio de 2025, a gente não poderia mais ofertar o semipresencial da enfermagem. O curso de enfermagem não poderia mais ser ofertado neste modelo, nesta modalidade. E aí, o que aconteceu? São Borja ficou sem um curso de graduação em enfermagem, porque a gente não tinha mais como ofertar, era só nós que ofertávamos. Quem quisesse fazer uma graduação em enfermagem ia ter que sair da cidade.
0: É, até porque a gente tem técnico.
2: A gente tem técnico na cidade.
0: Isso.
2: E a graduação era só nós que tínhamos. E a gente sabe que a importância do enfermeiro nos dois níveis, né? O
0: Sim.
2: técnico e o enfermeiro, os dois são igualmente importantes. E aí a gente começou com um trabalho com a matriz para a gente tentar reverter esse quadro. O que nós íamos fazer para trazer para São Borja a enfermagem de novo? E entramos com muito trabalho desde então para trazermos o curso presencial de enfermagem. Então, a partir de agora, em Anhanguera EAD, que todo mundo conhece, ela vai seguir existindo, né? Mas, a partir de agora, a gente é uma faculdade presencial em São Borja, começando com o curso de enfermagem. Então, a partir de agora, enfermagem presencial na cidade de São Borja, somente a Anhanguera que tem, na região aqui é somente nós que temos. Então, assim, é uma coisa muito boa que a gente trouxe para a cidade, para a pessoa não precisar sair daqui, além do crescimento, né? Porque vai ter corpo docente, vai ter aluno, vai ter um crescimento enorme que vai trazer para a cidade, trazendo benefícios.
0: E como é que vai funcionar esse curso presencial?
2: Esse curso, ele é presencial, como a gente já diz, todos os dias da semana. Aqui mesmo no nosso polo, a gente passou por uma grande reforma, inclusive ainda estamos em obras, porque as aulas estão previstas para começar em agosto. E estamos finalizando as etapas de conclusão da parte do presencial. E já estamos vendendo, já estamos com as primeiras matrículas, graças a Deus.
0: Mas que coisa boa, enfermagem presencial, graduação aqui em São Borja.
2: Graduação. Então, você que é técnico e tem aquele sonho de fazer a enfermagem presencial, de fazer mais um, né, nesse aprimorar e fazer e trabalhar em outras áreas, chegou a hora porque você não vai precisar sair da cidade. A gente trouxe esse benefício para o município. Então, você pode trabalhar durante o dia no teu trabalho e à noite fazer a tua faculdade presencial aqui mesmo. Não precisa sair 2 horas antes de casa, não precisa nada disso. 15 minutos, está na faculdade.
0: E dá. E a primeira turma, então, agora em agosto?
2: Agora em agosto.
0: A previsão é de que a gente tenha a cada semestre uma turma nova?
2: A cada ano uma turma nova.
0: A cada ano?
2: A cada ano uma turma nova.
0: Então, isso. Quem perder essa oportunidade
2: só
0: em agosto...
2: Só ano que vem. Só ano que vem. Porque assim, como a gente está começando a turma no meio do ano, a gente passou por todo o processo do MEC, né? Então, todo o credenciamento, saiu a nossa autorização, a gente está autorizado pelo MEC. Funciona uma autorização provisória, como todos os cursos, até o final da primeira turma. Mas a autorização saiu, a gente já está registrado, já está tudo ok lá no MEC. E como saiu no meio do ano, a gente vai abrir uma turma igual. Geralmente, a gente começa as turmas no início do ano e conclui ela no final. Entrada de verão, entrada de inverno. Mas esse ano a gente está abrindo no meio do ano. Então, quem não começar agora, só em 2027. Eu acho que não é a hora de esperar, é a hora de começar.
0: É a hora de começar.
2: É a hora de começar.
0: Bom, e com relação às aulas, então, de segunda a sexta-feira, no período noturno, não vai atrapalhar quem trabalha durante o dia. Tem algum pré-requisito?
2: Estar formado no ensino médio. Deixa você se
0: não
2: já
0: precisa
2: encerrou.
0: Ter curso técnico?
2: Nada, nada, nada. Ele é um curso completo. Se você já tem o técnico, maravilhoso, porque você, né,
0: já tem
2: o
0: ideia.
2: Conhecimento e vai agregar para a tua carreira. Mas se você já quer começar direto pela graduação, ótimo, todo mundo pode começar direto. O único requisito é já ter concluído o ensino médio. Só isso.
0: Cris, a gente está falando em presencial de enfermagem.
2: Uhum.
0: E outros presenciais?
2: Futuramente, sim. Sim. A gente já está, na verdade, com autorização de 2 cursos, da enfermagem e da educação física. Então, a gente é uma faculdade presencial já com os 2 cursos autorizados. Porém, agora de início, a gente vai trabalhar a enfermagem, até porque é meio de ano, então a gente vai abrir com a enfermagem. E trazendo esse curso para o município, a gente abriu margem para trazer novos cursos também presenciais para cá.
0: Que coisa boa.
2: Uhum.
0: E quem não fez Enem, ok?
2: Ok. O Enem, ele é um benefício. Tu pode entrar com o Enem, tu não precisa fazer vestibular e ainda ter traço de descontos, né? Mas se você não fez o Enem, não tem problema. Você vai realizar o nosso vestibular normal. Tu pode entrar por vestibular, pode entrar pelo Enem ou pode entrar também como portador de diploma. Se você já tem um curso em outra área e você quer entrar como portador de diploma, não tem problema. Você só vai pular a etapa do vestibular. É tranquilo também.
0: Bom, e com relação ao local das aulas?
2: Local das aulas vai ser no nosso tradicional polo, que todo mundo já conhecia, que agora é a faculdade, mas vai ser ali na Presidente Vargas, esquina com Bento Martins, então 2 quadras da praça, né?
0: Não mesmo. É do teu tempo, mas é a nossa famosa Galeria Pica-Pau.
2: Galeria Pica-Pau, eu ia dizer, quando eu cheguei aqui ela era bem conhecida como Galeria Pica-Pau, hoje ela já é mais conhecida como Edifício Primavera. Mas a gente é ali mesmo, na Galeria Pica-Pau, onde a gente já tem a nossa estrutura, a gente só ampliou a estrutura, adaptou. Os nossos alunos que estão lá já viram as mudanças, passaram por todo, né? Que antes da gente chegar no final tem toda a obra. E então já estão conhecendo as novas estruturas, a gente está adaptando tudo, mas já estamos prontinhos para receber os novos alunos de enfermagem presencial. Então hoje São Borja pode dizer que tem uma faculdade presencial privada trazendo o curso de saúde.
0: Que coisa boa. Bom, mas e com relação ao EAD?
2: O EAD segue.
0: Normal.
2: Normal. Nosso EAD sempre foi nosso carro-chefe ali, ele vai seguir. A gente continua com todo o atendimento, toda a estrutura do EAD. A diferença é que a gente vai ter dois tipos de faculdade, de estudos dentro, né? Porque o sistema do presencial é um sistema totalmente diferente do EAD. E o EAD segue a mesma coisa. A gente vai seguir com os nossos cursos EAD, a gente vai seguir com o atendimento EAD. Tudo normal, não muda nada. Inclusive, estamos em período de início de vestibular para a turma de agosto também para o EAD.
0: E aí são vários
2: os... Aí são vários cursos. Aí entra o famoso administração, né? A nossa pedagogia, que é semipresencial, que essa também, esse curso entrou na normativa nova do MEC, ela não pode mais ser ofertada 100% EAD. A pedagogia, ela é um curso que a gente vê muita instituição ainda dizendo para o aluno que ele vai fazer online, que ele vai fazer em casa. O curso de pedagogia, ele foi proibido pelo MEC nessa normativa. Ele precisa ter presencialidade. Então, ele vai obrigatoriamente ter que ter pelo menos uma ou duas aulas na semana presencial. Além de todas as outras atividades presenciais que já tem dentro da carga horária do curso, que é estágios, projetos, essas coisas todas.
0: Como é que funciona essa questão do semipresencial? Eu sempre tive dúvida. Quando a gente vê ali curso semipresencial, aqui em São Borja é possível de ser feito?
2: A gente sempre ofereceu o semipresencial. Então, o EAD é aquele curso que o aluno fazia totalmente em casa e só vinha ao polo fazer a prova. Então, ele ia ao polo uma vez no mês, fazia a prova dele e só isso. Se ele não tivesse dúvida e nada, ele não precisa nem aparecer no polo. A gente muitas vezes nem conhece o aluno. Fez a matrícula online, fez o curso, fez a prova. Se tu não estava lá no dia da prova dele, tu nem viu ele. O semipresencial é aquele curso que, além dos estudos em casa, tu tem toda a matéria que tu vai fazer em casa também, tu vai ao polo uma vez na semana, que era o caso da enfermagem, o caso da educação física, o bacharelado, e o caso agora das licenciaturas. Então, a gente já ofertava tanto administração, pedagogia, enfermagem, educação física, bacharelado, a gente sempre ofertou nesse modelo semipresencial. O semipresencial de verdade mesmo é esse, tu tem que ter uma aula semanal dentro da faculdade. Ah, mas eu não quiser ir nessa aula semanal. Aí você vai reprovar, porque essa aula, ela conta como falta, ela conta como uma aula presencial.
0: Claro.
2: Então, assim, é a aula que ele vai para fazer a prática, é a aula que ele vai para compartilhar, né, com os colegas, para tirar as dúvidas com o professor está ali para passar a matéria naquele dia. É assim que funciona. E a gente vai seguir nessa modalidade. Hoje a gente está, então, com matrículas abertas para administração online, que é o nosso curso-chefe, né? Depois, semipresencial, a gente tem a pedagogia, que a gente está no semipresencial, e a educação física bacharelado. E agora, no presencial, a enfermagem, a partir de agora.
0: Mas que maravilha!
2: Muitas novidades.
0: Verdade, e para ver como é importante quando o polo está instalado aqui.
2: Exato.
0: Porque, não é? Tem outras empresas nesse segmento, só que não estão em São Borja, aí o semipresencial não tem como fazer, né?
2: Não tem como fazer, porque aí você vai ter que se deslocar até a cidade.
0: Então,
2: obrigatoriamente, tu vai ter que ir ou tu vai reprovar. A gente tem muitos casos, o aluno acaba sendo transferido por motivo de serviço e coisa, e às vezes ele quer continuar, mas aí não tem. Ele obrigatoriamente também precisa fazer uma transferência para a cidade dele, porque senão ele vai ser reprovado.
0: Bom, como a gente tem muita em Anguera, nada impede que ele faça uma transferência para...
2: Isso aí é tranquilo, então assim, sempre que o aluno procura o semipresencial, você tem condições, você precisa vir nas aulas. Então assim, você é que nem o ensino médio lá, você tem que ter 75% de frequência, senão você reprova na disciplina. Basicamente é a mesma coisa.
0: Bom, e com relação à pós-graduação, tem na Anhanguera também?
2: Sim, a gente tem pós-graduação, nosso leque de pós-graduações assim, é muito grande, tanto na área administrativa, MBAs, as áreas de licenciatura, a pós-graduação ela segue online. Então, a pós-graduação ela tem essa facilidade. Tu faz em casa, ela é muito tranquila, muito, o sistema é muito simples, e a gente tem a pós-graduação em várias opções. 4 meses, eu quero uma pós-graduação rápida, porque eu preciso do meu diploma, eu preciso do meu certificado, né? 4 meses, ou então se você quer fazer um pouquinho mais tranquila, a gente tem na duração de 6 meses, ou se você quer fazer bem tranquila mesmo, a gente tem na duração de 10 meses. A carga horária dela é a mesma. A diferença é que você vai ter que estudar um pouquinho mais se você fizer de 4 meses, porque, né, vai juntar as disciplinas em menos tempo. Claro. Mas é bem tranquilo. E a pós-graduação, desde 2018, ela não tem mais a obrigatoriedade do TCC. Então, o que muita gente tinha medo...
0: Eu fiz uma pós-graduação há muitos anos atrás e eu não fiz o trabalho conclusivo. Assim, e aí não valeu
2: eu
0: nada,
2: confesso,
0: né?
2: Confesso que eu fui fazer minha pós-graduação depois que tiraram a obrigatoriedade do TCC. Ah. Porque todo mundo tem e exige muito mais também.
0: Exige muito tempo.
2: Muito
0: e
2: tempo.
0: E para quem trabalha é uma dificuldade.
2: É uma dificuldade. Se tu quer fazer, tu pode fazer. Ele é opcional. Tu vai comprar a disciplina e vai fazer ela. Se tu não quiser fazer, vai estar dentro da tua disciplina normal. Tá incluído ali as tuas disciplinas. Tu vai fazer só a tua pós-graduação. Ela não é obrigatória. Então, desde 2018, o MEC tirou essa obrigatoriedade. E aí todo mundo adorou, né? Porque é a facilidade do mundo, né?
0: É, com certeza. Mas que coisa boa. E onde é que o pessoal acompanha todas essas todos esses cursos, né, disponíveis?
2: A gente tem, né, presencialmente, claro, a gente adoraria receber as pessoas ali. A gente tem um setor comercial que está ali disponível para atender e tirar todas as dúvidas, porque muitas vezes as pessoas têm dúvida, né, para que serve tal coisa. As educação física mesmo, as pessoas têm dúvida para que serve uma, para que serve outra. Então, né, a gente tem uma equipe ali no polo, vai ser muito bem-vindo para conhecer até a estrutura, para saber onde é que vai ser, quem não conhece ainda. E as nossas redes sociais, a Anhanguera Polo São Borja no Instagram, Anhanguera Polo São Borja no Facebook, ainda estamos como um polo, mas assim, é as mesmas redes sociais, a gente vai continuar trabalhando com tudo mesmo, porque a gente é um só, a gente só vai ter duas modalidades, uma modalidade a mais ali dentro da estrutura, mas a gente continua sendo os mesmos, a diferença é que agregamos mais coisas dentro, mas é o Instagram ali, as gurias estão sempre atualizando, aí agora Paulo Sambaro segue nós lá, marca a gente, pergunta, tira dúvidas, a gente vai responder também.
0: Ai, que coisa boa, fico feliz. E até quando que o pessoal pode fazer essas inscrições, especialmente para esse presencial de enfermagem, então, que eu sei que muita gente quer.
2: Vai querer, né? O presencial abriu, a gente começou as inscrições agora semana passada, e o aluno pode fazer até um pouco antes do início das aulas. A gente não tem ainda data de encerramento, porque recém começamos, mas até junho pode fazer. E quanto antes, melhor, porque são vagas limitadas, né? Então, ele não vai ser uma turma, ele tem um número limitado de vagas para a turma. Então, quanto antes fizer, garante a tua vaga. E para os demais cursos do EAD, a mesma coisa. Pode fazer as inscrições também. A gente está com as inscrições abertas, a gente abriu agora para o ciclo de inverno. Estamos com matrículas abertas. A turma de pedagogia ainda tem algumas vagas também, se quiser entrar. E educação física também. É porque a educação física é o curso do momento, né? O que a gente tem de academias, o que a gente tem de área para trabalhar com esse curso é muito bom. 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E pode ir pessoalmente lá também, tranquilamente. 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Então, a gente tem descontos para servidores públicos, militares, empresas que a gente tem conveniadas também. Quem tem a nota do Enem também ganha desconto, então tem várias facilidades para ingressar.
0: E o pagamento, ele é parcelado?
2: Mensal, isso. Todo mês tu vai pagar a tua mensalidade. Igual uma conta de luz lá, que tu paga mensalmente, a faculdade é a mesma coisa. Você vai pagar todos os meses. Vai pagar a matrícula agora, o primeiro pagamento, a gente está com oferta super especial de lançamento da presencial, essa. É bom falar.
0: E essa oferta vai ter quando?
2: Essa oferta a gente não tem ainda o prazo, porque a matriz nos manda, então ela é limitada. Ela pode acabar semana que vem.
0: Poxa vida.
2: É, então assim, o primeiro pagamento que você vai fazer é apenas R$ 99,00. E aí o segundo pagamento você vai fazer só em agosto. Então, matricula agora, garante a tua vaga com R$ 99,00 somente e vai pagar o segundo pagamento, a mensalidade, lá em agosto somente.
0: Alberi.
2: Quando começa as aulas.
1: Tem uma pergunta, Nelisa, acho que da dona Janete Almeida. É, pergunta, bom dia, quais os pós-graduações que tem?
2: Nossa, olha, a gente tem mais de 300 cursos de pós-graduação. Então, se ela quiser te passar o contato dela, a gente entra em contato e vê qual a área que ela deseja e passamos para ela todos os cursos disponíveis.
0: É pelo WhatsApp?
1: Isso,
0: o
1: WhatsApp.
0: Ela mandou. Agora a gente passa para a Cris o contato.
2: Isso.
0: É, porque são vários.
2: São muitos, não tem como
0: já
2: decorar. Não vai dar.
0: Não tem como. Em todas as áreas que vocês imaginam e aquelas que a gente não imagina,
2: tem
0: pós-graduação.
2: Outro dia nos pediram, não lembro, uma área bem diferente lá que a gente também ficou, será que tem? Vamos lá procurar.
0: Porque, tinha. Eu tô com muita vontade de fazer pós-graduação.
2: É muito bom. E hoje
0: muita
2: eu digo
0: vontade.
2: Assim, a gente tá fazendo o corpo docente do curso novo, né? Então vai ter professores, vai ter coordenadores e tal. E o mínimo da especialização que o mercado tá pedindo hoje é uma pós-graduação. Antigamente eu lembro que a minha mãe me dizia assim, se tu fez o ensino médio, tá ok, não precisa mais nada. Aí depois do ensino médio a gente começou a ver os currículos, assim, a pessoa que não tinha no currículo uma graduação já caía pro fim da fila, né? E hoje está na pós-graduação, então tem que se especializar, não adianta. E é tão baratinho uma pós-graduação, olha, tu faz pós-graduação com menos de R$150 por mês.
0: Imagina, pessoal.
2: É muito barato, então é a hora. E tem muitas promoções da pós também.
0: Ah, eu vou, olha, me espera, se Deus quiser lá. Pro segundo semestre eu vou. Alberi, mais algum questionamento?
1: No momento, não.
0: Cris, não sei se de repente eu não perguntei algo que tu queira acrescentar, por favor, fique à vontade.
2: Eu acho que é isso, né? Quem tiver alguma dúvida, quiser saber, a gente tá ok, só reforçando, né? A gente já tá lá no EMEC, pode ser consultado, estamos todos regularizados, tudo certinho. E é só para convidar mesmo as pessoas, né, para vir construir o seu sonho ali com a gente trabalhou muito para trazer esse curso e o MEC... colaborou muito, porque foi muito rápido. A gente começou esse processo em setembro do ano passado e a gente já está com o curso autorizado. E São Borja foi uma das primeiras cidades que foi liberado o curso, porque tem outros polos da nossa rede que estava pleiteando também. E a nossa estrutura, como ela está muito completa, a gente foi um dos primeiros que foi liberado. E eu acho que isso para trazer esse benefício para aquela pessoa que deseja fazer. E a gente sabe que muitos que fizeram EAD ou queriam fazer no EAD, mas não acabaram não se adaptando. Então agora é aquela hora que tu vai ter aquela rotina mesmo do presencial, todos os dias. Então é mais fácil de agregar para quem tem aquela dificuldade do EAD, né? Então é a hora.
0: Com certeza, que baita notícia. Cris, muito obrigada.
2: Eu que agradeço poder estar aqui com essa equipe. Todo mundo já tem que ir lá na Anne, porque tem que divulgar lá, que o pessoal vai ficar sabendo. Então, quem escutou, quem tiver dúvida, chama lá. O polo fica o atendimento das 9 ao meio-dia. E do meio-dia e 30 até as 21 horas a gente está lá. Então, pode chegar lá, não tem... Vai ter tempo. No meu intervalo de almoço, vai dar uma passadinha lá. No final do expediente, dá uma passadinha lá. Conversa com o pessoal lá, que elas vão estar explicando. E fazendo a sua matrícula para garantir a vaga, né?
0: Na antiga Galeria Pica-Pau.
2: Na antiga Galeria Pica-Pau.
0: Não
2: bem
0: tem erro.
2: Do centro. Duas quadras aqui da praça, ó, tá pertinho.
0: Exato, próximo a nós, inclusive.
2: Muito próximo.
0: Cris, muito obrigada mais uma vez.
2: Obrigada a todos que estão ouvindo, né? E gostaríamos muito de esperá-los lá na faculdade para nós fazer esse curso ir para frente, né? E trazermos mais, porque a gente não quer parar nesse, né? Então, a gente começou lá em 2018. Na verdade, a gente começou em 2017 com a Educação Física EAD, que era uma dificuldade também. Depois veio enfermagem, agora veio presencial, então...
0: Só cresce. Pois muito bem, então conversamos com a Cris da Anhanguera. E antes de eu chamar o intervalinho, até porque tem tudo a ver, eu só quero passar o recadinho do governo do estado. 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Intervalinho comercial e a gente já volta.
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0: Muito bem, vamos lá de volta. 8:58, Eduardo Belmonte. Bom dia.
11: Bom dia, Annelise Andres. Bom dia a todos os ouvintes da Rádio Cultura e ao nosso colega Alberi Dias. Pois, Annelise, agora há pouco chegou a informação passada pela Polícia Rodoviária Federal, um alerta para o sistema Pare-Siga em obra na BR-287 em Santiago. A Polícia Rodoviária Federal informa que devido a obras emergenciais no quilômetro 372 da BR-287, proximidades ao acesso à Nova Esperança do Sul, o trânsito está operando em meia pista e no local com o sistema Pare-Siga. Em alguns momentos poderá ocorrer interrupção total do fluxo de veículos. No momento, há forte neblina no trecho, exigindo atenção redobrada dos motoristas. Não há previsão de liberação total da via e a Polícia Rodoviária Federal solicita aos motoristas que reduzam a velocidade e mantenham uma distância segura entre os veículos e respeitem a sinalização ao trafegar pelo local. Então, importante alerta que está fazendo a Polícia Rodoviária Federal. A Brigada Militar atendeu a ocorrência de acidente de trânsito em Itaqui. Ontem, por volta de 12 horas, uma guarnição foi despachada via cupom para atendimento de uma ocorrência de trânsito com danos materiais. No local foi feito contato com as partes envolvidas, um condutor de uma motocicleta relata que estacionou o veículo a uns 2 metros na frente de uma caminhonete e, quando ele saiu, chocou-se com a sua motocicleta que estava estacionada. Relata o condutor da caminhoneta que a motocicleta estava estacionada próxima à cabine. Não tendo visão do veículo e que, ao sair, ouviu o barulho, então parou e constatou que havia se chocado com o veículo e se comprometeu em reparar o dano. Então foi confeccionado pela Brigada Militar um boletim de ocorrência nessa situação. O trabalho da Corporação de Bombeiros, incluindo 5 chamados, um princípio de incêndio em residência na rua Ed Freire Nunes, aqui no centro da cidade, logo após um apoio à instituição, por volta de 16h30 de ontem, na Bento Martins, aqui no centro. 3º chamado, também apoio à instituição, às 18h30, na Félix da Cunha, no bairro Paraboi. O 4º chamado, princípio de incêndio em residência, às 19h10, na Cabo Pedroso, aqui no centro. E o 8º chamado, também atividade preventiva, por volta de 20h04, na rua Rude Adolfo Wurfel, no bairro Betim. Então, trabalho dos bombeiros com 5 ocorrências nas últimas 24 horas. Suporte avançado do SAMU, prestando atendimento a 2 pessoas, um cidadão de 76 anos, medicado e conforme prescrição, pessoa com convulsão, encaminhada ao hospital. Em outro chamado, o atendimento a um senhor de 67 anos com quadro de hipertensão, também medicado e conduzido ao Hospital Ivan Goulart. E no 3º chamado, constatação do óbito de uma senhora com 112 anos de idade. Aí foram passadas informações a respeito dos trâmites funerários aos familiares dessa senhora. O suporte básico do SAMU esteve presente em 4 chamados. 4 pessoas foram atendidas. O primeiro chamado, uma senhora de 101 anos, apresentando períodos de agitação psicomotora e outras complicações, removida ao Hospital Ivan Goulart. No 2º chamado, uma senhora de 70 anos, estava pálida e com outras complicações, levada também ao hospital após o primeiro atendimento. No 3º chamado, uma senhora de 85 anos, referindo-se de dispneia e apresentando esforço respiratório, também removida ao hospital. E o 8º chamado, de número 4, o suporte básico do SAMU prestou atendimento a uma senhora de 70 anos, apresentando também esforço respiratório. Então, essa pessoa também foi avaliada, atendida em casa e removida até o Hospital Ivan Goulart. 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
3: Muito bem, vamos lá, 9:08, 9:08. 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Não teve alteração nesse valor. O trigo a R$ 66,00. Tivemos um aumento de R$ 1,00 nos últimos dias. O milho R$ 57,00, também sem alteração. O arroz R$ 57,00, também sem alteração. E a canola ao valor de R$ 130,00, também sem alteração. As informações das cotações do agronegócio você encontra no site da Copatrigo. 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E a gente vai inverter um pouco a nossa ordem e vamos passar a previsão do tempo, porque nós recebemos um pouquinho mais tarde a atualização da Metsul Meteorologia. E a gente quer saber, né, como é que vai ficar esse nosso tempo aqui em São Borja e também na região. Alberi Dias.
4: Nas próximas horas desta terça-feira, segue o tempo úmido e instável, mas sem possibilidade ou com baixa possibilidade de chuva significativa em São Borja. A chuva hoje fica mais concentrada em municípios da metade leste do Rio Grande do Sul, por conta de uma área de baixa pressão, e com isso o tempo vai abrindo na região de São Borja, com variação de nuvens e 22 graus por conta do vento sul. A quarta-feira será ensolarada com 10 a 22 graus, quinta-feira com 10 a 23, sexta-feira tem céu nublado com chance de garoa, temperatura de 15 a 20 graus, e no fim de semana a previsão é de um sábado de nuvens baixas, de cerração com 13 graus, à tarde o sol aparece com máximas chegando aos 24. O domingo também tem a previsão aí de 12 a 22 graus de temperatura. Portanto, um período ameno pela frente e, em geral, sem chuva. Da Metsul Meteorologia, Estael Cias.
3: Muito bem, tá aí previsão do tempo com a Estael Cias. A gente comentava um pouquinho mais cedo essa previsão de alguma garoa na sexta-feira também. E essa previsão um pouquinho mais elevada do tempo com relação a temperaturas, porque a gente está falando agora de temperaturas mínimas que não vão reduzir a dois dígitos. Já é, dando aquela sensação um pouquinho melhor, né?
5: E outras regiões,
3: 4, 5 graus é mais judiado, mas a partir de 10, a coisa vai.
5: E a própria Metsu, né, eles colocou, postou há umas duas horas atrás, né, que o granizo atingiu 3 estados do sul do Brasil ontem, né, com danos, inclusive suspensão de aulas. E o risco de granizo ele continua no sul do Brasil nesta terça-feira. Então, é claro que não atinge aqui da região da fronteira oeste, né? Mas muitas regiões aí com chance de granizo e também alguns danos em propriedades também.
3: Bom, quero mandar aqui bom dia para o Paulo Afonso Hoffman, aqui o senhor Altair Liscano Boeira, Cleia Barcelos Costa, aqui o Idefonso Cardoso comentando que escuta a nossa programação da cultura, né? Chega a ter 3 rádios. Então está sempre nos acompanhando. Muito obrigada pelo carinho aqui da nossa audiência. Cladimir Zanella também conosco. Aqui o Francisco Marlon Gamarra Godoy, ele comentando que está atento às informações e falando sobre a gente também buscar conhecimento, né? Que uma pessoa informada jamais será enganada. É verdade, Francisco, eu concordo plenamente contigo. Precisamos de informações, não é? O quão importante é para a gente não ser enganados. E, infelizmente, em tempos de golpe, está cada vez mais frequente, né? E cada vez mais a gente tem que ter cuidado. A Sônia Santos, aqui a Verônica Krasman, Tânia Cardoso, Dalia Becker, lá na Vila Santa Rosa, a Fabiana Minhos, lá na Vila da Praia. Então, muito obrigada a todos vocês pelo carinho.
5: Eles, não sei se o João Ratz já participou. Acho que ele participou, né, João Ratz, né?
3: Esqueceu
5: de falar do jogo do Grêmio hoje, né? Tem o jogo do Grêmio, 19 horas, jogo importante contra a equipe do Montevideo City Torque, joga na Arena, 19 horas, e a equipe do Grêmio tem que vencer para ficar com o primeiro lugar da chave. Empate, a equipe fica em segundo e pega possivelmente adversários mais difíceis, né? Após a Copa do Mundo. Então, jogo importante do Grêmio hoje, às 19 horas, pela Copa Sul-Americana.
3: Muito bem, Alberi. 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Bom, Alberi Dias, vamos nos despedindo.
5: Isso, a gente retorna a partir das 13h30 da tarde. Na tarde é sua, Annelise.
3: É isso aí. Eduardo Belmonte.
6: Retorno às 10h20 na companhia do nosso colega Doda Loureiro.
3: Eu retorno amanhã aqui na Cultura, no programa Gente a Notícia, se Deus quiser. 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Então, final de programa, pessoal, excelente terça-feira a todos. Se Deus quiser, amanhã estaremos de volta aqui com mais uma edição do programa Gente é Notícia. E eu gostaria muito de contar com a sua companhia. E fiquem ligadinhos na nossa programação da Cultura. Vamos lá.
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Muito bem, são 9:19. Nós estamos chegando hoje na terça-feira, levando essa semana sempre naquele alto astral, né? Sempre com aquela fé, com aquele positivismo. E a gente sabe que você é o nosso fator principal de estarmos todas as manhãs aqui, trazendo sempre para você a interação, a musicalidade, a informação aqui na 1260. E é claro que esse tempo nublado aí, né? Sabe se vem chuva ou se vai ficar. A temperatura já mudou, né? Você sabe que já tá um pouquinho mais amena, não tá aquele frio bárbaro, e você sabe que essa temperatura aí nessa transição de outono e inverno e a previsão também do El Niño, tudo isso faz com que a oscilação na temperatura, tá frio, já vai baixando, e vamos aguardar, né? Vai, as temperaturas aí vão subir, a previsão que elas vão fazer um calorzinho, é o tal do veranico de maio, né? Veranico normal de maio. Como é que está na sua terça-feira? Sempre bem, você acordando bem, com aquela energia positiva para encarar todo esse dia. Você sabe que Deus é tão maravilhoso que coloca todos os dias um dia novinho para você. Um dia

Mercado Prenda, Plano Vera Bássio e Lojas Benoit, sempre com você na nossa manhã. Agora são 9h20 e começamos com essa canção que eu sei que muita gente adora aí. Amado Batista, pra você, Acorda, Amor. Bom dia!

0: Essas são as canções que a gente gosta de ouvir aqui na nossa Manhã Cultura de todos os dias. Vem com a gente, 9h29. Olha, nós estamos aqui agora diretamente. 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
3: Esse é o nosso Manhã Cultura de todos os dias. Você vem com a gente todos os dias, aproveitando. Você sabe que a vida da gente passa tão rápido, as coisas passam tão rápido. A gente, às vezes, é um meteoro. Se você olhar para trás, você vai ver que passou muito rápido. Você não vai lembrar de tudo que você fez. Parece que o dia é tão demorado. Mas se você voltar a sua mente aí, né, nos últimos 10 anos, você vai lembrar de pouca coisa. Por isso que a gente, quando anda assim no dia a dia, a gente tem que procurar sempre esse tempo maravilhoso que a gente pensa que é lento, mas é muito rápido. Aproveitar com coisas boas, né? Muitas vezes a gente é surpreendido na família com alguém que está com uma doença aí, que uma doença aí até incurável. E muitas vezes a gente, poxa, poderia ter ficado mais tempo com aquela pessoa. Então procure sempre as pessoas que você quer bem. Ache um tempo para você ficar, sei lá, com um irmão, um parente que você quer bem. Às vezes até sua mãe que mora na cidade. Ache um tempo. Porque às vezes a gente é surpreendido, a gente pensa que as pessoas são eternas. E as pessoas não são eternas. Então você sempre tem que buscar aí, né? Encontrar aquela aproximação que a gente leva dessa vida, só os bons momentos. Nada a gente leva. E eu sou irredutível em falar aqui que nem o corpo a gente leva dessa vida. Então procure, da maneira mais bacana que tiver aí, estar sempre perto com quem te faz bem. Principalmente seus familiares, aqueles que estendem a mão quando você precisa. E a gente vai nessa manhã, né, trazendo para você sempre as informações, os preços baixos para você aproveitar aqui na manhã. 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Tá bem? 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Estamos com você na manhã, estamos com você na quarta-feira, tá bem? Ou vamos fazer o seguinte, são 9h46, daqui a pouquinho tem mais merchan pra gente tocar pra você aí. Mas antes vamos ver essa moçada aí que é sensacional do WhatsApp. Tem uma galera aí que tá sempre com o radinho ligado pra nossa felicidade. Um abração especial aqui também, quem é que tá com a gente aqui? É a Tânia. Um abração pra minha amiga Tânia, abração pra quem também tá com a gente, né? José tá na sintonia, bom dia! Ana Elise, aí mandando um abração pra toda a equipe, quem mais? Nosso queridão aqui também, o Fábio tá na sintonia, quem mais vem com a gente? A nossa querida Dona Selma na sintonia sempre, bom dia amigo! Olha aí, Dona Selma com a gente! É, Dona Selma, verdade! Olha, a gente tava protelando pra dizer pro pessoal aí, mas é o seguinte, a partir da semana que vem, Dona Selma, estará tendo uma mudança aqui na emissora, né? Está vindo um outro locutor aqui para amanhã, que vai fazer companhia para você. E eu tô voltando lá para a rádio de onde eu vim, que era a Fronteira FM. Então estou voltando lá para a FM. E aqui na manhã vai ficar um outro locutor, tá bem? Só que é surpresa, outro locutor aí, que vai animar suas manhãs, vai estar com você aí. E é claro, né? Você vai estar sempre em boa companhia aqui na Rádio Cultura. A Rádio Cultura tem um carinho enorme por você e sempre tem uma pessoa fazendo aquele, né, aquela atenção extra pra você, tá bem? Então essa semana é minha última semana, eu fico aqui até sexta-feira. É, só temos mais quarta aqui, 3 dias a mais, além de hoje. E aí semana que vem, retorno lá pra Fronteira FM, tá bem? Um abração pra tu. Olha, eu tô com um aperto no coração, fala bem a verdade. Não falar que a gente tem aqui tantas pessoas que a gente pegou nesse tempo, nesse tempinho, né? Curto espaço que eu fiquei aqui na M. A gente pegou um carinho muito grande por você que é ouvinte, um carinho maravilhoso por essas pessoas. Mas quando a gente é soldado aqui dentro do quartel, né? Aí o general manda sair pra lá, né? O comandante manda sair, a gente vai. Aqui dentro a gente não tem espaço cativo. A gente vai aonde o pessoal tá direcionando e a gente vai com muito amor, tá bem? Assim como fiquei todo esse tempo aqui com muito amor, trazendo pra você aquelas manhãs com otimismo, aquelas manhãs maravilhosas, a gente vai fazer também lá na FM, na Fronteira. Estarei ficando toda manhã, retornando pra Fronteira FM, tá bem, moçada? Um abração pra toda essa moçada aqui que, olha, eu tô com um aperto no coração, hein? Porque realmente a gente pegou um carinho muito grande pra essa moçada aqui. Marli Machado, bom dia, Doda. Deus é maravilhoso. Tempo todo pra nós, Marli Machado, sou ouvinte. Marli, abração, querido. É, também a nossa querida Mariana Braga. Né? Bom dia, coisa boa ouvir tua voz cheia de alto astral. Vi isso, pensei que tivesse nos abandonado. Não, não, eu vou. Mariana, até sexta-feira eu tô aqui na EM, tá bem, querido? E a gente sabe que nosso adeus não é nunca pra sempre, né? Amanhã depois posso estar retornando e a vida é assim, né? Um abração também pra todo esse pessoal. Bom dia, amigo Doda, que é que mandou aqui, a dona Irma Gomes. Sempre escutando o teu programa aqui na Almirante Tamandaré, no bairro do Passo. Obrigado, queridona. Mandou um bom dia, boa terça-feira. O segredo da vitória é a fé. Por isso não deixe de manter a sua fé intacta em Deus. Com certeza, querida. Abração pra você aí, né? Também nosso querido Marlon Vargas da sintonia. Bom dia, tudo bem? Quero homenagear o aniversário para Vanessa, que está de aniversário hoje. Seja um dia maravilhoso e abençoado para ela. A filha Thalita e também do esposo Marlon. Abração então aí, né? Aniversariante de hoje. Vanessa, felicidades que a gente manda para você, tá bem? Juliana Oliveira, bom dia, querida, para você. Nossa querida Maurília, bom dia, Maurilinha. Bom dia, amigo Doda. É verdade, suas lindas palavras. Estamos aqui na Aparício Sampaio, escutando o programa, que nos traz alegria. Um abençoado dia para você. E a todos os ouvintes, Alcides Camargos também na sintonia. Obrigado, querida, para você também. Uma terça-feira linda. A gente vai levando esse mês de maio aqui, na reta final. Um abração especial pra Lovane, que tá na sintonia. Lovane, abração, querida, pra você. Dia lindão aí, tá bom? Um abração também pro Pedro, que tá na sintonia. Bom dia, Doda! Vi uma postagem, né? Que está voltando aí na manhã. Até ficamos preocupados não ouvir pela 1260. Esse grande comunicador, Doda Loureiro, por seu programa, é ótimo. Sua comunicação também. Não desmerecendo ninguém, logicamente, deve ser fake a postagem que vi. Grande abraço no programa. Ô Pedro, judiaria, Pedro, mas eu também tô assim, sabe? Que a gente cativa, vocês me cativaram e eu também fiquei assim, extasiado pelo carinho. Eu sempre trabalhei em FM, foi a primeira vez que trabalhei em Rádio AM. E como é bom fazer Rádio AM. Vocês passam carinho, vocês passam uma energia pra gente. Que dá vontade, como diria uma avó que eu tinha, meus netos, eu tenho vontade de pegar no colo e acarinhar. E a gente também tem vontade de dar muito carinho, porque vocês mandam carinho pra gente. E a gente pega um amor incondicional por cada um que manda uma mensagem. Verdade, Pedro, essa é a minha última semana aqui, tá bom? Semana que vem tem novo locutor aí, e o pessoal não quer dizer pra deixar surpresa, mas semana que vem, na segunda, já tem novo locutor aqui, tá bem? A Sônia, bom dia, Doda, aqui é Sônia na escuta, não acredito que vai nos deixar, adoro os seus comentários e a tua companhia. Ah, Soninha, também amo vocês aí, obrigado, viu? Vocês não imaginam o quanto vocês me cativaram, vocês são sensacionais. Iraci Santos, agora que acostumamos com você... eu também, né? Eu também. Se me desse a opção de escolher qual que você quer ficar, é lógico que eu queria ficar aqui na AM, né? Mas você sabe que a direção aí da rádio, eles têm aí uma metodologia de trabalho, de repente. Então eu tô retornando pra FM, mas amei. Primeira experiência de Rádio AM e digo pra vocês, é sensacional, tá bem? Cláudia Dornelles, bom dia, Doda, fala sério. Estragou nossas manhãs. Em time que tá ganhando não se mexe. Ah, meu anjo. Obrigado, Cláudia. Obrigado, querida. Obrigado. A Onete também tá na sintonia. Onete, Doda, querido, amo a M. Já sei quem virá pra M. O teu programa é ótimo. Sinto muito. Vamos sentir muita falta de você. Tua alegria nos ilumina, nos contagia. Onete, obrigado, querida. Obrigadão, viu? Um beijão do seu coração aqui. A Terezinha também tá na sintonia. Bom dia, meu amigo. Aqui no Itaxerê, na escuta. Vou ficar triste com a tua saída, Doda Loureiro. Meu anjo, fazer o quê? A gente sabe que a vida é assim, né? Hoje a gente tá aqui, amanhã tá lá. E esses são os programas que vêm. Eu também fui. Eu fui realmente, como eu disse assim, olha, vai voltar pra casa. Vai voltar pra FM. Mas eu vou estar na Fronteira FM. Nós vamos estarmos juntos, pra você também, né, que quer matar um pouquinho da saudade, vai lá e também, às vezes, sintoniza um pouquinho na Fronteira FM, que a gente vai estar lá fazendo um programa na manhã, bacana. A gente vai estar junto, a gente, bem ou mal pelas ondas, vai trocar sua onda da AM pra FM, mas a gente vai estar lá, tá bem? Um abração especial também pra quem tá na sintonia, Bia, bom dia! Este dia... seja repleto de bênçãos e realizações para todos nós. Tenha um ótimo dia. Manda beijo para minha mãe, a gaiteira do condomínio, Maria Cristina. Mas é pra gente falar com você na rádio, é mesmo o número. Se não for, passa logo o WhatsApp para nós nos comunicarmos. Tá bem, meu anjo? Tá bem? Vou passar aqui então o meu WhatsApp aí pro pessoal aí que tá pedindo aqui. Eu vou dar o meu particular, porque realmente eu não vou estar mais aqui na AM, né? E aí quando eu estiver lá na FM, esse aqui é meu WhatsApp, tá bem? Vamos passar o WhatsApp pra essa moçada toda aqui. Só um pouquinho aqui, que estamos com um problema na digitação aqui assim, né? Vamos digitar aqui bem certinho pra você. Tá bem, Bia? Daqui a pouquinho eu passo pra você, Bia, tá bem? Deu um probleminha na tecla aqui. Abração, então, daqui a pouquinho tem informativo Pampa, né? Maria Ramos também tá na sintonia. Bom dia, amigo, estou na escuta desse maravilhoso programa. Que Deus abençoe nossa terça-feira aqui no Henrique Dias. Abração pra você também. Um abração também pra Margarete Ferreira. Bom dia, Doda. Que pena, vai sair da rádio. É dos poucos comunicadores coerentes da emissora. Vou ter que mudar pra FM. Não precisa... tá bem, tá bem. Abração, então. Tá bom? Abração, querida. Obrigado pelo carinho. Vocês são sensacionais. Ereni Fernandes, abração. Bom dia, amigo. Que judiaria. Adoro o teu programa. Vamos sentir falta. Abraço, Ereni Fernandes. Aqui na rua São Ramão. Aqui em São Ramão, no interior, né? São Ramão. Bom dia. Que Deus derrame bênção em tua vida. Obrigado, querida. Obrigado. Nequinha Camargo também na sintonia. Bom dia, meu querido. Ligo meu rádio só na segunda-feira, de segunda a sexta, porque adoro o teu programa. Obrigado, Nequinha. Olha, é um festival de carinho dessa moçada aqui que realmente arrepia. A Dilce também está na sintonia. Dona Dilce, bom dia, Doda. Escutei ontem na rádio, falaram que retorna na segunda, às 9. Também não gostaria que tu deixasse a cultura. Adoro o teu programa. Ah, Dilce, obrigado, minha querida. Esse carinho de vocês aí é maravilhoso. Abração também para Mariane Braga, que está na sintonia. Fiquei triste, não gostei da notícia. Tu é muito legal, desilumine teu caminho. Abraço. Obrigado. Olha, vocês vão fazer eu chorar daqui a pouco aqui no ar, hein? Eu já tô com o coração pequenininho, apertadinho aqui, hein? Mas a gente vai ficar até sexta-feira juntinho aqui, 9h56 da manhã. Vamos fazer um intervalinho? Daqui a pouquinho a gente volta aqui e a gente tem muito mais programações para você, tem muito mais músicas e informações aqui na nossa manhã. Vamos fazer um intervalinho, já voltamos aqui na manhã, já voltamos.
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3: Nosso Manhã Cultura, né? De todos os dias aqui fazendo companhia onde você estiver. Aonde você estiver, esteja sempre em boa companhia, que eu sempre falo. 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
10: Para a guerra no Oriente Médio. A medida foi divulgada em edição extra do Diário Oficial da União. O governo federal também anunciou um novo subsídio para o diesel de até 35 centavos por litro. Segundo o Ministério do Planejamento, os valores devem ajudar a reduzir o impacto da alta internacional dos preços sobre consumidores e transportadores. O limite máximo da subvenção da gasolina pode chegar a 89 centavos por litro, equivalente aos impostos federais cobrados sobre o combustível. Ministro Alexandre de Moraes, do Supremo Tribunal Federal, manteve as prisões preventivas dos condenados pelo assassinato da vereadora Marielle Franco e do motorista Anderson Gomes, mortos em 2018. Na decisão, Alexandre de Moraes afirmou que não surgiram fatos novos que justifiquem a revogação das prisões. Entre os condenados estão os irmãos Brazão, apontados como mandantes do crime, além do ex-chefe da Polícia Civil do Rio de Janeiro, Rivaldo Barbosa. Todos seguem presos, com exceção do ex-deputado Chiquinho Brazão, que cumpre prisão domiciliar por motivos de saúde. Um jovem de 21 anos morreu em um acidente entre uma motocicleta e uma carreta na BR-153 em Erechim, no norte do estado. A colisão frontal aconteceu na noite de domingo, próximo ao acesso ao bairro industrial. A vítima morreu no local. O motorista da carreta não se feriu e as causas do acidente serão investigadas. O presidente da Rússia, Vladimir Putin, assinou um decreto que prevê o perdão de dívidas de até 10 milhões de rublos, ou cerca de 695 mil reais, para cidadãos que se alistarem no exército para atuar na guerra contra a Ucrânia. A medida vale para contratos militares assinados a partir de maio deste ano e também beneficia os cônjuges dos recrutas. O acordo deve ter duração mínima de um ano. O governo russo vem ampliando incentivos financeiros para atrair soldados para o conflito, que já dura mais de 4 anos. Putin também defendeu a reintegração de veteranos da guerra em cargos de destaque na sociedade russa. O ataque aéreo israelense matou 12 pessoas no leste do Líbano, segundo a imprensa estatal libanesa. O bombardeio ocorreu após o primeiro-ministro israelense, Benjamin Netanyahu, anunciar a intensificação dos ataques contra o Hezbollah. Israel convocou mais tropas para atuar no país vizinho. A escalada acontece dias antes de uma reunião entre militares israelenses e libaneses em Washington para discutir um possível cessar-fogo. Desde o início do conflito, mais de 3 mil pessoas morreram no Líbano, de acordo com o governo local. 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
14: Previsões do seu signo. dia 26 de maio de 2026. Eu sou a Suzy Luz. Tô chegando com as previsões astrais para esse dia 26. Vida longa para quem dá mais um giro em torno do sol. E quem nasce no dia 26 de maio é do signo de Gêmeos, com a personalidade. São curiosas, inteligentes, expansivas. Tudo de bom para você que faz aniversário hoje, 26 de maio. Áries, Touro e Gêmeos. Oi, Áries, nascidos de 21 de março a 20 de abril. Áries, hoje você começa com a chegada da lua cheia e não vai faltar disposição para trabalhar pelas suas ambições. Você vai mostrar

0: mais habilidade para conciliar interesses e somar forças com quem convive. Cor para você hoje, violeta, números da sorte 59, 23 e 05. Touro, nascidos de 21 de abril a 20 de maio, Touro, a lua cheia deixa sua vitalidade física e mental no auge e você não vai pensar duas vezes para pegar firme no serviço. Cor para hoje, rosa, números da sorte 18, 02 e 47. Gêmeos, nascidos de 21 de maio a 20 de junho, gêmeos, hoje você vai dar um show de carisma. Vai contar com o apoio total da lua, que promete um dia perfeito para você realizar os seus planos e suas ambições. A cor para você hoje é o preto e os números da sorte 22, 31 e 49. Eu já volto e falo com Câncer, Leão e Virgem com mais um bloco de previsões.
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6: Muito bem, hora certa, 10:08. Olha, esse maio tá indo embora, mas esse maio foi um mês tranquilão aí, né? Maio foi um mês tranquilo, maio foi um mês maravilhoso. E você aproveitou com a gente aí, né? E tá aproveitando com a gente também. O maio tá se findando e eu também vou me findando aqui da, da nossa querida M. Mas vou tá lá na FM, você tá com saudade. Vai dar aquela saudadinha também, vou dar com saudade de vocês. Coloca aí na 97.1, a gente vai estar lá na manhã, tá bem? É claro que a gente vai fazer sempre as manhãs com você, com muito amor, aqui na M ou lá na FM. A gente sempre vai estar fazendo rádio pra você, o bom rádio. 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Agora, vamos chamar aqui, olha, o Belmonte hoje está numa externa, né? Tá numa entrevista externa aí. Tem a reinauguração da subseção aí da Justiça Federal lá no prédio do Fórum Estadual. Um evento bacana. A gente vai ter aí, né, visitantes ilustres na cidade. E o Belmonte está dando toda a cobertura. E hoje está aqui também o nosso jornalista, que além de profissional do futebol esportivo, sabe tudo, cara. E ele também ataca em qualquer área. Chuta, cabeceia, defende e vai lá. Nosso queridão Adilson Ribas está aqui, que vai trazer as últimas informações da área da segurança pública. Bom dia e bem-vindo, Adilson Ribas.
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8: Federal informa que quilômetro 3. Acesso à Praça do Sul, em razão de obras emergenciais realizadas no trecho. O fluxo de veículos ocorre no sistema pare-siga e, conforme a PRF, em determinados momentos poderá haver interrupção total da rodovia para execução dos trabalhos. Além das obras, motoristas enfrentam forte neblina na região, situação que exige atenção redobrada ao trafegar pelo local. Até o momento, não há previsão para a liberação total da via. Corpo de Bombeiros registra atendimento de incêndio e ações preventivas em São Borja. O Corpo de Bombeiros de São Borja atendeu diversas ocorrências nesta segunda-feira, incluindo dois princípios de incêndio em residências, além de apoios institucionais e atividades preventivas no município. As ocorrências de incêndio foram registradas na rua Ed Freire Nunes e na rua Cabo Pedroso, ambas na área central da cidade. As equipes também prestaram apoio e atendimentos na rua Bento Martins, no centro, e na rua Félix da Cunha, no bairro Paraboi. Já no bairro Betim, foi realizada uma atividade preventiva na rua Rude Adolfo Wurfel. Segundo os bombeiros, não houve registro de feridos nas ocorrências atendidas. Autoridades discutem integração das forças de segurança em Itaqui. O delegado de polícia Rodrigo Bobrizic, titular da Delegacia de Polícia de Itaqui, recebeu na tarde desta segunda-feira a visita institucional do capitão Ademir Luiz dos Santos, novo comandante da 2ª Companhia da Brigada Militar do município. O encontro também contou com a participação do capitão Juliano Melo Machado, comandante da Companhia de Operações Especiais do BOP, e do tenente Márcio Ananias. Durante a reunião, foram discutidos temas ligados à segurança pública local, com foco no fortalecimento da integração entre as forças policiais e no planejamento de ações conjuntas de combate à criminalidade no município de Itaqui. Operação Convergência apreende suspeitos e apreende drogas e armas na fronteira oeste. A Brigada Militar divulgou nesta segunda-feira os resultados parciais da Operação Convergência, realizada desde o dia 22 de maio nos municípios da fronteira oeste do Rio Grande do Sul. Durante as ações, foram presas 7 pessoas e apreendidos um adolescente. Também foram recolhidos mais de 7 quilos de drogas, 9 armas de fogo, munições, telefones celulares, balança de precisão e dinheiro em espécie. Segundo o tenente-coronel Alexandre Goy, a operação tem foco na prevenção aos crimes, repreensão qualificada e integração entre força, segurança e comunidade. 10h03, Dodô Loureiro, informações da área de segurança pública para a Rede de Açougues Popular.
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9: Participação de falecimento. Esposo Adão Cutter, em memoriam. Marisa Cutter e Silva e família. Rosemary Cutter Hortaça e família. Renato Cutter, em memória e família. Participe falecimento da senhora Eloído Prado Cutter. O velório será realizado no dia 26 de maio, a partir das 10 horas, no cemitério Cortel Cristo, Rei, em São Leopoldo, onde será sepultado às 17 horas de hoje. Participamos do falecimento de Eloído Prado Cutter. Familiares antecipam agradecimentos.
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17, vem com a gente. Olha só, você vai levando essa nossa maravilhosa terça-feira. E olha, a Ecoverde está fazendo a coleta como de praxe. A Ecoverde vai passar hoje, na terça-feira, nos seguintes bairros. Deixa aí o lixinho bonitinho, local aí, que o pessoal estará passando hoje às 13h30 nos bairros Aeroporto, na Vila Kubitschek, aonde mais? Itaxerê. Também estará passando aí na Paris Sampaio, Vila Jaguari, Umbu, Brizola, Vila Cabeleira, São Francisco, Área dos Quartéis, Integração e Presídio, tá bem? Esses são os horários aí que estarão passando. E você sabe, né? Ecoverde faz um serviço maravilhoso. E você sabe, tudo que se favorece ao meio ambiente, mesmo sendo remunerado, faz com muito prestígio, com muito capricho. Merece louvor aí, que o nosso meio ambiente tão, né? Tão judiado, né? Tão maltratado aí. E você sabe que a gente tem que ter uma preocupação muito grande. Essas enchentes, essas intempéries temporais, chuva de pedra, vendaval, tudo isso é o resultado da ação do homem, da nossa ação. A gente tem que começar a refletir para que nós tenhamos aí no futuro, né? Agora já começaram os carros elétricos. A Europa tem até o dia 30, até o 2030, para também sua frota ser renovada, tirar o combustão e colocar elétrico, para que nossa camada de ozônio consiga, né, ter aí uma respiração mais leve, porque a poluição é em demasia. Não adianta a gente também ganhar muita grana e ficar sem planeta. Tem que ter um cuidado especial aí. E a gente vem sempre com a força de Ecoverde aqui na nossa manhã. Um abração especial para toda essa moçada que vem com a gente. Nosso WhatsApp aqui também está funcionando. É o 996731260. 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Já viu um amiguinho, coleguinha, já chegou aí também pra você fazer aquisição. E o bom é que quando você compra as figurinhas, você pode trocar essas figurinhas. Todo sábado tem aquele ponto de troca, né? 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Você tem que ver os endereços na rede social, você vai lá, né? Tem figurinha repetida? Troca lá. E é bacana também brincar aí, deixar sempre em dia esse álbum aí, que você vai guardar uma memória, você vai...

0: 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Vamos ver essa moçada aqui. Olha, o clima, eu digo que esses dois, três dias vai ser um clima de despedida aqui da nossa manhã, né? Vamos fazendo a despedida, porque é minha última semaninha aqui, né? Eu ia aguardar para dizer para você lá na sexta-feira, mas vazou. Não sei quem é que vazou essa informação. Aí o pessoal veio com tudo aqui no nosso WhatsApp. Um abração para minha querida Rose Machado. Bom dia! Teu programa é maravilhoso. Sei que vem outro profissional maravilhoso, mas tua energia, teu alto astral é diferencial. Mas que Deus te acompanhe onde for. Dona Rose Machado, obrigado, querida, pelo teu carinho aí. Eu vou estar aqui na FM, tô voltando para casa, né? Minha casa sempre foi... Quando o Alcides saiu, aí eu vim aqui, porque na verdade o Alcides estava nesse horário, e aí eu vim preencher a vaga dele, foi ficando, mas aí fui também me apegando muito às pessoas que são maravilhosas, que escutam o Rádio AM, e a gente vai pegando aquele carinho especial, né? Muito obrigado, só tenho que agradecer a Deus e a cada um de vocês que estão sempre com a gente aqui na manhã, ligadão. Abração especial também pro Gringo Martins, está na sintonia. Bom dia, Doda, tranquilo. Estamos firmes nas obras de saneamento básico. Abraço. Ah, estão no Martinho Lutero trabalhando? Olha aí, Gringo. Ah, o Gringo tá na rede escavadeira lá trabalhando. É a minha rua, Gringo, hein? Olha que bonita aí, né? Bom trabalho, Gringo Martins, para vocês aí na Martinho Lutero. Trato muito carinho essa rua aí, que é uma rua amada aí, né? A minha rua que eu amo tanto aí. Trabalhando, pessoal, né? No saneamento básico. Abração para vocês. Quem é que tá na sintonia também com a gente? O Euclides Lencina tá na sintonia também. Bom dia, Leocine. Bem-vindo, querido. Bem-vindo.
1: Bom dia aí, Doda Loureiro. Bom dia a todos os ouvintes da Rádio Cultura aí. Bah, Doda. Já vai sair da rádio então, Doda Loureiro. Uma pena, né? Tá muito bom o teu programa aí, cara. Teu comentário aí. Bah, tava bonitaço aí. Bah, que pena que vai sair daí, né? Tudo que é bom dura pouco, né? Que coisa, hein? Então tá, Doda. Um abraço aí. Uma boa empreitada pra ti aí. Aqui o Euclides, da Vila Santos Reis. Um abraço aí, Doda.
0: Ô, Euclides, abração pra vocês, todo mundo aí da Santos Reis. Vocês vão fazer coisa de eu chorar aqui no ar, hein? Faça isso, né? Olha que eu sou chorão, hein? Obrigado, Euclides, abração pra você. Muito obrigado pelo carinho. E que Deus ilumine vocês todos os dias, tá bem? Um abração pra minha amiga Camila. Bom dia, Doda, não acredito. Agora sim, salvei o zap da rádio. Olha, tá no WhatsApp da rádio. Solta um aba pra nós aí, tá bem? Não crê. Ô, oh, abração, Camilinha. Obrigado, querido, abração. Vou soltar um aba pra você, tá bem? Eliane Ajala também tá na sintonia. Bom dia, ótimo dia. Não deveria trocar, porque o programa tá ótimo. Manda um alô pra Valdirene, que está na Cevale, na escuta. Em time que ganha não se mexe. Manda um alô pra minha amiga Elinara, que está de aniversário hoje. Ô, Eliane, abração então pra Elinara. Elinara, beijão, querida. Olha, aproveita ao máximo aí essa data, porque celebrar a vida é importantíssimo, é um agradecimento a Deus, a todas as energias positivas, e você tá aqui, né? Deus permite que você tá ficando mais um ano aqui. Eu não consigo acreditar que é menos um, isso parece uma contagem regressiva, é mais um ano, celebrando a vida. Eu digo assim, a gente tem que pensar sempre positivo, nunca seja pessimista, dizer, ah, menos um ano meu aniversário, não, é mais, acrescenta mais, que você pode fazer algo

pelos seus amigos, pela tua família e celebre. Celebre muito a sua vida aí, que é maravilhoso. Tá bem, querido? Abração pra você. Um abração também pra Mariusa, que tá na sintonia. Oi, bom dia, Doda. Vou ficar muito triste de você deixar o programa. Aqui é a Mariusa. Ô, Mariusa. Fica triste não, Mariusa. A vida é assim mesmo, né? Um dia a gente tá aqui, um dia a gente tá lá. E o bom de saber é que quando a gente parte, a gente deixa uma dorzinha de saudade. Já pensou se eu falasse aqui e ninguém dissesse nada? Você vai com Deus. Eu tô tentando não chorar aqui, porque eu também tô com um coraçãozinho minúsculo aqui, apertadinho. Vocês são sensacionais, eu não vou cansar de dizer isso. Vocês da M são um povo maravilhoso. Um abração pra Marli, bom dia, seu programa é maravilhoso, concordo com todos os comentários que estão fazendo, os comentários, fico triste, abraço. Ô Marli, abração, mandou uma mensagem pra gente pra hoje, que seu dia seja repleto de bênçãos, bom dia. Ô Marli, abração, que Deus esteja sempre com você no seu dia aí, tá bem? A dona Ledi também, a dona Ledi Almada, ô Ledi, bom dia minha querida. Mandou uma mensagem pra gente. Bom dia, meu querido. Fiquei muito triste com a notícia. Nossas manhãs são muito alegres com você. Você com mensagens inspiradoras, imparcial nas notícias. Estratégia péssima da administração. Opa, Ledizinha. Obrigado, meu querido. Ledi Almada, abração, beijão no seu coração aí. 10h27. A gente tem aquela causa de efeito, né? Você é responsável pelo que você cativa. E é um ditado muito antigo. A gente cativa, a gente é responsável. Eu também não queria... Tem pessoas que realmente a gente não quer que saia perto da gente. Eu também tenho essa mesma visibilidade. E a gente fica lendo aqui os comentários, vai dando um aperto no coração, porque é com amor. Eu digo, tudo que você faz com amor, que você pega... Que as pessoas sentem, são sensitivas. As pessoas não existe mais uma época de a gente fazer sacanagem. Não tem como você transparecer uma falsa posição, um falso carinho. Hoje o mundo está muito real, as coisas estão muito rápidas. E esse mesmo carinho que eu tenho por vocês aqui é incondicional. Por todos vocês que são ouvintes da nossa rádio. A dona Margarete Ferreira mandou pra gente, bom dia, Doda. Que pena que vai sair da rádio. É dos poucos comunicadores coerentes da emissora. Vou ter que mudar pra FM. Ah, tá bem, hã? O que mais aqui? Roda a música do Oswaldo Montenegro. Tá bem, querida? Um abração. Olha só, o meu WhatsApp pessoal aqui, deixa eu ver se eu colocar aqui pra você, né? O meu WhatsApp pessoal, pro pessoal saber, é 9108-8017. Pode mandar além o WhatsApp que eu vou ter a felicidade de responder pra você aí. E a gente tendo mais amigos aí, Dola Loureiro, meu Face, aceitei. Eu nunca recebi tanto convite no WhatsApp. São 8, 9 pessoas diárias no meu WhatsApp privado aqui. E até comentei com a minha esposa, olha o pessoal, meus ouvintes, querendo um contato mais próximo com o locutor, que maravilha. E eu aceitei todo mundo, né? Pode mandar que eu aceito lá, tá aberto ao público. E você pode mandar o WhatsApp, que a gente vai estar sempre junto, né? Na boa companhia, aonde a gente estiver, tá bem? Esse vai ser uma semana de despedida aqui, né? Um clima de despedida. Já tô sentindo que até sexta-feira vai ser assim, olha só. A dona Eva Rosa do Araújo, bom dia, amigo Doda. Que pena que vai sair da cultura. Vai perder audiência porque você é especial. É um grande amigo. Vou ficar triste, mas tudo de bom pra você. Deus no comando de tudo. Grande abraço, Eva Araújo. Passa pra mim teu WhatsApp da Fronteira FM. Tá bem, vou mandar sim. Vou estar de manhã na FM, hein? Tá bem? Abração pra vocês, queridão. Essa moçada, vou tocar uma canção daqui a pouquinho. A dona Hilda Garcia também tá na sintonia. Bom dia, Doda. Fiquei triste de saber que você vai nos deixar. Ficou tão pouco tempo conosco, mas deixou marca em nossos corações. Vou sentir falta de você. Mas o que... A vida é assim mesmo, desejo a você que seja feliz. Grande abraço, amigo. Deus te abençoe sempre. Quem sabe um dia tu volta. É claro, dona Hilda, o nosso adeus nunca é para sempre. Não. A gente que trabalha em rádio, a gente sabe, né, que nosso adeus não é para sempre. Em breve a gente vai estar de volta aqui ou ali. Vamos estar na FM fazendo um grande programa com você aí também. Muda a maneira de apresentar, muda as canções, muda os comentários. Mas o locutor é o mesmo, o coração é o mesmo, tá bem? Um abração mais que especial sempre pra vocês aí, tem muita, mas muita mensagem. E no decorrer do programa aqui, tomara que dê pra ler todo mundo. E eu vou ficar com você até sexta, amanhã é quarta, até sexta-feira aí, vocês vão fazer eu chorar, hein? Vão fazer eu chorar aqui, né?

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5: Muito bem, estamos com você 10 horas e 44 minutos. Olha, não esqueça que o Enem tem abertura das inscrições do Enem, você não vai perder aí. Eu acredito que já estão abertas, né? Abre hoje as inscrições do Enem. E você sabe, né, que você tem que se qualificar, você tem que entrar nesse mundo competitivo para você ter uma qualidade de vida melhor. Com o ensino superior, é claro que você vai ter o conhecimento fático e você tem que estudar. Conhecimento não ocupa espaço. Tem mais uma dica também, que a possibilidade aí das internets gratuitas em mais de 100 mil escolas públicas. Olha que notícia bacana. O Brasil soma 100.720 instituições de ensino com acesso à internet gratuita e de qualidade para o uso pedagógico, dentre os parâmetros considerados adequados pelo governo federal. Os dados atualizados são indicador nas escolas conectadas, no INEC. O avanço integra a Estratégia Nacional das Escolas Conectadas, programa coordenado pelos Ministérios da Educação e das Comunicações em parceria com estados e municípios. A meta nacional é conectar todas as 138 mil escolas públicas de educação básica até o final de 2026. O programa registra forte avanço nos últimos anos. Em 2023, 45,4% das escolas públicas brasileiras tinham acesso à internet adequada. Em dezembro de 2024, o índice subiu para 57,3% e ao final de 2025 chegou a 69,7%. Em abril de 2026, alcançou 72,9%. O ministro das Comunicações, Frederico da Siqueira, diz que o resultado é o fruto de grande esforço da infraestrutura, iniciado em 2023. É momento histórico para a educação, para a inclusão digital do Brasil. Ter mais de 100 mil escolas com acesso gratuito à internet é a realidade pela qual o governo trabalhou intensamente e destaca que maior conectividade ajuda a reduzir desigualdades educacionais, especialmente em regiões mais isoladas do país. É para uso pedagógico. Além de levar a internet às escolas, o programa visa garantir conexão estável e veloz com as redes de Wi-Fi adequadas para o uso dentro das salas de aula. A proposta é ampliar o acesso a plataformas educacionais, aulas digitais, ferramentas de inovação e a capacitação de professores. O ministro da Educação, Leonardo Barchini, reforça o objetivo em garantir a igualdade de oportunidades aos estudantes da rede pública e revela que o maior crescimento proporcional ocorreu na região norte. A ENEC articula políticas e ações para universalizar o acesso à internet de qualidade e garantir o uso pedagógico das tecnologias em todas as escolas públicas, explica ele. Olha que sensacional, né? Muitas vezes um professor aí que luta tanto, né? Um diretor que luta tanto para melhorar a sua escola, melhorar. E hoje, se você ficar fora das redes sociais, você é um alienado, meu amigo. Infelizmente, o mundo acelerou, as coisas aceleraram, o avanço acelerou. E a gente fica aí, né? Que esses bons exemplos sejam copiados. Quem sabe também o nosso poder público coloca aí uma rede gratuita de Wi-Fi no Parcão, no Cais do Porto, em alguma praça do Central, que realmente dê um acesso à internet para aquelas famílias, né? Que muitas vezes não pode ter aí a internet, não a pré-paga, né? Mas a convencional. Às vezes sai de casa, precisa mandar um recado, ler. De repente chega numa praça aí, tem internet gratuita, até para fazer uma pesquisa aí também. Quem sabe? Quem sabe esses bons exemplos sejam copiados, né? Vamos na manhã, 10h48. 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Quero mandar um abração especialíssimo pro meu querido Joaquim Arnaldo Farias Chalva, que está de aniversário hoje, completando 61 anos. E o Joaquim aí tá dizendo que a dona Marília, seu Alclis, a dona Maurília, seu Alclis, são tios dele aí, que estão sempre colados no Manhã Cultura aí. Joaquim, muito obrigado pelo teu carinho, feliz aniversário, tudo, mas tudo de bom nessa data de hoje, que você tenha aí uma data maravilhosa e um dia de bons acontecimentos nessa data especial. 10h52, daqui a pouquinho tem informativo Pampa, vamos para os nossos, as nossas mensagens do WhatsApp aqui, quem é que mandou pra gente? O meu queridíssimo amigo Jesus, lá do bairro do Passo. Bom dia, Doda. Bah, Doda, você não deveria sair para outra rádio. Quem vai perder é a rádio. Quando está bom esse programa, essa direção está doida. Obrigado, Jesus! Brigadão, querido! Olha aí, essas manifestações que a gente ama aqui, né? Olha só, Rosinha querida, bom dia, Doda, abençoado dia! E o que é bom dura pouco. Tu sempre incentivando a nosso dia, contagiando essa alegria para o povo. A Rosinha da São Francisco. Ô, Rosinha, fala assim, que eu vou chorar daqui a pouco, né? Mandou uma mensagem pra gente, a Rosinha, que tenha um lindo dia, que ele seja ensolarado, mas se houver chuva, que seja de bênçãos. Bom dia. Rosinha, beijo no seu coração, querido. Eu sei que a gente é cativa, eu sei que vocês são sensacionais. E tudo é reflexo desse carinho que vocês têm pelo nosso programa, pela nossa maneira de apresentar aqui. E vocês, é aquela coisa, né? Aquela coisa de espírito mesmo. A gente fica aqui fazendo um programa que a gente quer que o seu dia seja maravilhoso. Muitas vezes as pessoas aí correm, lutam, a dificuldade do dia a dia. E nosso programa da Manhã Cultura, quando eu estive aqui, a gente quis falar menos de atrocidades e mais de positividade, de que você tem tudo que você precisa, saúde, família, amigos, o resto você vai atrás. Essa é a propositura, que a gente manda aquela injeção de ânimo para você tocar os dias, para você tocar a vida com a boa alegria. Que às vezes o mundo tá tão triste, as pessoas andam tão tristes, faltando aquele sorriso, aquela parte alegre, né? Às vezes a grande mídia faz você competir em ter coisas, adquirir mais, adquirir. E às vezes você fica aí frustrado, é novelas, é escândalo, é tanta coisa, é guerra. E a gente quer fazer um programa que realmente você ligue o rádio e sinta paz de espírito. Essa foi a propositura nossa aqui, a nossa chegada. É como um meteoro, né? Ele vem, passa rápido. E que bom que eu pude deixar um pouquinho de mim para cada um, para cada um. Mas a gente vai até sexta-feira, hoje não é o adeus não. Sexta-feira eu acho que vai, aí sim, aí eu vou chorar aqui, tá bem? Um abração para vocês aí, um abração. Quem mais tá com a gente aqui, um abração especial, não colocou nome, né? Bom dia, Dorda, não acredito que vai sair da cultura. Adoro o teu programa, amigo. Ligo sempre só às 9 para te ouvir. Final do telefone é o 5943. Obrigado, querido. Muito obrigado. Vocês aí são sensacionais. Abração para nossa queridíssima Marli Ávila. Bom dia, Doda. Pena você deixar o programa. Sei quem vai voltar. É, vai voltar qualquer um. Um dos dois são ótimos, locutora. Mas vou escutar você também na FM. Obrigado, assim, Marli Ávila. Obrigado, dona Marli. Abração, olha, ótima terça-feira, 26, mais um dia que se inicia, olha a mensagem que ela mandou, mais um dia que se inicia e que nos falte a presença de Deus em nossas vidas. Sem Ele, nada somos, com Ele, vivemos tudo. Obrigado, querido, é assim que se fala, né? Francisca Ferreira, abração, bom dia, amigo Doda, que pena, estamos sentindo já sua falta. Eu vou pra FM, com certeza. Um abração, querido, olha aí. É opcional, eu não tô buscando ninguém pra FM, não vai dizer que eu tô tentando tirar um 20 aqui, né? Olha, só tô dizendo que eu vou pra FM. A M continua sempre maravilhosa, né? 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Abração pra nossa querida Helena, tá na sintonia, mandou uma mensagem aqui pra gente. Bom dia, que Deus ilumine e oriente todos os teus passos nesse dia. Obrigado, Helena, abração pra você, tá bem? Abração. Bom dia! Quem é que mandou pra gente uma mensagem? O quê? Não vai apresentar mais o programa? Na M? É, não vou mais, né? O que será de nós, Daiane? Oh, Daianinha, obrigado pelo carinho de sempre. Abração, Daiane. Mas até sexta estamos aqui. Até sexta a gente vai estar juntinho. E a gente sabe que você está sempre com a gente em boa companhia. Denise Machado, bom dia. Não gostei de você sair do programa. Maravilhoso. Ah, querido. Abração especial. A dona Ivone também está na sintonia. Abração, dona Ivone, para a senhora. Bom dia, bom dia.
6: Bom dia, Dona. Ô, Dorda, que juraria que você vai sair? Porque tá, quando tem um bom, não para. Pelo amor de Deus, que juraria? É. Ah, vou ficar muito triste. Só a Ivone do Passo.
5: Ah, dona Ivone. A gente vai estar no mesmo grupo. Ah, de repente eu venho aqui, dou um alô, mando um abraço pra vocês. De repente vem aqui no programa, diz: oi, pessoal, bom dia. Nem que seja pra dar um bom dia de vez em quando aqui, tá bem? Abração pra você, dona Ivone. Faz mais isso que eu vou chorar aqui. Eu sou chorão, hein? Abraço especial para toda essa moçada que a gente cativou e tem um elo de ligação espiritual muito grande. Que 1058. Um abraço especial pro Josiele Fagundes. Bom dia, Doda. Foi um prazer escutar você todos os dias. Mas tudo bem, tudo tem um tempo. E o seu Rádio Cultura terminou. Te desejo muito sucesso nessa nova etapa. Que Deus te abençoe sempre. Josiele Fagundes, obrigado, queridão. Obrigado mesmo. Meu amigo Luiz Carlos Aranda na sintonia mandou pra gente: assim é a vida, mudanças pra melhor, como é bom, sucesso, amigo, sempre, feliz terça-feira, Deus abençoado e abençoe com muita paz, esperança e gratidão, bom dia, brigadão, brigadão, querido. João Vicente na sintonia, bom dia. Poderia anunciar pra mim se alguém viu aqui na Vila Umbu um cachorro branco com pontas pretas? Ele é cego, não vimos ele sair. Quem ver, nos procure, tá bom? Aqui na Bonifácio de Sá, 277. Ah, tadinho. Aí, pessoal. Pessoal, então, aí da Vila Umbu, tem um cãozinho que é cego, né? O proprietário, o João Vicente, que é o proprietário, ele tá procurando seu cãozinho aqui, né? Ele é cego, saiu de casa. Ele é branco com pontas pretas. Se você encontrou, procure na Bonifácio de Sá, 277, na Vila Umbu. Tá bem, João Vicente? Tomara que você encontre esse seu queridão amigão aí, tá bom? Abração. Terezinha, abração pra você, Terezinha. Bom dia, meu amigo, aqui no Itaxerê, na escuta. Vou ficar triste com a tua saída, Doda Loureira. Tá bem, manda o WhatsApp pra mim aí. Tá bom, Terezinha, abração. Abração pra você. Esse pessoal maravilhoso da M, olha, eu nunca vi energia tão positiva como vocês aqui da M. Tereza, abração, bom dia, Doda, que pena que vai nos deixar. Abração pra essa moçada. Quem mais tá com a gente aqui? Um abração. Aqui tá, é meu WhatsApp, pessoal, aqui a Bia, né? Deixa eu ver se eu coloco aqui, Bia. Eu tava com um problema na digitação aqui. É, vamos ver se eu consigo escrever aqui. Não tô conseguindo escrever, Bia. 991-08-8017, tá bem? Esse é meu WhatsApp, tá bem, Bia? Esse abração pra todo mundo que tá na sintonia do programa. José Ávila dos Santos. Bom dia, meu amigo, tudo bom? Manda teu WhatsApp aqui pra nós, tá bem? José, o WhatsApp é 991-08-8017. Abração pra vocês aqui. Quem mais tá? A Erli. Olha só, a Erli tá com a gente. Um abração pra Erli. Bom dia, Doda. Estou triste. Não gostaria que você saísse. Mas só tenho a desejar saúde, paz, harmonia. Antes de tudo, muita fé. Te amamos muito, amigo. Aqui toda a família escuta você, Doda. Olha só, abração da Dona Erli. Obrigado, Dona Erli. Mandou uma mensagem pra gente em cada manhã, cada dia. Nasce no céu. Um abraço de vida e um sorriso de Deus. Sensacional! Vocês são os anjos na vida da gente aqui. Muito obrigado. Vem Informativo Pampa, daqui a pouquinho eu volto com mais, hein? Tem muita mensagem para ler aqui. Vamos lá.
7: A investigação, a banca contratada para o concurso teria manipulado a lista de candidatos isentos da taxa de inscrição, causando um desvio estimado em R$39 mil e colocando em dúvida a legitimidade do certame. Já a operação em conjunto com o Ministério Público catarinense apura suspeitas de fraude em licitações, com empresas ligadas entre si, simulando concorrência para direcionar contratos em cidades do Rio Grande do Sul e de Santa Catarina. Foram cumpridos 10 mandados de busca e apreensão. O presidente da Câmara, Hugo Mota, confirmou nesta terça-feira que a proposta de emenda à Constituição do fim da escala 6x1 será votada no plenário ainda nesta semana. Segundo Hugo Mota, mesmo com o pedido de vista na comissão especial, o cronograma será mantido e a votação final do texto deve acontecer nesta quarta-feira. Ele afirmou ainda que a proposta pode sofrer alterações antes da análise em plenário e, se aprovada na Câmara, a proposta seguirá para o Senado. A Delegacia de Proteção à Criança e do Adolescente de Canoas prendeu preventivamente nesta terça-feira um homem de 50 anos em Nova Santa Rita, suspeito de estuprar a sobrinha de 17 anos. Segundo a Polícia Civil do Rio Grande do Sul, o homem morava na mesma casa da vítima e cometia os abusos enquanto a mãe dela trabalhava. Ele também é investigado por abusar de outra sobrinha de 11 anos. Após denúncia da mãe das vítimas, foram concedidas medidas protetivas com base na Lei Henri Borel, mas o suspeito teria descumprido as restrições. A polícia afirma que a prisão ocorreu justamente pelo desrespeito às medidas judiciais. governo do Irã acusou os Estados Unidos de violar o cessar-fogo após ataques no sul do país nesta terça-feira. O presidente iraniano elogiou a atuação das Forças Armadas após a ofensiva. Os Estados Unidos afirmaram que os bombardeios foram defensivos e atingiram instalações de mísseis e embarcações iranianas. Antes dos ataques, os dois países negociavam a reabertura do Estreito de Hormuz e discussões sobre o programa nuclear do Irã. Um ataque aéreo israelense matou 12 pessoas no leste do Líbano, segundo a imprensa estatal libanesa. O bombardeio ocorreu após o primeiro-ministro israelense, Benjamin Netanyahu, anunciar a intensificação dos ataques contra o Hezbollah. Israel convocou mais tropas para atuar no país vizinho. A escalada acontece dias antes de uma reunião entre militares israelenses e libaneses em Washington para discutir um possível cessar-fogo. Desde o início do conflito, mais de 3 mil pessoas morreram no Líbano, de acordo com o governo local. E agora as informações do mercado financeiro. O dólar comercial opera em baixa de 0,07%, cotado a R$ 5,01. O euro comercial opera em baixa de 0,17%, cotado a R$ 5,83. O principal índice da Bolsa de Valores brasileira, a B3, opera em baixa de 0,27% aos 177.329 pontos. 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

Essa terça-feira, mais um bloco de previsões astrais, Libra, Escorpião e Sagitário. Libra, nascidos de 23 de setembro a 22 de outubro, aproveite essas vibes da lua cheia para destacar os seus encantos, ousar nas suas iniciativas e explorar a energia para subir na vida. O astral é mais quente e vibrante no amor. A cor para você, Libra, verde, números da sorte 17, 15 e 08. Escorpião, nascidos de 23 de outubro a 21 de novembro, Escorpião, a lua muda essa fase, mas ainda está no seu inferno astral. Então tenha mais atenção com os seus compromissos, com as finanças, com a saúde. A cor para hoje é o lilás e os números da sorte 34, 25 e 20. Sagitário, nascidos de 22 de novembro a 21 de dezembro. Sagitário, a lua muda de fase e ela promete um dia perfeito para você ir atrás dos seus objetivos, realizar seus planos e as suas esperanças. Climinha gostoso no amor, cor para você, Sagitário marrom. Números da sorte 24, 51 e 53. Eu já volto com o último bloco e falo com Capricórnio, Aquário e Peixes.

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0: Muito bem, 11 horas e 8 minutos. Nós estamos com a nossa externa, nosso querido repórter externo aí, Eduardo Belmonte, está com uma externa, juntamente com o ministro, e vem falar com a gente aqui na manhã. Bom dia, Eduardo Belmonte.
1: Bom dia, Tânia Loureiro. Bom dia, ouvintes da Rádio da Fronteira, que ele também tem, nos vai acompanhar através das redes sociais da empresa, que inclui também o jornal Folha de Tambores.

0: estamos aqui na Prefeitura Municipal de São Borja, vivendo um momento ímpar, um encontro de grandes autoridades do nosso país. E nós vamos conversar com o ministro do Superior Tribunal de Justiça, Carlos Augusto Pires Brandão, que também teve um encontro importante aqui na Universidade de São Borja, com a presença do presidente do TRF-4, o desembargador federal Júlio Batista Pinto Silveira. Eu pergunto ao ministro qual é o significado da sua presença aqui em São Borja, terra dos presidentes. Eu lhe falava, são 4 presidentes.
1: Olha, caríssimos ouvintes, muito agradecido com a recepção que tivemos agora, calorosa, do prefeito, trouxendo uma comitiva grande hoje aqui, o presidente do Tribunal Regional Federal da 4ª Região, o coordenador de todo o sistema de conciliação, a diretora do foro de toda a 4ª Região aqui no Rio Grande do Sul e vários juízes federais. Estamos instalando aqui a unidade avançada da Justiça Federal, dando condições melhores a essa unidade. Então, nós estamos muito felizes de termos essa recepção e poder também, de alguma forma, anunciar ações. Dizem, né, está lá na Bíblia, que a gente tem que ser homem de fé, mas a fé só se realiza com ações. Eu estou deixando uma ação aqui, primeiro, nessa estrutura, através do presidente do Tribunal Regional Federal da 4ª Região, melhor para receber as pessoas e acolher também as pessoas que vão à Justiça Federal aqui em São Borja. E também anunciar um grande evento que vamos fazer no final de novembro. Na última semana de novembro, vamos fazer as missões da Justiça e Cidadania, convidando dezenas de instituições para que em rede colaborativa desenvolva diversos eventos. A última rede que fizemos dessa foi no Pará, aliás, foi em Portugal. Fizemos mais de 80 ações para a comunidade. Tem uma semana só. E agora nós estamos aqui, viemos ao Rio Grande do Sul. É a primeira vez que eu venho ao Rio Grande do Sul e a primeira vez que ele dizia para mim: vá até o Getúlio Vargas, ao Memorial Getúlio Vargas, e faça um agradecimento como brasileiro por esse legado cívico, institucional que ele deixou ao país, de cuidar das nossas riquezas e não deixar que essas riquezas se vaiam sem deixar também esses bens com a nossa população, sem que o povo tenha acesso a essas riquezas. Então, nós estamos felizes com essa oportunidade de fazermos essa visita nas terras dos presidentes.
0: Primeiro dos 7 povos, as regiões da segunda região.
1: O primeiro dos 7 povos aqui está aqui, o Rio Uruguai. Eu quero vê-lo também, esse rio, porque ele é um rio que passa muita história por ele. E eu estou muito feliz de ter essa oportunidade. Visitei 26 estados do país, com minhas campanhas, dentro do Superior Tribunal de Justiça, e não tinha vindo aqui ainda. Então, a primeira vez que eu vim, eu vou nas missões e já vou fazer esse agradecimento ao presidente Getúlio Vargas, da sua memória. Então, quem é de São Borja, tem agora um filho. Eu recebi há pouco já a escultura, a imagem que chegou no meu coração, a imagem de São Francisco de Borja, e eu padroeiro aqui do município, e padroeiro da missão aqui também. Então, o nosso São Francisco de Borja, eu quero dizer que meu neto também vai ser Francisco, vai nascer em agosto. Então, eu recebi aqui. Então, é uma coincidência que só Deus explica, né? Então, a nossa alegria de estarmos aqui, caros ouvintes, e poder falar do coração para o coração de todos vocês, e que Deus abençoe essa terra, seja sempre próxima. E nós faremos esse grande evento com essas dezenas de instituições, exatamente para acolher quem precisa.
0: Momento vivido pelos brasileiros.
1: Olha, o Brasil, ele é complexo. É um país muito fragmentado, com muitos Brasis. Então, nessa dispersão desses diversos países, é que nós estamos andando no Brasil e propondo esse novo arranjo institucional, que é o arranjo em rede colaborativa. Então, nós convidamos a Justiça Federal, a Justiça Estadual, o Ministério Público, as defensorias, o sistema de segurança, as comunidades também, porque nós não podemos fazer nada sem ouvir também as comunidades. Então, convidar o setor produtivo também, os trabalhadores, as categorias, para juntos conversarmos acerca dos desafios, dar oportunidades e esperança às mães que confiam no país. Então, não é possível que nós, autoridades, não possamos encaminhar soluções. E tem soluções que não são da política partidária, são soluções da política institucional. E nesse ponto, eu creio que o judiciário pode prestar um grande serviço ao país.
0: Obrigado pela sua participação e uma boa estada em Tomás.
1: Tá, muito obrigado. Agora eu vou tomar aqui o meu chimarrão.
0: Tá, obrigado ao ministro do STJ, Carlos Pires Brandão.
1: Toca, Loureiro.
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Hora certa são 11:18. E eu quero mandar um abração pro meu amigo lá do Piquete Tiro de Laço, que sempre tá fazendo a programação, né? Eu sou um que sou fã, muito fã desse Piquete, que não para o ano todo de fazer a programação, de incentivar a cultura do Rio Grande. E olha só, meu queridão amigo João Brasil tá fazendo o convite, o Piquete Tiro de Laço. Convida a todos para a seguinte programação. Dia 31, domingo, vai ter almoço beneficente em prol do tratamento de saúde do senhor Sasso. Ah, então, estão estendendo a mãozona aí pro senhor Sasso, né, que não tá muito bem de saúde. O valor é de R$25 por pessoa para levar para casa ou almoçar no Piquete. E não para a diferença para a domingueira animada, não para, né? Ah, tem som ainda. É, tá bom. A domingueira vai ser pelo Grupo Sem Fronteira, a partir das 9 horas até as 16 horas, a Rádio Atlântida FM apresenta toda a sua programação direto do Piquete e Tiro de Laço. Chilo do Vale apresenta ao vivo os músicos presentes. Não será permitido dançar de chapéu, boné, bermuda ou mini saia. E os Piquete e Tiro de Laço tá fazendo aí uma atitude muito bacana aí, que é essa atitude de fazer aí uma grande ajuda em prol de arrecadação financeiro em benefício da saúde do senhor Sasso. Quem assina é o patrão João Brasil. E um abração também aí pra patroa, que é a dona Marlene, que tá sempre lá do lado do João. E os dois aí tocando esse piquete maravilhoso, que eu sou um que sou apaixonado pelo piquete. E vou lá dançar um pouco também, que faz bem te dançar, né? Ah, muito bem. Vamos na manhã. Super manhã, você vem com a gente, você sabe que a nossa manhã sempre fica melhor com a nossa programação aqui. Agora são 11:20. Abração pra vocês aí que estão conosco nessa manhã. 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Tá bem, então, daqui a pouquinho, olha, tem muita gente aqui mandando. Nossa Senhora, tô até arrepiado, muita gente mandando aqui. As manifestações de carinho pro nosso programa aqui, a gente fica muito feliz. Daqui a pouquinho eu vou ler, né? Vou ler todas aí. Tem muita gente mandando. E que maravilha, que benção que a gente cativa as pessoas, que benção que a gente tem um pouquinho de si que a gente deixa e leva também de toda essa moçada. 11:21, fazer um intervalinho, rapidinho.

0: Participação de falecimento. Esposo Adão Cutter, in memoriam. Marisa Cutter e Silva e família. Rosimara Cutter, Hortácio e família. Renato Cutter, in memoriam. Com pesar participam falecimento de Eloy do Prado Cutter, ocorrido em Sapucaia. As últimas homenagens estão sendo prestadas no cemitério Quartel Cristo Rei, em São Leopoldo, de onde será sepultado às 17 horas de hoje. Participamos do falecimento de Eloy do Prado Cutter, ocorrido em Sapucaia.
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0: Participação de falecimento. Esposo Adão Cutter, in memoriam. Marisa Cutter e Silva e família. Rosemary Cutter, Hortácio e família. E Renato Cutter, in memoriam. Com pesar participamos o falecimento de Dona Eloí do Prado Cutter, sogra do nosso querido Pedro Hortácio, ocorrido em Sapucaia. As últimas homenagens estão sendo prestadas no cemitério Quartel Cristo Rei, em São Leopoldo, de onde será sepultado às 17 horas de hoje. Participamos do falecimento de Eloy do Prado Cutter, ocorrido em Sapucaia. Os familiares antecipam agradecimentos.
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0: Nota de falecimento e convite para enterro. João Carlos Souza dos Santos, José Pedro, Maria de Lourdes, Maria do Carmo, Zuma, Eloí, Maria Tereza, Maria Sara, Terezinha, Jandira, Cleci, filhos, noras, genros, netos, bisnetos, tataranetos e demais familiares da sempre lembrada Zeferina Souza dos Santos, avó Ziva. Com pesar participam a parentes e amigos, o seu falecimento ocorrido hoje. Os atos fúnebres estão sendo realizados no piquete Cinzas do Passado, de onde Fed será conduzido às 17 horas de hoje para o cemitério municipal Jardim da Paz. participamos o falecimento de Zeferina Souza dos Santos, avó Zifa. Os familiares antecipam agradecimentos.
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0: e peixes, Capricórnio, nascidos de 22 de dezembro a 20 de janeiro. Capricórnio, se depender da lua cheia, você vai dar com tudo e pode alcançar vitórias importantes na vida profissional e material. Suas competências e habilidades ficam em alta. Cor para você hoje, azul, números da sorte 34, 20 e 52. Aquário, nascidos de 21 de janeiro a 19 de fevereiro, seu signo não tem nada a tirar da zona de conforto. Hoje o astral tá redondinho para você pensar fora da caixa. Você pode ter ideias criativas, buscar outros interesses, encontrar alternativas que vão influenciar você. Cor para hoje, preto, números da sorte 42, 53 e 44. E para finalizar as previsões, peixes, nascidos de 20 de fevereiro a 20 de março. Peixes, os assuntos financeiros vão ficar em evidência e a sua intuição tá apurada. Isso vai estar de plantão, que ajuda você a farejar novas oportunidades. Você precisa explorar seus dons. A cor para hoje é o lilás, números da sorte 02, 31 e 05. Amanhã eu volto com mais previsões astrais para você. Até lá!
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5: Olha, sempre no campo das boas companhias, a gente vai longe, né? 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Agora são 11h33, vamos ver o WhatsApp aqui. Ah, essa moçada já tá em clima de despedida da gente aí, tá bom? Olha só, quem é que mandou um abração pra gente, né? Olha só, o Pedro Ávila mandou pra gente. Bom dia, Doda, vou sentir falta, gosto muito de você. Que hora você vai fazer na FM? Olha, eu vou estar lá na manhã, às 9 da manhã, a partir de segunda-feira. Vou estar lá no 97.1, tá bem? Um abração aí, tá bom? Pra vocês todos, pra ele daí. Rosimar Trindade com a gente. Oi, bom dia, querido. Você vai sair do programa? Ah, que triste. Você é nota mil. Obrigado, minha queridona. A Rosimar Trindade, ela é um anjão, né? Obrigado, meu anjo. Um abração especial também. É, quem é que tá com a gente? Margarete Ferreira, abração pra você também. Ela pediu aqui o telefone, né? É, ela quer uma música do Oswaldo Montenegro, tá bem? Tá bem, Oswaldo Montenegro, vou tocar pra você, tá bom? Nosso WhatsApp aqui é o 991088017, tá bom? Esse é o meu privado aí. Pode entrar em contato sempre que precisar, tá bem? Eliane Janner com a gente. Um abração pra Eliane. Bom dia, Doda. Fosse importante na rádio. Isso que importa. Nossos planos não são nossos, são planos de Deus. Abração. Perfeitamente, Eliane. Abração pra você, querida. A Tatiane também tá na sintonia. Bom dia, Doda. Que pena que você vai sair. Você faz nossas manhãs mais alegres. Mas nem tudo é pra sempre. Que Deus abençoe você. Obrigado, meu anjo. Pra você também, um dia maravilhoso aqui. Quem mais tá na sintonia? Ivone Franco, bom dia. Fica aí triste. Você é um ótimo comunicador. Deixa as nossas manhãs alegres. Tem sempre uma mensagem maravilhosa. Desejamos a você e sua família tudo de melhor sempre. Obrigado, dona Ivone. Brigadão. Fico muito feliz com essas manifestações de carinho de você. Ademarzinho Antunes, bom dia, meu nobre amigo Doda. Vou te falar uma coisa com sinceridade. Você pode estar dentro ou fora do rádio, você vai ser sempre o Doda Loureiro, querido por todos nós. É um desabafo desse humilde acordeonista Ademarzinho Antunes. Que Deus abençoe você e sua família com muita saúde, paz, com muitas vitórias. Abraço. Obrigado, Ademarzinho. Vocês vão fazer eu chorar aqui, hein? Até sexta eu vou chorar aqui no ar, hein? Eu vou chorar mesmo. Camilinha com a gente. Olha só, triste com a tua saída. Pra nós é politicagem, pois com você o pau que bate em Chico também bate em Francisco. Você não puxando o saco pra nenhum lado nos seus comentários. É a nossa opinião. Ô, Camila, obrigado, querida. Abração enorme pra você aí, tá bem? Quem mais tá com a gente? Fátima, bom dia, Doda. Vamos sentir muita falta do teu programa, de você, né? Boa terça-feira pra todos nós. Fátima, aqui do bairro do Passo. Obrigado, querida. Wilson na sintonia. Bom dia, Doda. Que bom que estás voltando pra FM. Eu vou voltar pra lá também. Que maravilha. Olha aí, esse pessoal vai voltar aí pra FM. Um abração pro Preto, abraço meu amigo, que pena. Emerson Ferreira, que pena que está saindo. Ô, Emerson Ferreira, abração, queridão. Márcia também tá com a gente aqui, hein? Bom dia, Dodinha, queridão. Peguei já o barco andando. Quem? Você vai pra FM? Estaremos sempre conectados. Obrigado, querida. Sim, então indo segunda-feira, já tô lá na fronteira, hein? Olha aí. Um abração também pra Kátia Alderete. Bom dia, Doda. Que pena que tu vai sair da cultura. Tomara que coloque uma pessoa que nem tu, sempre alegre, contagia sempre com as nossas manhãs. Te desejo sucesso, que tua passagem lá é por todos nós e por todos os dias. Obrigado, Kátia Alderete. Um abração pra você, minha querida. Adriana Siqueira também na sintonia. Bom dia, Adriana. Minha mãe tá triste que você vai sair. Aqui é a Adriana da Vila Cabeleira. Ô, Adrianinha, vou estar no rádio, tá bem, querida? Vou estar no rádio aí, vou estar lá. Um abraço também pro Silvino Jornada, que tá na sintonia. Vou estar no FM aí. Deu saudade, só botar 97.1 e a gente vai estar lá falando, comunicando todas as manhãs. Abração também. Bom dia, Doda. Que houve? Vai sair? Vai pra FM? Tudo de bom. Simone, do Rincão de Santana. Simone, abração pra vocês todos, o Rincão de Santana aí, tá bem? Mas até sexta vou estar com vocês aqui. Fiquem tranquilos. Sexta-feira a gente vai estar assim, sempre junto. Um abraço. Tá bem, queridão? Um abração pra vocês aí, um abração enorme pra toda essa moçada. É, quem é que tá com a gente também? Mandou aqui assim: bom dia, Doda, felicidades na nova caminhada, um ciclo se fecha pra outro melhor se abre. Obrigado pelo tempo que esteve com a gente à frente do programa, realmente é um show. Obrigado. Vocês são um show. A gente faz rádio pra vocês. Vocês é que são o nosso estímulo, a nossa alegria aqui, né? Fátima da Rosa, bah, Doda, adoro ouvir esse rádio. Adoro estar no rádio com você, é muito maravilhoso. E agora, como vou cozinhar sem você? Ah, Fátima! Não vou falar pra ninguém, só pra você, né? Coloca no FM 97.

0: coloco meu dia em tuas mãos. Tudo posso, né? E seja guiado pela tua luz. Palavra minha, cheia de amor. Amém, amém, amém. Meu amigo Leomar também está na sintonia. Bom dia, Leomar. Bom dia.
1: Bom dia, seu Dora Luleiro. Aqui o Leomar do Paraboi. É uma pena, né? Não desfazendo ninguém, mas quando uma pessoa está engrenada, tá indo bem, trocam tudo. Fica até que a pessoa que começa de novo se alinhar, dá bem no trilho, como diz o gaúcho, né? Custa um pouco, mas o que vão fazer? A vida é essa, né? Tudo de bom para você. Obrigado por sempre ajudar a gente, tá bom?
0: Ô, Leomar, querido. Um abração, né? Olha, eu sempre digo assim, esse programa tem muita luz de pessoas com luz que irradia, que ofuscam a gente pelo brilho da riqueza espiritual. Leomar, beijo no seu coração aí, tá bom? Dona Zulmira também tá com a gente. Que pena, Doda. Tu vai deixar nós. Nós vamos achar muita falta. Seja muito feliz em tua vida. Desejo pra você também, Dona Zulmira. Abração enorme aí. Olha, eu não sei como que vazou. Eu ia deixar pra sexta-feira falar. Eu não sei como que vazou. Esse pessoal descobriu aí que a gente tá saindo, vai pra outra emissora. José Antônio, bom dia, Doda. Não é Eloy, é a senhora Eloy. Ah, Dona Eloy. Abração, Dona Eloy. Sogra do Pedro Ortaz. Obrigado, querida. Fiquei sabendo aí, meus sentimentos pra você. Eu sei que ela faleceu, né? A sogra do Pedro Ortaça, a Dona Eloy avisou a gente aqui. Aqui na correção escreveram Eloy, faltou esse Y aí que dá o Eloy. Mas tá bom, eu fiz a correção aqui com muito carinho, me perdoa a minha falha, foi um erro de digitação. Colocaram só uma letra I normal, sem acento e sem Y, ficou Eloy. Mas a Dona Eloy, né, se foi sogra do nosso querido, talentosíssimo defensor das missões, que é o nosso talentoso Pedro Ortaz, a sogra dele faleceu e a gente sente muito. Abração, tá bem, querida? Abração pra você aí, meus sentimentos. Muito bem, a gente vem aqui assim também com a força especial desse pessoal carinhoso aqui. Já tá o Eliseu Weber em ritmo de despedida. Olha só, mandou uma mensagem pra gente. Deus te fez pra vencer. Você pode, você consegue, você é capaz. Abraça o seu novo, né? Seu dia de confiança, com coragem e fé. Obrigado, queridão, pra você também. Tá bem? Um abração também aqui. 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Tá bem, Dona Débora? Abração para você, querida. Tudo de bom. Um abração também para minha querida Fátima, que tá na sintonia. Olá, bora para FM. Toca aí a música da Marisa Monte, baita programa, você é o tipo de pessoa que passa pela vida e acontece. Sucesso, eu também vou pra FM. Obrigadão, querido. Muito obrigado, querido. Um abração enorme pra você aqui. Aliciane também na sintonia. Bom dia, Doda. Abraço, sucesso pra você na FM. Que Deus te abençoe sempre. Obrigado, obrigado. Olha só, hoje recém é terça-feira, eu vou sair sexta. Abração, buenas, pro final 0102, o telefone. Quem mais mandou pra gente? A Marlene Ramos. Bom dia, Doda. Vou sentir tua falta. Deus abençoe você. Obrigado, querida. A Dona Onete também mandou. Eu soube ontem, Laudelino Bagual Velho falou, kkk, pergunta para o Alberi, que ele me disse que você não sabia, mas você vai sair. Olha, o pessoal vazou informação, né? Vazou informação, se foi aí. Bom dia especial para todo esse pessoal que estão sempre mandando. Olha só, estamos muito tristes, diz a Dona Eliette lá na Vila Cabeleira. Já estávamos acostumados com o seu programa. Beijo pra você e abração. Sucesso sempre. Obrigado, querida. Muito obrigado. Um abração também pro meu queridíssimo Iedo. Iedo Loureira, meu irmão, meu parente, meu queridão. Bom dia, tu é iluminado por Deus. Ele nunca abandona seus filhos. Tu sabe que estamos sempre juntos, sempre. Me manda, pode mandar pra onde tu vai. E o número da tua rádio. Eu vou ficar aqui na empresa também, Edu. É claro, vou ficar aqui na empresa. Só vou pra FM. Tô voltando. Eu vim da Fronteira FM pra cá. Agora eu tô voltando pra Fronteira. Mas tô no mesmo grupo, não é? É outra emissora, mas é do mesmo grupo aqui, tá bem? Do mesmo grupo.

0: Pô, a dona Isaura na sintonia. Bom dia, Doda. Estou triste. Todos os dias escutava teu programa. Isaura Tischer. Ô, oh, dona Isaura. A gente vai estar aqui do ladinho, no outro estúdio, aqui no mesmo prédio, juntinho aqui, tá bem? Um abração também. Olha, Doda, vou ter que trocar a sintonia do meu rádio para 97 com você. Obrigado, dona Dirce. Obrigado. Aqui o nosso programa já está quase no finalzinho. O Leonel Amaral. Bom dia, Doda, né? Escuta aqui no bairro José Pereira Alvarez. Sucesso na nova empreitada. Obrigado, querido. Para você também, sucesso para todos nós, né? Abração especial aqui. A Andréia tá com a gente. Olha, Andréia, dizendo que pena que tu vai sair. Teu programa é muito bom. Ô, Andréia, obrigado. Olha, eu tava aguardando para anunciar na sexta-feira, mas aí vazou na terça. O pessoal, como a informação anda rápido, né, Dilson? Eu tava aguardando pra sexta-feira que eu falei, olha, vou sair na sexta, vou ficar bem quietinho. Até porque eu vou ficar emocionado também de sair. E agora hoje é terça-feira, mas eu vou até sexta e o pessoal aqui fazendo as leituras. E como a gente deixa uma marca e leva também a marca de muita gente. A Elisete na sintonia. Bom dia, Doda! Tudo de bom, que Deus abençoe você, Elisete Dornelles. Muito obrigado, pessoal. Acredito ler todas as mensagens, não ficou ninguém aqui de fora. Que a propositura do nosso programa é não deixar ninguém de fora das mensagens. Desde que eu comecei aqui, a gente lê todas as mensagens, porque você dedica um tempo pra gente e a gente também dedica um tempão pra você. Tá bem? A gente lê. O que a gente faz é ler. A gente vai encerrando por aqui o nosso programa. A gente vai voltar amanhã. Ainda tem até sexta o nosso Manhã Cultura. E sempre é uma bênção estar com você, tá bom? Abração, abração enorme. Vem aqui agora um pouquinho do nosso merchan, que faltou aqui das 11h30. Mas a gente volta amanhã. 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Abração! Amanhã estamos de volta, hein? Até sexta tem Manhã Cultura! 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

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Muito bom dia, meus amigos, muito bom dia, terça-feira, exatamente meio-dia, na hora do seu tradicional almoço, nós vamos trazer as informações do esporte para vocês aqui no Panorama Esportivo, um dos programas mais longevos da nossa grade de programação aqui das ondas da 1260, terça-feira com muita informação. Vamos falar de Copa Sul-Americana, vamos falar de Copa Libertadores da América. Poucos minutos nós tivemos o sorteio da Copa do Brasil, nem Inter, nem Grêmio, nem Juventude vão ter parada fácil na próxima fase da Copa do Brasil. O sorteio foi há poucos minutos, talvez você nem saiba com quem o seu clube do coração vai enfrentar na próxima fase. Se você não sabe, já posso dizer. O Inter vai enfrentar, talvez tirando o Grêmio, talvez o clube assim que o torcedor do Inter mais deteste. Já, o torcedor já deve estar sabendo quem é. E o Grêmio vai enfrentar um time da Série A do Campeonato Brasileiro que ele nunca ganhou. O Grêmio nunca ganhou desse time. Inclusive já foi eliminado na Copa do Brasil por esse adversário. Já sabe quem é? Não, mas tem, quando nós vamos falando aqui, pesquisa, mas nós já vamos trazer as informações. E o Juventude vai enfrentar um time tradicional do futebol brasileiro, da primeira divisão, de Minas Gerais. Eu já vou trazer todo o detalhamento de todos os confrontos, projetar o Grêmio hoje na Copa Sul-Americana, brasileiros na Copa Libertadores da América. Tivemos jogos ontem pelo Brasileirão. Muita informação para vocês aqui no Panorama Esportivo. Sempre te convidando a seguir a nossa página no Instagram, no Facebook, ambos Rádio Cultura M, inclusive lá, eu já postei lá, pesquisa lá, já postei lá os confrontos da Copa do Brasil. E se quiser dar uma forcinha no meu Instagram pessoal, pesquisa na lupinha ali, Adilson Rádio, são 2.660 amigos, tá? Me dá uma forcinha para quem sabe chegarmos a 2.700 aí até o final da semana. Momento que você seguir, eu prometo pra ti, olha, prometo que nós mandamos aquele abraço mais que especial pra você até 12h30, que é geralmente o momento que termina o nosso programa. E comigo também, a gente traz o informativo de hoje do Jornal Cultura, do dia 26 de maio, tá bom? 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

Neste momento, temperatura em Samborja é de 20 graus. 20 graus na terra dos presidentes. Já estou vendo movimentação aqui do meu Instagram. Já prometo mandar aqui um abraço para os nossos queridos ouvintes e também a interação dos nossos ouvintes aqui pelo telefone 55996731260, que é o nosso WhatsApp aqui. Vamos ver as mensagens dos nossos ouvintes pelo WhatsApp. Bom dia, Dilson. O Grêmio joga hoje, esperamos que ele faça uma boa partida e ganhe o jogo. Abração para a dona Fátima, que mandou esta mensagem. A dona Maurília, bom dia, Dilson. Estamos escutando aqui na Paris Sampaio os teus comentários. Abração para a dona Maurília e também para o seu Alcides Camargo. Seu Pedro Fonseca. Bom dia, Dilson. Tudo tranquilo por aí. Hoje será que dá para ganhar por alguma diferença contra o City Torque ou será um jogo difícil? Me fale. Grêmio enfrenta o Mirassol na Copa do Brasil, jogo duro. Logo na sequência do programa respondo aqui em relação ao Grêmio na Copa Sul-Americana e em relação à Copa do Brasil, tanto o Inter quanto o Grêmio quanto o Juventude não vão ter moleza na próxima fase da Copa do Brasil, até porque nós já estamos na fase de oitavas de final e agora não tem almoço grátis, né? Agora a competição começa a funilar e os jogos são bem mais equilibrados. Para fechar a Série A do Campeonato Brasileiro, ontem nós tivemos a partida que encerrou a 17ª rodada do Campeonato Brasileiro e o Curitiba ganhou do Bahia pelo placar de 3-2, aumentando a crise no Bahia e aumentando a pressão em relação ao trabalho do Rogério Ceni. Com a vitória, o Coritiba chegou à sexta colocação com 26 pontos. Ótima campanha do Coritiba. Aliás, os dois times do Paraná que vieram da segunda divisão, o Atlético Paranaense e o Coritiba, vem fazendo uma campanha muito boa. O Atlético está na quarta colocação com 27 pontos. E o Coritiba é o sexto colocado com 26 pontos. Tá? Então, vitória importante do Curitiba. Copa Libertadores da América. O que que nós temos hoje pela principal competição do futebol sul-americano? O Flamengo joga hoje pelo Grupo A, enfrenta o time do Cusco. O Flamengo é líder do seu grupo, aliás, é líder geral da competição. E como enfrenta um time que já está eliminado, a tendência é que o Flamengo ganhe hoje no Maracanã e uma grande possibilidade de terminar a primeira fase com a melhor campanha desta primeira fase da Copa Libertadores da América. O outro jogo desse grupo, no mesmo horário, Estudiantes e Independiente de Medellín. Situação desse grupo, o Flamengo é o líder com 13, segundo lugar o Medellín tem 7 e o Estudiantes tem 6. Então, Estudiantes e Medellín é um confronto direto hoje. O Estudiantes precisa ganhar para garantir a classificação. O empate serve para os colombianos. Grupo B, que não tem brasileiros. Tem o seu término hoje também este grupo. 9:30 da noite. Nós temos Nacional do Uruguai enfrentando Coquimbo Unido. E Universitário e Tolima. Todos os times deste grupo têm algo a fazer. O Coquimbo Unido já está classificado. Tem 10 pontos. E defende a liderança. O empate serve para eles. O Nacional do Uruguai tem que ganhar e precisa de uma combinação de resultados. O Universitário tem 5 e o Tolima tem 7. Então também um confronto direto, aliás, um confronto bem equilibrado. Hoje, o adversário do Grêmio na Copa do Brasil joga hoje pela Libertadores. O Mirassol vai à Argentina enfrentar o Lanús no estádio lá, Fortaleza. O jogo será realizado às 19 horas. O outro jogo do grupo, também no mesmo horário, LDU e Always Ready da Bolívia. Situação desse grupo, o Mirassol já está classificado, mas defende a liderança desse grupo. Um simples empate garante o Mirassol na liderança do grupo. Tá? Mirassol tem 12. Segundo o LDU tem 9 e o Lanús tem 6. Então os argentinos precisam ganhar o jogo e torcer que a LDU perca para o já eliminado Always Ready. Então a tendência é que o Mirassol e a LDU avancem à próxima fase. O Mirassol já está classificado e a LDU está praticamente classificada, até porque joga em casa contra um time que já está eliminado. Esses são os confrontos de hoje
pela Copa Libertadores da América. O que que nós temos hoje pela Copa Sul-Americana, além do confronto do Grêmio? No grupo C, que tem brasileiro, é o São Paulo. São Paulo joga hoje às 19 horas contra o Boston River. Se o São Paulo vencer, por qualquer placar, garante a classificação. Lembrando que na Sul-Americana só o primeiro avança direto. O segundo tem que jogar um play-off ou uma repescagem, como você preferir, contra os terceiros colocados da Libertadores. Então, se o São Paulo ganhar, está dentro, está classificado, enfrenta o Boston River. Outro jogo do grupo, Millonarios da Colômbia, enfrentando o O'Higgins do Chile. Situação do grupo, São Paulo líder 9, segundo lugar Millonarios 8, terceiro lugar O'Higgins 7. São Paulo, Millonarios e O'Higgins, os três têm possibilidade matemática de terminar na liderança. Grupo D, que é o grupo do Santos. Aliás, o Santos é o lanterna do grupo. O máximo que o Santos pode conseguir hoje é terminar na segunda colocação e ir para os playoffs. O Santos joga hoje contra o Deportivo Cuenca, 9:30 da noite, na Vila Belmiro. Se o Santos vencer, vá 7, passa o próprio Cuenca. E tem que torcer que o São Lourenço vença hoje o Deportivo Recoleta, que é a tendência. Então, o Santos ganhando seu jogo hoje vai provavelmente para a repescagem da Copa Sul-Americana. E hoje, grupo F, que é o grupo do Grêmio, nós temos Palestino e a equipe do Deportivo Riestra, que é um jogo que não vale nada, as duas equipes já estão eliminadas, e Grêmio e City Torque, confronto direto. O Grêmio, para avançar à próxima fase, tem que ganhar por qualquer placar, 1-0, 2-0, 2-1, qualquer vitória do Grêmio hoje garante o Grêmio a próxima fase, sem precisar disputar os playoffs da Copa Sul-Americana contra os adversários, os terceiros colocados da Libertadores da América.

Neste momento, 12:12, vamos ver as mensagens dos nossos queridos ouvintes participando aqui do Panorama Esportivo, aqui no meu privado, ó. Paulinho da Rede Vivo Supermercados, a Rede do Coração. Bom dia, Dilson, onde só a vitória interessa ao Grêmio, mas tem que colocar o Arthur e o Léo Pérez. Funcionou na última rodada, precisa de sequência. O Arthur vai jogar. Tendência que o Arthur hoje seja titular. Aliás, o Arthur melhorou muito o time do Grêmio no segundo tempo contra a equipe do Santos. Vamos falar agora de Copa do Brasil. A CBF sorteou na manhã desta terça-feira em sua sede os confrontos das oitavas de final da Copa do Brasil. Todos os jogos estão previstos para ocorrer em uma mesma semana, sendo a ida no dia 1º e 2 de agosto, sábado e domingo, e a volta no dia 5 e 6, quarta e quinta. Eu particularmente adorei. Tá? Não vai ter aquele espaçamento de quarta numa semana e quarta na outra. É um jogo no sábado ou no domingo e a volta numa quarta e numa quinta-feira. Traz um cenário de mais adrenalina, né? E um cenário com mais cara de mata-mata mesmo. As datas exatas ainda não foram confirmadas pela CBF. E os confrontos serão os seguintes: Fluminense e Vasco. O Fluminense decide em casa o confronto de volta. Corinthians e Inter, o Corinthians decide em casa. Grêmio e Mirassol, o confronto de volta será decidido na Arena do Grêmio. Vitória e Atlético Paranaense, o Vitória decide em casa. Juventude e Atlético Mineiro, o Juventude decide em casa. Então, dos gaúchos, o único que vai decidir fora de casa é o Internacional. Remo e Santos, o Remo decide em casa. Cruzeiro e Chapecoense, o Cruzeiro decide em casa. E Fortaleza e Palmeiras, o Fortaleza vai decidir o confronto de casa no Ceará. O segundo sorteio definiu os mandos de campo, considerando questões de segurança pública. Dois clubes da mesma cidade não podem ser mandantes na mesma data. Então, muito por isso, Grêmio e Inter não poderiam decidir o confronto de volta em Porto Alegre. Quem passar desta fase ainda não saberá o seu adversário. Os confrontos das quartas de final serão definidos por um último sorteio, que vai formar o chaveamento até a decisão. Este ano, a final da Copa do Brasil será em jogo único, no dia 6 de dezembro, em local a definir. Minha opinião sobre os confrontos, claro, dos gaúchos, né? O Inter, na teoria, pegou, para mim, o adversário mais complicado dos três gaúchos. Pro Juventude, por ser um time da segunda divisão, qualquer time da primeira divisão que ele pegar era carne de pescoço. Mas em relação ao Inter, confronto duríssimo. Eu acho que é um confronto bem igual, né? Até a tabela do Campeonato Brasileiro mostra, né, que Inter e Corinthians estão com a diferença de pontos muito pequenas, né? O Inter tem 21 e o Corinthians também tem 21. E o Grêmio também. Então, na tabela de classificação, isso já mostra muito o equilíbrio entre Inter e Corinthians, tá? É difícil a gente projetar os confrontos agora, quem é favorito, quem não é favorito, por causa que tem a Copa do Mundo agora, nós vamos ter a parada, os clubes vão contratar, os clubes vão vender, mas, para mim, dos três confrontos envolvendo os times gaúchos, o Inter é que tem o adversário mais difícil, até porque o Inter é o único que vai decidir fora de casa. Grêmio, o confronto é tão difícil quanto. Eu sei que o Mirassol não tem a estirpe, não tem a grife, não é um dos maiores clubes do mundo, como é o Corinthians, que é campeão mundial, campeão da Libertadores, mas o Mirassol é um time que geralmente traz grandes transtornos ao Grêmio. O Grêmio nunca ganhou um jogo do Mirassol. Em 2022, o Grêmio foi eliminado pelo próprio Mirassol na Copa do Brasil, na época comandado pelo Roger. No passado, no Campeonato Brasileiro, vocês lembram a goleada que o Grêmio levou contra o Mirassol, que ali o Grêmio demitiu, na época, o Gustavo Quinteiros e foi contratado o Mano Menezes. O confronto do Grêmio, para mim, ele é tão duro quanto o do Inter. Só que o Grêmio, ele tem um facilitador de jogar em casa, né? É uma coisa que pode pesar, talvez, contra o Mirassol. O Mirassol não tem um elenco tão grande. O Mirassol tá na zona de rebaixamento do Campeonato Brasileiro. Vai cascar a Copa Libertadores da América e tem a Copa do Brasil. E não tem elenco para rodar nessas três, né? Mas o confronto do Grêmio também é tão difícil quanto. E o Juventude enfrenta o Atlético Mineiro. Claro que
se tu botar na balança, o menos favorito a avançar à próxima fase seria o Juventude, porque o Juventude é um time de segunda divisão do Campeonato Brasileiro. Enfrenta o Atlético Mineiro, que tem um bom time, mas está patinando no Campeonato Brasileiro. Acho que o Juventude pode fazer um confronto equilibrado contra o Atlético Mineiro, mas é zebra. Só que ele também era zebra contra o São Paulo e passou, tá? Mas se tu botar na balança, o Juventude dos times gaúchos é o que tem a menor possibilidade de avançar. Eu acho que, olha, o confronto do Grêmio e do Internacional, ambos são dificílimos, tá? Mas claro, a dupla Grenal tem boas possibilidades de avançar à próxima fase da Copa do Brasil.

0: Abração para os nossos ouvintes aqui que seguiram no Instagram. Abração aqui para Daiane Colpo, que seguiu no meu Instagram pessoal. Abração para ti, Daiane. E também abração para o nosso amigo aqui, o Cássio Meirelles. Abração, Cássio. Sempre na sintonia aqui do Panorama Esportivo e também na programação aqui das ondas da 1260. Abração para esses dois amigos que estão sempre acompanhando o Panorama Esportivo no seu rádio. E agora, para fechar o programa, vamos trazer as informações e análise do confronto do Grêmio contra o Montevideo City Torque. O confronto está marcado para as 19 horas, horário de Brasília. Tem transmissão aqui da Rádio Cultura com os amigos da Rádio Grenal. Relembrando mais uma vez, para o Grêmio classificar a próxima fase da Copa Sul-Americana sem precisar do constrangimento de disputar os playoffs, qualquer coisa que não seja o Grêmio classificar amanhã, aqui pode ter certeza que eu vou estar chutando o balde, porque é inadmissível o Grêmio não classificar na liderança contra um grupo que tem o Palestino, o Deportivo Riestra e o Montevideo City Torque. O Grêmio tem obrigação contra os adversários medíocres de passar na primeira colocação. Meu desenho de jogo, ele já é um jogo com cara de mata-mata. É porque o Montevideo City Torque joga pelo resultado e o Grêmio joga por outro. Os uruguaios jogam pela vitória e ainda tem a vantagem do empate. Mas para mim o Grêmio tem duas vantagens no confronto de hoje. Primeiro, o aspiral de vir de duas vitórias consecutivas, mesmo que não seja lá com aquele desempenho, aquele desempenho que o torcedor quer ver às vezes, com futebol um pouco mais elaborado, com futebol um pouco mais vistoso, mas a vitória. E como dizia o mestre Vianney Calê, comentarista da Rádio Gaúcha, a gente pode fazer qualquer conjectura de comentário sobre desempenho, mas nós nunca podemos tirar o resultado do nosso campo de análise. O Grêmio vem de duas vitórias consecutivas. E a vitória ela é sempre fundamental, além dos pontos, no cenário de trazer confiança. Tá? O Grêmio joga em casa, o Grêmio que tem um bom desempenho jogando em casa nesses últimos jogos na Copa Sul-Americana e também na Copa do Brasil e no Campeonato Brasileiro. Então, acredito sim que o Grêmio tem boas possibilidades e acredito que amanhã estarei falando da classificação do Grêmio aqui. Eu acredito que o Grêmio vai ganhar o jogo. Não acho que vai ser barbadinha, que o Grêmio vai ganhar 3-4-0 hoje do Montevideo City Torque, porque o Grêmio hoje vai jogar contra um esquema com 5 defensores, estou olhando aqui, mais 3 volantes e o cronômetro. Qualquer lateral para o City Torque, escanteio, vai ser uma demora para cobrar. O Grêmio, além de enfrentar um adversário que não é um super time, mas é bem montado, vai jogar contra a Catimba Uruguaia, contra o Relógio, Cera, mas o Grêmio tem o fator local e tecnicamente tem um time amplamente superior, tá? O que estou vendo de escalação aqui, essa projeção aqui do Globoesporte.com, é o time que eu escalaria, tá? Me dói dizer isso, eu não gosto do Léo Pérez, mas entre botar o Léo Pérez e botar o Noriega, eu ainda boto o Léo Pérez, tá? Porque o Noriega tá numa queda de desempenho assim vertiginosa. Não parece o Noriega da temporada passada, que jogava tão bem como zagueiro e tão bem contra o volante. Ele está numa queda de desempenho abrupta. Realmente, é melhor colocar o Léo Pérez ao lado do Arthur. Melhor cenário era jogar o Vijaçante, está relacionado, mas aí é tu botar dois jogadores que estavam no departamento médico e principalmente o Vijaçante, que está num tempo inativo muito grande. O que eu tenho de escalação do Grêmio aqui? Everton jogando a sua última partida antes de ir para a seleção brasileira. Pavon, Luiz Eduardo, Vieri e Pedro Gabriel voltando à lateral esquerda. Léo Pérez, Arthur, Amuso, Enamorado e Gabriel Meck. E o Carlos Vinícius no comando de ataque. Tem um experimento que eu penderia fazer, que era botar o Gabriel Meck junto com o Bright White e o Amuso, os três atrás do Carlos Vinícius. Eu não sou do fã-clube do namorado, tá? O namorado, ele começa a jogada como um furacão e a jogada termina como um ventinho, né? Ele tem muita velocidade, tem muita explosão, mas o acabamento dele é muito ruim. Mesmo que o Bright White tem características completamente diferentes, o Bright White é quase um centroavante, ele é um segundo atacante, e o namorado é um extrema. Eu não sei se eu não começaria hoje com o Bright White e deixaria o enamorado para um segundo tempo, até porque para tentar romper um sistema defensivo um pouco fechado, tá? Mas não julgo o técnico do Grêmio em colocar o enamorado como titular, tá? Acho que é uma escalação ok, tá? E acho um retorno importante hoje é o Pedro Gabriel na lateral esquerda no lugar do Caio Paulista. Eu gosto do esquema com três zagueiros do Grêmio. Mas hoje, como o Grêmio tem a necessidade e a obrigação de ganhar o jogo hoje, hoje mais do que desempenho, o Grêmio precisa do placar, o Grêmio precisa do resultado, 1-0 hoje é goleada, para evitar mais duas datas num calendário apertado que nós vamos ter depois da Copa do Mundo. Os visitantes, o Montevideo City Torque, que hoje vai com Torganassioli no gol, Romero, Agüero e Kevin Silveira. Um esquema com três zagueiros. Kalgermacher, Silva Leguini e Piscílio, Montes, Obregon e Salomão Rodrigues no comando de ataque. Um 5-3-2, uma linha com três zagueiros, dois laterais, três volantes, um segundo atacante e o Salomão Rodrigues no comando de ataque. É um ferrolho que o Grêmio vai enfrentar hoje. É aquele jogo que o torcedor que vai no estádio tem que ter paciência. Talvez aquele gol não saia aos 15 minutos do primeiro tempo, lembrando que um simples 1-0 hoje é o suficiente para o Grêmio evitar os playoffs. Quem apita Grêmio e Montevideo City Torque é o árbitro tradicional do quadro da Comebol, o Jesus Valenzuela, da Venezuela. Assistente 1, Jorge Orrego, da Venezuela, todo o quinteto da arbitragem venezuelano. Assistente 2, o Lubin Torrealba, VAR Juan Soto e o quarto árbitro, Emicar Caldeiras. Amanhã a gente traz a análise aqui do confronto do Grêmio. Acredito que o Grêmio vença hoje. Não acho que vai ser um resultado de score largo, mas acredito que o Grêmio vai fazer a sua obrigação e vai classificar de forma direta a próxima fase da Copa Sul-Americana. Meus amigos, sempre um prazer e é sempre um privilégio ter a sua audiência aí do outro lado do rádio no Panorama Esportivo. Fraterno abraço, Vembrei Comercial. Uma musiquinha separada aqui com Zezé de Camargo e Luciano. E depois comigo a apresentação de hoje do Jornal Cultura.
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1: Carreata do Maio Amarelo ocorre amanhã em São Borja com foco na segurança no trânsito. Prefeitura de São Borja realiza mais uma edição do dia do desafio nesta quarta-feira. São Borja terá dia D de pesagem do Bolsa Família e vacinação no sábado. A CF promove rifa de Dia dos Namorados para custear participação no gauchão Série Bronze. Produtores de São Borja ainda têm baixa entrega da declaração de rebanho, aponta levantamento. Agenda 2040 promove novo encontro no campus da Unipampa em São Borja nesta quarta-feira. Obras e neblina deixam trânsito lento na BR-287, próximo à Nova Esperança do Sul. Operação Convergência prende suspeitos e apreende drogas e armas na fronteira oeste. Os detalhes estão nessa edição de 26 de maio do Jornal Cultura. Com redação de Adilson Ribas, Anelise Andres, Enéa Júnior e Gelci Saraiva. E a apresentação de Adilson Ribas.
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1: Informativo, 26 de maio, terça-feira. Clima: São Borja amanheceu nesta terça-feira com tempo nublado e temperatura mínima de 15 graus, com sol aparecendo entre nuvens ao longo da manhã. No período da tarde, a máxima deve chegar aos 20 graus. Para amanhã, a previsão indica dia ensolarado e com maior variação térmica, com mínima de 12 graus e máxima de 21 graus. Já na quinta-feira, o tempo segue seco com amanhecer de 12 graus e máxima à tarde de 22 graus, mantendo o padrão de estabilidade climática na região. Maio Amarelo. A Prefeitura de São Borja, por meio da Secretaria Municipal de Serviços Urbanos, Meio Ambiente, Segurança, Trânsito e Defesa Civil, realizará amanhã, quarta-feira, dia 27, a Carreata do Maio Amarelo, ação que integra a campanha de conscientização voltada à segurança no trânsito. A atividade terá início às 9h30 da manhã, no Parque de Exposições Serafim Dornelles Vargas, na Avenida Tancredo Neves, com encerramento previsto no Cais do Porto. A iniciativa busca mobilizar a comunidade para refletir sobre a importância do respeito, da atenção e da responsabilidade no trânsito, reforçando o lema da campanha deste ano: enxergar o outro é salvar vidas. O movimento Maio Amarelo promove ações educativas em todo o país, com o objetivo de reduzir acidentes, preservar vidas, incentivando atitudes mais conscientes de motoristas, motociclistas, ciclistas e pedestres. Dia do Desafio. A Prefeitura de São Borja promove amanhã, quarta-feira, dia 27, mais uma edição do Dia do Desafio. A atividade será realizada às 8 horas da manhã, em frente à Prefeitura Municipal, com o objetivo de incentivar a comunidade à prática de esportes e atividades físicas. A ação integra um movimento mundial voltado à promoção da saúde, do bem-estar e da qualidade de vida, estimulando hábitos saudáveis e movimentos de integração entre os participantes. A proposta é que a população reserve alguns minutos do dia para a realização de atividades físicas, reforçando a importância do cuidado com a saúde. Trânsito interrompido. O Departamento de Trânsito de São Borja informa que amanhã haverá interrupção no trânsito na Rua Aparício Mariense, no trecho entre as ruas General Marques e Cândido Falcão. O bloqueio ocorrerá das 8 horas da manhã às 11 horas, em razão da realização das atividades do Dia do Desafio. A orientação é que para motoristas busquem rotas alternativas durante o período de interrupção, evitando transtornos na região central da cidade. Ação entre amigos. A juventude do movimento de Cursilhos de Cristandade está promovendo uma ação entre amigos com o objetivo de arrecadar recursos para auxiliar os jovens no desenvolvimento de suas atividades e projetos. Os números custam R$ 2 cada e o sorteio está marcado para o dia 3 de junho. O primeiro prêmio será uma cesta com vinho, par de taças, coração de pelúcia, cafeteira italiana, caneca, chocolates e petiscos. Já o segundo prêmio inclui porta-retrato, kit de anotações com caderno e agenda, duas estatuetas de Jesus Cristo, cupom de lavagem e secagem. O terceiro prêmio será um kit chimarrão com térmica, cuia, bomba inox e um fardo de arroz. Pesagem do Bolsa Família. A Secretaria Municipal da Saúde realizará no próximo sábado, dia 30, o dia D de pesagem do Bolsa Família de vacinação, destinados às famílias beneficiárias do programa em São Borja. A ação acontecerá das 8 horas da manhã às 11h30, no EMULT e na Central de Vacinas, ambos localizados juntos ao Hospital São Francisco. Para o atendimento, será necessário apresentar o cartão do Bolsa Família com o NIS, cartão do SUS, carteira de vacinação atualizada e documento com foto. Rifa ACF. A ação busca apoio para Campeonato Gaúcho de Futsal Série Bronze. A Associação Samborgense de Futsal está promovendo uma rifa especial alusiva ao Dia dos Namorados, com o objetivo de auxiliar nos custos de participação da equipe no Campeonato Gaúcho de Futsal Série Bronze.

0: Vagas FGTA Cine São Borja. Agência da Fundação Gaúcha do Trabalho e Ação Social de São Borja informa que atende na Rua Cândido Falcão, 1077, ao lado do Banco do Brasil, além do contato pelo WhatsApp 55 981 31 0010. A agência comunica comunidades aos empresários que possuem estrutura com sala de reuniões disponíveis para entrevistas de seleção e realização de cursos de qualificação. O atendimento ocorre de segunda a sexta-feira, das 8 ao meio-dia e das 13 às 17 horas. 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Vagas para esta terça-feira: operador de produção para a cidade de Serafina Correia, analista administrativo, vaga reaberta, peão campeiro, servente de limpeza e jardineiro. Declaração de rebanho em São Borja ainda não chega a 27%. Os produtores rurais de São Borja ainda estão abaixo dos 30% da entrega da declaração anual de rebanho. Conforme os dados locais dos 1.450 produtores que precisam realizar o procedimento, apenas 390 encaminharam a documentação até o final de semana, o que representa 26,89% do total. Do Rio Grande do Sul, o índice alcança 29,86%, com cerca de 103 mil declarações entregues, de um total estimulado de 358 mil propriedades rurais. O prazo para envio das informações segue aberto até 30 de junho. A declaração é obrigatória para todos os produtores que possuem animais de produção, incluindo bovinos, equinos, suínos, aves, peixes e abelhas. Além dos dados sobre os animais, também deve ser atualizadas as informações da propriedade rural, como área utilizada, atividade desenvolvida e características da produção. O governo estadual destaca que a atualização é fundamental para o controle sanitário, monitoramento dos rebanhos e o fortalecimento da defesa agropecuária do estado.
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0: Agenda 2040. O campus local da Universidade Federal do Pampa recebe amanhã, quarta-feira, dia 27, mais uma edição do encontro da Agenda 2040, iniciativa voltada à construção de propostas e estratégias para o desenvolvimento de São Borja nas próximas décadas. O evento será realizado a partir das 19 horas no auditório do Campus 1, com participação aberta à comunidade. Acadêmicos participantes terão direito à certificação de horas complementares. A Agenda 2040 foi proposta pela Câmara de Vereadores de São Borja, presidida pelo vereador Lindolfo Hart, e busca promover um debate coletivo envolvendo o poder público, instituições de ensino, entidades civis e a população. Entre os temas debatidos estão desenvolvimento econômico, sustentabilidade, educação, inovação, inclusão social e qualidade de vida. O encontro contará com mediação do curso de Ciências Sociais, Ciência Política da Universidade. Conforme o vereador Lindolfo Hart, a participação da comunidade é considerada fundamental para ampliar o diagnóstico das demandas locais e contribuir na formulação de metas e ações para o futuro do município. Etanol na gasolina. O Conselho Nacional de Política Energética deverá se reunir na primeira quinzena de julho para discutir o aumento da mistura de etanol a nitro na gasolina de 30 para 32%. Segundo o ministro do Desenvolvimento, Indústria, Comércio e Serviços, Márcio Rocha, a proposta da chamada E32 já possui apoio técnico e deve ser aprovado sem resistência, já que estudos indicam que não há impactos aos motores dos veículos até este percentual. A medida já havia sido defendida pelo ministro de Minas e Energia, Alexandre Silveira, e confirmada anteriormente pelo presidente Luiz Inácio Lula da Silva. O governo também avalia futuros aumentos da participação do etanol, podendo chegar a 35%, dependendo de novos estudos técnicos. O avanço da mistura ocorre em meio à preocupação com os preços do petróleo e a busca por meio de alternativas para reduzir impactos nos combustíveis. A expectativa do setor de produção recorde de etanol no Brasil em 2026, impulsionada pelo crescimento do etanol de milho e pela maior destinação da cana-de-açúcar para a biocombustível.

0: combustíveis.
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0: Obras e neblina deixam um trânsito lento na BR-287, próxima a Nova Esperança do Sul. A PRF informou que o trânsito opera em meia pista no quilômetro 372 da BR-287, nas proximidades do acesso à Nova Esperança do Sul, em razão de obras emergenciais realizadas no trecho. O fluxo de veículos ocorre no sistema Pare e Siga, e conforme a PRF, em determinados momentos poderá haver interrupção total da rodovia para execução dos trabalhos. Além das obras, motoristas enfrentam forte neblina na região, situação que exige atenção redobrada ao trafegar pelo local. Até o momento, não há previsão para a liberação total da via. Bombeiros registram atendimentos de incêndio e ações preventivas. O Corpo de Bombeiros de Samborja atendeu diversas ocorrências nesta segunda-feira, incluindo dois princípios de incêndio em residências, além de apoios institucionais e atividade preventiva no município. As ocorrências de incêndio foram registradas na rua Ed Freire Nunes e na rua Cabo Pedroso, ambas na área central da cidade. As equipes também prestaram apoio em atendimentos na rua Bento Martins, no centro, e na rua Félix da Cunha, no bairro Paraboi. Já no bairro Betim, foi realizada uma atividade preventiva na rua Rude Adolfo Wurfel. Segundo os bombeiros, não houve registro de feridos nas ocorrências atendidas. Autoridades discutem integração das forças de segurança em Itaqui. O delegado de polícia Rodrigo Babzik, titular da Delegacia de Polícia de Itaqui, recebeu na tarde desta segunda-feira a visita institucional do capitão Ademir Luiz dos Santos, o novo comandante da 2ª Companhia da Brigada Militar do município. O encontro também contou com a participação do capitão Juliano Melo Machado, comandante da Companhia de Operações Especiais do BOP, e do tenente Márcio Ananias. Durante a reunião, foram discutidos temas ligados à segurança pública no local, no foco no fortalecimento da integração entre as forças policiais e no planejamento de ações conjuntas de combate à criminalidade em Itaqui. Polícia Federal intercepta fuzil AK-47 escondido em forno enviado ao Rio Grande do Sul. A Polícia Federal interceptou um fuzil AK-47 desmontado, escondido dentro de um forno enviado dos Estados Unidos para Porto Alegre. A arma foi localizada durante fiscalização no aeroporto de Viracopos, em Campinas, São Paulo. Após monitoramento da entrega, dois homens foram abordados no bairro Bom Jesus, na capital gaúcha. Segundo a Polícia Federal, os suspeitos teriam ligação com facção criminosa ligada ao tráfico de drogas no Rio Grande do Sul. As investigações seguem para identificar o remetente da arma. Operação Convergência prende suspeitos e apreende drogas e armas na fronteira oeste. A Brigada Militar divulgou nesta segunda-feira os resultados parciais da Operação Convergência, realizado desde o dia 22 de maio nos municípios da fronteira oeste do Rio Grande do Sul. Durante as ações, foram presas 7 pessoas e apreendidos um adolescente. Também foram recolhidos mais de 7 quilos de drogas, 9 armas de fogo, munições, celulares, balanças de precisão e dinheiro em espécie. Segundo o tenente-coronel Alexandro Goy, a operação tem foco na prevenção aos crimes, repressão qualificada e integração entre forças de segurança e comunidade. Polícia Penal entrega novos coletes balísticos para alunos em formação. Mais de 600 alunos em formação na Academia de Polícia Penal receberam novos coletes balísticos da instituição. A entrega dos equipamentos de proteção individual foi realizada pela Divisão de Material Bélico. Segundo a Polícia Penal, o novo modelo possui capas modulares, identidade visual aplicada em elementos emborrachados fixados ao equipamento, proporcionando mais padronização, identificação e segurança aos servidores. A medida faz parte das ações de fortalecimento da estrutura e das condições de trabalho dos profissionais da segurança pública.
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Muito bem, ó. Olá, amigos, olá, amigas. Muito boa tarde, São Borja, boa tarde, Fronteira Oeste, boa tarde, amigos do Brasil, amigos de Argentina, amigos ligados em toda a Fronteira Oeste. Obrigado você que nos acompanha todo dia aqui no programa, ou sempre que dá. Obrigado a você. Sempre um prazer, uma alegria e uma satisfação enorme poder chegar aqui no nosso programa todo dia para comunicar aquela mensagem de fé, de esperança, de Deus para o seu coração. Comunicando contigo sempre, seu amigo do rádio, pastor Alex Dias, e a gente vai contigo até 1h30 da tarde, levando a mensagem de Deus para o seu coração nesse momento de fé. Aquele momento em que nós fizemos uma breve parada para ouvir uma palavra amiga, uma palavra de Deus, uma palavra de reflexão, e é isso que nos permite chegar aqui todo dia com você. Por conta da Igreja Nova Vida Church, igreja que está em dois endereços na cidade de São Borja. Um deles lá na Piraí, onde funciona a sede da igreja, ali na Tancredo Neves 1915, um amplo espaço para receber a sua família. E também lá no bairro do Passo, lá na Francisco Miranda 722. No Passo, às quartas e domingos. Na Piraí, nas sextas e domingos. Então você tem opções quarta, sexta e domingo. Além, é claro, de todos os demais trabalhos que acontecem da nossa igreja em toda a nossa cidade. Obrigado você que está sempre conosco, sempre um prazer, uma alegria estar aqui diariamente comunicando contigo uma palavra de Deus. E também já falar um pouco do nosso trabalho para essa semana, gente. Olha, eu quero fazer um convite já para você, todo especial para essa semana. É muito importante porque nós estamos chegando ao final do mês de maio. E a nossa temática do mês de maio foi milagres e provisão. Se você frequentar a nossa igreja, perceberá que temos visões de trabalho. A cada mês, a cada ciclo tem uma visão, a cada ano também. Por quê? Porque a Bíblia diz que onde não há visão, o povo perece. Então, por isso que quando tem visão, as pessoas vão para frente, né? Então, a gente começa a ouvir tanto testemunho. Hoje pela manhã, chegou um testemunho, lógico, eu não posso dar alguns detalhes aqui, porque é um testemunho muito pessoal na vida material de uma pessoa. E a gente ficou ouvindo ali, lendo as mensagens, e é tão, tão maravilhoso poder escutar, poder ler, poder ver a pessoa estar colhendo o fruto da sua fé. Então, o mês de junho, nós vamos agora, no dia 31 de maio, domingo, lançar a visão do mês de junho para você. A visão de junho. Junho, profeticamente, será para você um mês poderoso. Como assim, pastor? Poderoso. Poderoso. Poderoso significa com poder. A palavra poder na Bíblia tem um significado muito amplo. Está ali justamente quando Jesus promete a vinda do Espírito Santo. E ali se fala que nós receberemos poder. Esse poder, gente, ele está associado a tudo que é coisa boa da nossa vida. Então, o poder de Deus, ele vai acessar áreas da minha, da sua vida, que poderá fazer muita diferença. Então, domingo, nós vamos falar sobre isso. E ainda em junho, nós temos todo ano na igreja o dia da decisão, o dia D. Esse dia, que historicamente, ele faz parte da história da humanidade, que é 5 de junho, vai cair na nossa igreja no dia 7 de junho, junto com a Santa Ceia de junho. E nesse dia, pela fé, as coisas vão se decidir para você. Você sabe que não tem coisa mais frustrante, desanimadora que a indecisão. Tudo na vida da gente que não se resolve,
que não se decide, não importa seu esforço, mas que não se decide, aquilo nos deixa presos, você concorda? Então isso precisa ser resolvido. E quando nós não conseguimos resolver pelas vias normais, nosso esforço humano, nossa dedicação não é suficiente, então nós usamos a nossa fé. Por isso que vai ser tremendo, tá bom? Então, domingo, 9 horas, o nosso culto do passo, e à noite a reunião maior, aquela super reunião. Já vai convidando aí a sua família, os seus amigos, se organize para estar. Se você está em uma célula, convide alguém e venha viver um novo tempo marcado por novos começos na Nova Vida Church. Nós vamos ficar muito felizes com a sua chegada, nós vamos ficar muito honrados com a sua presença. Então venha, independente da sua religião. Pastor Alex, eu não sou evangélico, eu posso visitar a igreja, com certeza. Pastor, eu sou assim, católico, posso ir? Claro. Eu sou espírita, posso visitar a igreja? Pode sim. Pastor, eu sou ateu, eu posso ir assistir um culto? Com certeza. Ninguém vai brigar com você, ninguém vai impor a religião a você. Você vai ouvir falar de Deus, de Jesus, por meio de sua palavra. E o que você vai levar dali é justamente o que você vai sentir naquele lugar. E eu tenho certeza, você não vai esquecer. Vai ser maravilhoso, vai ser tremendo. E, gente, também ao longo da semana tem muita atividade. Hoje tem várias células acontecendo. Nas células você encontra um ambiente de acolhimento, na cela você encontra um ambiente de afeto, de carinho, de amor. Célula é um lugar de comunhão, célula é eu não andar sozinho, porque na caminhada cristã todos nós enfrentamos dias difíceis, você concorda? E às vezes as pessoas se sentem sozinhas na hora da batalha. Então você é nossa convidada ou convidado. Nós temos células de homens, de mulheres, de casais, de jovens, de adolescentes, de todos os tipos de célula que você possa precisar. Eu gostaria também de falar um pouco do trabalho dessa semana que nós vamos ter juntos. Quero falar um pouquinho de amanhã, mas agora vai ser o nosso momento de reflexão. Vamos lá? Momento de reflexão aqui na Cultura.

Muito bem, meu amigo, minha amiga, estamos de volta e eu quero hoje transmitir para você uma palavra do Salmo 126, verso 5. Lá está escrito assim: aqueles que semeiam com lágrimas, com cânticos de alegria colherão. O que leva a preciosa semente, andando e chorando, voltará com alegria, trazendo consigo seus molhos. O que é semear com lágrimas, Pastor Alex? É quando uma pessoa, ela percorre um caminho cheio de desafios, obstáculos, lutas, dificuldades, ela está semeando com lágrimas. É aquela pessoa que ela está batalhando e só ela sabe a dificuldade que ela está enfrentando. É aquela pessoa que vem de uma época muito, uma temporada muito difícil. Aquela pessoa que vem de um tempo muito duro, mas ela continua plantando. Ela continua. Esse é o segredo. Um dia, eu contei isso no culto, domingo. Em uma escola da igreja, eu falei que eu já estava servindo a Cristo há 27 anos. Sem nunca ter me afastado. Todos esses anos, eu sempre estive na igreja. Eu não lembro de um mês onde eu não tenha tomado uma ceia ou não tenha devolvido os meus dízimos na casa de Deus. Isso eu sempre fiz. Eu nunca fiquei com o que era de Deus, eu nunca deixei de cear. Todos esses anos. No final da aula, uma aluna disse: pastor, como tu conseguiu quase 30 anos de caminhada com Deus? A gente vê tantas pessoas que começam a caminhada e abandonam Jesus por vários motivos. Eu disse para ela: eu não sou um super cristão, eu não sou um cristão de outro mundo, eu não sou melhor que ninguém. O grande segredo para mim foi continuar semeando mesmo com lágrimas. Continuidade, sabe? Às vezes a gente aprende as coisas de Deus, mas nós fazemos por um tempo. Nós usamos a nossa fé por uma temporada. Depois nós paramos. E aí tudo volta a estacar zero. A continuidade vai te levando para o caminho da vitória. Você vai continuando, continuando, continuando, continuando. Você chega lá. Essa é uma chave tremenda. É uma chave extraordinária. A continuidade. Salmo 126. Os que semeiam com lágrimas, com cântico de alegria, colherão. Há uma promessa ali. Vai haver uma colheita de alegria. Cântico de alegria. Aí ele fala: o que leva a preciosa semente, andando e chorando. O que é isso? Continuidade, perseverança. Não é porque eu estou aqui num período de choro, de luta, de dor, que eu vou parar. Não, isso não justifica. Não é o padrão de Deus, não é o que Deus quer que eu faça. Eu posso até chorar, ele está dizendo ali, o que eu não posso é parar. Chorar pode, parar não. Que leva a preciosa semente, andando chorando. Não é parado chorando, não é sentado chorando, não é deitado chorando, é andando e chorando. Então, essa continuidade, essa capacidade da pessoa continuar, mesmo quando algo não está indo tão bem assim, é o grande segredo da colheita vitoriosa, colheita com alegria.
texto fala que o que leva a preciosa semente andando e chorando voltará com alegria trazendo os seus mores. O que são os seus mores? São os resultados, as colheitas, os feixes, a Bíblia está dizendo. Isso aqui é um ensinamento, gente, que transcende as épocas, as datas, os tempos. Isso é um ensinamento que funciona. E Deus quer isso da gente. Continue. Tá difícil? Continue. Continue trabalhando, continue sonhando, continue lutando. Continue buscando a Deus, continue servindo a Deus, continue honrando a Deus no seu altar e na sua presença. Continue na sua jornada de fé, continue. Continue buscando, continue mantendo a sua fé, continue, continue, continue. Continue fazendo o seu caminho, continue estudando, continue trabalhando, empreendendo, continue sonhando alto. Continuidade. Continue cuidando da sua saúde, frequentando uma academia, fazendo um exercício físico. Continue cuidando da sua alimentação. Continue, continue cuidando da sua família. Continue amando seu filho, amando a sua esposa, amando seu marido. Continue. Continuar é o segredo. Continuidade. Aquele que leva a preciosa semente, andando e chorando. Não é parado, chorando, não é cansando, não é cansado, é andando. A garantia voltará com a sua colheita, com seus molhos. E nesta quarta nós vamos estar lá no passo, com as águas que saram. Traga, por gentileza, aquela garrafa com água. E nessa quarta, eu falei na quarta passada lá na igreja, eu vou fazer um ato de fé poderoso no passo. Eu tenho orado por muita gente que nos procura com problemas parecidos. São pessoas que sentem, olha só, as coisas escaparem das mãos. Tudo que a pessoa faz escapa das mãos, ela perde. Ganha de um lado, perde do outro. Eu te pergunto, é normal? Resposta: não é normal. Então, nessa quarta, no passo, nós vamos ali pingar a gotinha do milagre na garrafinha, consagrando a água, que está dando muito testemunho. Mas eu também vou ministrar uma unção em suas mãos, para que nada escape de você mais. Chega desta coisa de ganha de um lado, perde do outro. Há pessoas que sofrem muito com isso. Tem gente que até dinheiro não para na mão. Ela ganha, mas assim como ganha, vai embora. Sempre acontece alguma coisa e vai embora o dinheiro. Ela compra algo, derruba, estraga. Compra equipamento novo, dá problema. Ela conserta uma coisa, estraga a outra. Sempre dando problema. Sempre as coisas, ó, saindo das mãos. Parece que as mãos estão atadas. Isso tem que acabar, minha amiga, meu amigo do rádio. Nessa quarta no passo, águas que saram. Eu, se fosse tu, eu não perdia. Tá certo? Nosso tempo está acabando aqui. Vamos falar com Deus? Momento da oração. Aproxime do rádio. Vamos ao momento da fé. Meu Deus e meu Pai, quantas pessoas nos acompanhando, nos ouvindo. E quantas pessoas, ó meu Deus, precisando de ajuda agora. Quantas pessoas que necessitam que as coisas deem certo. Quantos que estavam cansados de lutar. Parece que não havia solução, mas haverá, meu Deus. E aqui eu te peço a tua bênção agora.
aonde houver um copo com água, uma garrafa com água, a chave da casa, do trabalho, do automóvel, do veículo, do carro. Abençoe, ó Deus, e livre essa pessoa de todo o mal. Em nome de Jesus. Amém e amém. Meu amigo, minha amiga, estamos encerrando mais um programa Momento de Fé, mas amanhã eu tô aqui de volta todo dia com você, ó, continuando sempre, tá bom? Obrigado você que deu um oi pra gente. Deixa eu ver se quem é que nos deu um oi rapidinho aqui, ver se alguém hoje nos deu um oi. Deixa eu pegar aqui as mensagens, se tem alguma. Várias pessoas entraram no programa, deixa eu ver. A minha amiga Savre Rodrigues, aqui de Santo Tomé, acá de Santo Tomé. Deus te bendiga, pastor. Estamos na escuta desde a Argentina, com a família. Oh, meus irmãos amados, graças, obrigado. Deus abençoe, Deus bendiga. Amiga Maia também, na escuta. Deus tem sido tão maravilhoso na nossa família. Oh, que coisa linda, Maia. Obrigado pelo carinho e obrigado pelo testemunho. Minha amiga Leda Mello também, sempre com a gente aqui. Deus abençoe você e sua família. Obrigado, minha querida. Um abraço a vocês aí. Quem mais? Amiga Suzana deu um oi aqui pra gente. Uma ótima tarde. Obrigado, minha querida. Bênçãos e bênçãos. O amigo João tá dando um oi. Como o senhor está? Eu estou bem. Obrigado, João. Obrigado pela preocupação e pelo carinho aí, tá bom? Abraço. Meu amigo Alexandre Bisolinha Transportes. Boa tarde a todos os ouvintes. Deus abençoe. Obrigado, meu querido. Um abraço pra vocês aí. Bom trabalho, boa viagem. Amiga Lili Abreu também com a gente, tudo bem? É a Bruna que tá falando. Tudo bem, Bruna? Tô de aniversário hoje. Opa, olha o churrasco aí, ó. O churrasco é lá na casa da Bruna. Bruna, Deus te abençoe. Saúde, sucesso, realizações. E guarda um pedaço de bolo e de churrasco aí pra gente aí, viu? Felicidades, Deus abençoe. Aproveite o dia, tá bom? Minha amiga Lidiane também aqui, Lidiane Melo, uma abençoada tarde. Obrigado, minha querida, pelo carinho de todos vocês. Gente, ó, se alguém mais mandou mensagem e eu não vi, amanhã eu registro aqui, tá certo? Estamos juntos, amanhã eu tô de volta, vem aí a Tarde a Notícia, a programação segue na Rádio Cultura, mas eu volto amanhã. Um abraço pra você e até lá. Tchau.

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5: Você sabia que muitas cidades estão recebendo obras de expansão da rede de esgoto? 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O objetivo é levar coleta e tratamento de esgoto para cada vez mais pessoas, melhorando a qualidade de vida e protegendo o meio ambiente. Quando o esgoto é tratado corretamente, evitamos a contaminação de rios, do solo e também reduzimos o risco de doenças. Sabemos que as obras podem causar alguns transtornos temporários, mas é importante lembrar que são passageiros, ao contrário dos benefícios, que são permanentes e representam mais saúde para os gaúchos, proteção ao meio ambiente e desenvolvimento sustentável para as nossas cidades.
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4: Muito bem. Direto da redação da 97 e também aqui trazendo uma informação muito importante, Eduardo Belmonte. Está acontecendo um incêndio. Eduardo, bom dia. Aliás, boa tarde.
5: Boa tarde, Gervas. Boa tarde, ouvintes da Rádio Cultura. Estamos acompanhando o trabalho da Corporação de Bombeiros. Há algum tempo, fazem cerca de uns 20, 25 minutos, os bombeiros um trabalho incansável no combate ao fogo a uma residência localizada aqui na Rua Bento Gonçalves, bem próxima ao Starbar. Uma casa foi consumida pelo incêndio. Eu falei agora há pouco com o morador, ninguém ficou ferido, ele conseguiu sair a tempo. Ele acredita que uma acha de lenha tenha caído do fogão e tenha iniciado aí esse sinistro. Os bombeiros estão por aqui, fazendo já, o André me fala que a situação está controlada, mas o pessoal tá ainda naquele trabalho incansável de combate às chamas. Presença também do vereador Cadial está por aqui e os bombeiros trabalhando bastante nessa situação. Felizmente ninguém ficou ferido, né, André?
6: É, graças a Deus, a gente, desde o momento que a gente foi acionado, a gente se colocou para cá com o caminhão tanque, fazer o combate à chama, né? E tendo que alastrar com as residências vizinhas, juntamente a gente colocou com a nossa ambulância de resgate, mas graças a Deus tem vítimas. Então a gente já está combatido.
5: Mas quanto tempo que vocês já estão no nosso trabalho?
6: É positivo, totalmente 30 volta no grupo.
5: Até porque a casa totalmente consumida pelas chamas, o pessoal da Corporação dos Bombeiros veio, inclusive a viatura resgate esteve por aqui também. Nós falamos com o morador aqui da residência, o senhor Luiz Carlos Fortes da Luz, e ele me falava que ele conseguiu sair a tempo. Uma filha dele observou o fogo já se alastrando em direção ao colchão, e aí ele conseguiu sair e estava preocupado. Inclusive o cãozinho dele, ele achava que um dos cãozinhos estava lá dentro, mas depois ele acabou observando que o animalzinho já estava por aqui pela redondeza, né? infelizmente, uma situação que está chegando mais um caminhão agora da Corporação de Bombeiros. Foram dois caminhões tanques no combate ao fogo. A viatura resgate também estava aqui. Os bombeiros, então, continuam nesse trabalho. Muitas pessoas circulando aqui pela região. Mas os bombeiros já disseram que ninguém ficou ferido nesse fato. Agora é o pessoal apoiar, tá certo, o Alistair, não adianta chorar, que agora é o pessoal apoiar ele e auxiliar, né, Alistair? Infelizmente, ninguém ficou ferido, né, nesse fato.
7: Não, tudo bem, graças a Deus, eu peguei as coisas na geladeira, tudo, foi embora. E não houve explosão, porque eu só consegui tirar o botão. É, o botijão de gás, né? E o fogo de documento da polícia. Agora, daqui pra frente, eu vou começar tudo e solicitar o apoio da comunidade. Tem que se contar com ele, que eu tô vivo, não tem que ser nada comigo, né? O Tarachá, não, eu posso comprar de novo, porque...
5: Claro, o Tarachá vai ter o cãozinho, o cãozinho, tinha dois, né? Eu tava morando aqui. Conseguiu localizar ele já?
7: Então, eu tô dando um
5: pequenininho. O senhor tava ali, só o senhor e a sua filha, né?
7: Só eu. Essa menina aqui, só eu.
5: A menina dele, tá por aí, tá aqui junto com ele, né? Então, graças a Deus que não houve perigo, né? E agora, certamente o pessoal vai iniciar uma campanha, aí tem vários amigos dele aqui que vão iniciar.
8: A construção do trabalho de poder é a passar. Aí, infelizmente, aí, na ponte, então, a casa de alvenaria, localizada aqui na bem pertinho do Carvalho. É da Bento Gonçalves, é a terceira casa do

0: dessa residência Jarbas Lancena. Assim que nós tivermos outras informações, nós estaremos trazendo também para os ouvintes da Rádio Cultura. 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

Boa noite, gente! Pô, que legal, gente, ver rostos tão especiais nessa noite, que também é muito especial pra mim. Obrigado pela presença de vocês, viu?

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5: A Prefeitura de São Borja, por meio da Secretaria Municipal de Serviços Urbanos, Meio Ambiente, Segurança, Trânsito e Defesa Civil, realizará amanhã, quarta-feira, dia 27, a Carreata do Maio Amarelo, ação que integra a campanha de conscientização voltada à segurança no trânsito. A atividade terá início às 9:30 da manhã, no Parque de Exposições Serafim Dornelles Vargas, na Avenida Tancredo Neves, com encerramento previsto no Cais do Porto. A iniciativa busca mobilizar a comunidade para refletir sobre a importância do respeito, da atenção e da responsabilidade no trânsito, reforçando o lema da campanha deste ano, Enxergar o Outro é Salvar Vidas. O movimento Maio Amarelo promove ações educativas em todo o país, com o objetivo de reduzir acidentes, preservar vidas, incentivando atitudes mais conscientes de motoristas, motociclistas, ciclistas e pedestres.
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0: Nota de falecimento e convite para enterro. João Carlos Souza dos Santos, José Pedro, Maria de Lourdes, Maria do Carmo, Zuma Eloí, Maria Tereza, Maria Sara, Terezinha, Jandira, Cleci, filhos, noras, genros, netos, bisnetos, tataranetos e demais familiares da sempre lembrada Zeferina Souza dos Santos, avó Zifa. Com pesar participam aparentes e amigos do seu falecimento ocorrido hoje. Os atos fúnebres estão sendo realizados no piquete Cinzas do Passado, de onde o féretro será conduzido às 5 horas da tarde de hoje para o cemitério municipal Jardim da Paz. Participamos do falecimento de Zeferina Souza dos Santos, avó Zifa. Os familiares antecipam agradecimentos.
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8: Estamos chegando aqui na programação da Tarde da Cultura. Tarde aí saindo um solzinho, né? E a temperatura já pulou para 20 graus. Tivemos uma mínima hoje pela manhã entre 14 graus, né? Mais ou menos durante a madrugada, durante a manhã. Aliás, bem mais, né? 16 graus. E estava um pouco abafado, bastante umidade aí. Ontem à noite até alguma garoa caiu, mas não foi nada expressivo, não chegou a 3, 4 milímetros, bem menos, né? E agora aberturas de sol para amanhã, também a projeção abertura de sol. Não tem, acho que, projeção de chuva para essa semana. Daqui a pouco tem um novo boletim aqui da Estael Cias, né? Que deixou aqui para a Rádio Cultura, para a gente destacar na programação aqui da 1260. É a programação A Tarde é Sua até as 17h45 no seu rádio. 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E as notícias, né? Você já teve um primeiro exemplar, como se diz, uma primeira edição durante a programação do colega Lutero do Carmo, a Tarde Notícias, que está sendo musical esta semana, né? E tem mais duas edições aí da Tarde Notícias. Também tem a participação da Geuci desde a redação da Folha de São Borja, entre as atrações da tarde. E chega aí o Copacabana Beat. Faltando 21 minutos para as 4 da tarde, 20 graus, né? Sol e nuvens aqui em São Borja, a temperatura muito agradável.

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6: Faltam 15 minutos para as 4 da tarde, faltam 15 para as 4, temperatura 20 graus, sol e nuvens aqui nesta terça-feira aqui em São Borja, 26 de maio. Aqui a programação A Tarde é Sua, recebendo uma turma aí bonita da escola. A escola, eu acho que é a Colégio Sagrado Coração de Jesus, né, o pessoal aí. Até o Enésio e o Adilson, nossos colegas, estão ali no estúdio. Pode apresentar o pessoal aí, né, Enésio, que estão nos visitando, essa meninada aí da... acho que é a Escola Sagrado Coração de Jesus. Boa tarde, Enéas e Adilson.
7: Muito boa tarde, Alberi. Boa tarde a toda a nossa audiência. Eu e o Adilson hoje vamos dar um boa tarde pro pessoal por aqui, né?
8: E estamos aqui com o pessoal do Colégio Sagrado Coração de Jesus.
7: Sim. E a gente vai dar um boa tarde. Posso dar uma boa tarde? Está aberto o microfone?
6: Não, tá aberto.
7: Sim. Te prepara. Um, dois, três e...
9: Boa tarde!
7: Aí, tá bom.
8: Que rico, boa tarde.
7: Aquela risadinha que tem... Quantos alunos aqui, prof?
10: Nós estamos com 21.
7: Vem aqui comigo que eu quero uma palavrinha tua pra gente explicar mais ou menos qual que é a atividade que a gente tem hoje. A prof Elaine... que vai falar com a gente um pouquinho. Bom, boa tarde, aliás.

0: Como é que funciona essa atividade que vocês estão desenvolvendo com os alunos?
1: Boa tarde a todos que estão nos escutando. Estamos aqui, né, com a turma do segundo ano, onde a gente está trabalhando o gênero textual notícias, onde a gente trabalha, né, juntamente com o livro da UNOI, esse gênero textual, e uma das atividades práticas é conhecer os profissionais, né, dessa área e como funciona a rádio e o meio de comunicação.
0: Perfeito. E essa não é a primeira turma, né? Já tem algumas outras turmas que já vieram aqui, né?
1: Isso. A gente ali na escola, a gente tem 3 turmas, uhum. E essa é a última, a terceira que está passando aqui com vocês.
0: E vocês estão achando divertido, criançada, vocês fazerem... Posso perguntar para um deles, como é que é teu nome, mocinha?
2: Mariana.
0: Mariana, você tá gostando da visita?
2: Sim.
0: Você gosta da Prof. Elaine?
2: Sim.
0: Pode ser sincera aqui pra nós, não precisa mentir.
2: Eu gosto.
0: Ah, que bom, que legal. Cantora. Você é cantora, Mari? Dá uma palhinha pra gente. Não, tem problema. Canta qualquer música pra nós.
2: Eu não sei.
0: Não tem problema, não tem problema, não tem mistério. E tu, gurizão, como é que é teu nome?
3: Inácio.
0: Mais perto aqui do microfone.
3: Inácio.
0: Qual a tua idade, Inácio?
3: 7 anos.
0: Gosta de futebol? Sabe que aqui na rádio quem fala de futebol é aquele alto ali, sabia? É. Sabia dele?
4: O que ele tem mais?
0: 1260M, escute lá.
5: Deixa eu fazer uma pergunta, pro Inácio. Tu torce pra que time, Inácio?
3: Inter.
5: Tu torce pro Inter.
0: Tu é colorado?
5: Quem é do Inter dá um gritinho aí.
6: É o final!
5: E quem é que torce pro Grêmio aí? Deu parelha.
0: 1, 2.
7: Brasil!
4: Tá bom, eu não sei qual é a idade deles.
0: Agora, né? Foi a.
4: Qual é a idade deles, mais ou menos, pessoal aí?
0: É, a idade entre 7 e 8 anos, ah, né? Sim. O primeiro e o segundo ano. Alberi, obrigado pelo espaço.
4: Tá certo, valeu.
0: Agora tá calor aqui dentro. Acho que a gente vai continuar o nosso.
5: Então, vamos ligar
0: nosso vídeo pra lá.
4: Tá bom.
0: Tchau, pessoal, pra vocês. Muito obrigado pela presença de vocês. Dá uma boa tarde pra todo mundo de novo.
4: Ok, obrigado Enéas, obrigado Adilson, também os professores aí da Escola Sagrado Coração de Jesus e essa turma, né? Bonita aí de alunos e alunas, né? Da Escola Sagrado Coração de Jesus, entre 6 e 7 anos de idade. 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Nossa alusão também lá na Mecânica Borges, o Ariel, o Gustavo, o Juliano, pessoal lá na audiência aí da programação da cultura, trabalhando, né? Mas com o radinho ligado aqui nos 1260. E também falando em escola lá no Olinto Dornelles, no Rincão de Santana, está a Mari e também... possivelmente a Mari e a Simone. Estamos aqui na audiência da programação no Rincão de Santana, Escola Olinto Dornelles. Manda uma música para nós aqui, tá certo? Obrigado, pessoal, na audiência aí da programação aqui da Tarde é Sua.

7 faltando para as 4 da tarde. Daqui a pouco tem Pampa Notícias pela Rede Pampa aí de Porto Alegre. Chega Rogério Magrão e banda aqui na programação A Tarde é Sua até às 17h45.

0: 4 minutos faltando para as 4 da tarde, 15h56. Nível do Rio Uruguai, né, em Porto Mauá, está baixando 1,68m. Garrucha, 73, né? Estava com 72, 73 centímetros. Teve um leve crescimento aí na localidade de Garrucha, medição essa das 13h30 da tarde. Já já vamos observar aqui no gráfico com relação a São Borja, né? É, o nível do Rio Uruguai. Falando sobre essas informações aí do clima, do tempo, ontem tivemos também muita estabilidade na região norte do estado, noroeste também, né? Sananduva, com queda de granizo, até algumas propriedades tiveram também danos, né, destelhamento, inclusive devido ao vento forte, região de Cruz Alta. Aliás, vários municípios foram atingidos ontem pela forte chuva da noite, da tarde e noite da segunda-feira aqui no Rio Grande do Sul. E inclusive com suspensão de aulas, né, segundo a própria Metsu Meteorologia. São Borja, 1,52m, ele está baixando, 1,52m é o nível do Rio Uruguai. Nosso muito obrigado pela sua audiência e sintonia. O pessoal lá em Marau, né, Ivan Mota, sempre nos acompanhando lá em Marau, né, Ivan? Obrigado pela audiência e sintonia na programação da Cultura. Luiz André, lá em Viamão, obrigado, Luiz André. Também o São Borjense, que reside lá em Capão da Canoa, Everaldo. Tem o Alto Posto de Lavagem em São Borja. Obrigado, Everaldo. Tudo é bom? E através das redes sociais da Rádio Cultura, observando cerca de uma hora atrás, né, tem um vídeo inclusive aqui no Facebook, incêndio destrói casa de morador na rua Bento Gonçalves, no bairro do Passo, próximo ao Star Bar, na região do Cais do Porto. Tem um relato, inclusive, nosso colega Eduardo Belmonte fez um vídeo, né, e, inclusive com a palavra aqui da Corporação de Bombeiros. O fogo teria começado após uma faísca de um fogão a lenha que estava no interior da residência. Morador Luiz Carlos Force da Luz, 71 anos, conseguiu retirar o botijão de gás antes que as chamas se espalhassem ainda mais, evitando uma possível explosão. As filhas dele foram as primeiras a perceber o incêndio e pedir ajuda. O corpo de bombeiro foi acionado e controlou as chamas. A residência foi completamente consumida pelo fogo, mas ninguém ficou ferido. Então, pessoal, infelizmente também teve os danos materiais, né, da residência aí na Bento Gonçalves, próximo ali do Star Bar, no próximo também do Cais do Porto. Essa residência aí, o incêndio hoje à tarde aqui em São Borja. 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E saiu os adversários aí dos times gaúchos na Copa do Brasil, né? O Juventude vai enfrentar o Atlético Mineiro. Daqui a pouco vamos detalhar mais os jogos em casa e jogos fora. O Internacional vai enfrentar nada mais nada menos que o Corinthians. É jogo complicado, o segundo jogo ali em São Paulo. O Colorado tem que vencer bem o primeiro jogo em Porto Alegre. E o Grêmio enfrenta o Mirassol. Apesar da equipe ser de menos expressão, segundo o nosso colega Adilson aqui do Esporte, o Grêmio nunca venceu o Mirassol, hein? É uma equipe aí recente, mas também equipe forte aí. Está fazendo grande campanha no na Libertadores. Na Libertadores faz uma boa campanha o Mirassol para se classificar. Então, o Grêmio enfrenta o Mirassol, o segundo jogo na Arena. Vamos às informações aí pela Rede Pampa.
1: Lula busca uma atuação mais rígida contra facções criminosas. Agora 16 horas, 18 graus de temperatura em Porto Alegre. Este é o Pampa Notícias e vamos atualizando as principais informações do momento. Presidente Luiz Inácio Lula da Silva voltou a defender o programa contra o crime organizado durante a agenda em Manaus nesta terça-feira. Lula afirmou que quem quiser ser dono do território vai ser dono da cadeia, em referência a uma atuação mais rígida contra as facções criminosas. O programa criado pelo governo vem como uma resposta à preocupação do eleitorado brasileiro com a segurança pública. Ao observar essa demanda, o Palácio do Planalto tem buscado realizar uma ofensiva ao tema neste ano eleitoral. O vice-presidente da República, Geraldo Alckmin, afirmou nesta terça-feira que o Brasil não precisa de outro integrante da família Bolsonaro trabalhando contra o país nos Estados Unidos. A questão era se um possível encontro do senador e pré-candidato Flávio Bolsonaro com o presidente norte-americano Donald Trump atrapalharia as negociações entre Brasil e Estados Unidos. O ministro do Supremo Tribunal Federal, Alexandre de Moraes, determinou que a Procuradoria-Geral da República se manifeste em até 5 dias a partir desta terça-feira sobre um pedido de ampliação da investigação envolvendo o deputado cassado Eduardo Bolsonaro, incluindo informações relacionadas ao financiamento do filme Dark Horse. A solicitação foi apresentada pelo deputado federal Lindenberg Farias, que pediu a Moraes autorização para ampliar a investigação e incluir o senador Flávio Bolsonaro e o ex-presidente Jair Bolsonaro. Passo Fundo deve se tornar a primeira cidade do interior do estado com operação estruturada de transporte aéreo de cargas. A estrutura vai funcionar em terminal junto ao aeroporto Lauro Cortes. O projeto foi apresentado nesta terça-feira pela ON8 Concessões, em parceria com a Prefeitura. Estão previstas a ampliação da pista, a instalação de um terminal de cargas e outras melhorias. A proposta busca acelerar entregas e reduzir custos de frete para moradores e empresas da região. O comando-geral dos Estados Unidos desmentiu nesta terça-feira os relatos de que a Marinha Americana retomou a escolta ou assistência a navios comerciais durante a travessia pelo Estreito de Hormuz. Segundo o departamento, o projeto Freedom não foi retomado e as forças dos Estados Unidos não estão atualmente escoltando navios comerciais pelo Estreito de Hormuz. Informações do mercado financeiro, dólar comercial opera em alta de 0,16%, cotado a R$ 5,02. O euro comercial opera em alta de 0,19%, cotado a R$ 5,84. Principal índice da Bolsa de Valores Brasileira, B3, opera em baixa de 1,23% aos 175.636 pontos. 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
0: 16:04. Participação de falecimento. Esposo Adão Cutter, in memoriam, Marisa Cutter Silva e família, Rosimari Cutter Hortácio e família, Renato Cutter, em memória, com pesar participa o falecimento de Eloído Prado Cutter, ocorrido em Sapucaia do Sul. As últimas homenagens estão sendo prestadas ao cemitério Quartel Cristo Rei, em São Leopoldo, onde o sepultamento será às 17 horas de hoje. Participamos do falecimento de Eloído Prado Cutter, ocorrido em Sapucaia do Sul. 16:04. Nota de falecimento e convite para enterro. João Carlos Souza dos Santos, José Pedro, Maria de Lourdes, Maria do Carmo, Zuma, Eloy, Maria Tereza, Maria Sara, Terezinha, Jandira, Cleci, filhos, noras, genros, netos, bisnetos, tataranetos, demais familiares da sempre lembrada Zeferina Souza dos Santos, vó Zifa. Com pesar, participam a parentes e amigos do seu falecimento ocorrido hoje. Os atos fúnebres estão sendo realizados no piquete cinzas do passado, de onde o féretro será conduzido às 17 horas de hoje, para o Cemitério Municipal Jardim da Paz. Participamos do falecimento de Zeferina Souza dos Santos, vó Zifa. Os familiares antecipam agradecimentos.
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4:07, 4:07, tarde de temperatura agradável nesta terça-feira, 26 de maio, aqui em São Borja. 20 graus, né? 20 graus de temperatura. Daqui a pouco vamos trazer aí a projeção para os próximos dias através da Metsul, na meteorologia, para esta semana. Falando da semana que vem tem mais um feriado, mais um feriadão, né? Para alguns, o feriado de Corpus Christi é na quinta-feira, dia 5, né? Isso. É, dia 5, então, aliás, dia 4, quinta-feira, muitos aí acabam emendando o feriado na próxima sexta-feira também. Então, vamos aí à projeção do tempo daqui a pouquinho na programação da 1260. 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Tem aqui também uma homenagem especial para o José Henrique do Carmo, né? Da dona, da avó, né? Dona Elisângela Palma, Dilma Palma, as tias Angelita e o tio Vinícius aqui. Para o José Henrique do Carmo, na programação, quem recebeu foi nossa colega Rita, né, na recepção da Rádio Cultura. 4:10, chegando o grupo Menos é Mais. Ela passou comigo, nós estamos aí, tudo certo.

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5: seguro. 15 horas, a 16 horas mais 15 minutos, passando 15 minutos das 4 aqui, a programação A Tarde é Sua. Nos 1260 da Cultura e a temperatura na marca aí dos 20 graus.
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5: 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O Piquete Tiro de Laço está convidando a todos para a seguinte programação, domingo, dia 31 de maio. Então já vamos chegar no final do mês de maio, hein? Parece que começou agora há poucos dias e já finalizando o mês de maio. Agora, essa é a última semana, né? É a última semana, domingo, vai culminar dia 31, primeira é segunda-feira, então primeiro de maio, já, a primeira de junho já é segunda-feira. Então o Piquetinho de Laço tem a programação para o dia 31 de maio, almoço beneficente em prol do tratamento de saúde do Sr. Sassi, valor de R$ 25,00 por pessoa, um valor simbólico, né? É, para levar para casa ou almoçar no Piquete. E não para diferença para a Domingueira. A Domingueira animada pelo grupo Sem Fronteira. A partir das 9 às 4, a Rádio Atlântida estará apresentando a programação direto do Piquete e o Chiro do Vale apresentando ao vivo os músicos presentes. Não será permitido dançar de chapéu, boné, bermuda ou mini saia. Patrão João Brasil do Piquete Tiro de Laço. Então é um almoço beneficente em prol de tratamento do Sr. Sasso, né, no valor de R$ 25,00 por pessoa. E a Domingueira animada pelo Sem Fronteira, do Pedro Silveira. Alusão para o pessoal que estão em sintonia com a programação da Cultura, os caminhoneiros, nosso muito obrigado. Pessoal que leva o som da emissora, né? A gente agradece pela audiência e sintonia na programação. Os ouvintes aqui da Santa Luzia, Rincão de Santana, a gente já mandou um alô lá para o pessoal da Orlinto, da Escola Orlinto Dornelis também. Granja Mesomo, também os nossos ouvintes aí, os plantonistas, né? Daqui a pouco também fazendo horário do plantão nas cerealistas, Albarusca, Ciagro. Nosso obrigado pela audiência, alusão para o Maninho, né? Para Doris e para o seu Dornelis lá na Ciagro. E também na Bela Vista, lá o Ayrton, lá em Uporã. É, daqui a pouco também coordena, né, Ayrton? A gente agradece pela audiência e sintonia na programação aqui da Cultura M 1260.

tem o jogo do Grêmio, você pode acompanhar aqui pela Cultura, pela Rádio Grenal, no início da noite, né, às 19 horas, jogo importante, até decisivo, se o Grêmio quiser ficar com o primeiro lugar da chave, né, contra a equipe do York City do Uruguai, jogo às 19 horas, a equipe do Grêmio tem que vencer, não vencendo, né, empate ou derrota, a equipe fica com o segundo lugar da chave, pode pegar uma equipe mais qualificada que cai aí da Copa Libertadores da América. Aos motoristas, também nosso muito obrigado pela audiência, o pessoal do aplicativo, os caminhoneiros, chega a bandas atuais 4:18.

0: horas 22 minutos, 4h22. Chegando a participação da Geuci, desde a redação da Folha de São Borja. Depois, mais um destaque musical aqui na Tarde é Sua.
1: Da redação da Folha de São Borja para a Rádio Cultura, Geuci Saraiva.
2: A Polícia Federal reforçou o alerta aos proprietários de armas de fogo sobre a obrigatoriedade de manter os dados atualizados no Sistema Nacional de Armas. A orientação destaca que a arma deve permanecer no endereço informado no cadastro, sendo obrigatória a comunicação de qualquer alteração, como mudança de endereço, telefone ou e-mail. A PF ressalta que a atualização do e-mail é essencial para o recebimento de notificações oficiais e acompanhamento de processos relacionados à regularidade do registro. O Sindicato Rural de São Borja esteve presente no último sábado no município de Hulha Negra, na inauguração do Centro de Formação Profissional Rural Campanha, do SENAR, espaço voltado à capacitação de produtores e trabalhadores rurais, com foco em tecnologia, inovação e qualificação profissional no campo. A entidade foi representada pelo vice-presidente Leandro Teschmann, que acompanhou a solenidade de entrega da nova estrutura, considerada um importante avanço para a formação de mão de obra qualificada no setor agropecuário. O presidente da Câmara dos Deputados, Hugo Mota, anunciou nesta segunda-feira que a PEC, que prevê o fim da escala 6x1, terá um período de transição de um ano para reduzir a jornada semanal de trabalho de 44 para 40 horas. Segundo Mota, o texto deve estabelecer uma redução gradual da carga horária. Da redação, Geuci Saraiva.
0: Amado Batista aqui na programação A Tarde é Sua. 16 horas 24 minutos, temperatura 20 graus.

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1: Já já tem notícia, oferecimento a Nicola Veículos, 4 horas e 28 minutos, daqui a pouquinho chega o Sertanejão Clássico. Sertanejo, aqui o espaço, né, na programação A Tarde é Sua. Olha, tem uma informação importante aqui da região das Missões, Santo Ângelo. O uso de máscaras passa a ser obrigatório nos órgãos e unidades de saúde. É um decreto da Prefeitura de Santo Ângelo, decreto número 4.429/2026. É uma atitude acertada, né, correta, devido à propagação e também à disseminação da gripe. E a gripe a gente sabe, né, que é bastante contagiosa, vai, no caso de se disseminando, até mesmo em locais fechados, né, quem está gripado não é recomendável, inclusive, participar aí em locais fechados, em ambientes fechados, como se diz, né? Então, a Prefeitura de Santo Ângelo publicou nesta terça-feira, agora há poucos instantes, observando a postagem há 10 minutos atrás da Prefeitura de Santo Ângelo, um decreto municipal número 4.429/2026, que torna obrigatório o uso de máscaras de proteção facial em todos os órgãos e unidades de saúde em Santo Ângelo. Então, fica aí essa informação com relação à Prefeitura de Santo Ângelo, uso obrigatório de máscara nas unidades de saúde também. Aí a população, né, às vezes a gente vê até na cidade, né, de máscaras, então a pessoa muitas vezes está prevenindo um outro, quem sabe uma pessoa com imunidade baixa, né, e pegar uma gripe, um resfriado um pouco mais forte. Então, atitude aí correta na cidade de Santo Ângelo. Vem as notícias, daqui a pouquinho a gente retorna aí com o Sertanejão Clássico, pontualmente 4:30 da tarde.

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4: 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Continue em sintonia. 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

4h34, a gente mandou um alô pro Ivan Mota, realmente está nos ouvindo, né? Está na audiência da Programação da Cultura pelo site da emissora, pelo aplicativo, né, Ivan? Imaral. Obrigado, Ivan. Nos enviou aqui um boa tarde. Boa tarde, eu na companhia aqui em Marau. Obrigado, Ivan Mota. Também seus familiares aqui no bairro do Passo, na Maurília. Boa tarde, seu Alberia. Estou hoje na audiência aí da Programação da Cultura, na tarde. Boa tarde para o senhor aqui na Paris, Sampaio. Obrigado, na Maurília. Na audiência aqui da 1260, na Fátima. Também familiar, seu Valdir aí no bairro do Passo, né, dona Fátima? Nosso muito obrigado também pela audiência e sintonia na programação aqui da Cultura 1260. Demais ouvintes que estão ligados aqui na 1260, também estamos trabalhando no oferecimento da Ótica Líder, né? 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Chegando no Sertanejão, trio Parada Dura, 4h36. Aqui na programação A Tarde é Sua da Cultura de São Borja, 20 graus a temperatura.

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1: Voltando para 5 da tarde, está aí Jean Giovanni, 20 graus de temperatura. Aqui a programação A Tarde é Sua e o Sertanejão.

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espaço do Sertanejão aqui nos 1260 da Cultura de São Borja. Vamos enviar um alô para os nossos ouvintes. Agora o pessoal que está interagindo com a programação da Cultura, né, enviando seu recado aqui nas tardes da 1260 pelo WhatsApp 99673-1260. A solução é também para o Paulo, ligados na programação da Cultura. Aqui nos deixou o recado outro dia aqui na portaria da emissora, né? Nosso muito obrigado foi o Teófilo. Teófilo também já esteve atuando como fotógrafo, né, Teófilo? Ele que reside na Gomes Carneiro, morador já um dos mais antigos da Gomes Carneiro aí, no bairro Paraboi. Obrigado, José Teófilo, na audiência da programação da Cultura. Moradores aí do bairro Paraboi, também nosso muito obrigado pela audiência. Pessoal que estão na sintonia da programação da Cultura, trabalhando, né? Falando em ouvintes, agora estamos recebendo um recado aqui do Janco. Nós vamos também para o Maurício Carijó, muitas vezes como caminhoneiro, né, Maurício? Caminhoneiro aí nas estradas do interior, na audiência da programação da Cultura. Em seguida, o pessoal nos manda aí a foto já do chimarrão, daquele cafezinho também. E se tivesse um pouco mais frio, não está tão frio, né? Quem sabe já na lareira, no fogão a lenha, mas não está tão frio. Mas muitos já preparando aí no final da tarde para aquele chimarrão e também para aquele café junto aos amigos e familiares. O Nico Machado, lá em São Ramão, localidade de São Ramão. Nossa, muito obrigado, Nico. Está na audiência aí da programação da Cultura, Dona Bete, professora Dalva, o Gabriel e a Dona Maria, né? Falando na Dona Maria, amanhã tem a feira aí, Tio Bijuja, ali na Barão do Rio Branco, né? Feirinha Dona Maria traz os produtos coloniais, queijo, pães, caseiros, doces. Alusão para Dona Maria, amanhã sai cedinho, por volta das 6h30, já está atendendo, 6h30, 7h, está atendendo aqui na Barão do Rio Branco. E também o pessoal lá do Mercado Público, a Dona Leia também, que reside no bairro do Paço, sempre está na audiência, né, Dona Leia?

Nosso muito obrigado, tudo de bom aí. Boa tarde também o Jango e a Dona Cláudia no bairro do Passo, né, Jango? A gente agradece pela audiência e o pessoal também. Não podemos esquecer, né, Jango? O pessoal lá nos familiares, lá na Timbaúva, o Sandro Araújo, o pessoal humano também. Nosso muito obrigado pela audiência. 16h47. Leão Domado aí na voz da dupla César Menotti e Fabiano.

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1: Mais uma vez, renovando o alô aqui para dona Fátima, né, seu Valdir? Obrigado, dona Fátima. Tudo bom para vocês? Uma excelente terça-feira. Boa tarde, quero homenagear a Vanessa pela data de hoje. Que seja um dia abençoado para ela. Da filha Thalita, esposo Marlon, fazendo homenagem, portanto, para dona Vanessa, lá na Timbaúva, né, Marlon? Obrigado pela audiência, o Marlon da Cutelaria Quevedo, um dos ouvintes da programação da Cultura. Também a Beira e o Paulinho, né? Estão já prontos para o cafezinho de Minas, lá em Araras, São Paulo. Mais um recado aqui na programação. Boa tarde, amigo Alberi. Estamos ligados no programa. Depois de dias de chuva aqui na Grande Florianópolis, agora o sol apareceu. Abraço a todos aí da terrinha. Manda uma do saudoso César Endemeyer, né? Pena que não viu amigo nesses dias que estive na terrinha. Abraço a todos aí, Mauá Chapeador. Poderia ter chegado aqui na emissora, hein, Sandra? Na próxima vez pode chegar aqui à tarde, a gente bater um papo aí. Ou pela manhã de madrugada aí, né? Tá certo, obrigado, Sandro Goulart, que esteve visitando os familiares, sua mãe aqui em São Borja, né? A gente deseja tudo de bom. Daqui a pouquinho, então, no Espaço Tertúlia, vamos trazer uma do Cezinha de Meyer na programação. Chega aí, Roberta Miranda, 8 minutos faltando para 5.

3 minutos faltando para 5 da tarde. Já já vem Pampa Notícia, uma alusão pro doutor Dico, né? Alberi Dico Carvalho, aqui o Tocaio, né? Obrigado, doutor Dico, pela audiência na programação da cultura. Grande Colorado também, né, doutor Dico? Não sei se na Copa do Brasil agora passamos pelo Corinthians. O problema é o segundo jogo lá, né? Lá em São Paulo. Grêmio enfrenta o Mirassol na Copa do Brasil, né? Os jogos aí da dupla Granal, o Grêmio decide em casa. Segundo jogo, isso não quer dizer que decide. Às vezes o primeiro jogo também já torna quase uma decisão, né? Se o primeiro jogo a equipe perde uma diferença aí boa de gols, é complicado aí reverter o segundo jogo. E o Juventude enfrenta o Atlético Mineiro. Enfim, né? O Juventude também é um franco atirador. De repente já surpreendeu o São Paulo, né? Não se sabe, que pode de repente surpreender aí a equipe do Atlético Mineiro, o Juventude aí na outra fase da Copa do Brasil. Daqui a pouco tem, falando futebol, você pode acompanhar pela Rádio Grenal às 19 horas o jogo entre Grêmio e York City pela Sul-Americana. Jogo importante aí definindo o primeiro lugar da chave. Vem aí Sérgio Reis no Sertanejão Clássico.

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4: Brasil tem a menor taxa de assassinatos desde 2014. Agora 17:03, 18 graus de temperatura em Porto Alegre. Esse é o Pampa Notícias e vamos atualizando as principais informações do momento. A taxa de homicídios no Brasil chegou ao menor patamar em 2024, desde o início da série histórica em 2014. O Atlas da Violência, divulgado nesta terça-feira, aponta que o país registrou 20,1 assassinatos para cada 100 mil habitantes. O número representa queda de 7,4% em relação a 2023. A pesquisa é realizada anualmente pelo Instituto de Pesquisas Econômica Aplicada e pelo Fórum Brasileiro de Segurança Pública. Em números absolutos, foram 42.590 homicídios em 2024, o que representa a redução de quase 7%. O Atlas, porém, destaca que a queda deve ser lida com cautela. Isso porque cresceram as mortes violentas por causa indeterminada, categoria que pode ocultar homicídios não classificados oficialmente. O governador Eduardo Leite recebeu no fim da manhã desta terça-feira, nas mãos do presidente do Tribunal de Justiça do Rio Grande do Sul, Eduardo Ulen, as listas tríplices para a escolha de 2 novos desembargadores da corte. As vagas são destinadas ao 5º Constitucional, sendo uma oriunda do Ministério Público e outra da advocacia indicada pela OAB do Rio Grande do Sul. Também acompanharam o encontro de entrega das listas o secretário-chefe da Casa Civil, Adolfo Vieira Júnior, e o procurador-geral do Estado, Eduardo Cunha da Costa. O senador Flávio Bolsonaro desistiu de usar a Embaixada do Brasil em Washington para conceder uma coletiva de imprensa nos Estados Unidos. Segundo a assessoria do parlamentar, o Itamaraty não respondeu ao pedido para a utilização do espaço. Com isso, a entrevista foi transferida para um hotel na capital americana. A coletiva acontece após reunião de Flávio Bolsonaro com o presidente dos Estados Unidos, Donald Trump. O senador está em Washington desde domingo e deve retornar ao Brasil nesta quarta-feira. O primeiro-ministro de Israel, Benjamin Netanyahu, afirmou nesta terça-feira que as forças israelenses estão ampliando as operações terrestres no sul do Líbano. Segundo ele, militares israelenses atuam em solo e assumem o controle de áreas consideradas estratégicas. O Hezbollah informou que respondeu aos avanços israelenses com drones explosivos, foguetes e ataques de artilharia. Mesmo com cessar-fogo em vigor desde abril, Israel mantém ofensivas no território libanês. Nos Estados Unidos, Donald Trump convocou uma reunião de gabinete para esta quarta-feira no retiro presidencial localizado no estado de Maryland. Segundo a Casa Branca, o encontro acontece em meio ao avanço das negociações por um possível acordo de paz com o Irã. A expectativa é de que todos os principais integrantes do governo participem da reunião. As conversas buscam interromper os combates no Oriente Médio, reabrir o Estreito de Hormuz e avançar em um acordo sobre o programa nuclear iraniano. E agora agora as informações do mercado financeiro. O dólar comercial opera em alta de 0,23%, cotado a R$ 5,02. O euro comercial opera em alta de 0,26%, cotado a R$ 5,84. O principal índice da Bolsa de Valores Brasileira, B3, opera em baixa de 1,03% aos 175.982 pontos. 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
8: 17:08, temperatura no centro de São Borja na marca dos 20 graus. Tempo bom, né? Sol e nuvens. Tivemos uma manhã de tempo nublado aqui em São Borja. Uma manhã fria, né? Bastante umidade. Amanhã também terá uma quarta-feira mais ensolarada, até 21, 22 graus a tendência. Daqui a pouquinho chega mais um boletim da Estel Cias, né? Foi enviado agora no início da tarde, um boletim para o restante da semana e para a semana que vem também. Obrigado ao ouvinte que está interagindo aí pelo 996731260. Mais uma vez, a homenagem aqui da dona Angelita, tia Angelita, tio Vinícius, também da avó Elisângela Palma, tia... A Dilma Palma, né? Fazendo homenagem para o José Henrique do Carmo na programação da Tarde é Sua. Para a doutora Dara de Meira, consultório odontológico na Galeria Presidente Vargas, sala 404, aqui no centro de São Borja. 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E Nicola Veículos, com as notícias. 17:09, Unidos do Uruguai. Ele teve uma pequena alteração aqui de 1 centímetro durante a tarde de hoje, né? Estava 1,52, agora 1,53, medição de 15 para as 4 da tarde. Um alusão para o pessoal, né, que está nos acampamentos aí. Nosso muito obrigado pela audiência e sintonia na programação da cultura. Acampamentos no Rio Uruguai, Icamacuã, Butuí, Ibicuí, sempre na audiência da 1260. A gente agradece por esse pessoal aí. Chegando o Ângelo Franco, depois o saudoso César Andemeyer, na programação da cultura aí para o Sandro Goulart lá em São José, né, na Grande Florianópolis.

De onde venho, né? Com o Ângelo Franco falando aí sobre Garrucho. Falando em Garrucho, uma alusão aí para a irmã da dona Deli, né? Deli aí é a mãe do Tilo aí, do Brites. É, lá em Faxinal, próximo de Garrucho, até outro dia a gente encontrou ela juntamente com a Duralice, né? Mas acabou perdendo aí o nome da senhora, que é uma da nossa ouvinte lá em Faxinal. E falando em Garrucho, aqui o Joicemar nos enviou aqui uma pratada de bolo frito, mas na foto, né, no vídeo, né, Josemar? Olha, tá bonito esse bolo frito, segundo ele, tomando aí com chimarrão. Obrigado, Josemar, também em Garrucho. A gente agradece pela audiência e sintonia na programação da Cultura. Isso aí pro Sandro Goulart, lá em Florianópolis. Saudoso César de Meia, 17 horas 15 minutos e a temperatura 20 graus.

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5: 17h22, 17h22, aqui é a programação A Tarde é Sua. Agora há pouco a gente mandou um alô para o Sandro Goulart lá em Floripa, né? Os demais ouvintes em Marau, Ivan Mota, a gente agradece os demais ouvintes que estão interagindo aqui pelo 996731260. Outro ouvinte, mas do outro lado aí na Argentina, bota ali meu amigo, agora estou em Spajá, na Argentina. Acho que é essa a pronúncia, né, Dino? Obrigado, Dino, pela audiência, caminhoneiro, na audiência aí e carregando o som da Rádio Cultura, né? Ele está retornando aqui para o Brasil, estou na escuta. Segundo ele, não está tão frio, né? 15, 16 graus, mas durante a noite, nessa localidade na Argentina, cai até para 2, 3 graus. Aqui, 19 graus. Hoje, pela manhã, não fez tanto frio, né? Entre 16, 15 graus. Para amanhã também, vamos ter dias com temperaturas agradáveis aqui em São Borja, aqui na fronteira oeste. Obrigado, Dino. Tudo é bom. Bom retorno. Também a gente agradece sempre pela audiência e sintonia aí o Fernando, né? Que é caminhoneiro, também sempre interage com a gente em São Paulo ou Rio de Janeiro. O sertanejo também, o seu Luiz Antônio Caçafuso quando vai para a Argentina, entre outros, né? Caminhoneiros, nosso muito obrigado, também desejo de uma boa viagem. O Josemar Lengarrucho sugeriu a música do Saudoso da Muda Lima Freitas, São Borgense, né? Com Açougueiro. Daqui a pouquinho vamos trazer aí na programação. Nosso muito obrigado aí ao Josemar. Açougueiro, uma alusão aí pro Cátio, né? O gaiteiro, também lá no Coza Gaúcho, também os nossos demais ouvintes da programação. Em frente lá o Cátio, o Tiju, na área da construção civil, né, Tiju? O Pretão também, seu irmão, nosso agradecimento pela audiência na construção civil. Os açougueiros aí, o seu Hamilton, Medeiros, enfim, entre outros. Nosso agradecimento, o Modesto também, né? Nosso agradecimento pela audiência e sintonia nos 1260. E equipe de açougueiros ali do Mercado da Casa, servindo sempre aquela qualidade da carne do Mercado da Casa. 17h23. Falando sobre a fronteira, o pessoal que está vindo, né? Largando para a fronteira, chegando aí com o Rui Biriva. Temperatura de 19 graus agora aqui em São Borja.
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0: obrigado pela audiência também aí, o Maurício, né, o Carijó, segundo ele, acabou as colheitas, né, agora de volta no carro do aplicativo, ele que nos acompanhava sempre ali por São Lucas, o Bororé, no Bororé também, obrigado aí, tudo de bom, Maurício, junto aos familiares, né. Boa tarde, manda um alô para o Cláudio e Eliane, que estão em Marau, só no aplicativo para matar a saudade de São Borges. Ah, sim, obrigado, Cláudio. Aí tem também um conterrâneo de vocês aí, o Ivan Mota, né? Obrigado, Cláudio, está em Marau, São Borgense. E também a Elaine, né? A gente agradece pela audiência e sintonia na programação. Vamos ficar por dentro aí da projeção do tempo para amanhã e também para os próximos dias aqui em São Borges. Chegando da Metsul, isso é o CIAS, da Metsul Meteorologia.
1: Nesta quarta-feira, tendência do domínio do ar mais seco desde cedo em São Borja e todo o oeste gaúcho, com temperatura variando de 10 a 22 graus em São Borja, com uma corrente de vento sul-sudeste. Quinta e sexta-feira terão maior presença das nuvens, a umidade entra em cena com 12 a 23 graus na quinta-feira, vento fraco de leste por vezes nordeste, passando para sul na sexta-feira com céu nublado, 16 a 22 graus. O sábado e o domingo começam com cerração forte, nuvens baixas que atrapalham a visibilidade nas regiões de acesso, nas vias de acesso a São Borja e Itaqui, e com tardes de 22 a 24 graus. Portanto, a umidade muito presente neste final de maio, mas em termos de chuva não se prevê volumes significativos de chuva. A segunda, terça e a quarta da semana que vem, os primeiros dias de junho, tendem a ter o registro de sol, temperatura em gradual elevação e a possibilidade, pelo menos por agora que temos de chuva mais forte, será entre os dias 5 e 6 de junho. Da Metsul Meteorologia, Stael Cias.
0: Chegando a Salgueiro, Telmo de Lima Freitas, 17 horas 28 minutos.

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1: Os produtores rurais de São Borja ainda estão abaixo dos 30% na entrega da declaração anual de rebanho. Conforme os dados locais dos 1.450 produtores que precisam realizar o procedimento, apenas 390 encaminharam a documentação até o final de semana, o que representa 26,89% do total. Do Rio Grande do Sul, o índice alcança 29,86%, com cerca de 103 mil declarações entregues, de um total estimulado de 358 mil propriedades rurais. O prazo para envio das informações segue aberto até 30 de junho. A declaração é obrigatória para todos os produtores que possuem animais de produção, incluindo bovinos, equinos, suínos, aves, peixes e abelhas. Além dos dados sobre os animais, também devem ser atualizadas informações da propriedade rural, como área utilizada, atividade desenvolvida e características da produção. O governo estadual destaca que a atualização é fundamental para o controle sanitário, monitoramento dos rebanhos e o fortalecimento da defesa agropecuária do estado.
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7: Agora 17 horas e 37 minutos e meio, a temperatura na marca dos 19 graus no centro de São Paulo. Hoje tivemos uma máxima que ficou entre 20 e 21 graus, né, durante a tarde de hoje, com abertura de sol, agora 19 graus. Para amanhã vai ter, tem uma tendência mínima entre 12 e 13 graus, ser uma manhã fria, claro, já no amanhecer, né? Por volta das 6h30, 7 da manhã, que temos sempre a temperatura mínima. Durante a madrugada, às vezes não é tão frio assim, né? E a máxima amanhã também 21 graus, uma tarde mais ensolarada. Para quinta e sexta tem uma projeção de mais umidade, né? Mas não tem previsão de chuva. Somente, segundo a Style Seas, da Metsul, somente entre os dias 5 e 6, acho que durante o feriadão da semana que vem, é que tem uma tendência de volumes maiores de chuva aqui para a região, aqui para a fronteira oeste. Nosso muito obrigado aos ouvintes que interagiram com a gente aí. o Sandro Goulart, lá de São José, grande Florianópolis, né? Também tivemos a Orozão pro Dino lá na Argentina. O Dino está convidado a nos acompanhar amanhã nas madrugadinhas, né, Dino? A partir das 5 da madrugada até por volta das 7 horas. O Josemar também de Garruchos, nosso muito obrigado. O Marlon fazendo homenagem para sua esposa, né? Também a Vanessa, a gente agradece pela audiência. O Marlon lá na Timbaúva, Dona Maurília também participou. Ivan Mota também em Marau. Tivemos também participação. Ah, mais uma família de Marau, né? Obrigado pela audiência e sintonia na programação da 1260. O Cláudio e a Elaine, lá em Marau, São Borgense, que estão sempre ligados na programação e ficando por dentro das notícias aqui da cidade e da região. Para a doutora Dara de Meira, Mercado da Casa, Ótica Líder, JLA Energia Solar, Casa das Cores, Nicola Veículos. A gente vai deixando vocês aí com o Pedro Neves na programação da Cultura. Retorna amanhã, cedinho aí nas madrugadas no Amanhecer na Cultura, depois no programa Gente Notícia e à tarde, a partir das 13h30 da tarde, na Tarde é Sua. Até lá.

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4: Nunca subestime a luz de Deus que está em você. Mesmo pequena, na escuridão ela faz toda a diferença. Portanto, a escuridão pode até vir ao nosso encontro, mas ela não prevalece por causa da luz de Jesus Cristo em nós. Com este pensamento, meu irmão e minha irmã, vamos aí iniciando mais uma Escola de Jesus e Oração da Ave Maria nesta terça-feira, dia 26 de maio, né? E chegamos aí, pedindo licença, entrando nos vossos lares, levando uma mensagem do nosso Evangelho do dia de hoje e levando aquela palavra que muitas vezes nós ouvimos e falamos para nós mesmos, era isso que eu precisava ouvir neste dia, nesta hora, neste momento. Então, assim que acontece as coisas de Deus. Mas temos aqui os avisos da paróquia São Francisco de Borja. Neste domingo, dia 31 de 5, acontecerá o encontro das comunidades na comunidade São Roque. As inscrições podem ser feitas na secretaria da paróquia ou na comunidade da qual você pertence até quinta-feira. Não haverá atendimento ao público segunda-feira, dia 1º de junho, dia 1º de 6, na secretaria da paróquia, o expediente somente interno. Informamos também que as inscrições para a catequese estarão abertas nos meses de junho e julho, na secretaria da paróquia ou na comunidade pertencente. Então, estes são os avisos da paróquia São Francisco de Borja que tínhamos para hoje. Proclamação do Evangelho de Jesus Cristo segundo Marcos. Naquele tempo começou Pedro a dizer a Jesus: eis que nós deixamos tudo e te seguimos. Respondeu Jesus: em verdade vos digo, quem tiver deixado casa, irmãos, irmãs, mãe, pai, filho, campos, por causa de mim e do Evangelho,

0: receberá 100 vezes mais agora, durante esta vida. Casa, irmãos, irmãs, mães, filhos e campos com perseguições, e no mundo futuro, a vida eterna. Muitos que agora são os primeiros serão os últimos, e muitos que agora são os últimos serão os primeiros. Palavra da salvação. Glória a vós, Senhor. Fazer uma breve reflexão deste evangelho de hoje aí, para nós termos aí um melhor entendimento, né? No evangelho, diante das palavras de Pedro, né, nós vimos ali, o Senhor reconhece que o grupo dos doze se tornará modelo dos autênticos cristãos, né? Então, a palavra central do evangelho, podemos dizer, a palavra de hoje, né, é deixar. Esse deixar nós temos que, significa abandonar, não querer mais, seguir outra estrada, seguir outras coisas, deixar o que nós já tínhamos, né? Então, novamente nós tocamos aí nesta palavra, neste dia, que quem, pergunto, né? Quem está disposto a deixar tudo o que lhe gera apego para se dedicar inteiramente ao evangelho? Né? É uma pergunta aí que a gente se faz, para mim, para muitos aí. Claro que aqui, quando falo em dedicar o evangelho, não estou aí falando apenas de vocação, né? Então, a sua família é um espaço de dedicação ao evangelho, né? A família, nossa família. Talvez você já seja, até quem sabe aí, um religioso, né? Já, né, exercita sua espiritualidade muito forte. Então aí é um espaço de dedicação ao evangelho de fato. Então, vivido na vida como um testemunho, dá o testemunho. Quem está disposto a deixar? Será que você está disposto a deixar tudo o que lhe gera apego para se dedicar a Jesus? Né? Então, você está disposto a deixar a sua... falar umas coisas aqui meio engraçadas, mas é verdade, deixar a sua embriaguez, está disposto a deixar o cigarro por amor a Jesus, seus vícios, né? Isso são vícios, que é mais importante para você, Jesus ou este cigarro que está acabando também muitas vezes com a sua vida? Então, eis a pergunta, né? Eis o questionamento. Você está disposto a deixar? Deixe que o amor a Jesus cresça em sua vida. Quem é mais importante, Jesus ou a sua ideologia política, né? Será que a sua ideologia política é mais importante que Jesus? Esta ideologia política que tanto afasta da igreja e o aproxima do mundo e dos pensamentos do mundo. Você está disposto a deixar tudo isso? É um questionamento que a gente está fazendo, e eu estou fazendo esse comentário com essas coisas, né? Mas tem tantas outras. E Jesus aí, então, ele nos convida a uma entrega total, e ele nos faz uma promessa. Ele promete: quem deixar tudo receberá 100 vezes mais agora. Olha só, é promessa. Tu deixa isso, vai receber muito mais durante esta vida e depois a vida eterna. Só que antes de falar da vida eterna, ele diz com perseguições, né? Vira o que eu falei lá no Evangelho, lá antes. Então, ele não disse que seria fácil também. Aquela outra palavrinha também que Jesus diz, né? Pegue sua cruz e me acompanha, vem comigo. Ele não disse largue sua cruz e vem que tu não terá peso, não terá problema nenhum. Já ouvimos essa frase aí algumas vezes, mas disse que valeria a pena. Vale a pena seguir a Jesus, vale a pena permanecer com ele, não obstante as perseguições, aos sofrimentos e as dores desta vida. Que eu quero deixar tudo para permanecer com Jesus, amor da minha vida neste mundo e amor da minha vida também no mundo vindouro. Então, meus irmãos e irmãs, pedimos ao nosso bondoso Deus que venha com seu amor, com a sua misericórdia, com seu poder, e encha o nosso coração com a tua presença, para que junto possamos adorar o nosso Deus. Pai de misericórdia, Jesus Cristo, como somos felizes por termos um Pai eterno, santo, todo-poderoso e rico em misericórdia. E queremos também, Senhor, te agradecer por todos os momentos que provamos e experimentamos o teu amor imenso, inundando o nosso coração, a nossa vida. Nós te agradecemos, Senhor, porque neste amor maravilhoso tu nos concedes a salvação em Jesus Cristo. Vamos para a oração da Ave Maria. O anjo do Senhor anunciou a Maria.
1: Ela concebeu do Espírito Santo. Ave Maria, cheia de graça, Senhor convosco, bendito sois vós entre as mulheres, e bendito é o fruto de vosso ventre, Jesus.
2: Santa Maria, Mãe de Deus, rogai por nós, pecadores, agora e na hora de nossa morte. Amém.
0: Eis aqui a escrava do Senhor.
1: Faça-se em mim segundo a vossa palavra. Ave Maria, cheia de graça, Senhor convosco, bendito sois vós entre as mulheres, e bendito é o fruto de vosso ventre, Jesus.
2: Santa Maria, Mãe de Deus, rogai por nós, pecadores, agora e na hora de nossa morte. Amém.
0: E o Verbo de Deus se fez carne
1: e habitou entre nós. Ave Maria, cheia de graça, Senhor convosco, bendito sois vós entre as mulheres, e bendito é o fruto de vosso ventre, Jesus. Santa Maria, Mãe de Deus, rogai por nós, pecadores, agora e na hora de nossa morte. Amém.
0: Rogai por nós, Santa Mãe de Deus,
1: para que sejamos dignos das promessas de Cristo. Oremos. Infundi, Senhor, a vossa graça, suplicando a fim de que, conhecendo pela embaixada do anjo a encarnação de Jesus Cristo, vosso Filho, pelo merecimento de sua paixão e morte na cruz, chegamos à glória da ressurreição, pelo mesmo Cristo nosso Senhor. Amém.
0: A vossa proteção recorremos à Santa Mãe de Deus. Não desprezeis as nossas súplicas em nossas necessidades, mas livrai-nos sempre de todos os perigos, ó Virgem gloriosa e bendita. São Miguel Arcanjo, protegei-nos no combate, cobre-nos com vosso escudo contra os embustes ciladas do demônio. Pedimos instantemente que Deus os subjugue. E vós, ó príncipe da milícia celeste, pelo divino poder, precipitai no inferno a Satanás e os outros espíritos malignos que andam pelo mundo para perder as almas. Amém. Santo anjo do Senhor, meu zeloso guardador, pois se a ti me confiou a piedade divina, hoje e sempre me governa, rege, guarde e ilumine. Amém. Amém. Oração pelos nossos doentes. Espírito Santo, Criador e Renovador de todas as coisas, sois a vida de minha vida. Eu vos adoro, vos agradeço e vos amo. Vós que conservais a vida de todo o universo, concedei-nos o dom da saúde e livrai-nos de todos os males do corpo e do espírito, que eu me disponha a gastar as minhas energias no serviço aos irmãos. Ó Espírito de vida, concedei a sabedoria para os médicos e todos os que dedicam aos doentes, a fim de que conheçam a causa das enfermidades que ameaçam a vida. Iluminai os cientistas para que possam descobrir os remédios necessários e assim conceder o dom da saúde a todos nossos doentes. E assim então, meus irmãos e irmãs, vamos finalizando mais esse momento de oração neste dia de hoje, segunda-feira, dia 26, agradecendo a sintonia de cada um de vocês que esteve ligado na 1260 e o convite para que continue ligados aí, vem entardecer na querência com o nosso comunicador Laudelino, que já está com seu chimarrão cevado, com aquela boa música, aquela boa prosa. Aqueles que estão vindo, né, do seu serviço e indo para seu serviço também. Nosso muito obrigado, uma boa noite a todos.
1: Boa noite a todos.
0: E muito obrigado ao Boni que nos auxiliou.

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4: Dezoito horas, um minuto. Vamos chegando com uma temperatura de 19 graus centígrados. Eu e o Bonimar Lima, hoje o programa de certa forma mais curto, uma hora em função aí do jogo do Grêmio, né? Pela Sul-Americana, boa sorte aí pro Tricolor, boa sorte pro Grêmio. E então nós vamos chegando aí e já avisando aí, em seguida vou receber a segunda prenda da terceira, a segunda prenda do estado do Rio Grande do Sul, a Yasmin de Andrade Sauer, e vamos receber também a sua amiga de todas as horas, amiga de todo momento, auxiliar para o que for possível, a Tiffany Gaúna, né, que vai também acompanhar uma charla para nós falar um pouco desta conquista da Yasmin e a Tiffany, a segunda prenda da terceira região tradicionalista. Em seguidinha, esta prosa aí cultural no nosso programa Entardecer na Querência. Vamos dando uma de casa, agradecendo a Deus pelo privilégio, pela oportunidade de mais uma vez estar com vocês nesse dia 26 de maio. Já vamos com 147 dias do ano, faltando 219. Já vamos aí com a 21ª semana do nosso, do ano, né? 21ª semana do ano. Nesta data, o nascimento do Berega. Quem não lembra aqueles quadros do Posto Ipiranga, os quadros do Berega, né? Luiz Alberto Ponte Beregaray Berega. Este grande artista plástico nasceu em 1936 aqui na vizinha cidade uruguaiana. Faleceu no dia 9 de abril de 2012. Tá? Esta é o recado, né? Falecimento aí, o nascimento do Berega. Também os Estados Unidos reconhecem a independência do Brasil em 1824. Algumas curiosidades na nossa agenda gaúcha. O Animar Lima não chegando aí por conta da Vidrosul, da Marta Ferragem, do Alemão Máquinas, da Mecânica e Transporte Frison, por conta da Braga Pneus, da Finkler e Mater Odontologia, da Aço Plano, lá de Caxias do Sul, do Mercado Gilo, é Boscardim, da Sete Povos Tchê, do Super 1, Chimarrão é com a Erva Mate Tomeleiro e do Piquete a Moda Velha, Grupo Gaitaço. Né, Chimitão, Dona Isa, Grupo Gaitaço, domingo que vem lá no Chimitão, fandangueiro. Convite a todos para participarem desta super domingueira. De Veredita Bolimar Lima com a previsão do tempo. Previsão do tempo aí para os amigos e amigas que estão esperando aí para saber como é que vai ser comportado os próximos dias.
5: Nesta quarta-feira, tendência do domínio do ar mais seco desde cedo em São Borja e todo o oeste gaúcho, com temperatura variando de 10 a 22 graus em São Borja, com uma corrente de vento sul-sudeste. Quinta e sexta-feira terão maior presença das nuvens, a umidade entra em cena com 12 a 23 graus na quinta-feira, vento fraco de leste por vezes nordeste, passando para sul na sexta-feira com céu nublado, 16 a 22 graus. O sábado e o domingo começam com cerração forte, nuvens baixas que atrapalham a visibilidade nas regiões de acesso, nas vias de acesso a São Borja e Itaqui, e com tardes de 22 a 24 graus. Portanto, a umidade muito presente neste final de maio, mas em termos de chuva não se prevê volumes significativos de chuva. A segunda, terça e a quarta da semana que vem, os primeiros dias de junho, tendem a ter o registro de sol, temperatura em gradual elevação e a possibilidade, pelo menos por agora que temos de chuva mais forte, será entre os dias 5 e 6 de junho. Da Metsu Meteorologia, Stael Cias.
4: Tá bem, então. Esta é a previsão do tempo aí com a Metsu Meteorologia. Bonimar Lima, prontinho aí. Vamos já dando um conto Bonimar lá, ajeita primeiro a parte musical. Tá na mão então, vamos ouvir o grupo Reponte com esta camperiada de gaiteiro.

0: programa, 18h12, 6 horas da tarde, 12 minutos, Rádio Cultura e o programa Entardecer na Querência, Grupo Reponte, Camperiada de Gaiteiro e o Tchê Barbaridade, Lembranças do Passado. Bueno, o Enéas Júnior já está aqui com a gente, né? Também vai transmitir via rede social da Rádio Cultura, né, Enéas? O nosso programa é igual a entrevista com a Yasmin Sauer e a Tiffany Gaúna. Prenda da terceira região e a Yasmin é a segunda prenda juvenil do estado do Rio Grande do Sul. Tudo certo, Enéas? Tá? Então tá beleza. Então o pessoal pode acessar via Facebook da rádio, né? Que daqui a pouco vai ter uma live então, né? Bagual Velho na live também. Que coisa moderna, Bagual Velho. 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Bonimar Lima, eu te mandei o César Tati, já vamos adiantando, Bonimar Lima, César Tati aí com as ofertas para amanhã, hoje e amanhã.
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0: Bueno, vamos chegando aí, dando continuidade ao nosso programa Entardecer da Querência, 18h20, 18h20, é Rádio Cultura e o programa é o Entardecer da Querência. Então, agradecemos ao nosso colega Jarbas Lencina, aqui da nossa Rádio Cultura, agradecemos ao Enéas Júnior, também o nosso jornalista da emissora e do jornal A Folha de São Borja. Então, estamos diretamente aqui com do Estúdio da Rádio Cultura, hoje pelo Facebook, pela rede social da nossa Rádio Cultura, da empresa São Borgense de Comunicações. Eu estou recebendo, né, Inês, com muito carinho, né, com muita honra, né, duas prendas, né, a prenda da terceira região, a Tiffany Gaúna, que carinhosamente é filha do coração, e a Yasmin Sauer, que é a nossa segunda prenda do estado do Rio Grande do Sul, categoria juvenil. Então, vou cumprimentar a Tiffany, né? E depois a gente segue o papo aí. Agora temos 40 minutos aí na rede social da empresa São Borgense de Comunicações e da Rádio Cultura. E aí então nós vamos bater um papo aí, saber um pouco aí da trajetória tradicionalista dessas duas jovens, né? Essas duas jovens aí que nos traz e nos orgulha muito a nossa terra, a nossa terceira região e em especial o nosso Rio Grande do Sul. Tiffany, boa tarde.
1: Boa tarde, sou Odelino. Boa tarde a todos os ouvintes. É uma alegria muito grande estar aqui ao lado da Yasmin, que é a minha amiga e companheira. E também uma honra, né, poder estar carregando o título de segunda prenda da terceira região tradicionalista. E hoje vir aqui falar um pouco sobre isso, que é uma coisa que faz parte da nossa vida e da nossa trajetória.
0: Exatamente. Yasmin, muita honra. Nós, empresa São Borgense de Comunicações, elevando para o mundo, né, a nossa imagem, a tua imagem especial da Tiffany aqui, para que a gente eleve a nossa cultura, eleve cada vez mais, e a Rádio Cultura tem um compromisso muito grande de dar esse apoio, dar esse suporte aí para a nossa cultura gaúcha, a teu exemplo aí que teve juntamente desde a família, né? A família Boitatá e, claro, a tua vontade, a tua disponibilidade e o teu querer ser prenda do estado do Rio Grande do Sul. Prenda da entidade, para quem é o pessoal que não entende muito, né? Muitas pessoas não sabem como é que funciona, tem que ser a primeira prenda da entidade no concurso interno, primeira prenda dá direito de concorrer à terceira região, concorre à terceira região, para concorrer ao estado tem que ser a primeira prenda da categoria, né, Tiffany? Da categoria, qualquer categoria, mirim, juvenil ou adulta, para poder dar o direito de disputar com o estado inteiro, ao qual você disputou, entre, com você, 29 prendas, e nós em São Borja, nossa terceira região, aí com muito orgulho temos e recebemos a segunda prenda do estado do Rio Grande do Sul, categoria juvenil. Boa tarde.
2: Boa tarde, seu Adelino, boa tarde a todos os presentes. Então, eu sou Yasmin e para mim é uma grande honra estar aqui presente e poder ter representado a minha entidade, São Borja, terceira região. E atualmente, com muito orgulho, eu carrego então esse título de segunda prenda juvenil do Rio Grande do Sul.
0: Exatamente. Yasmin, me conta como é que foi todo o início, toda a trajetória, a tua vontade aí. É claro, primeiro começa na família, para depois o apoio, em especial das amigas, exemplo aí, e te acompanhando, tua companheira de todas as horas, a Tiffany, né?
2: Bom, como nós sabemos, um concurso ele é vivido, né, por muitas mãos. E eu tenho o orgulho de dizer que eu tenho uma família tradicionalista muito bonita. Além, é claro, do apoio da minha família, claro, eu tenho pessoas que não necessariamente possuem um laço de sangue comigo, mas que mesmo assim estão sempre lá, dispostas a me auxiliar no que for preciso. A Tiffany é um grande exemplo disso. Nós formamos um grupo de estudos ao longo desse tempo em que nós realizamos diversos encontrões. Ele é composto pelo José, pelo Joaquim, pela Tiffany, a Ali, o Mikael, que é atualmente o primeiro guri do Rio Grande do Sul. E eles são muito especiais para mim. Além, é claro, de diversas outras pessoas que eu poderia citar, e são tantas que eu acho que se eu fosse citar seria até um pouco injusto.
0: Uhum.
2: De esquecer alguém, porque são realmente muitas pessoas e isso é muito gratificante. Eu acho que é o mais importante de tudo.
0: Que maravilha, né, Enéas Júnior? Enéas, me permita te convidar aqui, Enéas. O Enéas, gurias, Tiffany e Yasmin, ele é caxiense. Ele é caxiense e é um guri que praticamente nunca tinha usado bota e bombacha, lenço. E certa oportunidade, vou contar pro povo que está assistindo a gente, ouvindo a Rádio Cultura, fomos o ano passado em Caxias do Sul, foi a geração da Centelha da Chama Crioula, que agora essas prendas vão ter que estar junto, né? Na geração, em Rio Pardo, né? Em Rio Pardo, a geração, é Rio Pardo, a geração da Centelha da Chama Crioula 2026. E em Caxias do Sul, nós, um ajeita uma peça, um lenço, outro ajeita o chapéu, outro ajeita uma bombacha, um cinto, a bota, e a gente formou um gaúcho e representou a empresa São Borgente Comunicações, levando todas as informações todos os dias direto de Caxias. Ele fez o nosso jornalismo da cultura e levou para o mundo, levou para a nossa cidade e todas as informações do ano passado, né, Nelson? Então, para nós é um privilégio ter você aí como parceiro da gente.
3: Mas principalmente, primeiro, né, Laudalino, saudar as meninas que estão por aqui também, é sempre um prazer poder receber vocês por aqui. No lado jornalístico, é legal a imersão, né? Tá entrando nesse universo e tudo mais, mas é tudo muito novo, muito diferente. Meninas, se eu errar alguma expressão, alguma coisa, vocês podem me corrigir no ar bem tranquilo.
0: E as gurias conhecem tudo, hein?
3: E as gurias conhecem tudo, justamente. Mas essas experiências, elas vão me aproximando um pouco mais com a tradição e achando cada vez mais bonito, né, Laudelino?
0: E aí, eu tô apaixonado pela cultura.
3: Até alguns termos, né? Uma vez eu cheguei aqui no Laudelino e falei, mas nunca subi num cavalo. E aí o Laudelino me ensinou que é montar num cavalo. Né? E assim vai. E aqui na parte da parte jornalística é muito importante a gente perguntar o seguinte. Eu vou começar contigo. Micael, agora recentemente, como tu bem citou, foi primeiro guri Farroupilha. Agora tu, segunda prenda juvenil do estado. O que isso representa para São Borja e para o tradicionalismo de São Borja? É um momento ímpar para nós aqui, mas para vocês ainda muito mais, né?
2: Eu acho que muito mais do que apenas trazer um título, um brasão ou uma faixa, seria fortalecer o tradicionalismo na nossa cidade. Porque, como nós sabemos, São Borja hoje carrega uma grande relevância histórico-cultural, né? Uhum. Nós somos capital gaúcha do Fandango, terra dos presidentes, primeiro dos sete povos, ex-capital do Linho Cânhamo, diversos outros nomes que nós poderíamos citar aqui. E nós já possuímos um tradicionalismo forte aqui na nossa região. Uhum. Temos a Semana Farroupilha, o Acampamento Farroupilha. E eu acho que trazer esse título seria trazer a cultura gaúcha mais ainda para dentro. Proporcionar a São Borja um palco em que nós podemos cultivar ainda mais os nossos costumes. Trazer mais pessoas para dentro do nosso município. Então eu acredito que seja isso o mais relevante.
3: E dentro desse espectro agora que tu te envolve, desde quando que tu persegue a faixa em si? Desde quando tu vive do tradicionalismo? E logicamente, essa ligação vem de berço, muito provavelmente, dá de ver no teu semblante.
2: Isso mesmo, eu comecei bem pequenininha no tradicionalismo. Comecei com 4 anos, em 2015, mas inicialmente foi só integrando a invernada. Até então, eu nunca tinha pensado em participar, de fato, de um concurso, até porque eu sempre fui uma criança muito tímida. Mas então, em 2023, eu decidi que eu queria participar de um concurso de prendas, justamente para ter mais desenvoltura, conseguir ter um contato melhor com o público. Então, eu concorri no concurso interno pela primeira vez, em 2023, e a partir daí eu comecei toda a minha trajetória tradicionalista enquanto prenda de faixa. Uhum. E daí, então, em 2024, eu participei da minha primeira região. Não consegui de primeira, voltei novamente junto com a Tiffany. Nós fomos para a região de 2025, então, com muito orgulho, eu me consagrei a primeira prenda juvenil da terceira região tradicionalista. E daí eu comecei uma intensa preparação para participar agora da 55ª Ciranda Cultural de Prendas do Rio Grande do Sul. E foram dias muito intensos e muita preparação. Nós realizamos diversos encontrões ao longo dessa caminhada. Então, com muito orgulho, eu me consagro segunda prenda juvenil do Rio Grande do Sul. Mas esse é um trabalho que já vem sendo realizado ao longo desses 3 anos, com muito carinho, com muito esforço e dedicação.
3: Mais uma, Laudelino. E o que que uma precisa... Uma princesa, perdão, mas é igual, né? Vai. O que que uma prenda precisa fazer para chegar lá? Quais são as provas? Quais são os objetivos que você tem que cumprir para chegar lá? Até para nós, que somos mais leigos, entendermos como é que funciona.
2: A Ciranda Cultural de Prendas, ela é dividida em várias etapas. Uhum. Nós temos a parte escrita, que é uma prova de 30 questões, que fala sobre geografia, história, folclore e tradicionalismo do Rio Grande do Sul. Também temos, junto com a prova escrita, a redação, que é um tema que nós vamos descobrir lá no dia, relacionado ao tradicionalismo gaúcho e à sociedade.
3: Só na hora de Enem, assim.
2: É, ah, na hora.
0: Eu sorteio o tema.
2: O tema desse ano da redação foi sobre o turismo no Rio Grande do Sul e como que nós podemos desenvolver e valorizar a atividade turística no estado. Aí na parte artística, nós temos a prova oral, um tema que nós sorteamos ali na hora. Temos 25 minutinhos para pensar o que nós vamos discorrer sobre ele. Também podemos escolher entre cantar, tocar e declamar, e uma dança tradicional e uma dança gaúcha de salão, seria. E também tem a mostra folclórica, em que é determinado um tema com antecedência, onde nós precisamos realizar pesquisas de campo, entrevistar pessoas e apresentar todo o nosso trabalho naquele dia para a comissão avaliadora. Uhum. Além, é claro, do relatório, que é composto por muitos eventos que nós precisamos participar ao longo da gestão, projetos a serem desenvolvidos, núcleo de fortalecimento, tem também atividades de cunho social, arrecadação de alimentos, brinquedos, uhum. São várias etapas. O concurso de prendas requer muito esforço justamente por isso. Ele não abrange só uma parte, mas todas as partes. Uhum.
0: Assim, ó, vamos trabalhar junto, né?
3: Claro, eu monopolizei o microfone.
0: Tu é meu parceiro, até meu convidado aqui no nosso programa. Muito privilégio. Enéas, essa preparação toda, aí tu fica imaginando o preparo para o futuro de um ser humano, tanto o peão, a prenda, né? Que para a vida profissional. E isso aí é um espetáculo, é uma base muito boa. Eu falo com a Tiffany aqui, que também era a exemplo da Yasmin, uma menina muito tímida, e após, é uma preparação, após a entrada para o movimento, aquilo se desenvolve da noite para o dia, em função, aí tu viu, ela fala aí, os encontrões, cada um absorve um pouquinho do conhecimento do outro colega de cultura, né? O exemplo aí, o Jarbas faz parte aí também do movimento ali na entidade com o irmão Tropilha Crioula, né? E ele sabe de tudo dessa preparação, o quão se prepara um jovem para o futuro, para a vida profissional. Tiffany, me conta um pouco aí a nossa segunda prenda da terceira região tradicionalista, um pouco aí da tua trajetória aí no movimento.
1: Então, eu também comecei no movimento pouco jovem, não tanto quanto a Yasmin, ela já mencionou, começou bem pequena. Uhum. Eu tinha por volta dos 12 anos, quando comecei a participar das invernadas. Eu acredito que as invernadas seja a primeira ligação que nós temos com o movimento tradicionalista gaúcho. Uhum. É a primeira porta que se abre. Uhum. Até porque, querendo ou não, é uma arte diferente, é uma dança. As pessoas costumam ir primeiro para esse rumo, né? Primeira dança. Depois tu conhece o que mais tem dentro de um CTG, começa a se interessar. Uhum. E assim, nós vamos primeiro. Primeira parte, geralmente, se inicia pela invernada. Então, comecei a dançar nas invernadas por influência do meu irmão mais novo, o Túlio. Posteriormente, após a pandemia, o Boitatá estava com, acredito que todas as entidades, na realidade, estavam com pequenos problemas para achar pessoas que quisessem participar de
0: um evento. Para dar um reinício, né, Tiffany?
1: Porque imagina, né, gente, 2 anos parado, as pessoas não tinham nem tanta vontade, porque não conheciam algumas, as pessoas cresceram e aqueles que antes participavam talvez já não tinham mais nem idade para ir. Então, era aquele movimento novo, começou tudo do zero. E eu fui convidada, as pessoas falaram, por que tu não tenta participar? E já era uma coisa que me interessava. Eu sempre achei muito interessante o quanto as prendas de faixa sabiam sobre as coisas. Isso sempre foi uma admiração muito grande pra mim. Uhum. Tu perguntar algo pra elas e elas saberem te responder era uma coisa que eu queria. E como eu era um pouco leiga, só participava das invernadas, eu acreditava que pra eu poder compreender dos assuntos, eu teria que ser uma prenda. Claro. Então eu concorri a primeira vez no interno, eu fiquei como primeira prenda da entidade. Fui para o regional, naquele ano foi aqui em São Borja mesmo. E...
0: Para entender, perdão, Tiffany, interferir, mas para o concurso ser no local, ele tem que ser da primeira prenda, ou terceira região, ou do estado. Ele tem que ser da cidade. Então, na época, Eduarda Estreb, né?
1: Isso, era Eduarda, primeira prenda, como ela é hoje também.
0: Isso.
1: Aí, tanto que esse ano, o concurso regional vai ser em São Borja, em virtude dela. E no próximo ano, ano que vem, quando ocorrer a próxima cerimônia estadual, vai ser em Santa Maria, porque a primeira prenda
0: do estado,
1: no caso, é de Santa Maria.
0: E da terceira região, na cidade da prenda,
1: isso,
0: ao qual a Eduarda estreia.
3: Os vencedores levam para casa.
1: Isso, exatamente. Caso. A mesma coisa com o entreveiro dos peões. Claro que no regional, como é os dois juntos, vai para casa da primeira prenda. Uhum. Mas o dos peões é na casa do primeiro peão.
0: E daí, Tiffany, seguiu, concorreu em São Borja, né? Ficou...
1: Eu fiquei em quarto lugar naquele
0: quarto
1: ano.
0: Lugar. Uhum. E a Tiffany também ficou, porque sabe que uma derrota dói, né? Uma derrota dói, te dói. E a Tiffany estava a fim de desistir, né, Tiffany? E aí, dali um pouquinho, vem a parceria, vem as amigas, os encontrões. Não, tu vai, Tiffany. A Tiffany foi novamente, graças a Deus. Hoje ela é a segunda prenda aí da terceira região, né, Tiffany?
1: Exatamente. Da primeira vez ainda não foi um choque tão grande. É. Porque a primeira vez a gente entende, né? É mais difícil. Aí, da segunda vez, realmente, a gente fica pensando se é pra nós. Se vale a pena a gente, porque a gente abre mão de muitas coisas para poder participar. De muitas coisas mesmo. Não nos arrependemos, porque a gente faz porque a gente gosta.
3: Claro.
1: Mas, ao mesmo tempo, bate. Ai, será que eu tô fazendo tudo o que eu posso mesmo? Será que eu fiz tudo o que eu podia e ainda não consegui? Porque ainda dá essa sensação. Mas, graças a Deus, a gente encontra pessoas pelo caminho que, tanto quanto a gente gostam daquilo, e nos inspiram. A Yasmin, hoje em dia, é uma inspiração para mim. Ela mencionou dos encontrões, a senhora também. Nós nos reunimos com muita frequência na casa, geralmente dela, inclusive. E nós estudávamos, nós fazíamos, claro que outras atividades, como Quem Sou Eu, só que com personagens históricos. Tudo nesse sentido. E a Yasmin, ela tem uma capacidade de memorização que vocês não têm noção. Essa menina, a gente brinca que ela é um HD. Ela realmente é um HD. Ela consegue guardar as coisas, minúsculas coisas, assim. E é incrível isso. E até adotei alguns métodos de estudo dela pra ver se eu consigo também. Que ela tem, assim, realmente, gente, a gente brincava de mímica. Que é pra dar uma descontraída. A gente faz tudo em volta do nosso conteúdo, mas fazendo uma coisinha diferente ali pra dar uma descontraída mesmo. E eu nunca vi, ela às vezes não entendia muito bem os sinais, mas aí eu entendia e daí eu falava pra ela e ela já saía com a resposta. É incrível, é chocante, eu fico impressionada. E isso pra mim é uma coisa admirável, porque sempre foi uma coisa que eu busquei e foi o que me fez entrar no tradicionalismo, né, o saber. E ela é uma caixinha, gente, que vocês, assim, só conversando com ela pra entender, é um conhecimento absurdo que ela possui.
0: Que bom, né? Essa trajetória. Enéas, tu imagina, assim, a responsabilidade de crianças, né?
3: É.
0: E jovens se preparando para um concurso e se preparando naturalmente para o futuro, né, Enéas?
3: Justamente, a gente fala de meninas, né? Que justamente, aí o relato da Tiffany é muito bonito, inclusive, a respeito do saber, né? De buscar o conhecimento. E aí, vocês vão para as competições e precisam demonstrar que vocês sabem. Não é aquele enrolation do, eu decorei, eu sei isso aqui por aqui. Não, vocês têm que mostrar que vocês sabem e que aquilo tá ali. E eu imagino a gratidão no final, aquela sensação de dever cumprido, de entrega. Olha, vocês estão realmente parabéns. É uma trajetória muito bonita, gurias.
0: Yasmin, em relação ao concurso, né? Sabe que tu não, os encontrões, eles, os jovens, não tem eles sozinhos, tem pessoas por trás, né? Uhum. Tem uma patronagem, tem o apoio artístico e cultural, tem o apoio de professores, né, que preparam esses jovens. Nos conta um pouquinho aí das pessoas que prepararam você, a exemplo aí dos colegas também de departamento.
2: Com certeza, eu gosto muito de dizer que o concurso nunca é vivido sozinho, mas ele é sonhado, ele é trabalhado por muitas mãos, e eu tive a honra de ter muitas pessoas ao meu lado durante essa caminhada. Dentre eles, eu não poderia deixar de citar a minha família, os meus pais, a minha mãe, o meu pai, os meus avós, que sempre estiveram ao meu lado e foram incansáveis na busca pelos meus sonhos, porque nós sabemos que o concurso, ele requer, né, uma ajuda financeira, emocional, e a minha família me proporcionou tudo isso. Não poderia deixar de citar os meus queridos amigos que eu formei ao longo desse tempo, como já citei no início do programa, a Tiffany, o Joaquim, o Mikael e o José. Nós formamos um grupo de estudo juntamente com a minha professora, a Ali, como nós chamamos. E nós realizamos, ao longo desses encontrões, muitas perguntas, muitas atividades dinâmicas, como a própria Tiffany já disse. Sim, nós descontraímos, desenvolvemos atividades como mímica, quem sou eu, mas nós estudamos muito, entramos madrugada dentro. Acho que teve o máximo que nós ficamos foi até 5:30 da manhã, então Realmente é.
3: Cantando galo e vocês estudando.
2: É muito esforço mesmo. E eu fortaleci um laço muito forte com eles. Eu formei uma relação incrível e com toda certeza vou levar para o resto da minha vida. Também tive outras pessoas, como a Prof. Dani, minha professora de declamação, de artística. Ela foi também incrível e indispensável na minha preparação. Esteve lá a todo momento, junto conosco, na preparação do concurso e no dia do concurso. Também a Tia Yara, a Tia Odete, que me auxiliaram na questão do relatório. E é claro que diversas outras pessoas, o patrão Flávio, a patroa Lisandra, que também sempre me deram todo o apoio no que eu precisasse. E eu acho que isso é o mais bonito do tradicionalismo, né? As pessoas que nós vamos conhecendo ao longo dessa caminhada e que deixam de fazer parte, de serem apenas indivíduos próximos de nós, mas se tornam parte da nossa família. Então foram muitas pessoas e eu sou grata a cada uma dessas pessoas que me auxiliaram, que me apoiaram e que estiveram ali junto comigo em busca do meu sonho e comemorando.
0: Que maravilha, né?
3: Que maravilha. Não, agora, olha, eu já me atrapalhei, né, nas palavras, mas consolidade na fala, né? Fala com uma propriedade, isso também é preparação dentro do pro concurso também, né? Não só pro concurso, mas pra vida, né?
2: Com certeza, nós aprendemos a desenvolver a fala, como se portar em público, e essa é uma das grandes dificuldades que nós temos quando nós adentramos dentro do movimento e começamos a participar de um concurso. É aquele desespero pra prova oral, meu Deus, e agora o que que eu faço? O que que eu vou falar? E ao longo do tempo nós vamos adquirindo esse dom de saber se portar, de pegar o microfone, falar em frente a um público. E aí já acarreta aquela questão, né, de que nós levamos tudo isso para a vida, não só enquanto pessoas, mas também enquanto profissionais mais desenvolvidos e comunicativos.
3: Muito legal. Ladrino, mais uma pergunta.
0: Tem a bondade. Se tu... Tem a bondade. Não, Enéas, fica aqui, ó, tem mais uns minutinhos ainda para a gente estar no ar aí com os queridos amigos ouvintes e que estão assistindo a gente pelo Facebook. Então a gente agradece mais uma vez a direção da empresa São Bernardo de Comunicações, que vai estar levando essa matéria para o mundo, enfim, para a nossa cidade, para o Brasil. Essa matéria é muito importante, que a gente não pode deixar de valorizar, a exemplo do poder público, né, Enéas?
3: Pois é.
0: Fala um pouquinho aí também dessa recepção aí que ela esteve perante a Câmara de Vereadores, né, que é importante, né? O poder público também estar junto e apoiando a esses jovens tradicionalistas, que é a base e é o futuro da nossa cidade e do mundo, né?
3: Nesse momento a gente já ficou até com 50 pessoas assistindo simultaneamente por aqui, e essa live vai ficar disponível lá do início da fala do senhor, vai ficar disponível no Facebook.

0: de um vereador muito ligado com essa área, que é do vereador Edson Damião, uma ideia que já veio de um tempo. E começou com um diazinho ali no Parcão, e quando veio o meio tradicionalista abraçou, e aí virou esse acampamento Farroupilha, que hoje é uma grande atração aqui pro nosso município. E aí a gente vem de contraponto. Ontem lá na Câmara recebeu uma homenagem muito bonita, eu até falava contigo no off, e é importante esse reconhecimento também, né, e valorizar as pessoas que demonstram o interesse, pelo menos, por tornar mais positivo, vangloriar ainda mais esse feito que tu conseguir, né?
1: É verdade. Enéas, vamos falar um pouquinho com a nossa, aliás, tá quase no final da gestão da Tiffany, para te entender um pouquinho. Termina a gestão, e tanto para Yasmin, que hoje é a segunda prenda do Estado do Rio Grande do Sul, categoria juvenil, acabou a gestão dela, para ela concorrer novamente, ela começa novamente pela entidade.
0: Uhum. Ela tem que fazer todo o trajeto de novo, não
2: tudo
0: pode...
2: Tudo novamente, exatamente.
1: A Tiffany, um exemplo, se ela é prenda adulta da terceira região, né? Para ela ou tiver opção, e a gente torce para que ela tenha opção de retornar, né, Yasmin?
2: Vai retornar.
1: Ela tem que largar o prendado dela agora, né, a gestão dela, uhum, concorrer da entidade, ser a primeira da entidade para novamente dar o direito de concorrer à região, para ser a primeira da região, se Deus quiser, e concorrer ao Estado do Rio Grande do Sul. Então tem todo o retorno.
0: Reiniciar todo o processo.
1: Tudo de novo, todo o processo de novo. Nos fala um pouquinho disso aí, Tiffany, e também nos fale um pouquinho desta caminhada aí, o quão é importante, assim, e o relacionamento que tem com outras entidades da terceira região, e a exemplo do Estado agora, a Yasmin, com este campo todo aí no Estado do Rio Grande do Sul, né, Tiffany? Me fale um pouquinho de você, da terceira região, o teu relacionamento aí com outros tradicionalistas, jovens tradicionalistas, enfim, patrões de outras entidades, que encurta muito o caminho, né? E agora, tua querida amiga do coração aí, a prenda juvenil, a Yasmin, também tem esse o estado inteiro para percorrer neste caminho, né, Tiffany?
2: Exatamente. Começando pelo primeiro ponto que o senhor mencionou, a questão de reiniciar, né, recomeçar. Nós realmente agora, em junho, nós acabamos nossa gestão regional. A Yasmin agora já é estadual, mas ainda assim ela ainda carrega o título, de certa forma, de primeira prenda juvenil, terceira região tradicionalista. Até o último final de semana de junho, que é quando acontece novamente o concurso. Uhum. E daí nós teremos uma nova gestão. E nesse período nós entregamos os nossos cargos, nos despedimos. Faz parte, né? Em algum momento essas tem que vir este momento. E agora, realmente, se eu quiser retornar, se eu quiser buscar um estadual, que é o que eu almejo, uhum, tem que retornar desde o início, fazer tudo novamente. Começar pela entidade, se consagrar a primeira prenda para poder ir para a região. E lá se preparar muito para conseguir o primeiro lugar, a primeira colocação, para poder ter a oportunidade de chegar a uma ciranda estadual. Então não é fácil, eu sei que falando assim parece um pouco mais complicado ainda, né? Porque a gente já está num cargo grande, um cargo de uma gestão regional, que querendo ou não é uma coisa importante, muito importante. E a gente começar tudo de novo dá aquele baque de, poxa vida, agora vou ter que fazer tudo de novo e torcer muito para que dê mais certo ainda. Mas faz parte, e eu acho que essa é a graça, é sempre poder recomeçar e recomeçar cada vez melhor. Poder fazer tudo aquilo que nós gostamos, porque se nós estamos dentro do movimento, é porque nós admiramos isso tudo e admiramos as pessoas que construíram ele lá atrás. Talvez pela sua coragem, talvez pela força de vontade de nós hoje em dia termos uma cultura tão solidificada hoje em dia.
1: Tiffany,
0: quanto mais tu corre atrás da vitória, mais perto tu tá dela.
2: Concordo.
0: Então, não pode desistir.
2: Concordo plenamente. Eu acho que desistir é uma palavra que ainda não foi adicionada no meu vocabulário. Eu tô sempre tentando de novo. Eu sempre brinco, ó, vamos lá, me vem falar de novo essa menina aqui. De novo essa menina aqui.
0: Vou ver bastante ainda.
2: Enquanto não, espero que eu consiga agora.
0: Não, mas aí vamos continuar vendo, né?
1: Gurias, nossas prendas e esse caminho que tem aí no meio tradicionalista, fora, tanto na cidade quanto fora.
2: como...
1: Amizade que tem outras sim, claro. Pessoas uhum. que venham ao encontro de vocês aí, reconhecendo pelo trabalho, pela dedicação.
2: Eu sempre prezei muito essa questão de entidades, são apenas, não que não importem, obviamente importam, mas são apenas lugares dos

0: quais nós temos que participar para poder chegar longe. Eu não concordo com essa ideia de rivalidade entre as entidades, porque eu não acho que o movimento seja para isso.
1: Uhum.
0: Então, realmente, eu defendo a ideia de que nós precisamos da nossa entidade, sim, mas por uma questão de nós termos que representar, nós temos aonde recorrer, mas que todos seguimos e temos os mesmos objetivos dentro do tradicionalismo. Então, eu acho muito importante falar sobre isso. E quanto regional, eu tive o prazer de visitar vários lugares, várias cidades da região, e sempre fui muito bem recebida. E é muito interessante, eu estive em Itaqui algumas vezes, eu gosto muito de lá, o pessoal de lá é muito receptivo. E é muito lindo ver como eles ficam felizes, porque Itaqui é uma cidade pequena, né? Então é poucas pessoas da região que vão até lá. Eles mencionaram que eu fui uma das primeiras prendas da região que teve o prazer de ir para lá. E eu fiquei feliz por poder proporcionar isso, porque eles realmente pareciam estar muito alegres com a minha presença. E eu mais ainda de poder estar lá. Então, eu acho que nós termos cargos tão grandes quanto estes, estadual, regional, claro, estadual, a nível, né, muito maior, e poder fazer parte e mostrar que o tradicionalismo está sempre acompanhando todos é muito importante. Eu prezo também e prego que enquanto mais alto nós conseguimos alcançar, mais nós podemos fazer por aquilo que defendemos, que no caso é a nossa tradição, a nossa cultura. Eu acredito que cargos altos são para isso, para que nós possamos fazer cada vez mais. Uhum. E é isso que eu almejo, poder chegar lá para poder fazer mais por aquilo que eu acredito.
1: Enéas, aqui o patrão, olha aqui, um recado aqui do patrão Rodinei.
2: Ai, ai,
1: tá apareceraço, ó. A patronagem e departamento do CTG Revivendo a Tradição, estávamos na torcida por você, Yasmin, lhe enviando energias positivas no pensamento. Então, o patrão Rodinei, da entidade com a irmã, lá o CTG Revivendo a Tradição, todo o departamento, muito felizes e na torcida pela nossa representante aí na Ciranda de Prenda. Adivinha quem está ouvindo a gente aqui, ó, assistindo. Estou na escuta das nossas belíssimas prendas do Centro do Ativista Boitatá. Concordo com a Enéas, são umas princesas. É, adivinha quem? Yara Cristina da Lemaldade. Tá assistindo a gente, né? Tia Yara, um grande abraço aí pra Yara, né?
2: Que... Eu tenho daquilo dele no, na nossa live, muita gente parabenizando vocês. O pessoal lá de Novo Hamburgo, a dona Célia, mandando parabéns pra vocês. Dona Rita Hoffman, parabéns a essas prendas, muito sucesso sempre. Seu Ismael também mandando parabéns. Valdocir Nunes, parabéns, sucesso sempre. A gente tem aqui a dona Jonete Ângela, parabéns ao Centro Nativista Boitatá e a terceira região, e parabéns à prenda do Rio Grande do Sul. Seu Francisco Marlon Gamarra também mandando parabéns, e a dona Armanda Olivia Tavares, lindas prendas que tão bem representam a nossa cidade histórica. Sucesso a todas as entidades gaúchas e muitas graças pela caminhada artística para vocês.
1: Que maravilha, né? Obrigada. Olha aqui, quem também está assistindo a gente. Boa noite, meu amigo Laudelino. Eu também estou assistindo e escutando vocês. Lucélio Ford.
3: O Lucélio
1: foi convidado do nosso peão, o Mikael, né? Esteve aqui com a gente e foi... Quantas mil visualizações deu?
2: Deu 65 mil visualizações.
1: Não,
2: cerca de 15 mil curtidas.
1: 115 mil curtidas. E não,
2: isso.
1: Não vamos fugir disso aí hoje. Né? Então, nossos internautas, a gente agradece aí pelo carinho, né, Enéas?
2: Com certeza.
1: Enéas, então, eu não sei se as gurias gostariam de acrescentar as nossas prendas.
2: Tem uma dúvida lá.
1: Tenha bondade. Tira a tua dúvida.
2: Estou remoendo essa pergunta ainda lá. E o que tu escolheu nos teus temas? Porque teve o tema, lógico, sorteado que não tinha muito, mas no que tu trabalhou ali na tu escolheu o canto, declamação, quais foram os caminhos que tu seguiu para ir por lá?
3: Para minha prova artística, o tema da minha prova oral, eu sorteei sobre os valores que nós adquirimos durante o tradicionalismo, e eu acho que não poderia ter sido um tema melhor, onde eu pude justamente falar sobre tudo aquilo que eu venho vivendo desde o início da minha caminhada, e em especial ao longo desses 3 anos. Então foi algo muito especial discorrer sobre esse tema. Entre cantar, declamar e tocar, eu escolhi declamar. A minha poesia O Velho, da Bianca Bergman, conta a história de um senhor que ficava na frente da igreja contando histórias, parando as pessoas. Só que ninguém nunca soube se essas histórias eram de fato reais ou se era fruto da imaginação dele. É uma poesia muito bonita. E para as danças, a dança tradicional, eu dancei o Tatu de Castanholas. E dança de salão, um shot. Foram essas as modalidades. E o tema da Mostra Folclórica proposto esse ano era justamente sobre as prendas estaduais, onde eu tive a oportunidade de contar a história de prendas que representaram a nossa região. Ao total, a terceira região tem 32 títulos de prendas estaduais. Agora é 33. Agora é 33. E foi um grande prazer conversar com cada uma delas, porque são inspirações, né? Querendo ou não, quando nós adentramos nesse mundo de concursos de prendas, o título estadual é algo muito distante, parece ser algo inalcançável. Então, essas são grandes inspirações, e poder conversar com cada uma delas, contar a história de cada uma delas, porque nós sabemos que para participar de um concurso de prendas é preciso muito foco, muita dedicação, perseverança, porque nem sempre a caminhada vai ser fácil. Nós vamos ter alguns obstáculos, muitas vezes teremos que deixar de lado festas, reuniões em famílias para nos dedicarmos aos concursos de prenda. Então, ter todo esse trabalho sendo reconhecido é algo muito gratificante, e eu me senti honrada de poder levar essa história para o estado.
1: Que legal. Então, a gente vai começar a nos despedir em função do nosso horário. O Lucélio, essas duas prendas são nota mil. A Marili, o seu Jorge. Ei, meu Deus, deu um texto, ó. Gratidão, amigo. Ah, um grande abraço aí pra dona Marili e o seu Jorge. O irmão do nosso peão, o nosso peão do Boitatá, Lúcio Mota. E o Lúcio Mota, estão escutando a gente, ouvindo, peão, patrão. Lúcio Mota, parabéns para as prendas, estamos na escuta. Então, muitas pessoas. A Juliane, a mãe do Lorenzo. Boa noite, Laudelino. Tudo bem? O Lorenzo, terceiro Piafa Rupi da terceira região, e sua mãe, Juliane. Desejamos uma linda gestão para a prenda Yasmin. Um abraço para essas prendas que adoramos muito. Um beijão para elas. A Juliane, mãe do Lorenzo. Então, tantas pessoas estão participando aqui. A gente, então, agradece a Yasmin aí, né, Yasmin, por aceitar o nosso convite para estar aqui com a gente, né, Enéas? Obrigado, Enéas. Muito obrigado ao Jarbas Lencina, que está registrando todas as fotos aqui para ir para a capa da Folha. Capa?
2: Capa da Folha.
1: Capa da Folha em São Borja. Então, a gente agradece aí. Temos uns minutinhos aí para a gente agradecer esse público maravilhoso aí que está nos assistindo e ouvindo pela Rádio Cultura.
3: Eu que agradeço, é um prazer estar fazendo parte desse programa no dia de hoje, a Tiffany, com o senhor Laudelino, com todos vocês, e obrigada a todos os ouvintes que estão me prestigiando. É um grande prazer compartilhar um pouco de toda essa trajetória tradicionalista, juntamente com a Tiffany, que é uma das pessoas mais importantes para mim, que eu adquiri dentro do tradicionalismo, e com toda certeza poder ter representado a minha entidade e a nossa região, e agora o estado do Rio Grande do Sul. É algo muito gratificante.
1: Muito obrigado e parabéns. Tiffany, aprendendo muito com ela também, né? Ela aprendeu contigo, tu também aprende com a nossa prenda estadual agora.
3: Tudo eu aprendi com a Tiffany, tudo que eu sei.
0: Com a Yasmin, a gente sempre está aprendendo alguma coisa. Vocês podem ter certeza que perto dela a gente não sabe quase nada. Ela sempre tem alguma coisa para ensinar diferente para a gente. Agradecer, então, o convite, agradecer aos ouvintes pela participação, pelas felicitações a Yasmin e pelos elogios. Agradecer a Yasmin por mais uma vez me permitir fazer presente e fazer parte de algum momento da vida dela. E agradecer também a participação por novamente me permitir estar próximo a ela na Ciranda Estadual. Não participei como concorrente, mas ainda foi a realização de um sonho ter uma pessoa tão especial para mim lá. E fazer parte disso, então, foi melhor do que eu pude imaginar em qualquer momento.
1: Enéas, agora ficamos na torcida para uma outra oportunidade, né? Ou com a primeira prenda do estado do Rio Grande do Sul, É, Tiff, né? Com a primeira prenda adulta da terceira região, vamos receber aqui novamente, né?
2: Com certeza.
1: Se Deus quiser, no próximo concurso. Quando é que é o próximo concurso, Tiffany?
3: Que eu posso participar?
1: É no 2020.
3: No ano que vem eu posso participar, se eu concorrer, né?
1: Concorre no interno.
3: Isso, aí ano que vem eu posso ir pra região.
1: E aí, se Deus quiser, teremos lá.
3: Isso.
2: E aí a gente vai poder te entrevistar daí com...
3: Isso, se Deus quiser. Então,
2: nós vamos cobrar, viu?
3: Tá bom. Tu
2: já estudou, já decorou teu...
3: Tua dec... Não. Tem é bastante. Conheço,
1: meu irmão. Obrigado, meu irmão. Obrigado. Obrigado à emissora, né, por nos dar esta oportunidade de poder estar com essas meninas maravilhosas que são nossas prendas regional e estadual aqui no nosso programa.
2: As legítimas princesas, então, vamos retomar o termo. Gurias, obrigado mesmo. O prazer foi todo meu de poder conversar com vocês. Sucesso na trajetória de cada uma, sucesso agora na tua gestão. Tu também, agora pro próximo, vamos cobrar, tá? Tu ganhou mais um cobrador aí pra ficar atrás. Laudelino, obrigado pela honra,
1: irmão.
2: Também.
1: Oh.
2: E o convite de participar aqui do Entardecer da Criança, sempre que tu quiseres, estou à disposição.
1: Muito obrigado.
2: E um abraço. Jarbas, obrigado também por fazer a parte que eu deveria estar fazendo, né? Tá fazendo todo o resto.
1: Bonimar Lima, obrigado, Bonimar Lima, também por estar aqui com a gente aí trabalhando na mesa de som e áudio. Fiquem com Deus e até amanhã.
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14: 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Lá vem pela ponta direita, Agüero faz a finta limpa, jogada, penetra na grande área, a chance é boa pro gol, pra fora do gol! Pra fora do gol! Chegou à vontade, quase vai pro fundo da rede, a equipe do City Torquemada parecia ser o Esteban Obregón. Tava ali, né, na cara do goleiro do Grêmio, criando a oportunidade perigosa, Ober.
15: Jogada pelo lado direito, Montes passou como quis pelo Pedro Gabriel, deu uma janelinha no seu marcador, invadiu a área, fez o cruzamento rasteiro de perna direita e de dentro da pequena área chegou fechando Obregón. Pegou de primeira, muito embaixo na bola, debaixo das traves, ele fez o mais difícil. Sorte pro Grêmio, porque segue o placar fechado em 0-0.
16: Não dá pra dar essa chance aí, PC, não dá pra dormir, pra cochilar, né?
14: Olha aí, Serginho.
17: Assustadora a chegada do Montevideo City Torque.
14: Léo Pérez domina a bola aqui no setor de retaguarda, cancha defensiva da equipe do Tricolor, entregando a bola até Pavão. Pavão retrocede da grama, baixa no terreno, entrega a bola para Luiz Eduardo, vem até a cabeça do círculo central do campo, entregando a bola para Léo Pérez, movimento couro, sai jogando curtinho pelo lado esquerdo no campo de ataque com Amuso. Amuso retrocede na grama, prefere sair jogando onde está colocado para receber mais uma vez no campo de ataque. Amuso. Amuso viaja a bola, a pelota até a metade do campo com Léo Pérez, abre o compasso na ponta direita para TT, joga na contramão, setor congestionado, trânsito engarrafado, começa tudo de novo onde está colocado Luiz Eduardo. Eduardo, na linha de zaga, estabelece contato com Vieri. Vieri tenta aproximação no campo de ataque, buscava o jogador Vini da Ponte, tirou a retaguarda. No bate-rebate, o rebote vem pela ponta direita, parte para o campo de ataque mais uma vez. A equipe do City Torque, levantamento está feito no tumulto da grande área. Mergulha, tira dali o Cristiano Pavão, recua, fica fácil para o goleiro do Grêmio, sai para o jogo, trabalha o Everton com tranquilidade e na quarta zaga faz o passe curtinho, entregando a bola para Vieri. E Vieri buscando aproximação na saída do campo de defesa com o seu companheiro de equipe, trabalhando a bola o garoto Thiago, tenta evoluir para o campo de ataque, breca a jogada na frente da marcação, gira sobre o seu próprio eixo, busca alguém melhor colocado, abre o compasso pelo setor direito, estendendo a bola para Cristiano Pavão. Pavão prefere recuar e recua a bola, sai jogando curtinho com Luiz Eduardo, de zagueiro para Vieri, Vieri domina, puxa o carro, o time do Grêmio entrega a bola para Muso, Muso volta para Luiz Eduardo, Luiz Eduardo busca aproximação na saída do campo de defesa, tenta partir mais uma vez para o campo de ataque, o time do Grêmio, a bola do Thiaguinho, entregando a bola para Léo Pérez. Léo Pérez abre o compasso, compasso aberto na ponta esquerda, entregando a bola para o garoto Pedro Gabriel, coloca na frente, imprime velocidade, saiu da marcação do adversário, junto à linha de fundo, metida no primeiro pau, aparece para tirar de cabeça, bem postado por ali Kevin Silva, cabeçaço na bola, ela vai embora para fora, para a linha de lado, manual está marcando a arbitragem, já foi cobrado, o Grêmio parte para o campo de ataque, a bola rola até a metade do campo, fica trabalhada pelo Luiz Eduardo, dali para Pavão, Pavão municiando no setor direito, entregando a bola para TT, TT partiu para cima da marcação do Facundo Silveira, no bate rebate. Bate o rebote do TT, TT mete na metade do campo, a sobra de bola vai ficando trabalhada onde está colocado para receber, tentando partir para o campo de ataque, Thiaguinho, Thiaguinho dá um toque curtinho na bola, triângulo formado agora, juntamente com Bright White também, o TT, a sobra de bola fica na ponta direita, boa bola, a bola é boa, fechou Pavão, recebeu, partiu para cima da marcação, vai ganhar do marcador, ele insiste, persiste, não desiste, trabalha a bola, voltou na ponta direita, entregando para TT, TT trabalhou a bola, se esconde um lado para outro, um para lá, dois para cá, mais um na roda, pé esquerdo na bola, um balaço embaixo, pega o goleiro. Tornacione para firme defesa, Ober.
15: Jogada em velocidade do TT pelo lado direito com o Cristiano Pavon. A finalização no bico da grande área pelo lado esquerdo. Acabou finalizando fraquinho no canto esquerdo do goleiro Tornacioli. Segue o placar fechado em 0-0.
14: O tempo passa, torcedor ligado e conectado na Granal. Chegamos a 6 minutos, eu disse. 6 minutos de partida, primeiro tempo. Meu grito de gol tá guardado, o marcador tá fechado. É 0 para todo lado. 0 Grêmio. 0 também para o City Torque, que vinha descendo pelo lado direito no campo de ataque com Franco Romero. Tirou a retaguarda do Grêmio na sobra de bola. fica com o Vieira e Vieira sai jogando curtinho, entregando a bola na pequena área para o goleiro Everton. Abre o compasso aberto aqui na direita para Pavon. Pavon recua, entrega a bola para Luiz Eduardo, sente o bafo na nuca, desvencilha-se da marcação do adversário e na linha de zaga estabelece contato para Vieira. Chegamos a 7 minutos de partida. Meu grito de gol está guardado, o marcador está fechado. Zero para todo lado, Grêmio e City Torque estão jogando. Bola longa fechada na ponta direita ou no campo de ataque, buscando a penetração do Amuso, rasga por baixo Kevin Silva. Mete o sapato no couro, toca a bola para a linha de lado. Manual, marca arbitragem. 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Trabalha a bola na saída do campo de defesa, o time tricolor, a bola rolando onde está colocado o Bright White, veio buscar o jogo aqui na roda gigante do gramado, no círculo central do campo, campo defensivo tricolor. A sobra de bola fica para Christian Pavon, breca na frente da marcação do adversário, foge do Esteban Obregon, estabelece contato empurrando a bola para Thiaguinho, boa movimentação do moço até aqui, entregando a bola para Vieri, Vieri domina e volta para Thiaguinho, Thiaguinho rolando curtinho, entregando para o Léo Pérez, bola do Léo Pérez, abre curto, estendendo bola para Christian Pavon, busca o jogo na marginal direita do campo de ataque, também pedia a bola por lá o jogador da equipe tricolor, TT, preferiu sair jogando com Vieri, na intermediária ofensiva pelo setor esquerdo no campo de ataque, vai buscar aproximação ali também, agora o Vini da Pose vai voltar pro interior da grande área, preferiu ficar, agora sim ele vai pra área, o Grêmio tem a bola trabalhada pelo setor direito no campo de ataque com o Pavon, Pavon entregando bola onde está colocado o TT, TT busca aproximação com o Bright White, atrás tem o Léo Pérez, comete a falta, chega ali com o caminhão desgovernado, Gary Maher comete a falta, o árbitro da partida parou, marcou e determinou, é falta para o time do Grêmio. Ober
18: jogada pelo lado direito, Carreu Maher chegou cometendo a falta, vai pintar bola para dentro da grande área, defendida pelo goleiro Tornacioli. Christian Pavon tá perto da bola, tá chegando por ali também Pedro Gabriel, deve ser o garoto lateral esquerdo que vai para a cobrança, vai pintar chuveirinho.
14: Vai chuveirar na área da equipe adversária. Já já o chão alemão. Vamos primeiro acompanhar esse lance. Atenção, Pedro Gabriel. Preferiu sair jogando na roda gigante do gramado. Informa Rogério Belchi.
19: Pois é, informando a Rádio Grenal. Dois gols quase que ao mesmo tempo pelo Grupo Z da Sul-Americana. O São Paulo abre o placar do Morumbi com o Arthur São Paulo. 1-0 no Boston Rivers. E também o Ringues abre o placar na Colômbia diante do Milionários. São Paulo 12. Vai confirmando o primeiro lugar do Grupo Z da Sul-Americana. 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
14: Mas estão deixando os caras à vontade, hein?
20: Eles querem enlouquecer, né?
14: Estão deixando os caras à vontade, rapaz.
20: O que, que foi essa cobrança de falta do Grêmio? Alguém conseguiu entender? Que era pro Pavon ter cobrado? Aí faz uma jogada que é pra ser ensaiada, toca pro, o Pedro Gabriel vai cobrar, toca no Pavon que tá no meio do campo, o Pavon vai tentar jogar a bola na área e entrega pro adversário. Ah, é complicado, já tem essa saída de jogo que o Castro inventou, que é tocar a bola no Everton e ele lançar. Olha, tá estranho.
21: É que às vezes o Grêmio tá num 4-2-4 e não tem a recomposição quando não tem a bola, né?
20: É verdade, o que me parece é o seguinte, o Grêmio até tá conseguindo tocar muito a bola, só que é com o objetivo de tirar o adversário, né? De tirar o adversário e conseguir um espaço para poder fazer. Só que para esse tipo de jogo, acho que tem que ter uma jogada de tem que ter um jogador um pouco diferenciado, que o Grêmio não está tendo para poder fazer esse tipo de jogada. Fazer o diferente para conseguir furar o bloqueio do adversário. Isso o Grêmio não tem e não está conseguindo ter.
14: Lá pelo setor esquerdo no campo de ataque, Montes partiu para cima da marcação, corta bem colocado no atalho, tira a retaguarda do Grêmio com TT, a bola vai embora para fora, para a linha de lado, lateral, está marcando a arbitragem. 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Inscrições abertas, olha a bola pererecando no interior da grande área, tricolor lá de trás, descarrega de qualquer maneira, tira a retaguarda com Cristiano Pavon. No bate, rebate, o rebote fica agora com o Thiaguinho e funciona de cabeça na roda gigante do gramado, chega bem colocado por ali o Gary Carrelmacher, prefere retrair a jogada, entregando curto para o Franco Romero sai pro jogo, distribui o jogo para Montes, Montes no interior da grande área, alivia a retaguarda do Grêmio, sobra de bola, fica para Léo Pérez no miolo defensivo, trabalha a bola na frente da marcação, foi puxado, sofreu a falta, jogo tá parado, falta tá marcada, passa limpo, Ober.
18: Quem procura acha, Léo Pérez dominou a bola no corredor central no campo campo de defesa, acabou sustentando a chegada do seu marcador, deu as costas para ele, foi puxado, foi empurrado, ficou pedindo falta e o árbitro caiu na dele, deu a falta para o jogador da equipe do Grêmio. 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

0: É. Está invalidado o gol do City Torque. O Grêmio está tendo mais sorte do que juízo, Dal e Serginho. Porque já é a terceira Sim. vez que eles ficam na cara do gol. E o Grêmio não teve uma oportunidade viva até agora, Dal, Serginho.
1: É verdade, é verdade. Essa... Então, o jogo me surpreende. Me surpreende o bom rendimento deles, fechando os espaços. E me surpreende o Grêmio não ter achado o caminho do gol ainda.
0: É. E não adianta empilhar atacantes, né? Se não tem quem construa. A bola tá recuada lá atrás, tira a Vieri para o time do Grêmio. É falta pelo setor direito no campo de ataque. A equipe do City Torque trabalhando a bola. Franco Romero cercado, apertado pela marcação. Tira a retaguarda do Grêmio. Romero vai para cima. Agride ali o Amuso. Toca a bola para a linha de lado. Lateral está marcando a arbitragem. Favorável City Torque pelo setor direito. Nós estamos agora, torcedor tricolor, ligado e conectado na Granal com 15 minutos de partida. Um terço deste primeiro tempo de bola em execução. 0-0 City Torque. Que já chegou três vezes perigosamente contra o gol do Grêmio, inclusive com um gol anulado. O Grêmio até agora não fez nada no jogo. Nada no jogo. Tá fraco o rendimento do time do Luiz Castro até aqui. 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E tem falta, hein? Tem falta, tá chegando por ali o Gonzalo Montes, junto com ele também o Kevin Silva, os dois jogadores em posição de cobrança, autorizado, Kevin meteu no tumulto da grande área, olha a sobra de bola, tá chegando mais uma vez, atenção, Romero meteu no segundo pau, abandona, aberto o goleiro Everton, vai lá em cima dele a bola. E atenção, torcedor ligado e conectado na Granal, pra tua informação, volume no rádio pra conferir o tempo e o placar. Na apaixonada Grenal na arena tricolor. O Grêmio vem pela ponta esquerda, buscada de bola junto à linha de fundo. Atenção, a balaço pro gol da tentativa do Thiaguinho. Ela vai embora pra fora, pra linha de fundo. Tiro de meta, pelo menos concluiu. E isso começa a inflamar o torcedor tricolor presente aqui na arena. É isso aí, torcedor. Joga junto. O Grêmio tá precisando. Vai o Grêmio pra cima, a bola vai embora pra fora. Eu repito, agora são 17 minutos. 17 minutos, primeiro tempo. Tempo primeiro de jogo. Meu grito de gol tá guardado, marcador tá fechado, zero pra todo lado, zero Grêmio, zero City Torque.
2: Informando a Rádio Grenal, Libertadores da América, dois jogos de andamento no Equador, Quinhones marcou 6, LDU de Quito 1, Always Red da Bolívia 0, na Argentina, Lanús e Mirassol 0-0, vai garantindo a primeira colocação do grupo Mirassol. 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
0: Aqui Grenal, Grenal audiência, um Brasil de audiência, obrigado pelo carinho, obrigado pela companhia. A bola rola, rola para Kevin Silva, domina a bola na saída do campo de defesa, o time do City Torque sai pro jogo, entregando a bola para Franco Romero distribuindo o jogo para o Gary Carrelmacher, abre curtinho na saída do campo de defesa para o Gonzalo Montes, Montes entregando a bola para o Kosibinski, bola do Kosibinski, entrega curtinho, onde está colocado o Gonzalo Montes, Montes mete na frente, boa bola, a bola é boa, fechou, recebeu, Franco Romero escapa, vai embora pro campo de ataque, preferiu retrair a jogada, chega por ali brigando Facundo Silveira pela posse de bola pelo setor esquerdo, desce pro campo de ataque, tá pedindo bola, vem trabalhando, levantamento pode ser feito no tumulto da grande área, foi a meia altura, aparece Luiz Eduardo no atalho, empurra a bola pela linha de fundo, escanteio, Ober.
3: Jogada trabalhada, troca de passes da equipe do Montevideo City Torque, tentativa de cruzamento, chegou bem a marcação do Grêmio, colocando a bola pela linha de fundo, escanteio, me parece o Kevin Silva quem tá se encaminhando ali para o lado esquerdo para fazer a cobrança de escanteio. Segue o placar fechado na arena, 0-0, não é bom pro Grêmio.
0: Luan Oliveira, Ananias Pires, obrigado pelo carinho, Pedro Henrique, prazer narrar pra você, vem pro YouTube da Granal, te cuida aí, senão o jacaré te abraça, o Everton, antes o escanteio, daqui a pouquinho já fala o Gese, atenção, o escanteio vai ser cobrado, é no tumulto da grande área, partiu pra cima o Cid Torque, bola no tumulto da grande área, o chute pro gol, a bola bate na zaga, vai embora, vai pra fora, novo escanteio, Ober.
3: Jogada ensaiada da equipe do Montevideo City Torque, o cruzamento rasante na entrada da pequena área, meia altura. Na movimentação, o camisa de número 20, Montes, chegou finalizando de perna esquerda. A bola desvia na zaga tricolor, vai pela linha de fundo, novo escanteio.
0: Mais um escanteio, mais uma vez chega para a cobrança. Atenção, Franco Romero sai jogando curtinho, estabelece contato com Facundo Silveira. Facundo Silveira na entrada da grande área. Boa bola para o Esteban. Esteban carregou junto à linha de fundo, vai tentar o Obregón, o cruzamento por baixo. TT.
3: Tricolor por ali, o TT entregou a bola no Amuso e aí chegou chegando a marcação.

0: Thiaguinho tem que melhorar na marcação. Ele passa bem, mas ele tem que entrar no jogo. Até agora não entrou.
1: Placar do jogo, quem vai fazer o gol?
0: 2-0, vai ser do Vinícius.
1: Nome de onde tu vem?
0: Meu nome é Marcos Vinícius, eu sou de Canoas.
1: Tá, e o Marcos Vinícius... O Marcos Vinícius tá meio preocupado com o time do Grêmio aqui, o PCI.
2: Com razão, né?
1: Com razão, Serginho... Razão. Aproveitar, PC, se me permitir, fazer uma pergunta pro Serginho.
2: Faça.
1: Cara, isso é a cara do Luiz Castro, isso é a orientação do Luiz Castro. Quem dá... A saída de bola no time do Grêmio não são os dois volantes, é os dois zagueiros, né?
2: É verdade. E não tão bem os zagueiros. Hoje o Luiz Eduardo tá errando muito, tá nervoso, como disse o torcedor aí.
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0: Valdir Silva também com a gente e o Délcio Antônio. Alô Délcio, alô Marcílio, alô Luciano, alô Juan. Obrigado pelo carinho, obrigado pela audiência. É um prazer narrar para você. Jogo parado quando temos 19 horas
1: e 20. Abraço pro Sargento Riza. Ele disse que tá aproveitando que tu tá trabalhando para fazer o churrasco.
0: Ah, é? É. Mas ele tá aqui em Porto Alegre?
1: Mas eu não sei. Ele aproveita que tu não vai essa hora, tu não pode estar narrando.
0: Mas, PC, mas tenta descobrir para nós onde é que ele tá, não.
2: É. O Batista, torcedor tricolor, diz que é amigo do Dalpizol há mais de 30 anos, mandou um abraço para ele aqui da torcida.
1: Gente finíssima, da melhor qualidade.
0: Grande Batista, prazer narrar para você. 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Serginho Schiller, Flávio Dalpizol e o jogo. Fala Schiller, fala Dal.
3: O jogo tá meio complicado, né, Flávio, pro Grêmio.
1: Vai mudar o Grêmio. Deu uma melhoradinha, mas ainda não o suficiente para atender certamente o que o torcedor espera. Complicado o jogo. Se ofensivamente o Grêmio ainda é semi-inoperante, defensivamente ele preocupa mais. Estou mais preocupado com a defesa do que com o ataque.
4: E é justamente isso que vai mudar o Grêmio daqui a pouquinho, Serginho. Marcos Rocha e Wagner Leonardo já sem casacos. Vira mal o campo.
3: Vão sair dois zagueiros, Sérgio? Vai sair o Pavon?
4: O Pavon provavelmente lesionado, né? Acabou saindo ali depois de sentir o zagueiro. Eu não duvido que ele não vai tirar o Luiz Eduardo, tá? Pode ter sentido e por isso que ele errou também.
3: Eu acho que o Luiz Eduardo se machucou naquele lance onde foi marcado o gol.
1: Pode ser isso, senão ele queima o menino, né? Não vai fazer isso aí.
0: Ô, PC. Ah, pois não, Gesi.
5: Olha só, por enquanto eu ainda não recebi nem no Instagram, nem no WhatsApp. Quem tiver meu número, quem tiver meu Instagram, por favor, me mande o lance aqui com detalhe, porque a imagem que eu tenho não mostra toque de braço. Eu não posso ir por opinião dos outros, eu tenho que ver a imagem para poder aplicar a regra na análise. CMPC vivo ou natural, se alguém tiver o lance, por favor me mande, por enquanto gol mal anulado do City Torque.
0: Muito bem, vai sair o Luiz Eduardo mesmo.
4: Exatamente, saindo Luiz Eduardo e Christian Pavon, aplaudido Christian Pavon para as entradas de Marcos Rocha, camisa de número 14, e Wagner Leonardo, camisa de número 3. Então, duas trocas na equipe do Grêmio já, aparentemente ambas por lesão.
0: Tá entrando Wagner Leonardo e o
4: Marcos Rocha, camisa de número 14, lateral direito, já houve a inversão dos zagueiros, Wagner Leonardo já lá pelo lado esquerdo da zaga.
0: Muito bem, o Grêmio tem duas substituições já no, não é início, nada mais na metade deste primeiro tempo aí, né?
1: E se ele quiser mudar alguma coisa, a tendência é mudar no intervalo, porque senão tu vai gastar depois mais, aí tu tem, só tem três toques.
3: Pode fazer mais três substituições.
1: Isso.
3: E com mais duas paradas.
1: Duas paradas, tem que ser inteligente.
0: Pois é. Nas atuais circunstâncias do jogo, o Grêmio ainda é um time que está comprometendo.
3: E muito.
0: City Torque até agora, tá? Se tivesse alguém merecendo o resultado, City Torque. Olha a bola longa, espichada pro Finigol. Passa por ele, passa também pelo Kevin Silva. Fica com o goleiro Tornacioli, domina com tranquilidade aqui na saída do campo de defesa. Vem pro YouTube da Granal. Acompanhe nossa transmissão também com imagens no youtube.com/radiogranal, youtube.com/radiogranal. 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Obrigado pelo carinho, obrigado pela audiência. Nova Santa Rita também ligada aqui no microfone, potência máxima da Granal. Falta pro campo de ataque, o time do Grêmio preferiu retrair a jogada aqui na saída do campo de defesa. O TT está entregando a bola para o Wagner Leonardo, abre lateralmente na esquerda para o Pedro Gabriel, busca o jogo Amuso, prefere retrair a jogada, se apresenta, recebe, recolhe, vai com ela se desprendendo em direção ao campo de ataque. Wagner Leonardo impulsionou na linha de fundo, boa bola, a bola é boa para Pedro Gabriel, vai fazer o cruzamento embaixo, mergulha a zaga. Chega Franco Romero, vai para mergulho, mete para linha de fundo. Grêmio tem escanteio, passa limpo.
4: Lançamento para o lado esquerdo, buscando a velocidade do Pedro Gabriel. Segunda vez na partida que ele ganha na corrida do Franco Romero. Tenta o cruzamento, mas bem demais na recuperação. Camisa de número 2 do Montevideo City Torque. Deu o carrinho, a bola desvia nele, sai pela linha de fundo. Escanteio pelo lado esquerdo que Pedro Gabriel cobra. 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
0: Capricha, capricha, Pedrinho. Vai no capricho que as coisas boas bolas acontecem, meu garoto. Levantamento tá feito no tumulto da grande área. Subiu a bola, desceu, caiu. Tentou ensaiar ali uma bicicleta. O Vieri afastou a retaguarda. Bola na frente, buscando a penetração do Esteban Obregron. Lá de trás, tira Marcos Rocha. A bola sobe e desce, aparece pelo setor direito no campo de ataque. Desce o time do Grêmio. Apenas acompanhou a trajetória da bola. TT, ela se perdeu para a linha de lado. Manual está marcando a arbitragem. 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Zagueiro tira, deu uma bola na lata do TT. Ela se perdeu para a linha de fundo. Só tiro de meta está marcando a arbitragem. 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Você está gostando, Gesiel Elias, da atuação do árbitro venezuelano até aqui?
5: Pois é, Pessoal, não tem ainda o replay do lance capital da partida. Infelizmente, na minha visão, errou a arbitragem. De resto, tá passando ileso o árbitro. E aí tem as reações do jogador dentro de campo, né? O jogador que fez o gol não reclamou muito. Talvez tenha tocado mesmo. O problema é que eu não tenho acesso à imagem. Por isso que eu não vou brigar com aquilo que eu tô vendo até o momento. Por enquanto, boa atuação. CMPC, viva o natural, aguardando a imagem.
0: City Torques chega de novo com Romero, meteu no tumulto da grande área, aliviou a retaguarda do Grêmio. A sobra de bola fica dominada onde está colocado Franco Romero sai pro jogo aqui na saída do campo de defesa, entregando bola para Kosibinski. Bola do Kosibinski, prefere fazer o passe recuado, está metendo bola até o Gonçalo Montes na saída do campo de defesa, prefere retrair a jogada no semicírculo, está o goleiro Tortacioli de perna esquerda, descarrega pro setor direito no campo de ataque. Pedrinho vai pra dividida, melhor do que ele, ali o Franco Romero desviando de cabeça lá de trás, retira a retaguarda do Grêmio, afastou bem colocado o Vieri, rede balançando o plantão Grenal, informando.
6: É no grupo do Grêmio, mas não tem importância alguma, é gol do Deportivo Riestra diante do Palestino, Palestino 0, Deportivo Riestra 1, na informação. 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
0: Nós estamos com 28 minutos de partida deste primeiro tempo, 0 para lá, 0 para cá no futebol da Grenal. Empatam Grêmio e City Torque. Este resultado, por enquanto, está credenciando o City Torque direto, passagem vaga direta à próxima fase. O Grêmio teria que ir para a repescagem. Atenção, Léo Pérez tentou o domínio, adiantou demais, perdeu a bola, parou na marcação, sofreu a carga. Na intermediária, adversária quase no miolo em direção ao campo de ataque, sofreu a falta. O jogador do Grêmio, o jogo está parado, a falta está marcada, passa limpo, Ober.
7: Léo Pérez conduz e a bola no corredor central na intermediária para levar o Grêmio para o campo de ataque. Acabou passando pelo primeiro marcador, mas Carrelmacher chegou atrasado no jogador tricolor, cometeu a falta. A falta é frontal na intermediária. Marcos Rocha está próximo da bola, pode pintar chuveirinho, mas ele não preferiu isso.
0: Saiu jogando curtinho com a Musa estendendo a bola para o Pedrinho, limpou a jogada, meteu na perna esquerda, preferiu rasante, buscava a penetração do Vieira por baixo, bem colocado no atalho, tirou Franco Romero. A sobra de bola fica lá na retaguarda da equipe tricolor, pois não.
8: Nível de informação, PC, com a saída do Pavon, o Grêmio perde o seu cobrador oficial de bolas paradas. Agora os dois laterais, Marcos Rocha e Pedro Gabriel, que vão ficar se revezando na cobrança de faltas e escanteios.
0: É, bem salientado. 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Pedrinho Gabriel recolhe a bola aqui na saída do campo de defesa, desce o time do Grêmio. Ele arquiteta a jogada, sai jogando curto, entregando onde está colocado Léo Pérez. O Pedrinho estava aberto lá pela esquerda. Quem saiu para o jogo ali era o garoto Tiaguinho. A bola fica pelo setor direito no campo de ataque. Fecha para receber, TT das costas para marcação. Baita bola! Boa, garoto! Bota para arrepiar, merece esse manto. Entrega para Mike White, para Muso. Livrou-se da marcação, clareando, vislumbrando, impulsionando junto à linha de fundo. Boa bola, boa bola, bola é boa para Pedrinho Gabriel. Levantamento tá feito no tumulto da grande área, abandona a meta, o goleiro vai lá em cima, toma o elevador, é dele, só dele a bola, não deu troco pra ninguém, Ober.
7: Quase todo o ataque do Grêmio participou da jogada. TT começou pelo lado esquerdo, a bola foi girando, chegou no Bright White, no Francis Amuso e o toque no Pedro Gabriel, que chegou fazendo o cruzamento de perna esquerda alta, saiu bem na bola o Tornacioli pra fazer a defesa. Só faltou o toque de quem mais precisava, do Carlos Vinícius.
0: O tempo passa, torcedores, se passa, vamos conferir. 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
0: decorrendo os 32 minutos, 30 segundos, 32 e 30. Restando 12 e 30 na contagem regressiva. Primeiro tempo, tempo primeiro de jogo. Meu grito de gol guardado, marcador fechado. Zero pra lá, zero pra cá, zero pra todo lado. 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
6: Informando a Rádio Grenal, Libertadores joga Verdeu de Quito 1, Alvas Red também 1. Lanús, Mirassol 0 na Sul-Americana. Palestino 0, Riestra 1. São Paulo 2, Boston River 0, Milionário 0, Ohings 1. 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
0: Aqui Grenal, o tempo todo, nosso tempo conferindo o tempo e é placar do futebol para Grêmio City Torque 0-0, ninguém é de ninguém, marcador é virgem. Vai pro campo de ataque o time do Grêmio, a bola rola na metade do campo, roda gigante do gramado Vieri, torcedor do Grêmio vai ovacionando, torcedor do Grêmio acreditando, Amuso domina a bola pelo miolo central, tenta partir para o campo de ataque, vai pro tapete, no tapete ele fica, pede a falta, o árbitro deu seguimento na jogada, vantagem do time tricolor, desce com Marcos Rocha, retrai a jogada entregando até onde está colocado para receber Wagner Leonardo, evita a marcação ali do Salomão Rodrigues e sai pro jogo rolando curtinho, entregando a bola para Vieri, ultrapassa a linha que delimita a metade do campo, tenta na sair jogando na frente, saiu jogando agora errado, Léo Pérez parou na marcação, a sobra de bola ficou pelo setor esquerdo, a bola do Facundo Silveira partiu para cima da marcação, preferiu retrair a jogada, fica dominado onde está colocado para receber o Esteban Obregón, diga lá.
5: Recebi aqui o Vinícius que me mandou, né? Oi? Vitor me mandou aqui o lance, pegou no antebraço do jogador, ele acaba dominando a bola, falta bem marcada, gol bem anulado do City Torque, acertou o Jesus Valenzuela, aliás, quando é que Jesus erra, né, o PC Carvalho? Ah, CMPC, viva o natural, 100% arbitragem, e eu tenho compromisso com a verdade, não com camisa clubística.
0: Muito bem, Lauro Silveira, PC, te cuida, senão já quero te abraço. Obrigado, aí a Ananias Pires também com a gente, Pinhal Serra, Gregory Becker, todos ligados e conectados, prazer na garra pra você, você vai ouvir Flávio Dalpisol.
1: O PC, o drama, Serginho, do Luiz Castro, ele precisa fazer com que o seu ataque melhore, cresça, chegue e faça gols que o Grêmio precisa da vitória. Mas ao mesmo tempo, onde o Grêmio mais peca é defensivamente.
9: É, não tá nem um pouco bem, não, o Grêmio defensivamente, mas me parece que há um desequilíbrio, inclusive, no meio campo, Flávio. Eu acho que essa ideia dele de jogar com
10: Bright White,
9: jogar com Bright White ali, não tá tendo solução.
1: Ele tem que parar de ser teimoso.
9: Exatamente.
0: Será que o torcedor tá gostando aí do Bright White aí, ô Israel?
11: Vou dar uma tentar dar uma conversada com o torcedor aqui. Tá gostando do Grêmio nesse primeiro tempo? Tá gostando do Bright White, do TT?
12: Sim, sim, gostando muito. Muito mesmo. Eles estão demonstrando um bom jogo.
11: Qual é o que o Grêmio tá. O que tá acontecendo com o Grêmio? Que o Torque parece que tá. O Torque parece que tá jogando em casa e tá dando mais trabalho pra defesa do Grêmio.
12: Na verdade, eu acho que o Torque ele tá se fechando mais e é isso que o Grêmio tá tendo mais trabalho. De chegar na linha de frente e o Torque nessa aí de fechar mais, ele não tá conseguindo entrar. Olha, quase gol.
11: Quanto é que vai dar o jogo? Quem vai fazer o gol?
12: 2-0. Bright White e TT.
11: Nome de vocês, eu vi que tem um torcedor mirim aqui com uma cara de brabo. Ele tá brabo com o time, tá brabo com o Grêmio hoje?
13: Não.
11: O Grêmio vai ganhar hoje?
10: Não.
11: Gol de quem?
10: Não.
11: Ele tá envergonhado. Ele tá envergonhado.
12: Vez do Pietro no estádio.
11: Aí o Pietro tá envergonhado, mas o Grêmio vai ganhar, Pietro. Vai contigo, PC, quase deu gol do Grêmio.
0: É, tá encabulado, Pedrinho. 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São 19 horas 37 minutos, hora oficial do Brasil. Nós estamos chegando a 37 minutos também deste primeiro tempo, tempo primeiro de jogo, 0-0, ganha de ninguém, desce pro campo de ataque, gostando do jogo, a equipe do City Torque, carrega a bola Gonçalo Montes, junto à linha de fundo, empurrando a bola para o Facundo Silveira, ganha uma parada no primeiro momento, no segundo também, meteu o cruzamento no interior da pequena área e um gol. Tava pra acontecer o gol deles. Gol de Salomão Rodrigues, ficou à vontade na cara do gol, o Grêmio tava pedindo pra tomar esse gol. Mas o Grêmio estava pedindo para tomar esse gol desde o começo do jogo. um Grêmio inoperante no ataque, um Grêmio dorminhoco na zaga, um Grêmio sem meio de campo e um City Torque gostando do jogo e agora do placar também, tá anotado. A 39 minutos abre o placar, o City Torque tá na frente, 1-0 em cima do Grêmio, passa limpo, Ober.
7: Um gol que serve de perícia para o NSS, lançamento para Montes, ele dominou do lado da grande área, deu um drible para Marcos Rocha, que não viu a cor da bola, o cruzamento foi rasteiro na pequena área, chegou fechando Salomão Rodrigues, completamente sozinho, finaliza no canto direito do goleiro Everton, Marcos Rocha, que ainda não encostou na bola na partida, acabou ficando a ver navios. Abre o placar o Montevideo City Torque, nada pôde fazer o goleiro Everton. 1-0 para os caras. Se já estava ruim antes, imagina agora, Serginho.
9: Complicado, muito complicado, Ober. Olha, os dois laterais do Grêmio falharam na jogada. Primeiro, o Marcos Rocha aqui, que foi ridiculamente driblado pelo jogador do Montevideo City Torque, e depois o Pedro Gabriel, que o atacante do Montevideo conseguiu chegar na frente dele. Então, olha, parece que o torcedor do Grêmio não consegue ter 3 dias de paz. É um troço impressionante. Que joguinho que tá fazendo o Grêmio de novo. Por favor, Luiz Castro, vê o que tu vai fazer nesse intervalo, Flávio Dalpisol.
1: Pois é, e eu disse há pouco, né, o problema do Grêmio não era tão ofensivamente, acabei de dizer, sim, defensivamente, onde o Grêmio já deixou o espaço para o adversário, inclusive ter feito mais do que o gol, e 1-0, que é absolutamente merecido, viu, Belk?
13: Pois é o segundo gol que sofre o Grêmio na Copa Sul-Americana. Montevideo, Cid Torque marca o seu 10º gol na temporada. Grêmio leva o 31º, Montevideo faz o 36º. Montevideo, Cid Torque tem 15 pontos, confira o primeiro lugar, Grêmio vai para repescagem em segundo, se serve de consolo, é a melhor campanha entre todos os participantes dessa fase do time uruguaio.
0: Mas é, vamos acompanhar primeiro esse escanteio, daqui a pouquinho vai carimbar.

0: restam dois na contagem regressiva. A bola fica com Vieira, Vieira busca aproximação de Abuso, recolhe Abuso pela meia esquerda do campo de ataque, vem no miolo de ataque, entregando
1: quatro
0: bola, tocada para receber, buscando o campo de frente do time do Grêmio, desce agora, entregando a bola Marcos Rocha, Marcos Rocha no setor esquerdo, boa bola, a bola é boa para Abuso. Abuso, levantamento tá feito no segundo pau, abandona, meta o goleiro, vai lá em cima e segura com firmeza. Quatro, Gesiel.
1: Eu quero quatro no primeiro tempo, em nome de CMPC, viva o natural, PC Carvalho.
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0: Na Arena do Grêmio. Chegamos a 44 minutos de partida. Tá ganhando escanteio lá pela ponta direita no campo de ataque. A equipe do City Torque. O Grêmio segue perdendo o placar de 1 a 0, alemão.
3: Tem gol, informa a Rádio Grenal do grupo do Grêmio. Não vale nada, não importa. Mas Nelson da Silva, aos 43, empata no Chile para o Palestino. Palestino 1, Deportivo Riestra também 1. E Robledo amplia para o O'Higgins do Chile e na Colômbia. Milionário 0, O'Higgins 2, também sul-americano. 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
0: 44 e 15, 44 minutos e 15 da etapa inicial. Placar de 1 a 0 para o City Torque aqui na arena, em cima do Grêmio. O City joga melhor. Tem escanteio. Enquadra o corpo, coloca o pé no esquadro. Facundo Silveira, te cuida de novo aí o Everton. Senão o Jacaré te pega. Levantamento no primeiro pau. Apareceu para tirar de cabeça Tiaguinho. Sobra de bola. Ficou para Gonzalo Montes. Vai meter, meteu. Fechado no segundo pau. Alivia a retaguarda do Grêmio, tocando a bola mais uma vez para a linha de fundo. E é mais um escanteio para o City Torque, que joga em casa, né? Parece quase que tá jogando em casa o City Torque, diga.
4: Quase isso, PC. Agora a jogada veio no rebote da cobrança de escanteio, ela sobrou no bico da grande área lá do esquerdo para Montes, que tentou o cruzamento barra finalização de perna direita, a bola desviou no meio do caminho, o Everton também ficou no meio do caminho, a zaga desviou para escanteio, subiu a placa mais 5, vamos a 50.
0: Atenção, escanteio que cobra o time do City Torque, bola fechada, bem colocado o goleiro Everton. Vai o Everton, mete essa bola lá no Abuso, pra ele a bola, recolheu o Abuso, ele dispara em alta velocidade enfrentando o pistão, escapa, vai embora, a partiu pra cima da marcação, cercado, apertado, coloca na frente, imprime velocidade, pede a falta, é falta, é falta, é falta, é falta, é isso aí, Abuzinho Gaúcho, botou pra derreter, sofreu a carga, árbitro parou, marcou, determinou, é falta lateral para o time do Grêmio, só lateral?
4: Só lateral, segunda arbitragem, confirmado do lateral, já cobrado.
0: Pedro Gabriel, prefere retrair a jogada na roda gigante do gramado, sai com Vieira e abre o compasso pelo setor direito, compasso aberto até Marcos Rocha. Escapa, vai embora para o campo de ataque, brega na frente da marcação, se apresenta, recolhe, vai tentar se desprender da marcação aqui pela ponta direita, boa bola do TT, voltou para Marcos Rocha, capricha Marcos Rocha, vai com fé no pé que o gol é teu, partiu para cima da marcação, perdeu a parada, recompôs, entregando a bola até onde estava colocado o TT, TT domina, colocou entre dois marcadores, boa bola para Léo Pérez, levantamento tá feito no primeiro pau, chegava ali Vini da pose, chega, tira, bem colocado, tira, retaguarda, afasta, tira, lá de atrás, Facundo Silveira, a bola sobe e desce, aparece, vai brigar pela passe de bola, Tiaguinho retrocedendo na grama, baixando no terreno para Marcos Rocha, que de larga distância, começa tudo de novo com o goleiro Everton da equipe do Grêmio. 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tintas Killing, o tempo passa, lá vem o Grêmio de corpo inteiro pro campo de ataque, Vieira e tenta a bola no tumulto da grande área, fechava a Avenida Pose, porém o passe foi quadrado, tirou a retaguarda, volta pro campo de ataque, a equipe do City Torque.
4: No aquecimento.
0: Cobertura da zaga do Grêmio, quem?
4: Arthur e Gabriel Meck no aquecimento nesse momento, pode pintar troca no intervalo. Luiz Castro gosta de fazer isso nas partidas em que não está tão bem. Lembrando, o Grêmio já fez duas trocas por lesão. Pavon e Luiz Eduardo já saíram para a entrada do Marcos Rocha e também do zagueiro Wagner Leonardo.
0: É, pode ser solução, mas ao mesmo tempo também é um fator preocupante. Se o Grêmio faz duas trocas no intervalo, fica só com uma para queimar durante todo o segundo tempo.
5: Mas tem que fazer isso, né, pessoal?
0: Não, tem,
5: pelo amor de Deus, tem que fazer.
0: Não, tem que fazer. Mas aí fica só com uma opção, claro. Mano. É uma pena.
5: É, não, só não pode levar azar, porque daí machuca um, né?
0: Ah,
5: você tem razão, mas o Luiz Castro tem razão também.
0: Volta o Grêmio pro campo de ataque, a bola com o Abuso. Entre três marcadores, parou na marcação Gonzalo Montes. Completa, afastando lá de atrás, Franco Romero. No bate, rebate, o rebote é do Grêmio. Volta pro campo de ataque, a bola rola, rola para Marcos Rocha. Marcos Rocha na cabeça da grande lua. Grande lua do campo. Tiaguinho domina a bola. Vai tentar pelo comando de ataque para o Vini da Pose, dali com o Bright White. Rasga por baixo, bem colocado no atalho. Tira com Sibinski. Sai jogando lá pelo setor direito, na saída do campo de defesa. Um chutão explodiu a bola pro campo de ataque. Fácil para o goleiro.

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só tem mais três substituições para serem queimadas, duas já foram. A bola fica pelo lado direito com Marcos Rocha. Marcos Rocha para na frente da marcação, se aproxima, pede a bola Léo Pérez, recolhe pela extremidade.

Pérez prefere retroceder na grama baixa do terreno. Volta o Grêmio para o campo de ataque. Thiaguinho domina a bola na intermediária defensiva da equipe do adversário, City Torque. A bola fica com Amuso. Amuso entregando a bola para Bright White. Um árbitro.

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2: Dá pessoal um detalhe, Arthur e Gabriel Mac, que estavam realizando aquecimento no finalzinho do primeiro tempo, estão neste momento no gramado intensificando o aquecimento. A tendência é de que haja essa troca na equipe do Tricolor. Lembrando, o Luiz Castro já promoveu duas trocas por lesão e agora deve promover duas trocas, aí sim, por opção técnica. Gabriel Mac e Arthur devem vir na volta do intervalo pro campo.
1: Certamente, valeu Berrero, torcedor aplaude essa mudança, porque a coisa está feia, feia, feia. 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Belque, como fica o Grêmio com esse resultado, hein, alemão?
3: Pois é, tudo depende da opção só do Grêmio, tanto que outro jogo nem importa. Todo caso, lá no Chile, Palestino e Deportivo Reyes, eles estão empatando pelo placar de 1-1. Mas é tudo com o Grêmio, né? O Grêmio tem que fazer a sua parte, tem que ganhar. A classificação de momento deixa o Montevideo City Torque em primeiro com 15 e o Grêmio em segundo com 10. 5 pontos de diferença. Serve como consolo, o Montevideo City Torque tem a melhor campanha entre todos os 32 times desta fase por enquanto. Tá perdendo pro melhor, mas é consolo isso aí, né, pessoal?
1: Pois é, mas não serve, com certeza. Torcedor vaiou, reclamou, agora tão pronto terminou o primeiro tempo, torcedor vaiou. 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A primeira passada aí do Serginho, observação, primeiro tempo tenebroso, terrível, olha, decepcionante se tratando de Grêmio, mesmo que eu venha a fazer algum elogio pro time visitante aí, Serginho.
4: Não, muito complicado, Flávio, muito mal o Grêmio, desde o comecinho da partida. Quem tomou conta do jogo foi o City Torque, que parece que a gente tá jogando no Centenário, em Montevidéu. Eu acho que a arquibancada é azul, a pintura é a mesma. O Montevidéu, o City Torque, tá se sentindo em casa para jogar. E o Grêmio tá permitindo isso. Mais uma vez, o Grêmio faz uma partida, olha, desastrosa. Ele já quase tomou um gol no primeiro tempo, ali que acabou sendo...

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6: O olho dele. O Grêmio teve sorte, mas é que foi correta a decisão do árbitro.
7: Claro. E outra coisa, eu parto de um princípio, até parece que está mudando essa orientação, tá? Os velhos lá da FIFA, aqueles que não tem mais, não tem mais vigor.
8: Da International Board?
7: É, que não consegue mais levantar o processo, aquele, o troço. Eles se sentam lá e montam regras que não são aplicáveis ao futebol. Por exemplo, aquela de que se pega na minha mão e vai pro meu companheiro, o gol é válido. Qual que é a diferença de um gol que pega na minha mão e vai pro companheiro e eu mesmo fazer o gol? Não tem diferença nenhuma. Eu estou tendo vantagem de um toque de mão. Isso é contra o espírito do jogo. E parece que isso está sendo mudado também na orientação. Na regra, nunca teve na regra. Que nem tem o comentarista, aquele que fala na régua. Na régua, nunca teve na régua. Então, ainda bem que estão entendendo que o espírito do jogo não deixa acontecer gol de mão. Bem anulado, atuação 100% do árbitro, cartão amarelo bem aplicado, está fazendo uma atuação de excelência, assim como eu falei. Está vindo um árbitro aí já conceituado no futebol sul-americano, está fazendo uma atuação de excelência. Apesar de alguns comentaristas aí... querer, eu não sei se é misoginia que fala o termo quando...
8: Xenofobia.
7: Quando vem de fora, quando vem de fora do teu reduto, ele é xenofobia.
8: Isso.
7: Tá, é que eu sou um ignorante, uma pessoa completamente ignorante.
9: Mas não, resumindo, né, Gesiel, tem um compromisso aqui, não passou por ele resultado, nada, ele não influenciou nada.
7: Não, só pra dizer que tem gente que quando vem do Equador, do Peru, da Colômbia, eles tentam diminuir, só vale árbitro argentino, brasileiro e uruguaio. Tá mostrando aí um venezuelano que dá pra ter qualidade em qualquer lugar do mundo, independente de cor, raça, sei lá, cor da pele, gordo ou magro. Tá aí.
9: Tá certo.
7: Excelente árbitro.
9: Tá certo, Gesiel Elias, Rádio Grenal, apaixonada pelo futebol.
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9: O Sérgio Schiller, quem é que vai sair? Será que saiu o Léo Pérez ou o Thiaguinho? Será que ele vai tirar o Bright White?
8: Acho que ele vai tirar o Bright White.
9: Pois é, pra
8: Bright
9: botar
8: White, acho que é um dos jogadores.
9: Mac.
8: Acho que vai tirar Bright White e Thiaguinho.
9: E o Thiaguinho?
8: Acho
9: pode
8: que deve ser.
9: Deve ser,
8: pode ser,
9: provavelmente, né? Aí vai ter liberdade pra chegar.
8: Posso
9: com
8: mandar
9: o
8: um abraço, Capitão?
9: Pode mandar.
8: Pra minha filha, Rafaela, que tá na
9: Opa.
8: Nossa audiência.
9: Oh, legal, legal. Quantos anos?
8: Fica, a Rafaela tem 20 anos.
9: Poxa, tem 20 anos. Isso aí.
8: Uma de 20, outra de 26, Felipe, que tá morando no Nordeste, né?
9: Opa, grande Serginho aí, sempre pensando na família. Por enquanto, ainda nada, apenas os reservas. Agora eu visualizo já alguma movimentação dos reservas do adversário. Ah, e se não pude chamar, agora vou chamar. Vem aí, Israel.
3: Fala, oi.
10: Não, pode na verdade, falar, eu queria chamado, mas sem problema.
3: Vai, Belk, vai, Belk, vai, não, tu primeiro.
10: Ligeirinho só, Libertadores, ele deu de quito 1, Alonso Red 2, Lanús 1, Mirassol 0, tá confirmando, apesar de estar perdendo o primeiro lugar do grupo Mirassol, a Libertadores na Sul-Americana, o São Paulo faz 2-0 no Boston River e também confirma o primeiro lugar no grupo, só o Grêmio que não está se ajudando com os jogos esta noite pelas duas principais competições, ao pessoal.
9: Valeu, valeu, Israel Melo.
3: Tô aqui com o torcedor, o que que tem que fazer pro segundo tempo pro Grêmio virar esse jogo? Só não, não empatar não pode, tem que virar.
11: É, eu acho que agora com a entrada deve entrar o Arthur e o Mac e botar o time jogar pra frente. Eles têm que, não, é muito topzinho pra trás, aí não dá. E o goleiro tem que fazer a defesa e jogar pra frente, não bola voltar ali. Eu tenho esperança que eu acho que vamos virar esse jogo ali.
3: Quem vai fazer os gols?
11: É? Quem faz os gols? Eu acho que o Pense que vai entrar, o Mac vai e outro Vinícius também. Lauri aqui de Canoa.
3: Aí o seu Lauri, grande amigo, mandou sempre, sempre mandando um abraço pro Rec e pro Dalpizol aí.
9: Opa, valeu, valeu, deu a arbitragem já de volta e seguidinho a gente confere também, porque os jogadores foram pro vestiário, né, o Berreiro, os dois que estavam em fase de aquecimento, agora já volta o Everton, goleiro do Grêmio, imagino que na sequência, é, tem a visão de todos aqui, já vamos passar pro PC Carvalho retornar e comandar aqui. Diga aí.
12: Teremos troca no Grêmio, exatamente, meu querido Flávio Dalpizol, já já confirmamos quem é que sai, mas Arthur, já vejo iniciando ali o seu aquecimento, Gabriel Mac também, Bright White tá em campo, me parece que o Amuso é um dos que vai sair, o Léo Pérez o outro. Não, o Léo Pérez tá ali. Léo Pérez
9: tá ali, boa. Agora sim,
12: agora vai subir a plaquinha, exatamente.
9: Pode narrar aí a troca.
12: Tranquilo, vamos aqui com as substituições do Grêmio. Portanto, entrando camisa de número 8, Arthur, para a saída do camisa de número 39 da equipe
9: acertou,
12: do Grêmio.
9: Acertou o Sérgio Chiri.
12: Tiaguinho. Tiaguinho, exatamente.
3: Tiaguinho e Amuso saíram. Não, eu errei porque eu achei que ia sair o Bright White.
12: Tiaguinho e Amuso saiu, Thiago 39, o 9 Amuso, para as entradas então de Gabriel Mac 37 e 8 Arthur.
3: Agora, será que ele vai botar o Mac na esquerda?
9: Vamos ver
3: avançado ou vai vir o Bright White para ali, ele vai jogar o Mac mais
9: já,
3: no meio.
9: Já vamos cuidar porque o PC passa a comandar, PC.
13: Vamos lá então, vamos para o segundo tempo aqui na arena do Grêmio, falta pé inicial agora do time que está vencendo, o Cid Torque ganha pelo placar de 2-0, você está ligado no microfone, potência máxima da Granal, o Grêmio precisa virar, senão vai ter que ir para os playoffs, vai ter que ir para a repescagem na próxima fase, prepara o teu coração para as coisas que eu vou contar, apita o árbitro, reiniciada a partida, segundo tempo, sorte Grêmio, que já tem o Arthur trabalhando bola aqui na saída do campo de defesa. Apertado pela marcação, sai jogando curtinho, entregando bola para Vieri. Vieri de perna esquerda, descarrega até a metade do campo. Bright White partiu contra a marcação. Chegou o Mac brigando pela posse de bola. A bola vai se perdendo para a linha de lado. Manuel está marcando a arbitragem favorável à equipe do Cid Torque, que já vem de novo, gostando do jogo para o campo de ataque. A bola no tumulto da grande área. O Grêmio tira com o Arthur. Arthur domina a bola. É na saída do campo de defesa. Arthur tenta descolar o passe. Tem Marcos Rocha colocado. Um pouco mais atrás, o Wagner Leonardo prefere Vieri. E domina na quarta zaga na saída do campo de defesa. São os primeiros movimentos de bola em circulação aqui na arena do Grêmio. 1-0 para a equipe do City Torque. Atenção, lá vem o Grêmio para o campo de ataque na ponta esquerda. A bola para Bright White, corre contra a marcação do adversário, abre luta. Dois jogadores a marcá-lo, deu uma caneta no adversário. Boa bola, entregando para Léo Pérez. Léo Pérez para Arthur. Arthur movimenta o couro, abre o compasso na ponta direita. Boa bola para TT. TT partiu para cima da marcação. Mete a bola na ponta direita para Marcos Rocha. Está apertado pela marcação, puxa o carro. Prefere retrair a jogada, entregando para Wagner Leonardo. Wagner Leonardo busca aproximação na metade do campo do Vieri. Bola do Vieri. E Vieri com Arthur. Arthur se movimentando. Jogador da boa mobilidade do time do Grêmio. Meteu bola para TT. TT recebeu na entrada da grande área o Mac. Pode fazer o gol. Vai bater. Bateu. Entrou. Tá lá.

0: instituições pontuais que determinam a igualdade no marcador. O Grêmio chega ao empate cedo para mudar a história do espetáculo do jogo. Garoto Mac recebe a bola, condição legal, é para deixar o torcedor tricolor feliz. Mac feliz, o Grêmio também tá feliz, o Grêmio também agora tá na igualdade no marcador. Um para o tricolor mais querido do planeta, um para o City Tor, que tá anotado, passa limpo,
1: treinador não faz mágica, mas tem estrela. Luiz Castro troca no intervalo e coloca os dois jogadores que participam no gol. Um passe belíssimo de Arthur na assistência para Gabriel Mac. No corredor central, na entrada da grande área, ele sustenta a chegada da marcação e na perna esquerda, que nem é a boa, acaba finalizando firme, forte, no meio do gol. O goleiro Tornassoli encosta na bola, mas ele não consegue fazer nada. Gabriel Mac para marcar mais um gol, colocar mais 2 milhõezinhos no valor desse garoto. Para quem sabe também, ele que já está salvando o Grêmio dentro do campo, quem sabe fora do campo também. Empata o jogo, o Grêmio na arena, 1-1 neste momento, Serginho.
2: Os dois jogadores que saíram do banco, mas eles poderiam ter começado a partida já. É impressionante como o Luiz Castro gosta de sofrer, gosta de fazer o torcedor do Grêmio sofrer junto. Não é nada fácil. Agora, vamos ver o que, se o Grêmio continua agora, consegue mais pra cima. O Arthur é da outra qualidade do time, né? Próxima situação impressionante. A qualidade de passe que esse jogador tem é muito diferente, né, Flávio Dalpisol?
3: É, e a individualidade do Mac. Eu fecho com a linha de raciocínio do Serginho. Eu vou aplaudir, porque o jogador que ele colocou deferiu o empate, ou eu vou pensar que ele errou porque ele deveria ter começado já com o Mac? Enfim, o Grêmio empata cedo e isso emocionalmente também ajuda um monte aí, alemão Belki.
4: É, empate ainda é insuficiente. Montevideo City Torque tem 13, Grêmio é o segundo colocado com 11, marcando seu sétimo gol na Sul-Americana, gol 52 no ano, segundo gol de Gabriel Mac em 27 jogos da temporada. Mantém-se um tabu de 44 anos desde a estreia em Libertadores, 82, 29 de abril. O Grêmio não perdia para o Uruguai em casa, na ocasião 2 para o defensor. O Deleu marcou.
0: Carimbo gol, Jaziel.
5: Gol legal do Grêmio, os PC pode carimbar.
0: Tá carimbado, o gol tricolor foi cedo, torcedor, foi cedo. O Grêmio marcou antes de 2 minutos de partida, tem que agora aproveitar esse momento e marcar o segundo gol logo, não esperar muito. Opa, confusão, vai tomar cartão ali, o Mac cometeu a falta, passa limpo, Ober.
1: A bola estava dominada pelo jogador da equipe do Montevideo City Torque. Na hora de tentar roubar a bola dele, Gabriel Mac chegou atrasado, cometendo falta pesada para cima do jogador Obregon, e cartão amarelo para Gabriel Mac. 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
0: City Torque chegando no tumulto da grande área, tirando a zaga do Grêmio. O Grêmio já vem com a resposta. Atenção, Carlos Vinícius. Que baita bola pro TT, condição legal. Recebeu, meteu na área, fechou o meio aqui, vai fazer mais um. Tirou do goleiro, entrou, golaço! Golaço! Gol, papu! Papu! Gol do Grêmio! Gol! Anulado, gol tricolor. Anulado, gol tricolor. Passa ali, pô.
1: Pois então, acho que foi o impedimento do Gabriel Mac, que foi o que o Bandeira viu na jogada em velocidade. Carlos Vinícius puxou o contra-ataque, inverteu a bola lá do lado direito para TT. E ele tenta o passe na entrelinha. Gabriel Mac, que chegou a participar da jogada, chega dando a oportunidade. oportunidade, dando a oportunidade de receber a bola dentro da grande área. Ele finaliza e quase marca o seu segundo gol. A arbitragem confirma o impedimento, o VAR também. Nada disso aí valeu, mas pelo menos para dar uma moral pro Grêmio, o Grêmio conseguiu marcar o segundo gol. Pena que não valeu.
7: Mostrou aqui, veio o Grêmio para o segundo tempo, Serginho, tal.
2: É verdade, já conseguiu fazer duas boas jogadas, um gol já foi.
7: E vai de novo, atenção, Brighton White, escapa, vai embora, fritando o pistão, boa bola pro Vini da Fosse, clareou a pistão, apertou o gatilho, fuzilou pro gol, bate em cima da zaga, vai embora, canta o torcedor, eu quero ouvir a galera agora. Então o torcedor faz festa, o torcedor vai pra cima, o Grêmio vai tentar o gol, volta diferente pro segundo tempo, as modificações, as peças trocadas, vai fazendo com que o Grêmio seja outro time no segundo tempo, vai virar rapidinho o Grêmio, atenção Pedrinho, bota a bola no tumulto da grande área, levantamento tá feito, subiu o torneio de cabeça, Wagner Leonardo vai buscar junto à linha de fundo, trabalhando a bola pelo setor direito no campo de ataque, Vini da Ponze, metida de bola pro TT, pedalou na frente da marcação, puxou na perna esquerda, meteu no tumulto da grande área, Bright White deu uma escoradinha legal, chegou Léo Pérez, afasta de qualquer maneira, tira Carrel Macher, dá um chutão e explode para o campo de ataque, sobra de bola no time do Grêmio, diga lá.
3: O Grêmio se achou e parece que está com um homem a mais em campo, hoje sim, parece apenas, mas está produzindo melhor, é outro Grêmio.
7: 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Lá vem pelo setor esquerdo no campo de ataque, carrega a bola o time do Grêmio. Pedro Gabriel explode a bola em cima da marcação. Ela vai em bola para fora, para linha de lado, lateral. Lateral marcado, lateral cobrado. A bola está com Gabriel Mac. Prefere retrair a jogada, entregando para Vieri. E Vieri faz o passe recuado na cabeça do círculo central do campo, entregando a bola para Wagner Leonardo, dali para Marcos Rocha, abre o compasso pelo setor direito, bem em cima da linha que delimita a metade do campo. TT, sai da marcação do adversário, faz a finta, se enrolou, perdeu a bola, parou na marcação adversária, Facundo Silveira, escapa, vai embora pro campo de ataque, chega na recuperação da peça defensiva, o time do Grêmio trabalhando a bola no setor de retaguarda, sai pro jogo, bola do Arthur, recuperando a posse de bola aqui na saída do campo de defesa, dá uma nova mecânica pro time do Grêmio, Arthurzinho, o Raizinho, sua majestade, o Arthur, a bola trabalhada agora com TT, TT tenta inverter o jogo da direita para a esquerda, joga errado no bate, rebate, o rebote e a sobra de bola do Grêmio com Pedro Gabriel, iniciando, fazendo o passe recuado, entregando para Vieri, na saída do campo de defesa e agora o Léo Pérez deu uma bola de graça para o adversário, agradece o presente, vai para o campo de ataque a equipe do City Torque, o levantamento está feito no tumulto da grande área, bem colocado o goleiro Everton, é dele a bola, sai jogando curto com o Arthur aqui na saída do campo de defesa e o torcedor tricolor com este gol, Israel Melo, como está o estado do torcedor tricolor aqui na arena, passa limpo, Isra.
8: Vai dar pra virar esse jogo, tá empolgado com o segundo turno?
9: Claro que vai. Vai dar sim, o Mac vai fazer mais um, já fez dois, um gol, valeu, vai fazer o terceiro.
8: Aí o torcedor tá empolgado, PC.
7: Roubada de bola na metade do campo do Bright White, chega por baixo, bem colocado, Franco Romero afasta, tira, sobra de bola, fica na ponta direita, vai pro campo de ataque, empurrando o campo de frente, a equipe do City Torque, trabalha a bola, a equipe do City Torque que vai empatando com o Grêmio até aqui em um a um com o Agüero. Agüero recuando a bola para o Kevin Silva, viaja a bola até a metade do campo, Arthur na recomposição, boa bola, é boa para TT, partiu para cima da marcação, tentou o chute, explode a bola em cima do Franco Romero, afasta a tira, vai buscar o jogo Arthur entregando a bola para Vieri entrega para Pedro Gabriel, tenta entre as pernas da marcação, coloca na frente, imprime velocidade, passou pelo marcador, boa bola, balançou o corpo, tirou do adversário, encostou o Mac, recebeu, dominou, voltou no overlapping, junto à linha de fundo para Pedro Gabriel, fecha a porta. Kevin Silva acompanha a trajetória da bola que vai para a linha de fundo. Tiro de meta, Robert.
1: Jogada pelo lado esquerdo. Pedro Gabriel conduziu, passou por três marcadores aos trancos e barrancos. Da maneira que deu, entregou a bola para Gabriel Mac. O Mac entendeu que seria uma jogada daquele famoso 1-2. Tocou de primeira na frente. O Pedro Gabriel esperava a bola mais atrás. A bola acabou se perdendo pela linha de fundo após a proteção do zagueiro Kevin Silva. Tiro de meta que o Tornacioli vai para a cobrança. Segue o placar empatado em 1-1. Não é bom para o Grêmio.
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7: 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Lá pelo setor esquerdo do campo de ataque, desce o time do Grêmio com Pedrinho Gabriel. Antes dele, chega ali na peça de defesa, Agüero. Agüero faz o passe recuado. Entrega a bola para Kevin Silva. Kevin Silva de perna direita, descarrega para o campo de ataque. Vai buscar lá no campo de frente o seu companheiro de equipe. Chega a zaga do Grêmio tocando a bola para a linha de lado. A arbitragem está marcando o lateral favorável à equipe do Cid Torque pelo setor direito no campo de ataque. O tempo passa. Obrigado pelo carinho, obrigado pela companhia. Você está ligado na Granal, curtindo conosco as emoções do futebol pelo rádio. O Pizitino é 15 ou é 5? É 5?
10: 5, 5.
7: Ah, tá. Tá vendo a bola, a equipe do Cid Torque. Bola recuada, onde está colocado o Kosibilski. Kosibilski partiu para cima da marcação, perdeu a bola. Vai para cima dele o TT. TT estica, mas também estava bem colocado, posicionado na cobertura ali o Esteban Obregon recuando. Chute longo em profundidade por elevação no campo de ataque. Devolveu no cabeçaço Wagner Leonardo para o time do Grêmio. A sobra de bola do Cid Torque, que tenta mais uma vez ir com bola longa, espichada para o campo de ataque. Abandona a meta, bem colocado o goleiro Everton. Sai pro jogo. Boa bola, boa bola, bola é boa para Pedro Gabriel. Desce o Grêmio de corpo inteiro para o campo de ataque com o Arthur. Bota para derreter Arthurzinho. Estabelece contato na ponta direita. Boa bola, fecha para receber TT. TT volta até a metade do campo, entregando a bola para Léo Pérez. Com passo aberto na extremidade esquerda no campo de frente para Pedro Gabriel. Tocando, rolando, entregando, buscando onde está colocado Léo Pérez. Léo Pérez não tinha com quem jogar, preferiu retrair a jogada com Vieri. E Vieri para Arthur, gira sobre seu próprio eixo, foge da marcação do adversário, ingressa em território inimigo, trabalha a bola na faixa central do campo, roda gigante do gramado, pisa na bola, fecha para receber agora o camisa número 14, Marcos Rocha. Volta para Arthur. Arthur, arquiteto, lance, breca a jogada na frente da marcação. Parabéns, estuda, vai evoluindo, tentando evoluir em direção ao campo de ataque na ponta direita, entregando a bola para Marcos Rocha. Brecou na frente da marcação, rolou para TT, devolução para Marcos Rocha. Arthur colocado, pede bola, é para ele, recebe na intermediária defensiva, já vai ultrapassando a linha que delimita metade do campo, na intermediária adversária pelo setor direito, prefere sair jogando PC pelo lado direito, é na marginal direita, empurrando a bola para Marcos Rocha. Lá vem o Grêmio, é dali para TT. TT prefere retrair a jogada de Gadal.
11: Não, é que o Torque é, agora visivelmente ele recua, fica apenas com um adiante da linha da bola para se defender. Ele abdica, ele quer um empate. Eu acho bem interessante pro Grêmio isso.
7: Lá vem o Grêmio pela ponta direita para o campo de ataque. Arthur carrega a bola, rasga no atalho. Gonzalo Montes toca a bola para a linha de lado. Manual, marca arbitragem. 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Caminhamos para 15 minutos de partida. O Grêmio vem pela ponta direita, insistindo Gabriel Mack contra a marcação. Rasga por baixo a retaguarda. Bola transpõe a linha de lado. Lateral vai cobrar o Grêmio pelo lado direito no campo de ataque. Vem a Granal, todo mundo ligado, todo mundo conectado, torcedor do Grêmio, acreditando, empurrando o Grêmio pra cima. Atenção, sua majestade, o Arthur ergue a cabeça, estufa o peito, orienta a colocação dos companheiros, mete no tumulto da grande área, sobra de bola, ficou pra Bright White, tentou dar a estilingada, bem colocado, chega tirando o Kalmacher, afasta o perigo inimigo, a sobra de bola, onde está colocado pra tirar lá de trás, bem colocado o Pizitilho, a bola sobe, desce, aparece, devolve pro campo de ataque, Arthur, fica a confusão estabelecida, vem brigar pela posse de bola, o time do Grêmio vai chegando com Marcos Rocha. Atenção, trabalhou a bola, dá ali mesmo, uma bomba pro gol, espalma o goleiro, voltou pra TT, outra bomba, espalma o goleiro de novo, vai brigar o Mack, aparece bem colocado ali o Franco Romero, afasta a tira, completa lá de trás o Kevin Silva, dá um chutão e descarrega pro campo de ataque, chega o Vieri, domina a bola, foge da marcação do adversário, tirou da parada o Salomão Rodrigues, meteu rapidamente no campo de frente, o Grêmio desce pro campo de ataque, o torcedor do Grêmio canta, o torcedor do Grêmio empurra a arena, pulsa, pulsa, pulsa, pulsa, desce pro campo de ataque, o time do Grêmio, a bola do Wagner Leonardo, na roda gigante do gramado, entregando para Arthur. Arthur livra-se da marcação, desce o Grêmio pro campo de ataque. Caminhamos para 16 minutos de partida do tempo complementar de jogo, placar de 1-1. Arthur, bom lance, fugiu da marcação, rolou pro Vini da Pose, vai fazer, bateu. Espalma o goleiro! Espalma o goleiro! Arthur botou para derreter de novo. A sua referência indicativa na área. O balaço pro gol, goleiro na defesa. Escanteio,
12: Arthur quer botar o jogo no bolso. Passou pelo seu marcador, foi avançando no corredor central. Entregou uma baita bola pro Carlos Vinícius, que dentro da
13: da grande área, tentou a finalização cruzada, bem posicionado, Tornacioli fez a defesa, botou a bola para escanteio.
7: Volta o Grêmio no tumulto da grande área, chega a zaga, afasta a tira, vai empregar Vieira pela posse de bola. Acaba se embromando, se embaralhando ali com o jogador da equipe do City Torque, o Kosciubinski. O jogo está parado e a confusão está formada. Passa ali, Bobe.
13: Na tentativa de recuperação de bola do Vieira no campo de ataque após a cobrança de escanteio, ele chegou atrasado para cima ali do Kosciubinski e cometeu a falta. E aí se estranharam, um ficou em cima do outro ali, um xingando o amigo do outro. E o árbitro chegou ali, seu Jesus Valenzuela, para cobrar os dois. Não mostrou cartão, mas marcou a falta que Tornacioli vai fazer a cobrança. 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
7: Atenção, lá vem o Grêmio pela ponta esquerda. Pedro Gabriel partiu para cima da marcação. Mergulha Kevin Silva. Toca a bola para a linha de lado. Lateral marcado, cobrada. Bola com Gabriel Beck voltando pelo setor esquerdo. Entregando a bola para Pedrinho. O Grêmio busca o segundo gol. 1-1. Esse resultado não interessa. A bola dominada. Onde está colocado o Arthur? Arthur vem, vira o jogo. É da esquerda para a direita. Entregando a bola no campo de ataque. Marcos Rocha. É dali para o TT. TT tenta a finta na frente da marcação.

tumulto da grande área. Wagner Leonardo apresenta e de cabeça desfere a cabeçada para fora da grande área. Lá vem o Grêmio no contra-golpe, a bola com o TT. TT fez a finta, limpou a jogada, rasga por baixo. Não quero saber de brincadeira. Esteban Abregão toca a bola para a linha de... lateral favorável ao Grêmio pelo setor direito no campo de ataque. 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

0: estava realmente impedido, o jogador do Grêmio um pouco à frente, gol bem anulado, CMPC, viva o natural, por isso que eu não te chamei antes, PC Carvalho, bem ajustado, mas bem anulado também.
1: E atenção, torcedor ligado e conectado na Granal, pra tua informação, volume no rádio na live para conferir o tempo e o placar na apaixonada.
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0: 22-21, Prioli Máquinas.
1: Lá vem Agüero, partiu pro campo de ataque, uma bomba, esparou, o Everton voltou, o chute de novo pro gol, o Everton, é por isso que ele vai pra Copa do Mundo, ele é um gigante debaixo das traves, sensacional o goleiro do Grêmio, resposta de imediato da seu Grêmio com Arthur, boa jogada, é boa, fechou o TT, recebeu, dominou, recolheu, carregou, puxou junto à linha de fundo, vai tentar o cruzamento, explode na zaga completa pra afastar Facundo Silveira, e volta o Grêmio de novo pelo setor direito do campo de ataque, desce o time tricolor, o tempo passa, decorridos 21 minutos de partida, marcador de um para o Grêmio, um também para a equipe do City Torque, tá chegando o Grêmio, boa bola do TT, parou na frente da marcação, clareou, vislumbrou, apertou o gatilho, fuzilou pro gol, deu uma estilingada, tirou a retaguarda, sobra de bola, vai ficando para Pedrinho trabalha a bola, na entrada da grande área, clareou, vislumbrou, apertou o gatilho, fuzilou pro gol, a bola explode no Agüero, ganha a linha de fundo, ganha escanteio, Grêmio pra dentro deles, bota pra derreter, tricolor, passa limpo,
2: troca de passes da equipe do Grêmio, depois da finalização de TT, e é ele quem vai sair do campo neste momento para a entrada de José Namorado. Última troca no Grêmio em busca do gol derradeiro que dê a classificação e a liderança do Grupo F na Copa Sul-Americana. Entra a camisa 99, Enamorado, sai TT. Tem escanteio a equipe do Grêmio pelo lado esquerdo. Pedro Gabriel na bola. Grêmio já fez 5 trocas e o Montevideo se retorque nenhuma.
1: Observem, TT sai. Sai aplaudido pelo torcedor tricolor, antes vaiado, hoje aplaudido, atenção, primeira do Enamorado, clareou, vislumbrou, apertou o gatilho e ela subiu e sumiu pra fora do gol, pois não, Dal?
3: Olha, pra dizer, eu também faria essa troca, o problema é que é relativamente cedo, o Victor dispõe em demasia, se inventa de machucar um jogador, alguma coisa. Ao mesmo tempo, senhor Sérgio Schiller, eu elogio a ousadia de mudar, mas também é meio que suicida sendo tão cedo assim.
4: É 22 minutos, né, o Flávio? 22, 23 minutos na primeira etapa, na metade do primeiro tempo. É um pouco cedo, realmente, para essa mudança. E eu não sei se eu tiraria o TT na partida de hoje. Talvez pudesse ter tirado o Bright White e aí jogaria com o Enamorado de um lado e o TT no outro, que é o esquema que ele gosta de jogar, né? Mas foi a opção que ele fez, né? Pela saída do TT, que vinha fazendo até uma boa partida, assim.
5: Público.
1: Opa!
5: Público não pagante, 151 torcedores. Público pagante, 19.310. Para um público total de 19.461. A renda é de R$679.122,30. Errei por 7.
3: Olha aqui, ó. Todo mundo errou feio. A torcida do Grêmio dá um show. A torcida do Grêmio é muito melhor que o time do Grêmio.
4: É verdade.
1: 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Vai para repor a bola sem nenhuma pressa o goleiro Tornacioli da equipe do City Torque. Este placar não é bom ao Grêmio. Ele é generoso para o City Torque, que está obtendo a classificação direta à próxima fase, fugindo dos playoffs, fugindo da repescagem.
0: Esse.
1: Pois não.
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1: Queremos agradecer a você que está aqui na nossa live. Obrigado pelo carinho, obrigado pela companhia. Coisa boa saber que você está aqui ligado conosco. Estamos chegando a 2.500 telas conectadas. Atenção pela ponta direita, desce o time do City Torque. Agüero meteu no tumulto da grande área. A situação é boa, é perigosa. Chega por ali o Arthur vai pro terreno. Aí ainda há um enrosco no interior da grande área. Pedro Gabriel tira de trivela, mete o sapato no couro, bola pro mato que o joga de campeonato. Situação era perigosa contra o gol do Everton ali, Ober.
5: Extremamente perigosa, jogada pelo lado direito, cruzamento do Franco Romero, ela acabou sobrando pro Obregón, ele prendeu a bola, chegaram 4 jogadores ao seu redor para tentar fazer o corte, quem conseguiu foi Pedro Gabriel, e quando ele desarmou o adversário, deu um bico para onde apontava o nariz apontava para o lado esquerdo de ataque do Montevideo City Torque. A bola saiu pela linha de lado lateral, mas o jogo tá parado.
6: O VAR, tá ouvindo o VAR.
5: O árbitro mandou cobrar o lateral.
7: Siga-me, líder. Falou aí, Jaziel.
6: Pegou no ombro do jogador do Grêmio, não foi no braço. Foi no braço.
7: Exato. Ficou baixo aqui o retorno do Jeziel para mim, não consegui ouvi-lo. Atenção, vai chegando o City Torque, uma paulada pro gol, espalma o goleiro Everton, bola no ombro. Pois não, é lá pelo lado canhoto no campo de ataque, Franco Silveira partiu para cima da marcação, tá chegando o City Torque, gostando do jogo mais uma vez por baixo, tá tirando a retaguarda do Grêmio, chega ali, pega mal na bola o Marcos Rocha, a bola sobe, desce, aparece, voltou para Agüero também, pega mal na bola, Agüero, fica feio, mergulha o goleiro Everton, segura definitivamente, diga Gezi.
6: Agora sim, eu tava afastado do microfone, é pouco tempo de rádio, eu tava olhando a televisão aqui, eu tava olhando a televisão errada, agora eu vou olhar pra certo. O jogador do Grêmio toca com a bola no ombro do jogador do Grêmio, mentira, pegou no braço. Agora no lance de frente aqui dá pra ver que pegou no braço, mas é o seguinte, ele tá com o braço apoiado no jogador, ele não tem vantagem do toque de mão. Por isso eu também não marcaria o pênalti. Mas que pega literalmente no braço dele, pega. Mas
1: olha pênalti. Lá, Vini da Posse recebeu condição legal, torneou de cabeça na trave. Na trave, Vini da Posse, Vini gol. Esta bola agora foi teimosa, não quis entrar, Robert.
5: Cruzamento do lado esquerdo de Pedro Gabriel. Na intermediária ele levantou para dentro da grande área para Carlos Vinícius, completamente sozinho. Ele torneia a bola de cabeça, buscava o lado esquerdo do Tornacioli. A bola beijou a trave. No rebote, a zaga afastou pela linha de fundo. Escanteio é namorado na bola.
7: 27 minutos, vamos agora virar esse jogo. O Grêmio, bola no tumulto da grande área. Lá de trás, Kevin Silva afasta, tira, confusão estabelecida. Sobra de bola, vai sair aqui no campo. Campo de defesa, a equipe do City Torque mais uma vez com o Franco Romero metendo para a linha de lado. Manual está marcando a arbitragem. 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O tempo passa, 28 minutos são decorridos da etapa complementar. Marcador de um para o Grêmio, um para o City Torque. O Grêmio precisa de mais um gol para estar garantido a próxima fase da Sul-Americana. Vem pra lá e vê da Granal. 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Desce o Grêmio com Vieira e Vieira, arquiteta jogada aqui na saída do campo de defesa, sobre a linha que delimita metade do campo, já pelo lado direito, além da demarcatória, corre namorado, enamorado na ponta direita, trabalha a bola diante da marcação, entrega para Marcos Rocha. Marcos Rocha não tinha com quem jogar, setor congestionado, volta a roda gigante do gramado, distribui o jogo agora o camisa número 3 do Grêmio, Wagner Leonardo com Arthur, prefere retrair a jogada para Vieira e Vieira, breca na frente da marcação e volta para Wagner Leonardo. 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A bola rola com Facundo Silveira. Facundo Silveira tenta o levantamento longo em profundidade na ponta esquerda. A bola acabou transpondo a linha de lado, manual cobrado pelo Wagner Leonardo, sai pro campo de ataque o time do Grêmio, Marcos Rocha entregando a bola para enamorado, sai da ponta, vai pra meia, rola pelo comando pro Vini Gol, retraiu a jogada, metida de bola onde está colocado para receber Arthur, Arthur puxando o carro, ligando na frente para enamorado, enamorado cercado, apertado pela marcação, tem que retrair na cabeça da grande lua do campo, entrega a bola para Léo Pérez, vem de trás, já parte com a dominada pro campo de ataque, erguendo a cabeça, estufando o peito, orientando a colocação dos companheiros Wagner Leonardo, é pela ponta direita, desce o time do Grêmio, no bate, rebate, ganha a parada, Marcos Rocha meteu na área, dominou o Mac, trabalhou, ciscou de um lado para outro, retraiu a jogada, boa jogada, jogada é boa, fica com Arthur cercado, apertado pela marcação, vira totalmente agora um ferrolho o setor de retaguarda da equipe do City Torque. O Grêmio vai para cima, enamorado na individual, passou de meia lua pelo marcador, adiantou demais, acabou o campo para ele, não deu em nada, linha de fundo, passa limpo, Robert.
5: Troca de passes, rondando a grande área da equipe do Montevideo City Torque, a bola infiltrada do Marcos Rocha para enamorado. Ele tentou tomar uma meia lua para cima do seu marcador, acabou adiantando demais, não chegou na bola antes dela sair pela linha de fundo. É tiro de meta para a equipe uruguaia fazer a cobrança. Faz assim, faz assim, faz economia com qualidade no assunto.
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7: Tricolor, arena do Grêmio, a Grêmio, a arena é tua, torcedor. Vini da Fonse pelo lado esquerdo, trabalha a bola, abre, luta contra a marcação, tira a retaguarda, sofre a falta, jogo tá parado, é falta nele, a falta para o Grêmio pela ponta esquerda, campo de ataque, passa limpo,
5: jogando em velocidade, contra-ataque puxado pelo Arthur, ele faz o lançamento para Carlos Vinícius, que ganha do marcador, tenta fazer o cruzamento, a bola acaba desviando no meio do caminho, volta novamente para ele mesmo, na tentativa de proteger. Era jogado, camisa de número 2, Romero acaba puxando pelo pescoço quase ali o Carlos Vinícius, falta marcada, vai pintar chuveirinho, Pedro Gabriel na bola.
7: Vai chuveirar na área adversária, quem sabe agora, eu quero fogo no barraco deles, enquadra o corpo, coloca o pé no esquadro, garoto Pedro Gabriel, capricha, Pedro Gabriel, vai com fé no pé que o gol é teu, quem sabe agora o gol tricolor, bota pra derreter Pedrinho, levantamento tá feito no segundo pau, subiu pra tirar a zaga, a bola vai se perdendo, vai embora pra fora, repetindo agora 31 minutos de partida, um para o Grêmio, um também para o City Torque, Belki.
0: Informando a Rádio Grenal, Libertadores, LDU de Quito, 2, Alvas Red também, 2, Lanús, Mirassol 0, confira o primeiro lugar do grupo Mirassol, na Sul-Americana, grupo do Grêmio Palestino 1, Deportivo Riestra 1, São Paulo 2, Boston River 0, Milionários 1, Borrinhos 2, São Paulo também confirma o primeiro lugar, Grêmio por enquanto é o segundo na informação, Priori Máquinas, os preços 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
7: Mac ia fazendo boa jogada, penetrava na grande área, chegou por baixo, tirou a reta, guarda, houve a falta. Falta de ataque do time tricolor, jogo parado, falta marcada, Ober.
5: Tentativa de troca de passes dentro da grande área, Bright White fez a proteção, entregou a bola pro Gabriel Mac. Ele tentou invadir a área a dribles, até que chegou a camisa de número 26, o Silveira, que tomou a frente da jogada. Gabriel Mac cometeu falta em cima dele, torna-se olha na bola, faz assim, faz assim, faz economia com qualidade no assunto.
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7: Bora Grêmio, vai pro campo de ataque pela ponta esquerda, bola com Pedrinho, Pedrinho retrai a jogada, metida de bola, está colocado para receber Vieri, Vieri na roda gigante do gramado para Léo Pérez abre o compasso aberto pela ponta direita, desce rapidamente pro campo de frente, o tricolor mais querido do planeta, bola com Marcos Rocha, a bola rola, rola na metade do campo, fecha para receber Arthur, meia esquerda, campo de ataque, tentou pelo comando, pegou no árbitro, mas aí o árbitro atrapalhou a jogada do Grêmio. Aí, Obel.
5: É, tocou no árbitro, ele vai mandar a jogada acontecer novamente mais atrás, vai dar posse de bola ao Grêmio, Gisele pode me corrigir, mas quando a bola toca no árbitro tem que parar, independente se muda o time com a posse ou não, enfim, pelo menos ele está aplicando a regra.
6: Três situações, a primeira é se troca de posse, que nem o Berher falou, a segunda é se arma um ataque promissor para a equipe que estava de posse, ou a terceira é se o árbitro fizer um gol, né? Se o árbitro fizer o gol também não vale. Três situações, se for algo que não aconteça, isso segue o jogo, mesmo tocando no árbitro CMPC, viva o natural, PC Carvalho.
7: Então vou dizer para vocês o que estava acontecendo, tinha uma linha de 4, tão logo o árbitro reconduziu a jogada, já tinha uma linha de 6, quase 7, ali para tentar impedir o avanço do Grêmio, atrapalhou, não. Vai o Grêmio com o Arthur, Arthur na roda gigante do gramado, distribuindo o jogo, entregando onde está colocado o Léo Pérez, volta na cabeça da grande lua do campo, a sobra de bola vai ficando com Wagner Leonardo, Grêmio tenta partir para o campo de ataque, Wagner Leonardo joga errado, recupera Vieira e volta com o Wagner Leonardo aqui na saída do campo de defesa. 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Decorridos 35 minutos, vai para o campo de ataque o time do Grêmio. Lá pelo setor esquerdo no campo de ataque, avança o tricolor com Vieira e mete no tumulto da grande área, mete errado, sobra de bola, volta para Vieira, ele insiste, vai tentando no semicírculo da grande área, aparece bem colocado por ali, Kalmacher afasta o perigo, sobra de bola de novo do time do Grêmio. Grêmio. Betinho Weller tá ligado conosco, manda um abraço pra minha filha Alana, estamos nos acompanhando, 6 aninhos apenas Alana. Obrigado Alana pelo carinho, prazer narrar pra você também, Betinho, prazer narrar pra você, Alana. Volta o Grêmio pro campo de ataque, Mac. Vai pro tapete, sentiu, hein?
10: Toque de mão.
7: Ah, toque de mão?
10: Toque de mão do Gabriel Mac, né? Conduzindo a bola do corredor central para o lado esquerdo. Acabou sentindo contato, foi ao gramado e tocou o seu braço na bola. Como o contato do jogador do City Torque não foi faltoso, segundo a arbitragem, o árbitro Jesus Valenzuela marcou o toque de mão do garoto, autor do gol do Grêmio, segue para cá empatado em 1-1. Vamos chegando já a 37 da etapa final.
7: 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O tempo passa, Kosciubski domina a bola, sai jogando pelo lado esquerdo, volta para Kosciubski, boa jogada na meia esquerda, foi desarmado o jogador pelo Wagner Leonardo, volta pro Kosciubski, trabalha a bola, prefere retrair a jogada para Facundo Silveira na entrada da grande área, bom molejo, bom movimento do jogador da equipe do City Torque, aí o árbitro parou e marcou a falta contra o Grêmio, Leonardo Berrer.
10: Troca de passes envolvente na entrada da grande área, trocaram passes ali o Montes, o Obregon e o Léo Pérez, que ficou no meio do caminho, se viu obrigado a cometer a falta é frontal, boa para quem é destro. Segue o placar empatado em 1-1, falta marcada a favor da equipe do Montevideo City Torque. E um detalhe, os uruguaios não trocaram ninguém até agora.
6: E tinha que dar cartão para esse Carvalho. Falta impedindo ataque promissor do ataque do City Torque. O árbitro engoliu o cartão nessa aí.
4: Parece que o Grêmio tinha, parecia que no segundo tempo tinha começado. Começou melhor, começou verdade, sufocando, começou apertando, mas deixou novamente o Montevideo City Torque. Não toma conta do jogo, mas gostar da partida.
3: Impedir que o Grêmio tome conta.
4: Exatamente, né, exatamente. Isso começou, voltou a acontecer. Agora vem um lance perigoso aí para os uruguaios.

0: fase do certame, deixando o Grêmio, por enquanto, na repescagem. Passa limpo, Abel.
1: Ele tem o rosto do filho do Chuck, mas cobrando falta, foi como o boneco assassino. Botou essa bola no ângulo direito do goleiro Everton. Excelente cobrança de falta. O Everton até esticou o braço direito, não conseguiu alcançar a bola. Deu um leve toque, mas ela foi morrer no fundo da rede. Belíssima cobrança de falta do camisa 5, que consegue o desempate. 2 para o Montevideo City Torque, 1 para o Grêmio. Sérgio Chira.
2: No momento da, um pouco antes da cobrança da falta, a gente falou que vinha acontecendo. O Grêmio não conseguiu converter em gols a pressão que começou no

0: vai aqui e há um ano mais Juventude, o Grêmio não vence 3 consecutivas.
1: Carimbo gol, Jaziel.
2: Gol legal do City Torque. Falta bem marcada, pode carimbar PC Carvalho.
1: E o torcedor, Israel.

0: o Brett White por trás. Pênalti. Sem. Mas depois da revisão aqui, pênalti bem marcado, CMPC, viva o natural. E outra coisa, o PC, quatro de acréscimos também no segundo tempo.
1: Aí todo mundo sabe da minha idolatria, sou fã do Vini da Pose, mas ele pegou a bola, tô lembrando daqueles três pênaltis, deixa pra outro agora. Amigo.
0: Ele já acertou depois disso, PC.
1: Acertou mais
2: vai
1: uma.
2: Vai marcar.
1: Olha lá. 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Pegou a bola, Vini. Ele disse que é ele que vai cobrar e pronto. Falou até depois que errou aqueles três e depois já acertou. O goleiro vai lá tentar desestabilizar o jogador do Grêmio. O árbitro da partida chama a atenção do Tornacioli. Nós temos agora decorridos pelo meu cronômetro 43 minutos. Vini da Pose, bola na marca fatal. É bola ou rede? É luva ou é trave ou linha de fundo? Quem sabe agora? Vamos lá, Vini da Pose, vai.

0: tanto o goleiro tentar desestabilizá-lo. Ele é consciente, ele é matador, ele é centroavante, ele mete a bola pro fundo da rede. Grêmio empata o jogo, Vini da Ponze, 2-2, ainda dá tempo, passa limpo, Ober.
1: Como diz o poeta, o jogo só acaba quando termina, e se quando tem Grêmio em campo, há também a imortalidade. E há também um centroavante predestinado a marcar gols, dessa vez na cobrança de pênalti. Ele bateu fraquinho, deslocando o goleiro Tornacioli. O arqueiro uruguaio caiu pro lado direito e a bola foi morrer no cantinho esquerdo. Bateu na bochecha da rede e o Grêmio empata o jogo. Ainda não tá bom, precisa virar, mas o Grêmio pelo menos chegou ao empate, Serginho.
2: O Grêmio chega ao empate com um gol de pênalti do seu goleador, com um pênalti sofrido pelo outro centroavante da equipe, que não tá jogando, o outro atacante, hoje não tá jogando como centroavante. Os 2-2, mas ainda é insuficiente. Vamos ver se nesses últimos 5 minutos que o árbitro deve dar aí, pelo menos 5 ou 6 minutos, o Grêmio consegue chegar à vitória e garantir a vitória e a vaga na próxima fase sem precisar passar pela... Olha, 7 minutos. Sete. Foi bem, hein? Foi bem. Dá o pisol.
3: É, até porque parou muito, né? Esse é o assunto pro Gesiel, mas parou muito na hora do pênalti. Convertido, bem batido. Eu disse pro PC, vai marcar, PC. Marcou, o homem meteu pra rede. Rogério Belchi, tudo igual na arena, Belchi.
4: Mas na tabela ainda não. Montevideo, Sintorque tem 13, Grêmio tem 11. Por enquanto, Grêmio na repescagem. 8º gol na Sul-Americana do Tricolor. 53º no ano, Carlos Vinícius. 2º na Sul-Americana. 17º no ano pelo Grêmio. O 29º em 47 jogos.
0: Carimbo gol, Jaziel.
1: Exagerou no acréscimo, mas o gol foi legal. Pênalti bem marcado. Pode carimbar, PC Carvalho.
4: Olha o gol.
0: 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Escanteio, Montes cobra. Pé direito, suspendeu na boca do gol. Rapaz, o que é que tentou fazer ali o jogador do Grêmio? Pedrinho, chega o Arthur, brigando pela posse de bola. Jogo fica feio e agora partem para cima do árbitro. Partem para cima do árbitro, não sei se pedindo mão do jogador do Grêmio ou pela entrada do Arthur. O que é que tá acontecendo ali, Ober?
1: Lançamento para dentro da grande área na jogada anterior. O Vieira foi dar um peixinho na terra, sem água, porque ele acaba se jogando no chão. A bola bate no corpo dele, fica debaixo da barriga, uma jogada estranha, confusa. E os jogadores do Montevideo City Torque pedem o toque no braço. Sem o recurso da imagem, me pareceu de fato um lance muito estranho. Mas o árbitro não marcou pênalti. Segue 2-2, ele tá ouvindo o VAR.
0: Tá com a mão no ouvido ali, ouvindo o VAR. O árbitro, o apitador, José Valenzuela da Venezuela.
1: Tô sem replay aqui ainda. Tô sem replay aqui ainda em nome de CMPC. Viva o natural por enquanto, sem checagem.
0: 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Vai lá, enamorado. Pela ponta direita, escapa, vai embora para o campo de ataque. Levantamento tá feito no segundo pau, direto para fora. Direto para a linha de fundo. Tá caindo de rendimento esse jogador. 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
1: Pênalti, boca aberta, esse zagueiro do Grêmio aí pulou com o braço para baixo. A bola pega totalmente no braço dele. O árbitro não marca o pênalti. Aquilo ali não existe braço de apoio, mas ali ele não tá apoiando em nada. Ele é um boca aberta mesmo, pular com o braço aberto daquele jeito. A bola para no braço dele, pênalti não marcado, erro grave de arbitragem, CMPC, viva o natural. E o Castor FIFA escuta a Grenal, cara, não precisa escutar a concorrência, lá eles não falam certo.
0: PC. 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Diga lá, alemão.
4: É, Libertadores, o Deverson marcou os 45, segundo gol dele, o Deverson, ele mesmo, ele deu 3, Always Red 2, assim o Mirassol que perde para o Lanús, fica em segundo no grupo, termina na Sul-Americana, São Paulo 2, posto
0: de
4: Deverson.
0: Enamorado, meteu no interior da grande área, fechou, Avenida Ponce, torneou de cabeça, espalma o goleiro. Que centroavante esse cara. Que centroavante esse Vini Gol! Que centroavante! Este goleiro agora tá infernal também, Tornacioli! Explode o torcedor, abra o volume! Faz a festa o

0: Obregón.
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dominada agora pelo Bright White. Bright White na ponta esquerda, entregando a bola para Pedro Gabriel, partiu para cima da marcação. Vai lá, garoto! Balança o corpo, o levantamento tá feito no segundo pau, a cabeça da defesa, é o goleiro! Mas que golão!

0: Tá saindo Pizzi Tijo para a entrada do camisa 32 Cáceres. Entrando 32 Cáceres no lugar do Pizzi Tijo. Terceira troca do Montevideo City Torque na partida. E agora muita demora para cobrar aí o Tornassoli a infração.
1: Agora o PC.
2: Prejuízo, hein, Dal?
1: É, mas o PC. O Carlos Vinícius não é de hoje, né?
2: É,
1: o
2: Serginho. Não.
1: Demorou.
2: Tá demais, tá demais.
1: Mas é, não. Foge do controle, né?
3: Foi a primeira vez que eu vi um pastor xingando Jesus.
2: Ah, pois é.
4: É a segunda expulsão dele pelo Grêmio. Ele foi expulso contra o Atlético Mineiro fora de casa ano passado, 17 de agosto.
2: 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Atenção, vem o Grêmio com o Mac. Opa! Foi atropelado, o jogo segue. Pedrinho domina a bola, é pela meia esquerda no campo de ataque, rolando, tocando, entregando para Arthur. Vem aí o terceiro gol do Grêmio, eu acredito, nunca deixo de acreditar. Vai Grêmio para cima deles, bota para derreter Reizinho. Parou na frente da marcação, abre o compasso na ponta direita, boa bola é boa. Fechou o Enamorado, partiu para cima da marcação, balançou o corpo, sacudiu o esqueleto, puxou para a perna esquerda, fez o facão, fatiada a bola no tumulto da grande área, ela tá viva, sobe para tirar a cabeça, de cabeça retaguarda, e o árbitro paralisa o lance, aponta a falta, o árbitro da partida. Jogadores do City Torque à beira do campo pedindo o final do jogo. Goleiro já abandonou a grande área. Talvez vai ser o último momento, o último lance. O Grêmio está deixando de se classificar dentro da arena. Permitiu um resultado de igualdade que é o suficiente para o City Torque avançar à próxima fase sem os playoffs, sem a repescagem. O Grêmio com este resultado vai para a repescagem. Espera um time proveniente da Libertadores da América. O árbitro repõe a bola em circulação, o torcedor vai, o jogo acaba, termina a partida na arena. 2 para o Grêmio, 2 para o City Torque. Grêmio vai para a próxima fase, mas antes vai ter que realizar, disputar uma partida extra contra um adversário que vem da Libertadores da América para prosseguir na competição. 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
0: Termina o jogo na arena do Grêmio, tal qual foi no ano passado, em que o Grêmio precisava da vitória em casa com um determinado saldo de gols para se classificar em primeiro. O Grêmio no ano passado não conseguiu. Dessa vez, a mesma coisa. Jogadores do Grêmio ficam no centro do gramado para saudar a presença dos mais de 19 mil torcedores. E os jogadores do Montevideo City Torque, muito felizes, comemoram, saúdam também a presença do torcedor uruguaio aqui na Arena do Grêmio. Mas na partida de despedida do Everton antes da Copa do Mundo, o Grêmio fica no 2-2, não garantiu a primeira colocação do grupo e vai ter que jogar os playoffs. Sábado tem Campeonato Brasileiro, aí sim, o último jogo do Grêmio antes da parada para a Copa.
2: Vamos escolher o craque Raiz, MPC, Vivo Natural, começando por Flávio Dalvison.
1: Mac, quando entrou, deu conta do recado, depois, obviamente, acabou caindo. Mas pela movimentação, além do gol, teve outro, um gol anulado. Mac, para mim, foi o melhor.
2: Gesiel, teu craque Raiz, MPC, Vivo Natural.
3: O cara que bateu a falta.
2: Isitílio. Muito bem. E o teu Ober?
0: O Everton, se não fosse por ele, tinha sido pior essa desgraça aí.
2: Israel.
5: Eu vou votar no goleiro do Torque, que ele que salvou o time do Uruguai.
2: Todo mundo com voto, vou votar no Mac, que entrou, modificou o time do Grêmio, deu esperanças, e é sempre bom dar esperanças. Gabriel Mac eleito, craque Raiz.
3: Gabriel Mac falando aqui, PC.
2: Viva o Natural, fala o craque.
6: Lá no vestiário que a gente já vinha pra vencer. A gente deu o melhor, infelizmente começamos o primeiro tempo mais abaixo, mais lento, mas no segundo tempo conseguimos impor o jogo. Tivemos infelicidade ali, infelizmente também ele acertou o gol de falta ali, e agora é continuar trabalhando. Não foi o resultado que a gente queria, mas a gente também não está eliminado e a gente vai jogar o máximo para poder classificar fase após fase.
7: Mais dois jogos agora no calendário do Grêmio, né? Como é que isso pode pesar para a volta da Copa do Mundo? Sei que está longe, mas é algo que pode pesar no calendário.
6: Cara, a gente tem um bom tempo para trabalhar e para descansar. É, com certeza a gente queria a classificação direta, mas já que tem esses jogos, a gente vai dar o nosso máximo para classificar e poder ir para as oitavas.
3: Aí o Gabriel Meck, daqui a pouquinho deve falar alguém do Torque, PC Carvalho. Não, vai falar o Everton. O Everton falando aqui.
2: O Everton.
8: Não se alcança o objetivo, né? Acho que não foi um primeiro tempo bom nosso.
7: Braz, tudo bem, perdendo nesse tipo. Acho que é o resultado que vocês esperavam, obviamente, né? O Grêmio buscava a vitória.
3: Já trocou
7: o técnico Luiz Castro tentou mexer no time no segundo tempo. O que, que ele conversou com vocês no intervalo para mudar na segunda etapa, que não vinha dando certo no primeiro tempo?
9: Segunda parte, jogamos com dois centroavantes para manter a linha defensiva. Podemos encontrar espaço entre linhas com o Mac. E jogamos muito bem segunda parte, é uma pena.
7: Bom, o que pode pesar esses dois jogos a mais que o Grêmio vai ter no calendário no próximo semestre?
9: Isso, agora temos dois jogos mais e temos que ganhar. Esse é o momento para ganhar os jogos.
3: Aí o Bright White trocou, não sei por que trocou o Mac aqui, PC Carvalho, mas o Bright White foi quem terminou falando aí. Daqui a pouquinho eu chamo o Fábio pra ouvir alguém do Torque.
2: Faltou o voto.
10: Vamos votar então? Posso votar?
2: Pode.
10: Gabriel Meck.
2: Gabriel Meck, que foi eleito craque raiz CMPC. Viva o natural. 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